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2: Olá, ouvinte da Rádio Nacional, aqui estamos chegando com a programação musical para você. Eu sou Márcia Dias e seguimos juntos aqui agora para ouvir Clara Nunes, música de Candeia, o Mar Sereno.

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Você ouviu o admirável gado novo, Fagner Zé Ramalho, de Zé Ramalho? Na gangorra, Mariana Haidade, Giana Viscardi e Michael Rusca. O Márcio Renô, Clara Nunes, de Candeia. 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Agora a gente ouve Belchior dele, a palestra.

Você ouviu Alô Fevereiro, Roberta Sá, Sidney Miller? Que fim levaram todas as flores, Secos e Molhados, de João Ricardo. 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Hora de tocar tributo a Martin Luther King, com Leci Brandão e Wilson Simoninha, de Wilson Simonal e Ronaldo Bôscoli.

Ouvimos aí Sonífera Ilha, Carlos Sabade, Branco Melo, Marcelo Fromme e Tony Bellotto. E antes, Coração Tranquilo, Walter Franco. 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Agora a gente ouve A Primeira Vista, Chico César, música dele.

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Aqui fala Jussara Mendonça, trazendo para você expressões musicais de todo mundo. No programa de hoje, a presença da compositora e cantora luso-cabo-verdiana, Lura. Em destaque, temas do sétimo álbum de Lura, Multicolor, lançado em 2023, que tem produção do português Agir e colaboração musical de Dino de Santiago. Você confere também ao longo do programa performances emblemáticas da carreira de Lura. Eu começo tocando Sou de Cá, uma parceria de Lura com o escritor angolano José Eduardo Agualusa. Na sequência, Bembu Colá, música do mundo e a multiculturalidade

Música do Mundo, trazendo uma das vozes mais marcantes da música lusófona, Lura. Artista que nasceu no dia 31 de julho de 1975. Em destaque, temas do disco Multicolor, que Lura descreve como um álbum sobre liberdade, diversidade, aceitação e crença num mundo melhor e mais global. Você ouve Blá Blá Blá, com letra em crioulo cabo-verdiano e participação especial da artista portuguesa Picas. Na sequência, Vou Me Amar, cantada em português, um tema de Maria de Lourdes Assunção Pina, conhecida internacionalmente como Lura.

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1: Do álbum De Corpo com Alma, lançado em 2005, eu toco para você o primeiro sucesso de Lura, Narre Ná, de Orlando Monteiro Barreto, conhecido como Orlando Pantera, artista cabo-verdiano que faleceu com 33 anos no ano de 2001. Música do Mundo e a voz de Maria Pina, conhecida internacionalmente como Lura.

Eu prossigo com Lura apresentando dois temas do álbum Eclipse, lançado em 2009. Você ouve a morna Eclipse, de Francisco Xavier da Cruz, conhecido como Beleza, que viveu de 1905 até 1958. Depois, Um Dia, de Toy Vieira, pianista e compositor de Cabo Verde, que tem mais de 30 anos de carreira. Música do Mundo e a Interpretação, de Lura.

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1: Dançar é mais um tema do álbum Multicolor, da compositora e cantora luso-cabo-verdiana Lura, lançado em 2023. Disco recheado de modernidade e uma sonoridade eletrônica, com produção musical do português Agir. Música do Mundo revelando toda a energia e autenticidade de Lura.

Eu volto com mais uma performance do álbum Eclipse, lançado em 2009. Música do Mundo apresentando um tema do celebrado compositor de Cabo Verde, Mário Lúcio, Marinheiro, divinamente interpretado por Lura.

Moda Bo é um tema que Lura compôs para a diva dos pés descalços Cesária Évora, lendária cantora que faleceu com 70 anos em dezembro de 2011. Música do mundo lembrando o encontro vocal de Lura com Cesária Évora, em gravação de 2010.

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1: Do álbum Herança, lançado em 2015, eu toco para você outro sucesso de Lura, Maria de Lida, do cabo-verdiano Jorge Tavares. Música do Mundo e todo o magnetismo da cantora luso-cabo-verdiana Lura.

Setan é mais um tema do álbum Multicolor, lançado em 2023, revelando uma parceria de Lura com a cantora franco-beninense Angelique Jo. Setan quer dizer aceita-me. Fala sobre empatia, a capacidade de aceitar os outros, independentemente das diferenças físicas e ideológicas. Música do Mundo apresentando um encontro memorável de Lura com a celebrada cantora franco-beninense Angelique.

Eu me despeço com mais dois temas do álbum Multicolor de Lura, lançado em 2023. Você ouve Sissi e Raízes, música do mundo revelando o canto de Lura, um paralelo entre raízes e modernidade.

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2: Olá, amigos, boa noite. Aqui é Sidney Ferreira e esta é a nova temporada do Jazz Livre. Ele nasceu na Carolina do Sul, nos Estados Unidos, em 1917. E ao lado do lendário Charlie Parker, foi um dos pais do bebop. Trompetista, bem-humorado e genial no improviso, Dizzy Gillespie é o tema do Jazz Livre de hoje. A imagem das bochechas projetadas como balões marcaram sua presença no mundo do jazz. Mas outra imagem característica de sua personalidade era o trompete inclinado. Há inclusive uma lenda contada sobre Dizzy que estaria na festa de aniversário de sua esposa em um clube de Manhattan quando um acidente entortou a campana do seu instrumento. Ele ficou encantado com o som que seu trompete adquiriu e incorporou o resultado como uma marca pessoal. Bom, lendas à parte, né? O ouvido atento de Dizzy sempre o guiou para diferentes sonoridades, o que o levou a apreciar culturas musicais de fora dos Estados Unidos. Tocou e gravou discos no mundo inteiro. Nós vamos abrir o bloco inicial ouvindo um tema do disco Dizzy Digs Paris, de 1953, gravado na capital francesa. A música é They Can't Get Away From Me.

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1: Yes, acabamos de ouvir aí On the Sunny Side of the Street, de 1959. E antes ouvimos They Can't Take That Away From Me, do álbum Dizzy Digs Paris. Um programa sobre Dizzy Gillespie não pode deixar de falar de Charlie Parker, claro, né? Assim como o programa sobre Charlie Parker não pode deixar de falar de Dizzy Gillespie. Bud and Dizzy, o somatório dos apelidos desta fantástica dupla de amigos, batiza o disco que os dois lançaram em 1952. Nele está o registro do trabalho de duas lendas do jazz, pais da consolidação do bebop, que trazem ao estúdio a qualidade musical e a forte amizade mantida entre os dois artistas. O resultado, uma obra memorável em 8 faixas, e nós vamos ouvir agora 2 delas. A primeira, nessa sequência agora, My Melancholy Baby, do álbum Bird and Dizzy, de 1952.

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1: Muito bem, acabamos de ouvir Mohawk, abrimos o bloco com My Melancholy Baby, ambas do disco Bird and Dizzy, este álbum clássico que uniu dois grandes músicos e amigos, Charlie Parker e Dizzy Gillespie. A música de outros países também chamou sempre a atenção do trompetista. E foi uma descoberta recente feita por um amante da obra de Dizzy, que resgatou para a história do jazz um forte contato mantido pelo artista com a música brasileira. Trata-se de um disco gravado com o trio Mocotó, você sabia? Em 1974, e que só veio a ser lançado, na verdade, em 2009. Swing da música brasileira, dando uma fluidez muito interessante aos temas de samba, samba rock e bossa nova presentes no álbum. Vamos lá então conferir Samba, do disco Dizzy Gillespie e trio Mocotó. E aí, conferir um pouquinho da qualidade do som que saiu dessa fusão, dessa mistura de culturas musicais. Vamos ouvir.

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1: Acabamos de ouvir I Let a Song Go Out of My Heart, do disco Dizzy and Gets. E abrimos o bloco com samba. Curtiu aí? O Dizzy Gillespie caindo no samba com o trio Mocotó. Uma joia que ficou perdida por mais de 30 anos. Até ser lançada em 2009. Só aqui no Jazz Livre mesmo para você ouvir isso, né? Dizzy tinha uma habilidade muito grande para formar parcerias, emprestando sua verve a outros músicos e ritmos, o que foi comum em toda a sua carreira. O álbum Have a Trumpet Will Excite traz uma outra vertente do trabalho de Dizzy, que nesse disco toca apenas em pequenas formações. O disco tem um refinamento econômico que faz os momentos de audácia e virtuosismo brilharem exatamente por isso ainda mais. As músicas trazem solos mais recortados, interessantes e que denotam a qualidade de Dizzy, desta vez acompanhado por um ou dois instrumentos. Vamos iniciar o bloco agora com My Man, um tema executado por trompete e piano.

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1: Acabamos de ouvir Moon Glow, abrimos o bloco com My Man, ambos temas do disco Have a Trumpet Will Excite, de 1959. Dizzy possuía um senso de humor bastante irreverente, que chegou a render alguns problemas para o músico ao longo da vida. Agora, nada se compara à sua campanha para a presidência dos Estados Unidos em 1964. Imagina! Dizzy propunha um governo com a elegância de Duke Ellington como secretário de Estado, Miles Davis como chefe da CIA, Louis Armstrong como ministro da Agricultura e Thelonious Monk como ministro viajante. Imagina um governo desse? E como ponto alto da candidatura, ainda a ideia era alterar o nome da Casa Branca para Blues House. Foi uma candidatura de provocação, lógico, sem chance de ganhar, lançada mais como protesto contra a guerra do Vietnã e o racismo nos Estados Unidos daquela época. A campanha teve até uma trilha, uma versão de Salt Peanuts, adaptada para Vote Dizzy. O trompetista, obviamente, não venceu a eleição e a Casa Branca perdeu as grandes noites musicais daquele gabinete de governo. Vamos ouvir o tema de campanha, Salt Peanuts, na versão original composta por Dizzy Gillespie em 1942.

Maravilha, gostou? Acabamos de ouvir Caravan, do álbum Oscar Peterson e Dizzy Gillespie. Nós abrimos o bloco com Salt Peanuts, um clássico da obra de Dizzy Gillespie, escrita em 1942. Um dos maiores e mais conhecidos trompetistas do jazz, dispensa comentários, né? Dizzy Gillespie construiu uma obra onde se fundem um trabalho autoral intenso, uma execução primorosa e um instinto inspirado na hora de fazer parcerias e visitar outros ritmos mundiais. Espero que você tenha gostado desse Jazz Livre especial com Dizzy Gillespie. O programa fica por aqui. O Jazz Livre tem coordenação de Rodrigo Sopra.

0: Prana, produção de Carlos Soca e trabalhos técnicos do Lucas Alexandre. Eu sou o Sidney Ferreira e espero você no próximo programa. Boa noite.
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2: Meia-noite e um em Brasília.

A gente muda a forma de enxergar a vida quando aprende a agradecer pelas pequenas coisas. Um dia comum que terminou bem, uma conversa gostosa, a comida na mesa, a saúde de quem a gente ama, o livramento que muitas vezes nem ficamos sabendo. Quem cultiva a gratidão fica com o coração mais leve e começa a perceber os pequenos milagres que vivemos todos os dias. São esses detalhes que nos sustentam, que nos dão ânimo, força e fé para seguirmos com o nosso propósito. A gratidão traz um sorriso no rosto e a esperança no olhar, pois se aprendemos a agradecer as pequenas conquistas diárias, estaremos prontos para as grandes que ainda estão por vir. Por isso, continue agradecendo, mesmo que às vezes tudo não esteja como você espera. Mas se você olhar bem ao seu redor, vai ver que tem motivos para agradecer sempre. Pense nisso.

Meia-noite, 3 em Brasília, e é com muita alegria que anuncio, começa o programa Madrugada Nacional ao vivo para vocês, aqui pela sua Rádio Nacional AM de Brasília, 980 kHz, também transmitindo pela Rádio Nacional da Amazônia, Rádio Nacional do Alto Solimões, emissoras parceiras para todo o Brasil e via internet para o mundo. Estamos juntinhos e a nossa equipe de trabalho voltou afiada para trazer um programa maravilhoso para vocês. E vamos apresentar cada um na mesa de som e sonoplastia, Otávio Fernandes. Na central técnica, Angel. E na produção e apresentação do Madrugada Nacional, eu, Luziânia Xavier. Meia-noite 4.

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0: Meia-noite 20 em Brasília. Voltamos aqui depois dessas músicas lindíssimas, românticas. Vamos saber como é que tá a previsão do tempo nesse início de semana, nessa segunda-feira, 27 de julho de 2026? Após vários dias de frio intenso em partes da região sul, sudeste, centro-oeste e de um fim de semana marcado pela volta do calor em boa parte do país, a semana começa com tempo estável na maior parte do Brasil. Esse cenário resulta da formação de um sistema de baixa pressão entre o norte da Argentina e o Paraguai, associado a um novo cavado sobre a região sul, que favorece o retorno das instabilidades ao Rio Grande do Sul e a Santa Catarina. Ao mesmo tempo, o anticiclone subtropical do Atlântico Sul amplia sua influência sobre o leste das regiões sudeste e nordeste, reduz as chuvas e mantém o predomínio de tempo firme a partir de hoje, segunda-feira, dia 27. Na região norte, a semana começa com chuva. Há previsão de pancadas isoladas no Amazonas, em Roraima e no noroeste do Acre. As instabilidades também devem atingir o centro e a faixa litorânea do Pará, além do leste do Amapá. Nordeste, a semana começa com tempo mais firme na faixa litorânea do Nordeste, embora ainda haja possibilidade de chuva isolada nessa área, e no noroeste do Maranhão. No restante da região, o tempo permanece seco. Nas capitais, a mínima é de 21 graus em Salvador e Maceió, enquanto a máxima chega a 36 em Teresina, Piauí. Centro-Oeste. A segunda-feira começa com tempo firme em toda a região centro-oeste, sem previsão de chuva. As temperaturas também devem subir. Nas capitais, a mínima prevista é de 16 graus em Brasília, enquanto a máxima alcança 36 graus em Cuiabá, Mato Grosso. Sudeste. O tempo seco avança por todos os estados da região sudeste, sem previsão de chuva. Ainda assim, há condições favoráveis para a formação de nevoeiros durante a madrugada e o início da manhã no leste de São Paulo e de Minas Gerais, além do oeste do Espírito Santo e do Rio de Janeiro. Nas capitais, a mínima prevista é de 14 graus em Belo Horizonte, enquanto a máxima chega a 30 graus no Rio de Janeiro. A previsão também indica a elevação das temperaturas máximas ao longo da segunda-feira. Região Sul. No Paraná e no centro-norte de Santa Catarina, o tempo volta a ficar firme, com possibilidade de formação de nevoeiros durante esta madrugada e o início da manhã. Em relação às temperaturas, a máxima deve atingir 29 graus em Florianópolis, Santa Catarina, com tendência de elevação ao longo do período. E depois dessa previsão do tempo para essa segunda-feira, dia 27, a gente vai falar exatamente sobre como tá o tempo nesse país, né? O tempo tá meio louco. Em uns lugares tem seca, em outros tem chuva. Isso aí a gente já pode sentir aí o efeito do El Niño, que vem provocando prejuízos de norte a sul do país. Confira na reportagem de Gabriel Corrêa.
1: O aquecimento das águas do Pacífico, fenômeno conhecido como El Niño, já impactou cerca de 200 cidades na maioria das regiões brasileiras desde o início de julho, de acordo com a Confederação Nacional de Municípios. Os dados são do Sistema Integrado de Informações sobre Desastres. Os prejuízos estimados somam 3,5 bilhões de reais, um aumento superior a 50% em relação ao mesmo

0: período do ano passado. Ao todo, foram decretadas 240 situações de emergência em 13 estados, causadas por eventos como temporais, inundações, secas, estiagens e incêndios. Mais de 500 mil de pessoas foram afetadas. Os prejuízos da seca e da estiagem correspondem a mais de 86% do total, concentrados na região Nordeste. Com exceção de Sergipe e do Maranhão, os outros 7 estados nordestinos registraram a normalidade. Seca no norte, chuvas no sul. Temporais e inundações atingiram 69 municípios no Rio Grande do Sul e 53 em Santa Catarina, com prejuízos estimados em 128 milhões de reais. Já no sudeste, 24 cidades decretaram situação de emergência em razão de incêndios florestais. A Confederação Nacional de Municípios publicou também uma nota técnica sobre os impactos do El Niño previstos até 2027. O documento orienta as prefeituras a atualizarem seus planos de contingência, realizarem o mapeamento de áreas de risco, organizarem abrigos provisórios e rotas de evacuação, além de fortalecerem canais de comunicação direta com a população. Da Rádio Nacional em São Luís, Gabriel Correa.
1: Meia-noite 25 e nenhum apostador acertou as 6 dezenas do concurso 3036 da Mega Sena realizado neste domingo em São Paulo. Com isso, o prêmio acumulou está estimado em 78 milhões de reais para o próximo sorteio marcado para amanhã, terça-feira, dia 28. Os números sorteados foram 05, 12, 1, 2, 21, 2, 1, 33, 33, 43, 43 e 50, 5, 0. 92 apostas acertaram 5 dezenas e vão receber R$ 28.109,79 cada. 7.263 apostas acertaram 4 dezenas e vão receber R$ 586,92 cada. E agora vamos mais uma reportagem da nossa Rádio Nacional. Doenças neurológicas afetam quase metade da população das Américas. A repórter Solimar Luz tem as informações.
2: Doenças neurológicas como enxaqueca, acidente vascular cerebral, epilepsia e Alzheimer já afetam quase metade da população das Américas. São cerca de 470 milhões de pessoas afetadas por essas condições. Os dados apresentados pela ONU fazem parte de um novo estudo liderado por pesquisadores da OPAS, Organização Pan-Americana da Saúde. De acordo com o documento, embora as taxas de mortalidade tenham diminuído entre 1990 e 2023, o número total de pessoas afetadas continuou a aumentar, influenciado pelo envelhecimento da população. No Brasil, especialistas defendem que os cuidados devem começar antes do surgimento dos primeiros sintomas de doenças como o Alzheimer. Na população adulta, a enxaqueca foi avaliada como a principal causa de incapacidade. Entre os idosos, prevalecem a doença de Alzheimer e o AVC, acidente vascular cerebral. O levantamento examinou 19 doenças neurológicas não transmissíveis e relacionadas a lesões em 38 países e territórios entre 1990 e 2023, e constatou que uma grande parcela da perda de saúde neurológica poderia ser evitada com mudanças de hábitos. Da Rádio Nacional, no Rio de Janeiro, Solimar Luz.
1: Meia-noite 28. E não esqueça, daqui a pouco tem participação do ouvinte. Porém, a gente vai, hoje não vai poder fazer a nossa participação ao vivo, pessoal. Vamos ter que fazer a participação através do nosso telefone do WhatsApp, que eu vou agora relembrar para vocês. É o 619-9674-1536. 619-9674-1536. E enquanto você manda sua mensagem, escreve bem direitinho sua mensagem, ou então manda o seu áudio, a gente vai, né, vocês vão ficar com três músicas ótimas aqui que já fazem parte da programação. Ah, você também pode pedir música através do WhatsApp, viu? Não é só para mandar mensagem, não. Pode, do mesmo jeito, pedir música, mandar parabéns, fazer toda a participação através do WhatsApp, tá, pessoal? Então, assim, a gente agora vai dizer para vocês as três músicas que a gente selecionou aqui, né? Já que vocês ainda não fizeram nenhum pedido, a gente vai colocando aqui as músicas que estão na nossa programação. Que são O Milionário, com Os Incríveis, Bem Te Vi, com Renato Terra, e É Tempo de Amar, com Lafayette. Daqui a pouco a gente volta.

0: Meia-noite 41 e voltamos, pessoal. Voltamos aqui com o seu Madrugada Nacional ao vivo, voltando de férias, né, pessoal? Eu sei que vocês estavam com saudade dessa participação ao vivo, mas vai ser ao vivo, só que vai ser pelo WhatsApp, tá, pessoal? Infelizmente, a gente não vai poder fazer aquela participação pelo telefone fixo. Amanhã eu dou mais notícia pra vocês, tá bom? Hoje a gente vai se limitar ao WhatsApp, que o nosso número é o 619-9674-1536. Você pode mandar mensagem em áudio e em texto, pedir música, mandar mensagem de aniversário, para os amigos, tudo que você quiser, mas tem que ser pelo WhatsApp, tá bom? E a gente já vai começar com o nosso amigo Antônio Ribeiro, de Itamari, Bahia. Um abraço para você, meu amigo Antônio Ribeiro. Ele botou um bom dia, minha amiga Luziane Xavier. Seja bem-vinda. Pena que onde eu estou não tem sinal, por isso estou digitando, mandando alô para todos os ouvintes de 0 a 100 para não esquecer ninguém e de A a Z para não esquecer você. E a música, vou pegar a carona do próximo participante, amanhã tem mais. Só para lembrar que a Rádio Nacional, querendo ou não, é um pouquinho diferente. É simplesmente alto astral e quem pensar diferente é sem futuro. Um bom dia especial para ele, João MacBrau. Bom dia para o nosso amigo João MacBrau, né? Se ele estiver nos ouvindo, um abraço carinhoso para ele, tá bom? E agora vamos para o próximo ouvinte, que é o Geraldo Neto. Geraldo Neto tá dizendo que o Madrugada Nacional tá no ar em Natal, Rio Grande do Norte, pela rádio IFRN 95,3. Tamo na escuta. Toca qualquer uma do Giliardi. E Giliardi que é natalense, né? Giliardi nasceu em Natal, Rio Grande do Norte. E o pessoal de Natal que tá escutando a rádio, né? O Geraldo Neto. E toda a população de Natal, um abraço aí para os natalenses. A minha avó nasceu em Natal, é da família Fernandes, né? No bairro... Peraí, não tô muito bem... Acho que é no bairro da Redinha. Eu acho que é esse o bairro da minha avó aí em Natal, né? E a gente ainda tem alguns parentes aí que moram em Natal. Um abraço para todos os meus parentes aí da família Fernandes em Natal, né? E agora a gente vai pro nosso próximo ouvinte, que é o garotinho João Bezerra. Ô, João Bezerra, que saudade que eu tava de você e da Luzimar.
1: Bom dia, garotinha Luziânia. Você tá de volta? Que bom. Nós estávamos com saudade de você.
0: E eu de você.
1: Luzimar, você deixou muita falta. Parece que tem bem um ano que você tá de férias.
0: Pois é.
1: Aí agora tá de volta, né?
0: Isso mesmo.
1: Que bom. Seja bem-vinda a seu posto para fazer nossa.

0: nossa alegria. Beleza, garotinha?
1: Beleza.
0: Como é que foi suas férias?
1: Foi boa. Foi boa? Foi boa.
0: Divertiu bastante?
1: Mas descansei.
0: E aqui um grande abraço de João Bezerra e Luzimar. E ela tá te mandando um abração.
1: Um abraço pra minha dupla.
0: E nós tá aqui te ouvindo. Deitado e te ouvindo aqui.
1: Coisa boa.
0: Tá bom? Seja bem-vinda, aquele abraço. Bom dia, Luziana. Nananana.
1: Bom dia, João Bezerra. E minha amiga Luzimar. O casal 20 mais maravilhoso que tem. E agora, o João Bezerra esqueceu de pedir música, mas João Bezerra, se ainda quiser pedir, viu? Pode pedir, que estamos aqui aberto. Vocês é que mandam aqui no Madrugada Nacional. Tá bom? Agora vamos para a próxima ouvinte, que é a Milena Caroline, nossa querida nutricionista de Brasília, que sempre tá aqui dando o nosso cardápio do Antônio, do Pessu e do Zé Carlos. Ela tá dizendo que hoje é tudo normal, né? Que é pra gente começar o programa, né? Normal, sem dar aquela dieta meio dura, né? Para os nossos amigos. E ela tá dizendo que tá na escuta, que tava morrendo de saudade. Eu também, minha querida. Tava morrendo de saudade de você e de todo mundo. Hoje eu quero pedir a música de Floribela, Flores Amarelas. É nóis, minha querida. Já tá anotado, viu? Já tá anotado. Daqui a pouco você vai ouvir Flores Amarelas. Agora vamos para o nosso querido amigo Edgar, o nosso querido Comeu Morreu lá de Uberlândia, Minas Gerais, que mandou o seu recadão, não foi recadinho não, recadão, né? Não, acho que ele não esqueceu ninguém, mas de vez em quando ele esquece.
2: Meu amigo Luziane, como é que tá você, meu amigo? Aqui é o Edgar de Uberlândia, o meu cachorro que ele comeu. Morreu, você tá doido?
3: Você tá doido?
2: Que é Leandro Catedral. Leandro Catedral, ok?
1: Ok.
2: Se você não tiver Paulo, não sei de que lá, Vinho Verde. Paulo, Vinho Verde, se não tiver com Leandro Catedral. Mas tem, já tocou uma vez. É, isso mesmo, já tem sim, senhor. Não. Aí vai pro meu amigo, todo mundo lá de Santa Maria, né? O pessoal lá de Santa Maria, todos lá, né? A dona Marli também, o Cafife, a Divina Raquelzinho, o Adilson, o Ademar Savoia, Juarez, São Paulo, Jardim, Rio de Janeiro, Manelzinho, Manel Messias, Del Camelê, Tripim, Bagalhão, Quebra-Gã e Fernandão, ó, Zé Carlos, Zé Roberto, Zé Eduardo, Zé Noé, João Bezerra, João Conjo, Camarão, João da Cruz, João Bezerra não atende, viu, João Bezerra? Não ligo mais, se não quer atender, tudo bem, problema é seu, você não quer, né? Tudo bem, não quer atender, fazer o quê, né? Amizade continua. O Enés, Dona Marinha, é nós, a Caminha, ó, Aninha Negra, Milena Conceição, a Ita, a Diná, a Josélia, Hilton Borges, quem? É o Marcos, lá do Carmo Paranaíba, o Rubens, né, nosso amigo Rubens, por aqui, John Magnata, Ferrinha se ferrou, tchau, é aquele nome bonito lá, eu esqueci o nome do nome bonito lá, tem um nome bonito.
1: É o Márcio Clay.
2: O Ferrinha já casou, já pai, já avô, será? Mas aí, né, quem mais? É, a gente vai esquecer alguém, gente. Não tem não, né? Francis Tré, Francis Mendes, Francis do Céu Azul, Botafoguense. Falar nisso, hein? Esse tal de Botafogo, hein? Pelo amor de Deus. Viu? Time danado, viu? Ganhou, mas não sei não, hein? Convenceu não. É, o Wilson da 99, o Marquinhos Botafoguense. Quem? Amanhã tem mais. Olha o gol! A Vodineia, nossa amiga Vodineia, não sei como é que tá, a Duda, a Sandrinha. Aquela lá, Alderina,
1: Teresina Piauí.
2: O Carlos Moreno, Gabriel dali, Gabriel de Santo dali. O Luizão, o Cosmo. Nossa, é muita gente. Vamos embora, que eu atrapalho o programa. Fui. Ai, meu Deus do céu, esqueci da Maria. Ele não tem, não vai atender o telefone, não sei, ele já chega, ele não vai atender o telefone. Aí eu esqueci da Mariana. A Mariana
1: ligando.
2: Fui.
1: A Mariana tá desesperada, Edgar, te amando. E também temos aqui o Moisés, também de Natal. Bom dia, Luziane. Moisés de Natal, escutando o seu programa. Audiência estourada na capital do Rio Grande do Norte. Agora, Otávio, a gente vai de música, tá certo? Vamos já atender os três pedidos musicais. Mas, pessoal, não pense que acabou não, viu? A gente vai atender os pedidos musicais. Daqui a pouco a gente volta para mais participação aqui do WhatsApp. A gente vai aqui até a hora do lanche e depois no segundo bloco do programa voltamos novamente com a participação do WhatsApp. Não é só agora não. Vai ter aqui durante todo o programa, viu, pessoal? Porque a participação de vocês é que faz esse programa. Aqui a gente tá para atender vocês. Vocês é que fazem esse programa ser o que ele é, tá ok? Então a gente vai entrar agora com três pedidos dos ouvintes. É, Giliardi, Nosso Juramento, pedido do Geraldo Neto. Flores Amarelas, com Floribela, pedido da Milena Caroline. E Catedral, com Leandro, pedido do Edgar. Daqui a pouco a gente volta.

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1: 1:02 em Brasília, de um novo dia. Acabamos de ouvir o nosso saudoso Leandro, né, cantando Catedral, que também ficou muito famosa na voz da Zélia Duncan, né? Então agora vamos continuar atendendo aqui os nossos ouvintes. Vamos agora para o Antônio Nunes, nosso querido embaixador dos encontros dos amigos da rádio. Antônio Nunes depois entra aí falando sobre o encontro, né? Tem um encontro aí marcado para o dia 2 de agosto, próximo domingo, encontro dos amigos da rádio no Parque da Cidade de Brasília. Vamos ouvir aqui o nosso querido Antônio Nunes.
2: Bom dia, Luziânia. Ligadinho já na Nacional. Abração aí a você, abração aí a todos que estiverem na sintonia. Com certeza aí o Edgar, né, o Cláudio lá de Quarantão, o Rubens, né, ligadinho aí, o Ayrton de Uruaçu, com certeza ligadinho, né? E essa galera toda aí que estiver na sintonia aí, seu Enéas, um grande abraço para ele, né, o Fabrício, tá? E ver se você acha uma moda aí para nós, vamos de velha porteira aí. Grande abraço, Luziânia. Seja bem-vinda de férias, né? Tá? Como é bom te ouvir, como é bom ver a Nacional ao vivo, tá bom? Grande abraço.
1: Tá, tá ok, um meu querido.
2: Com o Antônio Ribeiro, né?
1: Isso, de Itamari, Bahia.

0: Muito obrigada pela sua participação, meu querido Antônio Nunes. Que bom também estar ouvindo a sua voz aqui ao vivo, né? Dá um brilho aqui para o programa, né? Como sempre. E vamos agora para o próximo participante, que é o Carlos Moreno, lá de Fortaleza, Ceará.
1: Bom dia, bom dia, bom dia. E aí? Carlos Moreno, de Fortaleza, Ceará. Tava um pouquinho
0: sumido, né? É isso aí. A gente sente sua falta.
1: Daquele jeito, né? Tô indo do jeito que ele quer e manda, né? E aí, uma medicação forte, né? Pra lesão na coluna, né? Medula comprimida, né? E eu acabava perdendo a noção do tempo, né? E esse é o número da minha mãe, né? Que eu tô aproveitando aqui, né? Enquanto ela, o meu tá recolhidozinho ali, não é? Estou aqui, não é? Então, pronto, um abraço para todos os ouvintes aí que tá ligadinho aqui, não é? No programa, não é? E, Luiziane, é um ótimo início de semana e todos a galera da técnica aí, viu? Vou voltar a dar uma participada, né? Quando eu der aquela fugidinha, viu? Então, fica com Deus, um ótimo início de semana.
0: Tá certo, meu querido Carlos Moreno. Fiquei contente com a sua volta, com a sua participação. Desejo as melhoras para você. Deus te abençoe. E continue, volte a participar, que a gente aqui sente sua falta, tá bom? Agora vamos para o meu amigo Rubem Marcondes de Pires do Rio Goiás. Ô, Rubem, fiquei tão feliz que você participou aqui hoje com a gente, né? O Rubem, que era um participante assim bem assíduo, porque ele trabalhava à noite, agora ele trabalha durante o dia, mas hoje ele, antes de dormir, achou um tempinho para mandar o áudio dele aqui pra gente. Fiquei muito feliz. Vamos ouvir.
2: Bom dia, Luziânia. Bom dia, Otávio, Ageu. Voltou das férias, hein, Luziânia?
0: Isso.
2: Vai, mudou o esquema aí. Tava aqui cochilando, acordei com o Edgar narrando o jogo aí. Falei, vixe, Maria, o que,
0: tá
2: que é isso?
0: Doido?
2: Edgar, tem jeito não. Luziânia, mandando abraço aqui pro Manuel Messias, o Del, figurinha difícil, o Antônio Nunes, mais a esposa dele, Dona Cleonice, Alderina, Francisco Estrela, Francisco do Céu Azul, Sandrinha, a Elisete, Conceição, as Teodoras, não pode faltar as Teodoras, o Marcos, fazendeiro. Ô Marcos, e aí? Como é que tá as coisas aí?
0: Zé Cadê Carlos, você, Marcos?
2: Valdineia. O João Bezerra, Divina, mais a Raquel, Miguel Cidrão, Gilberto Avelo, também o pessoal lá do Tareco Lanches, pessoal das padarias, João Magnata, Pitoca, Dinho, Ferrinho, Chocolate, Elbe, Toco, Márcio Clay, William, Tonhão, Lucas Frazão, por aqui, Gabriel, Tchotchoca, o Adilson Barbosa, enfim, todo esse pessoal. Aí, Luziano, hoje eu tô acordado, viu, mas ainda tô choroso porque tô trabalhando de dia. Ai, saudade da noitada. Não faz ideia, Luzinha. Então, falou. Bom retorno pra você. Hoje
0: obrigada.
2: Não vou pedir música. Não vou emendar nessa do Edgar aí, já que ele me acordou mesmo. Então, eu considero meu pedido já atendido, viu, Ziane?
0: Tá certo. Então,
2: falou, até mais. Bom programa.
0: Obrigada, Rubem. Participe sempre, sempre que você é sempre bem-vindo aqui. E realmente, a gente já tocou a música que o Edgar pediu, Catedral, né? E agora a gente vai de mais música para vocês. Vamos de Velha Porteira com Lourenço Lorival, que foi o pedido do Antônio Nunes. E como não tivemos mais pedidos até o momento, nós vamos de Não Se Vá com Jane Erundi e Chiquitita com Abba. Daqui a pouco a gente volta. Mande o seu pedido, mande sua mensagem. Estamos aqui para te ouvir. Até daqui a pouco, Nacional! Muita música para você!

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0: 1h23 e temos aqui um bom dia do meu amigo Natanael do Crato, Ceará. Ele tá mandando um abraço. Um abraço, Natanael, e pra todo o pessoal aí da região do Cariri, no meu Ceará. Acabei de chegar de lá. Não pude ir até a região do Cariri. Espero, numa próxima vez, poder visitar essa região tão bonita do Ceará, que fica no sul do Ceará, já ali na divisa com Pernambuco. E a gente agora vai fazer o quê? Vai o quê?
1: Comer, comer!
0: É isso mesmo! Chegou a hora!

nosso lanche, pessoal. Voltamos com tudo. E apesar da gente estar revigorado, o lanchinho é sempre bom pra gente continuar aqui, ter força pra ir até as 3 horas aqui com vocês, né? E a gente, não sei se vocês ainda lembram, que quando eu saí de férias, a gente tava viajando pelas regiões da França. Lembra, não? Pois então era, a gente tava na França. E hoje a gente vai continuar na França. E ainda tem algumas regiões pra gente descobrir aí os pratos típicos, né? E a gente hoje tá na região de Nova Aquitânia, ou Nouvelle Aquitaine, que é a região que produz os vinhos Bordeaux. E olha, eu sou uma admiradora dos vinhos Bordeaux, são muito gostosos mesmo. E o prato típico de lá é o poulet basquaise, isso, que é nada mais nada menos que um frango cozido com tomate, cebolas e pimentões ao estilo basco.

0: Eu fiscalizei de perto a receita e a gente vai já lhe saborear esse franguinho. Primeiro você dá aquela torradinha no frango. Isso, nosso amigo frango. Todo mundo tem um franguinho em casa, né? Ó, pega a frigideira e dá aquela fritadinha assim no frango. De um lado, 5 minutos de um lado, 5 minutos do outro, pra fazer aquela crostinha assim do frango. Fica com aquela pelezinha assim, bem torradinha. Aí você tira o frango da panela, deixa ele ali reservado. Aí vai colocar a cebola, o alho pra torrar naquela graxinha ali que ficou do frango. Aí vai colocando os pimentões. Isso, no final coloca aquele molhinho de tomate. Aí vai deixando cozinhar. Depois você pega aquele frango que você reservou, joga dentro de novo do molho. E deixa ele uma meia hora ali pegando esse sabor dos legumes. Isso, borbulhando, meia hora. Aí aqui esse caldo vai ficar bem grossinho. Aí você come com o que você quiser, né? Pode chuchar assim, um pãozinho assim no molhinho, comer com frango, ou então um arrozinho branco bem quentinho, né? A gente aqui vai fazer o nosso lanche, que vai... Tá só ali esperando, eu tô vendo aqui a fumacinha da panela. E aí a gente tem a sobremesa também, porque ninguém aqui... todo mundo aqui merece, né, uma sobremesa, então não, é claro. E a sobremesa é o canelê, né, que é um pequeno bolo macio por dentro e crocante por fora, com um toque de rum e baunilha. Olha aí, Otávio, esse daí eu sei que você vai gostar. Então, e esse bolo é o quê?
1: Doce como mel.
0: Doce demais! A gente vai saborear esse lanche maravilhoso. E daqui a pouco a gente vai voltar, ó, com mais participação do ouvinte através do WhatsApp. Com mais música, com esporte, com história da música. Vocês não perdem por esperar. O programa tá recheado de coisa boa. E enquanto vocês... Né, vão pensando aí em mais um recadinho pro WhatsApp. Vocês vão ficar com músicas também aqui da nossa programação maravilhosas. Eu vou sonhar com Juanita, Verde Vinho, com Paulo Alexandre, que é uma música que o Edgar gosta muito. Ninguém é de Ninguém, com Renato Guimarães. E daqui a pouco a gente volta. 1h27.

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2: 1h39.
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0: Hoje a gente vai iniciar com vôlei, depois a gente passa pro futebol, tá, pessoal? Seleção Brasileira Feminina de Vôlei adiou o sonho do título inédito da Liga das Nações. Nesse domingo, em Macau, na China, as brasileiras perderam a final de virada para a Turquia por 3 sets a 1 e amargaram o quinto vice-campeonato no torneio. O jogo reeditou o embate pelo bronze olímpico nos Jogos de Paris, vencidos pelas brasileiras. Hoje, no entanto, a Turquia levou a melhor. Contando com o talento de Melissa Vargas, uma cubana que se naturalizou turca, e acertou 33 ataques e conduziu o time ao bicampeonato. O primeiro ouro foi em 2023 e, de quebra, ganhou o prêmio de melhor jogadora da Liga das Nações. A medalha de bronze da Liga ficou com a Itália, derrotada pelo Brasil no sábado, que superou a anfitriã China por 3 sets a 1. Então ficou aí, primeiro Turquia, segundo Brasil, terceiro Itália e quarto China. Né? Então agora vamos ao futebol, que teve uma rodada nesse domingo, o Brasileirão na Série A. O Remo venceu o Vitória por 2 a 0. Nesse domingo, no estádio do Mangueirão, em Belém. Os gols da partida foram marcados por Jajá e Aleph Manga. Flamengo e São Paulo empataram em 1-1 no Maracanã nesse domingo, também pela 20ª rodada do Brasileirão. Depois de um primeiro tempo morno, as equipes protagonizaram um jogo bastante pegado e movimentado na segunda etapa. Léo Pereira abriu o placar para o Flamengo, mas Calera empatou o jogo e deu números finais à partida. O Flamengo se mantém na segunda posição do Brasileirão e fica com 38 pontos ao fim da 20ª rodada, com 19 jogos disputados. O São Paulo fica em 11º com 26 pontos e sobe uma posição. Grêmio e Fluminense empataram em 1-1 na noite deste domingo na Arena em Porto Alegre, em jogo também pela 20ª rodada do Campeonato Brasileiro. Os dois gols da partida foram marcados no segundo tempo. Os visitantes saíram na frente com Hulk, o atacante que completou 40 anos no sábado, cobrou o pênalti com precisão para marcar seu primeiro gol em jogos oficiais pelo time carioca. Nos minutos finais, o estreante Diego Caíto deixou tudo igual para os donos da casa. Thiago Silva fez sua reestreia pelo Fluminense, mas quem brilhou mesmo foi outro quarentão, o goleiro Fábio, com pelo menos 3 grandes defesas. O Red Bull Bragantino e o Coritiba não saíram do zero na noite deste domingo, também pelo Brasileirão. As equipes fizeram um jogo truncado no estádio Cícero de Souza Marques, com poucas chances claras de gol. Bahia e Corinthians fizeram um jogo nervoso, que terminou empatado em 1-1 na Casa de Apostas Arena Fonte Nova, também pelo Brasileirão. O Corinthians abriu o placar logo aos 7 minutos, com Fabrizio Andileri acertando o chute de fora da área. O Bahia fez o empate ainda no primeiro tempo, aos 48 minutos, com Davi Duarte, aproveitando cobrança de escanteio para marcar de cabeça. O time da casa dominou o jogo, ditou o ritmo e teve 3 gols anulados, mas não conseguiu mudar o empate. E por último, efetivo nas chances que criou, o Atlético Mineiro venceu o Palmeiras por 2-1 no Nubank Park, neste domingo, quebrando uma invencibilidade de 1 ano do Alviverde como mandante no Brasileiro. Acertou 4 das suas 8 finalizações no alvo, contra 6 de 20 do Palmeiras. Vitor Hugo abriu o placar, Felipe Anderson ainda buscou o empate, mas Igor Gomes logo em seguida fez mais um para garantir a vitória do Galo. E essas foram as notícias do futebol pentacampeão mundial. Brasil!
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0: No História da Música de hoje, nós vamos falar sobre a música Enquanto o Sol Brilhar, lançada em 2003, integrando o álbum Mistério, pela dupla Mato Grosso e Matias. Essa canção foi feita em um momento delicado da vida do cantor Mato Grosso. Enquanto sua esposa lutava contra um câncer de mama, ele compôs essa música

como forma de expressar todo o seu amor, apoio e confiança em dias melhores. Uma canção que fala de companheirismo, força e a promessa de permanecer ao lado de quem se ama em qualquer circunstância. Anos depois, a história ganhou um final feliz. Ela venceu a doença com o apoio, a fé e a esperança do marido. Então vamos ouvir agora a música Enquanto o Sol Brilhar, com Mato Grosso e Matias, uma música feita por um marido que queria muito a cura da esposa. Vamos ouvir.

0: 1h50 na sua Rádio Nacional, programa Madrugada Nacional, né? E agora a gente volta com o nosso WhatsApp, né? Então vamos atender mais ouvintes aqui nesse horário e vamos agora para o Rodrigo Brito, que mandou a sua mensagem aqui para a Rádio Nacional, programa Madrugada Nacional.
1: E aqui quem fala é Rodrigo Brito, de Brasília. Vontade enorme de ligar para você, de conversar com todos os nossos amigos e amigas da Rádio Nacional. Eu que desde criança sou um ouvinte assim da rádio. Eu aprendi com meu pai, nasci numa fazenda e sempre ouvi a Rádio Nacional. É o principal instrumento de comunicação da minha casa e eu amo essa rádio, você não tem noção da minha relação histórica com a Rádio Nacional. Mas eu estou mandando essa mensagem aproveitando aqui a programação de hoje, porque eu sempre ouço a Rádio Nacional, continuo morando em zona rural e só toca a Rádio Nacional aqui em casa. Para falar um pouco sobre uma coisa muito importante que poucos estão dando visibilidade. Tivemos jovens brasileiros que fizeram uma conquista muito importante recentemente para o nosso país. Participaram tanto em Pequim como em Xangai, na China, de disputas olímpicas mundiais de matemática e conquistaram resultados muito importantes. Em Pequim, conquistaram o segundo lugar mundial por equipes e tiveram medalhas de ouro, de prata e bronze. E em Xangai, conquistaram o 11º lugar mundial por equipes na Olimpíada mais difícil de matemática do mundo e conseguindo 5 medalhas de prata e uma de bronze. E por acaso, um desses filhos, graças a Deus, é meu, que é meu filho, que eu tenho muito orgulho, que é o José Elias Padovan Brito, que tem o nome do meu pai, que o nome do meu pai era José Brito, e ele é José Elias Padovan Brito, então leva o nome do meu pai também junto com ele. Então, eu queria mandar essa mensagem, porque infelizmente na grande mídia, na imprensa, não sai essa conquista do Brasil, que é uma conquista que são jovens, que muitos têm apoio graças às políticas do governo federal, graças a todo investimento na educação. E, cara, a gente tem que valorizar a educação brasileira, valorizar os nossos jovens, valorizar aqueles e aquelas que levam o nome do Brasil para o mundo. Hoje o Brasil é uma das potências na matemática, na astrofísica, na economia, nas ciências exatas do mundo. Infelizmente, muitas vezes nós não sabemos porque isso não é divulgado. Então, estou aproveitando essa oportunidade nessa rádio que eu tanto amo e que é uma rádio que divulga a voz do povo para dar esse recado. Obrigado, uma ótima noite e um forte abraço a todas e todos os ouvintes da nossa querida Rádio Nacional.
0: Um abraço para você, Rodrigo Brito, e o que você fala realmente é verdade, né? O Brasil precisa, né, de educação. Educação realmente é o que muda a realidade de uma pessoa, né? E as ciências exatas, né, a matemática, que muitas vezes é visto como uma ciência difícil, está se desmistificando isso, né? A gente está vendo aí os nossos jovens aí se destacarem na matemática, no mundo, né? E, inclusive, lugares assim pequenos, longínquos do país, né? A gente tem aí cidades aí no Piauí que são destaque em competições de matemática. Então, o que se prova que se realmente nosso jovem tiver oportunidade, ele vai se destacar, porque o nosso brasileiro é um povo que mostra o seu valor sempre, né? Então, vamos continuar aí estudando, porque isso é que é o futuro do nosso país. Então vamos aqui para o próximo ouvinte, que é o Valtinho, lá de Ituiutaba.

0: Luziana, meu áudio vai ser um pouquinho meio demorado, um pouquinho, mas é resumindo o que eu quero te falar. Pela saída do Mark Brown, não sei o que aconteceu, o sistema de saúde dele, como que tá, pessoa extraordinária, você sumiu. Eu não tava muito aceitando, mas eu aprendi a gostar de você, fazendo o programa do quase do mesmo jeitinho, só que a voz é uma masculina, a voz é colocada uma feminina. Mas parabéns, a sua voz é excelente. Mas aí você saiu, parece que de férias, não sei. E entrou esse rapaz aí, não tava fazendo. Eu não gostei, eu tô sincero, não gostei do programa, não conduziu. A voz dele é ótima também, só que você me conduzir do mesmo jeito que o Mark Brown fazia, você tá fazendo. O WhatsApp, não sei se tava funcionando, porque nem a rádio não tava nem colocando. O cara tá fazendo, eu não ouvi fazer o WhatsApp, que é o sistema que eu posso fazer, né? Porque eu olho entre tábua, é sistema de comunicação direto, não tem como, eu tenho que fazer pelo WhatsApp mesmo. Mas aí, se voltou a fazer, eu tô sentindo feliz, tá? Meu sistema, eu tô mandando um áudio pra você no WhatsApp, para ver a sua volta. Hoje que eu estou ouvindo, não sei se voltou quanto tempo já, né? Tá? Voltinho que eu tava. E põe pra nós depois, se puder ouvir. Fala pra nós aí, Júnior. Excuse me. Júnior, excuse me, brasileiro. Tá? E eu vou te ouvir agora direto, pela sua volta. Continua assim, tá? Aí dá notícias pra mim sobre o João Mark Brown. Tá? Eu não sei como te perguntar, porque é meio complicado, né? Ele é uma pessoa extraordinária. Eu não sei se foi, se tá vivo ainda. Gostaria de saber, tá? Abraço, Valtinho, Ituiutaba, Minas Gerais. Tô te ouvindo até às 3 horas, hein? Danada. Fique com Deus. Pessoa maravilhosa aí com você, tá?
1: Obrigada, meu querido Valtinho de Ituiutaba, Minas Gerais, pelos elogios. Mas é o que eu tinha pra te dizer, é o seguinte: o Mark Brown continua em tratamento de saúde, né? Realmente, eu estive de férias, né? Porque também sou trabalhadora, tenho direito às férias também, né? Então, já estou retornando agora. Esse é o primeiro programa de volta das minhas férias. Estou muito feliz de estar aqui de volta, conversando com os meus amigos, meus ouvintes, que eu considero meus amigos. E o programa estava sendo gravado pelo meu querido colega Frank Silva, né? Então não tinha WhatsApp porque o programa estava sendo gravado. Mas agora a gente volta com o programa ao vivo e todos os ouvintes podem mandar o seu áudio, o seu texto, seus pedidos musicais que serão atendidos, tá ok? A partir de hoje a gente está voltando com o programa ao vivo, pessoal. Então agora vamos para o nosso próximo ouvinte, que é o meu querido Puraqué, lá de São Sebastião da Boa Vista, Ilha do Marajó, Pará.
2: Bom dia, Luziana, seu amigo aqui, Puraqué. Já está passando quase 45 dias, né? Deus abençoe, já está de volta aí, a nossa rainha do rádio, que Deus abençoe, Luziane. Aí temos aqui eu, Puraqué, aqui na nossa padaria, o Tonhão, o Dani, Nicolau, por aí, Márcio Clay, essa galera aí, viu? Temos aqui na padaria, essa manhã abençoada. Luziane, nossos colegas de padaria também, nosso amigo aí, João Magnata, Ferrinha, Tchatchoca, Dinho, nosso amigo aí, Chocolate, o Elbe, o Toco, o Erlis. Luziane, lá na padaria do Chocolate lá também, né? Tive uma perca ontem do nosso amigo Leão. Leão.
1: É o Leão da Montanha, por aqui?
2: Domingo, Leão, enterraram. Ele, no domingo, né? Que é a partir da meia-noite, enterraram. Foi enterrado ontem. Ele, vamos dizer, domingo, ele teve um infarto. Veio a óbito do nosso amigo Leão. Já não se encontra com nós mais, Luzinho. Nosso amigo Leão, nossos colegas de trabalho, mas que Deus venha confortar a sua família, toda a sua família. Meus colegas de trabalho lá, nós trabalhamos com ele também, Deus abençoe em nome de Jesus Cristo. E nosso amigo aí, nosso amigo Edgar,

0: Cafifa, Natanael, nossos dois Francisco Estrela, Céu Azul. Deus abençoe todos nossos colegas de madrugada aí, que estão ligadinhos aí. O Del, caminhoneiro, que Deus abençoe todos aí. A Rubens e Luzeiros, queria pedir a música aí. Que é a Paula Fernandes, Pássaro de Fogo, nosso amigo Daniel aí. É ligado, nossos amigos estão ligadinhos aí na espadaria, né? Também nossos amigos aqui em São Sebastião da Boa Vista, na Ilha do Marajó, do estado do Pará. É nóis, José, saudade aí dessa rainha do rádio, esse amigo pura que é aqui, São Sebastião da Boa Vista, na padaria Novo Amanhecer. Tchau, é nóis.
1: Tchau, meu querido, por aqui. Também tava com saudade de vocês, meus queridos padeiros da Ilha do Marajó, que sempre tem uma palavra carinhosa pra gente, né? Gosto demais de vocês, da participação de vocês, sempre, viu? Vamos ficar ligadinho juntinho aqui, tá bom? Hoje e sempre. Então vamos aqui, o Edgar mandou mais um recado aqui.
2: Bom dia, Luzinha, não posso esquecer ela do Antônio Ribeiro, Antônio do Pessoa, as duas Teodoro, tava esquecendo delas também, a Luz Costa, o Aildo lá de Goiás, eu queria Aldo Alberto Adriano, Me Deixa Só, pode ser? Mais uma musiquinha pro velhinho aqui, você tá doido. Pessoal, até amanhã, fui. E Simval também, o Simval também, fui.
1: Pronto. Aí tivemos aí mais recados do Edgar. Então, a gente vai atender os pedidos musicais, né? As músicas que foram pedidas agora, por último, que foram Excuse Me, com Júnior, o pedido do Valtinho, lá de Ituiutaba, Minas Gerais. A segunda, Pássaro de Fogo, com Paulo Fernandes, pedido do Puraqué, lá da Ilha de Marajó, Pará. E a terceira música, Me Deixe Só, com Adalberto e Adriano, pedido do Edgar, como eu morreu. Vamos ouvir, daqui a pouco a gente volta. 2 horas, 2 minutos.

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2: Quanto vai ser? 2:13 e vamos aqui ler uns recadinhos de WhatsApp aqui da Conceição, do Recanto das Emas. Ela botou: bom dia, Luziânia, seja bem-vinda das suas merecidas férias. Abraço para você e os meninos. Os meninos são Otávio e Ageu. Luziânia, eu envio meus abraços para todos os ouvintes do Madrugada Nacional, Conceição do Recanto das Emas. E também a Milena Caroline, que mandou mais um recadinho aqui. Oi, Lu, tô voltando para prestar condolências para os meninos da padaria pelo falecimento do Leão da Montanha. Que Deus conforte o coração deles e da família do Leão. Milena de Brasília. Tá a gente aqui também do programa, quer deixar, né, os nossos sentimentos, a família do Leão da Montanha, né, um dos padeiros lá da Ilha de Marajó, que sempre estava aqui com a gente, escutando o programa, né, que faleceu, foi enterrado nesse domingo, né? É vítima de infarto. Então, assim, a gente quer deixar também as nossas, né, condolências à família dele. E agora a gente vai falar aqui nas nossas reportagens. Vamos deixar vocês bem informados com as nossas reportagens. O Conselho Monetário Nacional autorizou oferta de crédito rural para produtores pagarem suas dívidas. Confira os detalhes com o repórter Gabriel Brum.
3: De acordo com as regras publicadas, as linhas podem ser contratadas até o dia 12 de novembro deste ano. A oferta ou não delas é de decisão livre das instituições financeiras. A medida beneficia produtores rurais do PRONAF, Programa Nacional de Fortalecimento da Agricultura Familiar, do PRONAMP, Programa Nacional de Apoio ao Médio Produtor Rural, e demais produtores e cooperativas que tiveram perdas por eventos climáticos ou redução de preço. Ainda falta uma norma do Ministério da Fazenda sobre a equalização de encargos financeiros, ou seja, de onde vai sair o dinheiro público para cobrir a diferença entre os juros reais do mercado e o que o programa oferece. O Banco do Brasil informou que ainda falta essa norma para pôr em operação as novas linhas, mas que já trabalha para que os sistemas de contratação estejam prontos para operar assim que ocorrer a publicação da portaria. Da Rádio Nacional em Brasília, Gabriel Brum.
2: Duas horas, 16 minutos desta segunda-feira, 27 de julho de 2026. E a Sociedade Brasileira pelo Progresso da Ciência, SBPC, realiza a sua 78ª reunião anual, considerado o maior encontro científico da América Latina, que vai até sábado, dia 1º de agosto. Cerca de 50 mil pessoas são esperadas para participar de mais de 250 atividades no campus da Universidade Federal Fluminense, Niterói, na região metropolitana do Rio de Janeiro. O tema escolhido para o evento deste ano é Ciência para Todos, Soberania, Desenvolvimento e Inclusão. De acordo com a diretora da SBPC, Ana Tereza Ribeiro de Vasconcelos, a escolha do tema está alinhada à visão da ciência como ferramenta de transformação da sociedade. A programação científica vai trazer cerca de 500 palestrantes de 23 estados, incluindo grandes nomes da ciência. As conferências, mesas redondas e sessões especiais vão transitar por cerca de 20 trilhas temáticas, que ligam diversas áreas do conhecimento ao tema principal. O ponto alto de participação da comunidade é o Dia da Família na Ciência, tradicionalmente realizado no último dia da reunião, que será sábado, dia 1º de agosto, quando o público vai poder participar de diversas atividades especialmente planejadas para aproximar pessoas de todas as idades da produção científica brasileira. Então, ó, se você estiver aí pelo Rio, né, região de Niterói, né, no sábado, o encontro da SBPC vai ser aberto ao público, né, que é quando todo mundo vai poder se aproximar mais e saber um pouco do que está sendo produzido na parte científica aqui do nosso país, né, com as cabeças pensantes aí na área da ciência do nosso país. E agora vamos de mais matéria, Gil? Vamos aí, que subsídio de 44 centavos por litro de gasolina é estendido por mais 30 dias. Além da gasolina, o subsídio do diesel de R$ 1,12 por litro também continua valendo.
4: Esses dois subsídios são incentivos pagos pelo governo para produtores e importadores conseguirem reduzir a alta dos preços internacionais do petróleo. O pagamento é feito por meio da Agência Nacional do Petróleo, Gás Natural e Biocombustíveis. A iniciativa é para reduzir os impactos da guerra dos Estados Unidos e Israel contra o Irã sobre os preços dos combustíveis em todo o mundo. O Brasil chegou a sinalizar que poderia encerrar o subsídio da gasolina neste mês após o anúncio de um acordo prévio entre os Estados Unidos e o Irã no mês passado. No entanto, o presidente norte-americano Donald Trump anunciou que o acordo com o Irã havia falhado e o conflito voltou a pressionar o mercado internacional de petróleo. Após registrar queda, o barril do petróleo tipo Brent voltou a ultrapassar $100 nesta semana, o maior valor em 2 meses. Além dos subsídios oferecidos pelo Brasil, na semana passada o Conselho Nacional de Política Energética autorizou o aumento da mistura obrigatória de etanol anidro na gasolina para 32%, mas biocombustível ajuda a reduzir a dependência da gasolina derivada do petróleo. A medida vale por 180 dias. Com informações da Agência Brasil, da Rádio Nacional em São Luís, Gabriel Correa.
2: 12h19, o Edgar mandou aqui mais um áudio.
5: Oh, meu Deus, eu não sabia não, gente. Meu sentimento aí para essa equipe maravilhosa de trabalho da padaria. A família dele, os amigos, meu sentimento, que Deus conforte e resgate essa alma. No, que eu não sabia, eu tô ouvindo aqui agora. Mas Deus tá no comando, né?
2: Isso.
5: Um abraço, fui!
2: Foi o Puraqué que nos avisou, né, que houve essa perda.

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2h29, 2 horas 29 minutos desta segunda-feira, 27 de julho de 2026. E a atuação dos mesários durante a votação é considerada fundamental para o sucesso das eleições e para a garantia da transparência do processo eleitoral. Cabe a eles a responsabilidade pela condução dos trabalhos nas sessões eleitorais, desde a abertura até o encerramento da votação, assegurando que o voto seja exercido de forma organizada, segura e regular. Segundo o Tribunal Superior Eleitoral, os mesários continuarão nas eleições de 2026 a desempenhar funções essenciais nas mesas receptoras de votos, estruturas encarregadas de receber os eleitores e viabilizar a votação por meio da urna eletrônica. De acordo com o TSE, as mesas são formadas por cidadãos sem vínculo com a Justiça Eleitoral e atuam como agentes públicos convocados para colaborar diretamente com o processo democrático. E vamos continuar ouvindo mais música. Muita música boa aqui para vocês, né, pessoal? Vamos ouvir agora Renúncia com Zélia Duncan, Coração Noturno com Raul Seixas e Azul da Cor do Mar com Ivete Sangalo. 2h30 em ponto, voltamos já.

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2: 2h42 e a gente já está aqui nos nossos minutos finais. Vamos aqui, só passar aqui um áudio do Puraqué que ele mandou aqui, para a gente já estar mais encerrando, mas vamos passar aqui esse áudio.
3: Luziano, olha, é ele mesmo, é o Leão da Montanha, que foi o Leão da Montanha, minha filha. Deixou dois filhos, uma de 11 anos e os dois menorzinhos. O menorzinho tinha 5 anos, outra 7.
2: Poxa.
3: E a outra 11. Dois filhos e um filho ficou. O Leão da Montanha deixou. É meu, Leão da Montanha. Um abraço à nossa amiga Milena e um abraço tudo especial para a Milena. Saudade aí. Temos ligado aqui, gente. Nossos colegas da padaria não estão, porque a rádio não está conectada hoje na. A Veneza não está conectada, está na Rádio Clube. Nós temos vindo aqui pelo YouTube, aqui nós temos escutando aqui, ligado aqui na Nacional de Brasília. É nóis, Luziane. Tchau. Beijo.
2: Ah, tá certo. Vou falar com o Pingo de Ouro aí para reconectar aí com a gente, que a gente já voltou, né? Para reconectar e passar o Madrugada Nacional para nosso público fiel aí da Ilha de Marajó, né? E também tem o João lá de Paraupebas, que mandou aqui um recadinho, dizendo que tá ligado. É, mandou um alô para os ouvintes de A, sempre para não esquecer de ninguém. O João da Cruz de Paraupebas. Ele tá pedindo aqui uma música, mas essa música a gente ainda não tem. Eu vou anotar aqui, tá, João? E numa próxima a gente consegue te atender, tá? Então a gente vai encerrando aqui o programa com Caminhos do Sol, de Nilson Lima, e Sugar Sugar com The Artists. Voltamos já para se despedir.

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2: 2h50 e estamos aqui no finalzinho ainda da temporada.

ouvir mais algumas músicas, vamos de Que Vale Tudo Isso com Roberto Carlos, Tenho Um Amor Melhor Que O Seu com José Roberto e Táxi Lunar com Flávia Bittencourt, encerrando o programa de hoje.

2h57, a gente já vai se despedindo, pessoal, mas não fique triste. Daqui a pouco, meia-noite, a gente se encontra novamente. Fique com o Táxi Lunar com Flávia Bittencourt. Beijão pra vocês e até amanhã, se Deus quiser.

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1: Bom demais a sua companhia aqui com a gente. Vamos ouvir Gal Costa? Cartão postal.

0: carnaval. Ouvimos swing de Campo Grande, Gilsons de Galvão, Moraes Moreira e Paulinho Boca de Cantor. Carcará, João do Vale e Chico Buarque, música de João do Vale e José Cândido. E Cartão Postal Gal Costa, de Rita Lee e Paulo Coelho.
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Você ouviu Rio Paraná, Albano Salles, de Omir Stocker, alemão? Ouviu também Essa Moça Tá Diferente, Bossa Coca Nova e Wilson Simaninha, de Chico Buarque de Holanda, e Norma Jean, de Jorge Benjor, música dele. Agora vamos tocar Fagner, de Cecília Meirelles e Fagner, Canteiros.

0: Ouvimos Solidão Que Nada, Cazuza, de Cazuza, Jorge Israel e Nilo Romero. Feliz Maria Rita, de Dudu Falcão.
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0: Vamos ouvir na nossa programação Tempestade, Marcelo Genesi e Laura Lavieri, de Marcelo Genesi.

Você ouviu A Paz com Zizi Posse, de João Donato e Gilberto Gil? Ela disse adeus para Lamas do Sucesso, de Herbert e Viana. Essa moça tá diferente, Roberta Sá, Chico Buarque de Holanda.

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1: Música brasileira em primeiro lugar, tocando por aqui na sua Rádio Nacional Cocada. Roberta Sá, Trio Madeira, Brasil.

Você ouviu Coronel Antônio Bento, Chico Chico, de João do Vale e Luiz Vanderlei. Ouviu Mamãe Natureza, Rita Lee, Tutti Frutti, de Rita Lee. 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Tocando agora Loborges, dele Ronaldo Bastos, A Via Láctea.

0: falou.
1: Você ouviu o Samba Thaís, Seu Jorge dele e Sérgio Pio. A Força que Nunca Seca, Chico César dele e Vanessa da Mata. 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Agora a gente ouve Espanhola com 14 Bis, a música de Flávio Venturini, Guarabira.

0: Você ouviu Réu Confesso, Tim Maia, de Tim Maia. Ouviu Lágrimas de Diamante, Paulinho Mosca, de Paulinho Mosca.
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0: Acreditar, música de Delcio Carvalho, Dona Ivone Lara, com Casuarina e Delcio Carvalho.

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2: Vamos lá, meu Brasil, bom dia, atenção bigodeada, agora, 5 da manhã.
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2: Cheguei, Brasil, lá vamos nós. A partir de agora, mais um Brasil Rural, segunda-feira, 27 de julho. E nós estamos juntos. Eu sou Luciano Barroso, a produção da Bruna Alves e Cléo Borges no estúdio. As mixagens do grande Zé Lins, o Chacareiro. Fala, Zé, a programação musical. Nós temos o Gatinho, Jaide Ribeiro da Amorinho, o grande Antônio Miranda. Fala, Mirandão. A colaboração da Delgrácia Pinto, os colegas que estão trabalhando no CIA, no Rodeador, uma ótima manhã. Sejam todos bem-vindos, bem-vindas. Está começando mais um Brasil Rural no 61 996741536. Bom dia, você da agricultura familiar, bom dia, você do assentamento, bom dia, meu amigo caminhoneiro. Ô, pessoal bonito, a turma do agro, muito obrigado pelo carinho da sintonia. Nacional Brasília, Nacional da Amazônia, Nacional do Alto Solimões, a IFRN de Natal, bom dia. A Porto FM em Porto Franco, no Maranhão, bom dia. Alô, Portugal, bom dia. Espanha e Colômbia, buenos dias. Guiana Francesa e Bélgica, bonjour. Nos Estados Unidos, no Canadá, na Inglaterra, na Guiana Inglesa, good morning. Na Alemanha, moin. No Japão, konnichiwa. Estamos juntos. 5 e 2, o Brasil Rural está no ar.
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1: É a nossa voz chegando em AM, FM, ondas curtas na internet. É a nossa voz no aplicativo radios.tbc. Baixou o aplicativo, lá vamos nós, né, Terci Diniz? Bom dia para você também. Hoje, dia 27 de julho, no Brasil, tem três datas comemorativas de grande importância: o Dia do Motociclista, Dia Nacional de Prevenção de Acidentes de Trabalho e é o Dia do Pediatra, hoje, dia 27. Com a chegada do período de estiagem, quando o pasto seca, os animais têm uma certa dificuldade de alimentar. É nesse momento que a silagem favorece. Hoje nós vamos falar da silagem, o silo, como fazer tudo direitinho. Luciano Cabral é zootecnista, professor da Federal de Mato Grosso e o nosso entrevistado de hoje. Ô, Brasil! 5:04, bom dia. Calma, Mirandão, calma. Ah, vamos nós, assim, assim, menino. Milionário José Rico pra você.

0: começando o Brasil Rural, som de milionário José Rico, ao canarinho do peito amarelo. São 5 horas e 7 minutos. Bom dia. E a bigodeada, hein? E a bigodeada, hein, rapaz?
1: Bigodeou!
0: Quem?
2: Brasil, bom dia. Atenção, bigodeada, agora, 5 da manhã.
3: Bom dia, vamos lá, Luciano Barroso, eu quero ouvir Alcione, qualquer um. Vamos lá, bom dia, Brasília. Bom dia, Brasil. Bom dia, Brejo. Tô ligado, Raimundo Pinto, Brejo, Maranhão, Brasil. Nós estamos juntos e misturados, Luciano. Tá, valeu, um abraço. Tô ligado.

0: Aê, Alcione! Ei, Bigodiô, meu querido, uma ótima manhã pra você.
1: Bigodiô!
0: No dia 3 de agosto, a Confederação da Agricultura e Pecuária do Brasil, por meio do Instituto CNA, vai lançar o Rally Forrageiras para o Semiárido. O Rally irá apresentar de forma prática os resultados obtidos em duas primeiras fases do projeto Forrageiras e demonstrar as tecnologias desenvolvidas ao longo dos últimos anos de pesquisa. Portanto, dia 3 de agosto, vamos dar uma olhadinha no Rally Forrageiras. Ah, se você quiser acessar a página, é cnabrasil.org.br/ Projetos e Programas Forrageiras para o Semiárido. 5 e 10, Brasil. Bom dia, tudo bem? Oi, Luciano, bom dia. Aqui é o porteiro Ribamar no trabalho. Neste momento, no município de Porto Grande, Amapá, ligado no Brasil Rural. Eu gostaria de ouvir Chico Rei. Rapaz, hoje eu tenho o Paraná daqui a pouquinho. Paraná já está escalado para cantar daqui a pouquinho, tá? Ofereço para todos o grupo Amanhecer de A a Z, para não esquecer ninguém. Uma boa semana para nós. Tá maravilha, uma beleza. Bom dia, Josué. Josué Raça, tá tudo bem? Aqui, um alô para o Zé Roberto de Carnaúba, dos Dantas. João Corintiano, Edith, Cambista, Corrozinha, todos da equipe do Bar do Zito. O embaixador da banda Raça Negra, tá, Josué Raça? Obrigado, hein? Turma de Parelhas. Turma de Palheiras, no Rio Grande do Norte. Ô, Jair! Jair! Você enganchou, hein, Jair? Seu time enfrentou o Zé Pilético e perdeu. Falar nisso, Zé. Vamos dar uma geral aqui? Vamos lá. Cadê? Deixa eu acessar aqui direitinho para não ter erro, para depois não dizer, Letiano. Não tem essa, não. O Atlético do Paraná, isso é na rodada, tá? Ganhou 2

0: 0 do Internacional. Isso foi no sábado. O Santos empatou com a Chapecoense 2-2. Vasco da Gama e Mirassol 1-1. O Bahia empatou com o Corinthians 1-1, foi ontem. O Botafogo sapecou o Cruzeiro, aí fogão, beleza. O Grêmio empatou com o Fluminense 1-1. Bragantino 0-0 com o Coritiba. O Flamengo empatou com o São Paulo 1-1. Aí vem Palmeiras e Atlético Mineiro 2-1 pro Zapelético. E o Remo sapecou 2-0 no Vitória. Caramba, bicho, que coisa, hein? Aí, o Ednilton. Bom dia, Ednilton. Obrigado aí pelo seu carinho, pela sua sintonia, tá bom? Uma ótima
1: Júlio,
0: manhã.
1: E nós estamos juntos. Eu sou o Luciano
0: Barroso. Ô, Miguel.
2: Luciano Barroso, bom dia, bom dia.
0: Bom dia, Miguel.
2: Aqui quem fala é Miguel, de Boa Vista, Horário, Luciano Barroso.
0: Fala, meu querido.
2: Estamos aqui junto com o nosso trovão, ligado na nossa nacional, nosso Brasil Rural, pela Rádio Universitária. Estamos um grande abraço para todos vocês do estúdio da Rádio Nacional. Eu sou o aqui que fala, é Miguel, de Boa Vista, Horário, São Barroso. Tamo junto, até a próxima, tchauzão, São Barroso.
0: Obrigado, Miguel. E eu quero agradecer aqui demais, ele não acordou ainda nem o Antenor. Ontem eu tive o prazer de conversar com o Antenor, Zé. Pensando naquele peixinho gostoso. Aquela tilápiazinha frita, rapaz. Antenor, obrigado, meu querido. Uma ótima manhã para você, para todos que estão aqui ligados no nosso Brasil Rural, participando no 61 99674-1536. Bom dia, Luciano Barroso. Toca aí para nós o trio Parada Dura. Enio, Santo Antônio da Platina, no Paraná. Um abraço, meu irmão. Ô, Enio, muito obrigado aí pelo carinho da sintonia. Um grande abraço para você e para todos os amigos. Você já está ouvindo aí, ó. Ele está escalado e agora ele canta para nós aqui no Brasil Rural. Que delícia, hein? São 5 horas e 14 minutos. Você sabe o meu telefone. 61. Não sabe não? Tá, então desculpa. 99674-1536. Alô, Paraná!

0: Maria, Paraná. Que é isso? Bom dia. 5:18, horário de Brasília. Oh, uma perguntinha aqui. Mega Sena. Tá, ô Zé, você sabe que tá acumulado? Nenhum apostador acertou as 6 dezenas do concurso da Mega Sena realizada em São Paulo. Ué, isso foi no domingo agora? Dia 26? Foi. Ah, o prêmio acumulou, está em 78 milhões. Os números sorteados: 5, 12, 21, 33, 43, 50. 92 apostas acertaram 5 dezenas. Quando é que tem a próxima aposta? Agora é terça? Hoje não, deve ser amanhã, né? Deve ser amanhã. Próximo concurso, as apostas podem ser feitas até às 20 horas, horário de Brasília, de terça-feira, é isso. É amanhã, vou jogar. Rapaz, aqui pra nós, 78 milhões. O que que você faria com esse dinheirinho? Hein, esse troco? E aí, Zé? 78 milhões, menino. Ia ser sombra e água fresca. Calcula, rapaz. 78 milhões. E aí, vai arriscar o palpite ou não? Eu, hein? 5:19.
1: Bom dia, meu amigo Luciano Barroso.
0: Ô, oh, peraí. O que que foi? Ô, Clemilton.
1: Bom dia, meu amigo Luciano Barroso. Tenha uma ótima segunda-feira abençoada por Deus. Pra você e pra todos que faz parte aí do Brasil Rural.
0: Sim.
1: Luciano, toca, passa meus parabéns hoje aí, que eu hoje completando uma data especial.
0: Opa.
1: O Senhor Deus nos permitiu. E sempre vai permitir, sempre, cada vez mais. Você toca pra mim aí com Roberto Carlos, todas Nossa Senhora. Oferecer especial pra Dona Cleuda, Dona Dirce. A nossa amiga Jesuíta, Giovanni Dias, Gaguinho. Nosso amigo Henry Fausto, Alemão Três Corações, Gessinho, João Batista, Romualdo, Vagalume, nossa querida Dona Dirce, Joaquim do Engenho, e para todos que estão aí conectados no Brasil Rural. Valeu, certo. Luciano, valeu. Fica com Deus, fica na paz, meu irmão. Ah, se não pode esquecer do nosso amigo Naélio, né?
0: De jeito nenhum.
1: Um abraço, Naélio, nosso amigão aí, Marcel Souza. Todos fiquem com Deus. Valeu, meu irmão. Fica com Deus. Fica na paz.

0: uma barquinha de ouro.
1: Tá.
0: Pra minha mãe, na Ana Luzia, que mora lá na fazenda Real 2, em Colinas do Sul. Ah. Ofereço minha mãe, o meu padrasto São Francisco.
1: Ah.
0: Mãe, vem trabalhar. Passa esse recado pra mim, por favor. E
1: perfeito.
0: Hoje é coleta lá na Seringueira Serra Negra.
1: Ah.
0: É hoje aonde a filha chora e a mãe não escuta.
1: Vixe.
0: É onde o chicote estrala.
1: Aí, Ângela, vai com Deus, vai na paz. Ô, oh, dona... Gente, a mulher maravilhosa aqui, ó.
2: Luciano Barroso. Luciano, passou aí a música com Roberta Miranda.
1: É.
2: Pra oferecer pra minhas duas filhas, pra meu esposo. Oferecer pra o Gaguinho, pra o Emildo. Oferecer também pra Lucília. Ofereci pra você, que é um ótimo locutor.
1: Ué.
2: Tchau, um bom dia, lindona.
1: Ô, oh, lindona, mas não disse o nome da música, mas tudo bem. Vou procurar uma aqui bem legal, tá bem? Tá? Pra te atender, tá? Roberta Miranda. Ó, oh, eu já falei aqui da Mega Sena, já. Já falei aqui da Mega Sena. Tem muita gente aí, 78 milhões. Eu fico imaginando, né? Que grana, pai. Mas que grana. Ô, oh, Antenor!
3: Bom dia, Luciano Barroso. Bom dia, mas bom dia mesmo. Um abração pra você, sua família, todo mundo. Mas foi muito bom. Nossa,
1: foi bom demais.
3: Muito grato por você ter ido lá.
1: Rapaz, eu tava contando aqui da... O peixinho maravilhoso.
3: Mas a esposa dele, Amanda, Roberto, né? A sogra dele. Nossa, o sogro dele também. Aí chegou mais tarde, né?
1: É.
3: Tá todo mundo agradecido.
1: Beleza.
3: Gratidão mesmo. E está viajando hoje, saiu às 3 horas da manhã, está em Piauí, o sogro de Juan, a sogra dele.
1: Isso.
3: Depois acho que eles vão participar do programa. Juan pediu você colocar ele no grupo do Amanhecer. Mandou aí o nome dele para você. Um abração para todo mundo do grupo, todo mundo sente abraçado. Dona Marilu, cafezinho, Dona Marilu, seu nego. Vamos tirar o leite, seu nego.
1: Aê, menino.
3: Vamos, João Lemos.
1: Vambora, gente.
3: Carminha. Um bom dia, um abraço pra todo mundo.
1: Tá certo, obrigado, meu querido. Valeu, Antenor, muito obrigado. Boa conversa, bom papo, gente. A tilápiazinha. Mas, rapaz, mas que comida gostosa. Pelo amor de Deus. Sim, como é que fala? Você tá doido, rapaz? Que beleza. 5h25, Brasil. Bom dia.
4: Bom dia, bom dia, bom dia, Lulu.
1: Oi.
4: Bom dia, Luciano Barroso. Bom dia, José Lins. Bom dia, Antônio. Segundou, Lulu. Nada mudou. Barreiras é o palco. Indo ali em São Desidério fazer um carregamento pra Fazenda Sagarana. Manda um alô aí, José Lins, para todos os ouvintes assíduos, caiador do programa Brasil Rural. Para Antônio Carlos, da Fazenda Campo Alegre, município do Paraná, no Tocantins.
1: Certo.
4: Para Negão da Mineração Oeste, Paraibinha de Fortaleza, Tripinha do Remanso, Maniquim de Oeiras, Mascarenha da Cunha Transporte, Zói de Bila da Transblanche, enfim, para todos. E manda um alô também pro pessoal do grupo Amigos do Amanhecer, José Lins. Acorda o povo, mas você foi bonito, foi rico não. Pra Luiz, Pedro Ribeiro, Edgar Comeu, Maeu, pra Vilma Branquinho, Marcilei, Ambrolino, Gersino, João Batista, Dona Dice, meu considerado Diego Maradona, enfim, pra todos. Cuida pra cuidar. Bom dia, bom dia.
1: Bom
4: tchau,
1: dia,
4: obrigado.
1: Bom dia.
4: Câmbio, câmbio.
1: Lambeiro de Salê. Cadê o Luiz Cláudio? Ô Luiz, bom dia. 5h26, aqui, ó.
5: Bom dia, Luciano Barroso. Bom dia, ouvinte da Rádio Nacional. E bom dia, Brasil Rural. Estamos
1: bom dia.
5: Por casa, Luciano Barroso. Ligadinha. Você tá alegre. O Galo Rei ganhou. Você pode ficar alegre.
1: Botafogo também.
5: Luciano Barroso. Bom dia. Bom dia, Alemão. Bom dia, Edgar Comeu Morreu. Bom dia, Teodora. Bom dia, pessoal. Carminha, o Cusco.
1: E aí,
5: bom dia.
1: Bom dia, bom dia, povo de Deus. Bom dia, gente maravilhosa. Bom dia, Brasil. 5h27. Rapaz, Adão Zé, essa aí é de. Ó, ó, ó.

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1: Vai cantar bonito assim lá longe. Zezé de Camargo e Luciano.
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5: 5h32, o estúdio agora, ele está mais claro, mais perfumado, porque chegou aqui Lucinha Safatli. Espetacular, mulher guerreira, uma beleza. O Zé, hoje ela está calma, a gente pode elogiar à vontade, porque tem dia que ela está virada no Zé Telo. E aí, Lucinha, bom? Como diz o goiano, bom ou não? Então tá bom. São 5h30, eu adoro. Sábado a gente fica rindo o tempo todo aqui. Fala, Lucia. É cada uma que acontece. Eu, hein? Lucia,

Tem uma pra te contar. Desse final de semana. Depois eu te conto. Depois eu te conto. Oi, Brasil. Bom dia, bom dia. Em nome da Lucia, bom dia a todas as mulheres guerreiras, trabalhadoras desse Brasil. Aquelas que ficam... Não, não, aí não. Ah, pode ir pra caçar. Agora a turma que trabalha, a turma da lavoura, a turma da, né, da agricultura familiar, mulher do campo, obrigado pelo carinho. Nossa FM de São Rafael, no Rio Grande do Norte, obrigado, pessoal do Rio Grande do Norte. Ei, pessoal de São Rafael, tô aqui no 61-99674-1536. Universitária de Boa Vista, Roraima, Serra Dourada, Novo Brasil, Goiás. Ô, pessoal de Serra Dourada, tô aqui. Ô, turma de Novo Brasil, Novo Brasil, tô aqui. Rádio Placar de Ortigueira, no Paraná. Rádio Cidade FM de Bom Jardim, no Maranhão. Rádio Alta FM de Lago da Pedra, no Maranhão. DRFM em São Francisco, Minas Gerais. Comunitária Alternativa FM de Terra Alta, no Pará. Alô, Bereca. A nossa FM Bar do Chapéu, São Paulo. Alô, Jandiro. Mais FM em Maceió, Alagoas. Ô, Zé, tem a Web Brega lá, não tem? Tem. A Web Brega também tá com a gente. Bom dia, pessoal. Chegou a hora do forró. Vamos dançar forró. Aí sim. Vai, vai, vai. Ai, Carminha. Ai, ai, ai. Ai, não, não, não. Ai, sai, cachorro. Que coisa.

0: Raul,
1: Bom
0: tem
1: dia.
0: o Jeberson. Quer mandar um alusão aqui, Luciano Barroso? Quer mandar um alusão para a turma Solodemar aqui na beira do Salto? Adelinho na beira do Rio São Domingo. Robertinho na beira do Bonito. Didi, Nedão e Mimoso, município Calunga. Mandar um alusão para Pedro Henrique também. Maia, Gilberto, Rodrigo da Beleza, meu compadre Tonuca na Arraias também. Budertinho na beira do Palmas. Peixoto na beira do Bonito. Mandar um alusão para Tom em Carlos também, que não perde seu programa. Derson Foguete também na beira do Bonito. Do São Domingo. É. Mandar uma alusão também para seu Luzinho Mardonha ali na beira do Machado também. Dona Birrinha na Fazenda Taboca também. Tartu na Taboca. Miguelino na Taboca. E a todos os ouvintes aí que tá curtindo o programa da Rádio Nacional. E você toca uma moda boa aí para nós.
1: Qual?
0: Um berrante de Madalena. Isso, com Silveira, claro. Silveira. Então falou, Luciano Barroso. Uma ótima segunda-feira abençoada por Deus a todos vocês da rádio e a todos os ouvintes que tá curtindo o programa.
1: Obrigado, Jeberson. Ótima manhã. Ó. Estamos por cá, quem é? O Zé Flamengo. Ih, rapaz, seu Flamengo empatou com o São Paulo, hein? A última, uma ótima segunda-feira. Vamos pra frente, quero ouvir uma música com Amadão Batista. Ofereço pra Ana de Jacareacanga, Maria Erandi, Cleidinha, Deilton, Pedro Ribeiro, Lindoval, Gedeão Torres, Chico Berranteiro. Alô, Chico, pra você, Luciano, obrigado. Todas as manhãs, Zé Flamengo, te agradeço demais, tá? Pelo carinho, vamos lá.
2: Bom dia, Luciano Barroso.
1: Bom dia, Reginaldo. Bom dia.
2: Sou Reginaldo Tavares, aqui de Santa Cruz, da venerada Pernambuco.
1: Oh,
2: consegui marcar seu número.
1: Obrigado, Reginaldo.
2: Você acabou de falar aí. Sou primo de Clemil do Caldo de Cana.
1: Opa, que beleza.
2: Quero oferecer as músicas do programa aí pra Marcel Souza, Naélio Alves, o próprio Clemilton, Jesuíta, Maria Paraná,
1: isso.
2: Todos que tiver sintonizado aí nessa Rádio Nacional.
1: Eu te
2: bom
1: agradeço.
2: Dia.
1: Muito obrigado, Reginaldo. Canta parabéns pro Clemilton, hoje é aniversário dele. Clemilton! Ah, Clemilton! Uma ótima manhã pra você, o Caldo de Cana. Ó, o Reginaldo. Reginaldo, seu primo, também tá com a gente. Eu fico feliz da vida com as emissoras que estão retransmitindo o programa Brasil Rural. Santa Cruz da Venerada, audiência total da Rádio Cultura de Santa Cruz da Venerada. E eu agradeço a todos da emissora, né, que estão sempre aqui com a gente. Muito obrigado a todos aqueles que participam do programa, obrigado. E a turma, muito obrigado lá, o Marcel Souza, o Naélio, essa turma maravilhosa de Santa Cruz da Venerada. É acordar com aquele espírito de fé, esperança, com certeza.
3: Bom dia, Luciano Barroso. Bom dia, programa Brasil Rural. Bom dia a todos os ouvintes do programa Brasil Rural.
1: Bom dia.
3: Bom dia, Luciano.
1: Bom
3: passando
1: dia.
3: Por aqui, vida já. Uma feliz segunda-feira para você e toda a equipe do programa Brasil Rural, Luciano Barroso.
1: Certo.
3: Luciano Barroso, que você toca para nós aí com Veloso e Velozinho, Nossa Canção.
1: Isso.
3: Oferecido para Nicanorzão, na Fazenda Barra, aqui no Rondé Almazelo, na Fazenda Vaz Grande, Salviano, mas Dona Luzia, Joaquim Cunha, no Comunidade Engenho 2, e Divino em Cavalcante.
1: Certo.
3: Crado na Fazenda Barra, no município de Monte Alegre, Delapa na Fazenda Montes Claros, Adão na Cabeceira do Vão. Enfim, para todos que estiver ouvindo o programa Brasil Rural, essa música oferecida para todos os ouvintes. E um bom dia do Apolinário para todos os ouvintes.
1: Obrigado.
3: Bom dia, Luciano Barroso. Bom dia, Luciano Barroso.
1: Bom dia.
3: Pra nós, Mordão.
1: Beleza, Apolinário.
4: Bom dia, Luciana, Jesuíta de Santa Cruz da Venerada. Luciana, faça os parabéns aí para meu amigo Clemilton. Tá mexendo no calendário da vida. Quero desejar tudo de bom para ele. Muita saúde, muita paz e muita felicidade. Que essa data se repita por muitos e muitos anos.
1: Certo.
4: Eu quero que você passe os parabéns com os nonatos para ele, para oferecer para ele.
1: Tá bom.
4: Tudo de bom, Luciano, para você. Deus abençoe você.
1: Muito obrigado, Dona Jesuíta.
4: Na caratinha.
1: Obrigado, Dona Jesuíta. Marioneide, bom dia, uma ótima semana para todos nós. Que Deus abençoe e proteja sempre. Cheiro na carequinha, Luciano, obrigado. É Dona Jesuíta. Quem começou com isso foi Marioneide, agora é Dona Jesuíta. Que barato, hein, gente? Fala a verdade. Ah, mas é muito bom, gente. É uma beleza. São 5 horas e

Você que está aí na produção, no campo, obrigado. Você, meu amigo, está transportando o progresso, meu amigo caminhoneiro. Muito obrigado pelo carinho da sintonia. Nós vamos juntos até às 7h20. Ô, meu sócio, ó, Gessil Topógrafo. Toque os parabéns para o Clemilton, capricha aí, Zé. Mande um alô para o Lidian, Diego Maradona, Deilton, Hélio do Cristazinho, Luiz Lopes Vagalume, a esposa, a dona Carla, para a mãe, dona Dirce, dona Jesuíta, Joaquim do Engenho, Enio Falso, Pedro Ribeiro, todos na escuta, grande Jacinto Topógrafo, obrigado, meu querido. Que Deus ilumine sempre. Aqui, bom dia, Luciano. Pedro Ribeiro, Recanto Açaí, Guarei, Tocantins. Eu quero ouvir o trio Parada Dura, Cordão de Ouro. Aí vai pra Maria. Tem trio Parada Dura hoje, Zé? Tem não? Ah, hoje não? Então deve estar pra amanhã, porque eu vi o Miranda falando que tinha trio Parada Dura. Ele tá oferecendo pra Maria Irandi, pra Neudinha, Neves, Geralda, Vilma Branquinho, Dona Dirce, Bernadette, Divina, Gessinho, Adeilton, Naélio Alves, Zé Flamengo, Hélio Ribeiro, João Batista Alves, Maria Aparecida, Rosângela Vagalume, Lapiseira Alemão, Romualdo Etevaldo, Marcelinho, todos do Brasil Rural. Tem um detalhe. Ah, o Juan quer entrar no grupo, o Antenor falou, põe aí o Juan no grupo. Eu só tenho como colocar, eu vou pedir alguém para mandar aqui o link, porque eu também não tenho. Mas ele tem que mandar um recado aqui no telefone, no 61 996741536. Senão eu não consigo colocar. E ainda vou pedir pra dona Marcilei mandar o... Ô Juan, manda aí no 61, pelo menos um oi, um alô, um bom dia. 61 996741536. Tá bom? Bom dia, meu Brasil lindo. Bom dia, meu Brasil rural. Serra Verde FM de Viçosa, no Ceará. Obrigado, pessoal de Viçosa. Rádio Liberal de Morada Nova. Grande jornalista, comunicador Raimundo Estrela. Bom dia. Todos da Rádio Liberal. Universitária FM de Teresina, no Piauí. Três Rios FM, Uruçuí, Piauí. Rádio Antares de Teresina, no Piauí. Web Aventura Regional, Belém, Piauí. Rádio Lourenço de Calçuene. Web Brega Music, em Belém, do Pará. Rádio Mix de Castanhal, no Pará. Obrigado. Rádio Novo Tempo de Uruçuí, no Piauí. A rádio lá da... Ah, meu Deus do céu, falhou agora. Do Tales, Beira Rio. FM Beira Rio, obrigado, pessoal. A Web Beira Rio, obrigado aí pelo carinho da sintonia. E lá vamos nós. Essa aqui pediram. Oh, pra quem gosta, eu também gosto. Grande Leandro Leonardo, dupla linda, né, rapaz? Uma Goiânia. Essa vai para aqui, ó, 060 aqui, pegou, passou ali, vai, chegou até Anápolis, a terra do Walter Lima, e depois segue em frente até chegar em Goiânia. Ô, minha Goiânia linda, bom dia, 5h45.

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1: É isso, são 5h49. Seja bem-vindo, bem-vinda. Bom dia, meu querido. Uma ótima semana. Muito obrigado, Tereza, pelo carinho da sintonia. Bom dia, Luciano. Bom dia, família. É o Jackson de Recife. Obrigado, Jackson. Uma ótima manhã para você e para todos que estão ouvindo o nosso Brasil Rural. Ô, minha querida Lulu. Abraço a todos, as vovós. Foi ontem, né? Ontem foi o dia do vovô. Plenitude de Deus. Proteção. Ô, meus netos nem se lembraram, rapaz. Eu, hein? Não. Ah, não, gente. Viva os avós. Ofereço o programa todo para os avós do Brasil. Todas as cozinheiras vencedoras. Amém. Gratidão, grande Carmen. Obrigado. Bom dia, meu amigo. Colega de rádio, Luciano Barroso. Sou Jandiro Ribas, né, de Barra do Chapéu, interior de São Paulo. Obrigado, ô Jandiro. Muito obrigado e obrigado aí pela rádio. É a nossa FM. Lá de Barra do Chapéu, São Paulo. Obrigado, Jandiro. Ótima manhã para você, meu amigo. Grava um áudio aí, pelo menos um bom dia. Eu quero ouvir sua voz, você, comunicador. Muito obrigado, Jandiro.
2: Bom dia, Luciano. Bom dia, Zalins. Bom dia, todos os ouvintes. Aqui é o Encontro com a da Ceilândia. Passando para desejar uma excelente segunda-feira, uma abençoada semana. E que Deus nos abençoe. Um cheiro, seu lindo. Fica com Deus.
1: Muito obrigado, maravilhosa. Ô, cadê o Jacinto do Sertão? Ô, Jacinto, tá aí na área, meu querido?
3: Bom dia, Luciano Barroso, bom dia, ouvintes. E aí, Luciano, só de boa?
1: Boa, tranquilo.
3: Aqui é o André Martins, o Jacinto do Sertão de Goiânia, Goiás.
1: Fala, querido.
3: Passando por aqui para desejar para todo mundo ligadinho na Nacional, especialmente para minha mãe Tereza aqui comigo, um bom dia, uma ótima segunda-feira, uma excelente semana.
1: Certo.
3: Aproveitando a oportunidade, quero mandar um alô e um abração para o meu amigo Marcelinho Carioca, sua esposa Josi, sua filhinha Anne Marcelli, aí na Samambaia Norte, em Brasília. Luciano, se possível for, toca para nós a música.
1: Qual?
3: Tempestade de Paixão com Milionário Zé Rico, beleza?
1: Beleza.
3: Valeu, galera. Um abraço, boa semana.
1: Um abraço, obrigado pelo carinho, tá bom? Muito obrigado, bom dia, André. Ô, Sebastião Malta, tudo bem? São 5h51. Luciano, bom dia a todos os ouvintes do Brasil Rural. Bom dia pro Nonô do Engenho 2. Quem é, hein? Ah, o Sebastião. Sebastião, muito obrigado. Uma ótima manhã para você. Oi, dona Marcilei.
4: Olá, Lulu Barroso.
1: Olá,
4: bom
1: minha
4: dia,
1: querida.
4: Bom dia.
1: Ah, pera um pouquinho aí. Ô, Ambrolino, não fica com ciúmes, não, tá bom? Oi, meu amor, Marcilei. Fica com ciúmes, não, Ambrolino. Não fica com ciúmes, não.
4: Ótima semana aí para todos nós, né? Bom dia a toda a equipe aí do Brasil Rural, o Zé Lins, o Tonho e todos os demais, né? Que traz essa programação para nós todos os dias, né? Ótima semana aí para todo mundo. Bom dia a todos os amigos do grupo Amigo do Amanhecer, de A a Z, para não esquecer nenhum, né? De 0 a 100, como o pessoal diz lá, né? É, um alô também aí, um abraço pro nosso amigo Vagalume, né? Eu tenho ele mandando um alô para nós hoje aqui. Muito obrigado, Vagalume. O Vagalume, o Vagaluminho.
1: Isso.
4: E toda a sua família, né?
1: Tá certo. Dona Marcilei, obrigado, viu, dona Marcilei? Eu tava lendo aqui, são 5h53. O vira-lata caramelo fizeram um DNA para saber a origem do caramelo. O cachorro caramelo, esse vira-lata que tem por aí, que todo mundo gosta. Eu também gosto. 3 vira-latas caramelos de diferentes regiões do país tiveram o DNA analisado em um laboratório de genética animal da USP, São Paulo. O resultado mostrou dezenas de raças na composição. O caramelo é uma mistureba, gente. Aqui... Ele aqui, ó, isso reforçou a diversidade por trás de um dos maiores símbolos brasileiros, que é o caramelo. Meu Deus do céu. Aqui, o vira-lata caramelo virou personagem da cultura brasileira, mas uma pergunta ainda permanecia sem resposta. Afinal, o que existe no DNA desse cachorro que é tão amado? Para descobrir, 3 caramelos de diferentes partes do país passaram por testes genéticos em um laboratório de genética animal em São Paulo. Ai, ai. Só pra você ter uma ideia, teve um cachorro de São Paulo, do Rio de Janeiro, do Recife. Aí com a ajuda foram dando uma olhada na gengiva. Bom, aqui tem como fizeram o teste. O mais importante é que o teste deu, rapaz, um punhado de mistura de cachorro para chegar no caramelo. Pelas características físicas, muitos acreditavam que o cachorro tinha traços de pastor alemão. Frevo era chamado carinhosamente de labradoide, quer dizer, mistura de labrador. E o outro cachorro, que é o Jenny, também despertava palpites, como cães, né, de pastor alemão, no caso. Rapaz, o caso do Valente, o cachorro, identificou traços de boxer, pastor americano, miniatura, pastor branco suíço, galgo espanhol, bulldog campeiro, até chihuahua. O caramelo tem DNA até de chihuahua. 75% da composição genética correspondia a dezenas de outras raças. Que é isso, gente? O caramelo pode ser chamado de mistureba. Não, mas é legal pra caramba. O cachorro caramelo é muito legal. O Sargento Tel, bom dia, Sargento. Uma ótima manhã. Duquinha Vaqueiro, aí, Duquinha. Bom dia, meu querido. Uma ótima manhã pra você. Dona Diz pediu pra cantar os parabéns para o Clemilton, tá? E ela diz assim, ó: Clemilton, parabéns, meu amigo. Vida longa. Isso, parabéns, parabéns. Rapaz, cada coisa, hein? Ô Zé, traz o Roberto Carlos agora. Você sabe por quê? Essa música foi pedida. E nós vamos atender com carinho a todos os amigos da estrada. Ô Lobo da Estrada, oi Lobo. Tá tudo bem? Fala, turma. Guerreiros e guerreiras do volante. Robertão.

0: grande Roberto Carlos aí. Para você, meu amigo velho caminhoneiro, bom dia, FM de Alto Boa Vista. Fica agora com Dagmar Faleiros. O que o Dagmar mandou aqui, gente?
1: Dia, Luciano Barroso, segundo último.
0: Isso.
1: Meu querido filho Adriano, minha nora Viviane, Velvet, meu amigo, meu irmão, viajaram, já estão lá em Franca.
0: Graças a Deus.
1: Ficaram aqui 50 dias, dias maravilhosos que passei, mas meu filho e meus queridos, minha norinha. Bom dia, Luciano. Boa segunda-feira, boa semana. Vamos junto, com fé em Deus.
0: Vamos lá,
1: em cada momento, cada dia, em nossas vidas. Bom dia.
0: Agora, FM de Alto Boa Vista, fica com ele, Dagmar Faleiros. A Rádio Cultura de Santa Cruz, a venerada. Marcel, estourei um pouquinho hoje, Marcel. Segura aí, meu querido. Um abraço para você, até amanhã. Rádio Iraquara da Bahia, vem Manuel Souza. Obrigado, gente. 6:01 em Brasília.
2: Bom dia para quem não faz guerra.
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0: A doceira de Goiás, Cora Coralina, maravilhosa Cora. Escreveu meu destino. Nas palmas de tuas mãos leio as linhas da minha vida. Linhas cruzadas, sinuosas, interferindo no teu destino. Não te procurei, não me procurastes. Íamos sozinhos por estradas diferentes. Indiferentes, cruzamos. Passavas com o fardo da vida. Corri ao teu encontro. Sorri, falamos. Esse dia foi marcado com a pedra branca da cabeça de um peixe. E desde então, caminhamos juntos pela vida.

0: Oi, dona Dirce. Bom dia, dona Dirce. Adeilton, tá no pé do eito, Adeilton. Fala aí.
1: Bom dia, Luciano. Bom dia, Brasil Rural. Feliz segunda-feira. Gratidão por mais um dia, né, Luciano? Mais uma manhã.
0: Sim, claro.
1: Só agradecer aí. Maravilhoso demais amanhecer já na companhia do Brasil Rural, Rádio Nacional.
0: Obrigado.
1: Sonzão maravilhoso já no ar. Nessa manhã maravilhosa aqui no Sertão da Bahia. Gratidão por mais um dia, por mais um início de semana. E desejar também um bom início de semana a todos os amigos aí do grupo Amigo do Amanhecer, Luciano. Aos amigos na sintonia também, um grande abraço aí, meu amigo Gestopógrafo, o Alemão, também aí, Pedro Ribeiro na sintonia, o Elino Cristazinho também no pé do oito, né, irmão? Grande abraço, também aí a Edna Maria, cantora maravilhosa,
0: isso.
1: A todos os amigos demais aí, o Zé Flamengo, todos que estão na sintonia aí nessa manhã maravilhosa, o Wesley em Brasília, a Rosângela Vieira aí no conjunto de Chaco em Brasília, também sempre ligado na Rádio Nacional, e a todos demais, Luciano. Se possível, quero ouvir, deixar na programação aí com o Sérgio Reis, né? A música Disco Voador. Tá certo, Luciano?
0: Tá bom.
1: Abraço a todos, feliz semana, bom início de semana, boa segunda-feira, meu amigo.
0: Obrigado, Adeilton. Disco Voador, tá anotado. Bom dia, Luciano. Tô na sintonia do Brasil Rural. Um bom dia para todos os ouvintes. Rapaz, eu tava dando uma olhadinha aqui no canal Rural. Exportações de soja do Brasil podem atingir 110 milhões de toneladas na safra 26-27. Tem uma consultoria que está projetando tudo isso aí. Safra brasileira de soja 26-27 deverá manter o ritmo de crescimento da demanda, tanto no mercado externo quanto no interno. Foi feita uma avaliação que projeta essas exportações em 110 milhões de toneladas, impulsionadas pela competitividade do Brasil no comércio internacional. Vai lá, Brasil! Vai lá, Brasil! Ô, Brasilzão, tem que respeitar, hein? Tem que respeitar. Por falar nisso, em plantio, por falar em coisa, o presidente da Associação Mista, que é o Brito, Luiz Brito. Ah, gente, ele ontem teve lá um encerramento de um programa lá de aprendizado. Foi um espetáculo e eu, infelizmente, não pude ir. Tava num plantãozinho básico, mas tô aqui, Luiz, bom dia.
2: Ô, meu amigo Luciano Barroso, bom dia, tudo bem?
0: Bem.
2: Passamos ausente aí uma semana, agora estamos de volta, viu?
0: Isso.
2: Estamos por aqui. Manda um alô aqui para dona Júlia, os meninos. Na Taquara,

0: Então, Judinha Giliad, seu Deltinho, tinha Nazaré, o Gaúcho,
1: Certo.
0: o Pelé Pescador, o Roxim,
1: Roxinho?
0: Dedé em Flores de Goiás, Anselmo na Fazenda Larga, os produtores do Bela Vista, em Planaltina de Goiás, os produtores do Polo de Cinema, ali em Sobradinho, os produtores aqui da Associação Mista, Cooperativa Cooperar. Um abraço pra essa turma aí, viu? Vamos que vamos, roda uma moda boa pro povo aí,
1: Deixa
0: Luciano.
1: comigo,
0: Agora nós estamos
1: Gleice.
0: na ativa. Um
1: Vamos lá.
0: abraço.
1: Esse é um guerreiro. Esse é um guerreiro. Vale a pena, grande Luiz da Associação Mista. Todos da Associação Mista. Eles servem aqui a merenda escolar numa grande área do Distrito Federal. São trabalhadores guerreiras do campo. Eu respeito demais. Invista cada segundo do seu tempo com pessoas que fazem o teu coração bater mais forte. E a tua vida valerá a pena. Boa semana. Bom dia, Luciano, para toda a maravilhosa equipe do Brasil Rural. Estamos por cá. Vamos que vamos. Bom dia. Todos os amigos do grupo Amigo do Amanhecer, uma ótima semana. Eu adorei essa frase aqui, que é da dona Marcilei. É dela ou do senhor Ambrolino? Que tal o telefone do Ambrolino? Ó, invista cada segundo do seu tempo com pessoas que fazem o teu coração bater mais forte. E a tua vida valerá a pena. E é verdade. É verdade. Às vezes tem certas pessoas que você conhece, meu Deus. Falar nisso, ô Félix, você está me ouvindo, Félix? Eu não acredito que aqui em Vicente Pires tem gente que vale a pena você conhecer, que é um espetáculo, né? Uma pessoa, um ser humano maravilhoso. E eu tive o prazer de conhecer o Félix nesse final de semana. Muito obrigado, Félix. Espero que você esteja me ouvindo. Se quiser mandar um recado, é 61 996741536.
2: Bom dia, Luciano.
1: Ô, bom
2: Uma
1: dia.
2: ótima semana. Manda um alô para todos aqui, ouvinte da rádio, para cá que ouve a Rádio Nacional, Joel de Urdigueira.
1: Obrigado, Joel. Muito obrigado. 6:09. Bom dia, tranquilo, Luciano Barroso. Começou uma semana abençoada por Deus. Pediu Roberto e Meirinho, o vento levou. Todos que estão ouvindo o programa, Adão Maurício. Obrigado, Adão. Uma ótima manhã para você, tá? Ô Lobo, você ouviu a música que eu te ofereci? Lobo da Estrada. Fala aí, meu querido. Bom dia.
3: Bom dia, Luciano
1: Bom
3: Barroso.
1: dia, Lobo.
3: Estou bastante gripado.
1: Vixe.
3: Estou com a voz meio rouca.
1: Tá tudo bem, Lobo.
3: Acabei de você mandar um alô para mim. E
1: Ah.
3: esta música é do Roberto Carlos.
1: Gostou?
3: Muito obrigado. Eu vou
1: Nada.
3: mandar um vídeo que fala que passou ontem na Record.
1: Tá bom, eu vou olhar o vídeo aqui, tá? Deixa comigo, já tô de olho aqui. Daqui a pouquinho eu olho o vídeo, tá? Bom dia, meu jovem Luciano. Toca os parabéns para o Clemilto do Caldo de Cana. É o Enio Falso. Ô, Enio, tá aí, ó. Parabéns, parabéns. Ô, Zé, o filósofo já acordou. 6:10. Se a cruz que você carrega não te ensina a amar, então é a mesma que Jesus carrega. Não foi o tempo que me deixou diferente. Foi o que vivi no caminho. Boa, Germino. Gostei dessa. E é verdade. Tempo, sei lá, mas o que a gente, as experiências é que vão, né, modificando ou lapidando você. Bom dia, meu irmão. Bom dia, família. Tô indo. Quem é? Tá indo pra onde, rapaz? Eu, hein? É o Wellington Brasil. Tá indo pra onde, Wellington? Tá procurando o quê,
4: Ei,
1: Wellington?
4: Lulu!
1: Oi, amor.
4: Mandei áudios aí. Um abraço aí pra todo mundo. Felicidade, Adailton.
1: Tô
4: Um
1: te
4: abraço,
1: atendendo.
4: saúde. Todo, saúde. Um abraço aí pra a dona Aparecida, Rosângela, o Giovanni, né, no Acre, o povo em Mato Grosso, a Carmen, minha xará. E bota minha música. Cadê os forrozinhos aí?
1: Rodeio, ué.
4: Acorda, Lulu!
1: Ué,
4: E
1: eu
4: bora,
1: rodei.
4: amigo do Amanhecer, um abraço. Ei, Diego, cadê você? Um
1: Ah,
4: abraço.
1: gente, ó, eu até convidei a Carmen pra dançar, tá vendo? Não tava ouvindo, agora fica aqui dizendo que eu não mandei o forró. Gostaria de oferecer uma música pra minha amada esposa. Gustavo, quem é? Ah, o Ambrolino. Ambrolino, eu vou anotar aqui o Gustavo e outro pra você. Rapaz, eu sabia, Ambrolino. Eu falei, Ambrolino, não fica zangado não, tá? Não fica não, Ambrolino. Ele pediu, Gustavo meu, tá anotado aqui, Ambrolino. Bom dia, meu amigo, passando pra lembrar que eu estou na sintonia. Falar nisso, Zé, hoje tem Nero Cortez, não tem? Daqui a pouquinho tem, porque agora tem Oswaldir e Carlos Magrão. Essa aqui vai pra toda essa pessoal do Sul. Ó, gauchada bonita! Oswaldir e

0: São 6:16. Ah, pai. Querência amada. Ah, o Wellington Brasil. Ele se acha que... Você diz, vai lá, meu Brasil, vai lá. Eu tô falando do meu país amado, rapaz. Quando eu fui ao exterior, que eu fiz algumas viagens, eu estava num país que é maravilhoso, na África, estava espetacular. Fui a Angola, quando eu vi tremulando de manhã, acordei cedinho, a bandeira do Brasil estava tremulando lá no Brabate. Eu falei, nossa, que coisa espetacular. É uma emoção, uma sensação. É por isso que eu gosto demais do meu país. São 6:16, bom dia.
1: São Barroso, manda um alô aí pra Carminha, é nóis, manda um alô pra Alemão, alô também pra Márcia Ferreira, Valerinha, Dona Geraldo e Robertinha. Alô pra Del Caminhoneiro e pra todos os ouvintes. Valeu, Luciano Barroso, tô aqui na sintonia.
0: Valeu, obrigado, Manelzinho. Ó o inoxidável, ô inoxidável, bom dia.
2: Bom dia, Luciano Barroso, o alemão aqui de Três Corações, Lulu. Sempre de bem com a vida, alto astral, com Deus no coração. Esse é o inoxidável, Luciano. Bom dia pra Carminha, N Boa Vista, Roraima. Bom dia pra Toim, bom dia pra Wesley. Bom dia pra Nildon Show, bom dia pro Sargento Araújo. Bom dia pro Lapiseira Véi, bom dia meu amigo Zé Alves, Dona Maria Aparecida, Dona Francisca. Bom dia pra Dona Geralda, bom dia pra Dona Maria José, Dona Jesuíta. Bom dia pra Clemilton aí em Santa Cruz, bom dia pro Gaguinho, Manezinho de Livramento, Nossa Senhora.

0: Bom dia para dona Marcilei, filhos e netos. Bom dia também para dona Paula de Melo, Enio Fausto, bom dia. Romualdo, bom dia amigos do Amanhecer.
1: Bom dia.
0: Um minutinho, Luluzinho de Jesus. Perdi a feira, perdi a xepa, tô tomando remédio que tô dormindo muito. Bom dia, Lulu.
1: Bom dia, inoxidável. 6:18, bom dia. Pessoal do Gama Planalto. Planaltina, Braslândia, bom dia. Uma ótima manhã para você em Sobradinho, Planaltino. Obrigado,
2: bom
1: gente.
2: Dia, Barroso,
1: fala,
2: Brasil,
1: Tony Lopes.
2: Rural, família Nacional, Tony Lopes, de sempre sendo na Bahia.
1: Fala aí, Tony.
2: Passando para desejar a todos um bom dia, uma boa semana. Luciano Bananinha está aqui.
1: Vamos lá, Bananinha.
3: Alô, Tchurudu, bom dia.
1: Bom dia. Tchurudu,
3: a professora perguntou assim para mim. Na frase, ele acordou cedo. Onde está o sujeito?
1: Certo.
3: Eu respondi, em algum lugar. Com sono. Tchau, Tchurudu. Vou pra escolinha. Boa semana pra todo mundo.
1: Tá bom, eu te agradeço muito por ali. Ô Zé, ele acordou cedo. Onde está o sujeito? Tá bom, Bananinha. São 6:19. Cadê o mentiroso? Oh, eu vejo o vento, só.
4: Alô, seu Luciano, eu vejo o vento, eu vou terminar essa fazenda 2-0. Seu Luciano, rapaz, me arruma um remédio pra muriçoca, que essa noite eu não dormi. Tava um calor danado aqui em casa, e aí? Eu sei conseguir dormir, tinha ligado o ventilador, e o ventilador parava. Aí, seu Luciano, por volta de 2 horas da manhã, eu acendi a luz. Quando eu olhei, rapaz, tinha um bocado de muriçoca segurando a paleta do ventilador pra não rodar. É brincadeira um negócio desse. Seu Luciano, tem um bom dia, uma boa semana.
1: Vou te falar um negócio. Ô, velho, mentiroso, rapaz. Que isso? São 6:19. Ô, falar em dormir, Zé, você já viu que teve uma época que tava todo mundo vendendo o travesseiro da NASA? Se lembra disso, Zé? Era travesseiro daqui, dali, dali. Agora estão vendendo um japonês lá. Eu tava, rapaz, meu travesseiro tava horrível. Eu fui e falei, eu vou trocar esse travesseiro. Aí me perguntaram se era da NASA. Eu virei para um amigo e falei assim, vem cá, esse travesseiro aqui que tá vendendo é da NASA? Ele falou assim, esse aqui é da NASA. Eu falei, ué, mas é da NASA mesmo? Ele falou, é da NASA. Nazaré, uma amiga minha de é da Nazaré. Mas aí, tem que... Gente, falar nisso, às vezes você tá dormindo, tá com dor de cabeça, tudo, pode ser o travesseiro. Dá uma olhadinha aí, né? De repente, né, Zé? Bom dia, Luciano. Estou na escuta, Natanael Crato. Um abraço para você, Natanael. Obrigado aí pelo carinho da sintonia. Hein? Que coisa? O Crato é no Ceará, ué. Meu cratinho de açúcar. Você lembra que a nossa querida Rejane Lima Verde falava isso? Meu cratinho de açúcar. Ela sempre falava isso. Ataíde Alexandre, agenda rabiscada vai para você. Obrigado, Brasil. 6:21. Estamos juntos no 61-99674-1536. Este é o Brasil Rural. Alô, Taquara, Associação Mista. Bom dia, Grande Luiz.

0: obrigado pelo carinho da sintonia. Uma ótima manhã para você no Brasil Rural. Ah, gente, ameaça de prejuízo com seca severa deixa a economia amazônica em alerta. Você que está aí ouvindo o nosso Brasil Rural, o prognóstico de um super El Niño a partir do segundo semestre deste ano deixa a economia da região amazônica em alerta. Os motivos são os prejuízos previstos com a possibilidade elevada de uma estiagem severa na região por causa do fenômeno, tá? As últimas projeções do Serviço Geológico do Brasil e da Defesa Civil do Amazonas indicam a possibilidade de um novo período de estiagem severa. Os informes apontam um fenômeno ocorreria no início do segundo semestre de 2026. Tem aqui, essa informação está no site, né, no Metrópolis, tá bom? O Crato, Barbalho e Juazeiro do Norte, que é a terra de Padim, Padiciço, estão na região do Cariri, do nosso querido estado do Ceará. Lá tem lindos balneários, eu conheço, é o Tony Lopes que está falando a respeito do Crato, Cratinho de Açúcar. Como é que é? Segundo ele, é Crato, Barbalha e Juazeiro do Norte. Na região do... Você conhece Barbalha, Zé? Conhece? Já foi em Barbalha? Como é que é lá? Já passou por lá? É legal lá? Segundo o Tony Lopes, lá tem, assim, lugares lindos, balneários maravilhosos para você visitar. Cita um aí, ô Tony. Manda aí para mim. Cita pelo menos um. Manda um áudio aí para mim falando um lugar que você conhece e que seja realmente, assim, espetacular para você fazer uma visita, né? Passar alguns dias. Aqui no Distrito Federal sempre teve esse negócio aí de terreno, isso, terreno, aquele terreno irregular. Após uma operação que removeu barracos, cercas e descaracterizou centenas de lotes irregulares em área de proteção ambiental, a APA, ali perto do lixão da estrutural. Vixe, aquela área ali está sempre assim. Tem lá aqui no Metrópolis essa informação que está lá. Rapaz, vai comprar um terreno, dá uma olhadinha se está tudo certo, como é que funciona, tá? Arajara Park. Que é isso, rapaz? Arajara Park, você conhece, né? Ele mandou aqui, ó. Ô, grava aí, Tony, fica mais fácil. Eu não conheço. Arajara Park. Essa pronúncia é correta mesmo? Ô, João Paulo, tá tudo bem contigo? Bom dia.
1: Bom dia, Luciano. João Paulo, aqui de Londrina.
0: Fala,
1: aqui. A região do Cariri ali, eu devo ter em torno dos 300, 400 primos, hein?
0: Oh.
1: Mas era de Brejo Santo. Meu pai, né? Eu nasci aqui no Paraná. Minha mãe era de Porteira. Porteira, aconteceu um fato incrível, em 27, a morte do Chico Chicote, um fazendeiro.
0: Vixe.
1: Pra matar ele na casa dele, foi em torno de 32 horas de fogo.
0: Vixe.
1: Na casa dele. Tinha mais de 300 policiais. Se você procurar no Cangaçologia, um canal do YouTube, tem a história completa. Região muito boa, hein? Vou pra lá agora, talvez, final do ano, passear. Lá nos meus parentes, lá no Brejo Santo.
0: Deixa eu te falar um negócio, é uma beleza, hein? O que mais aqui, gente? O Elton Brasil, vai uma lavagem de roupa pra você, Elton? Eu, hein? Pelo amor de Deus. Bom dia, pessoal que tá fora do país. Muito obrigado. Um abraço pra você que está em Portugal. Bom dia. Alô, Letícia, Espanha. Buenos dias. Guiana Francesa e Bélgica, bonjour. Nos Estados Unidos, Canadá, Inglaterra, Guiana Inglesa, good morning. Pra você na Alemanha, moi. No Japão, agora já à noite. Então é kumbawa, tá? Kumbawa pra você.

0: Tá no Japão. Obrigado, gente. Uma ótima manhã. Ô, dona Dirce, a senhora acordou legal, dona Dirce? São 6h28. Zezé de Camargo e Luciano. É linda essa música, né? Ó, o que que o Tony mandou aqui?
1: Peraí, Luciano, né? Barroso, lá tem o Arajara Park, o Aqua Clube Park e o Águas do Cariri. São balneários que ficam na região do Ceará. Parques aquáticos temáticos, né? Tem toda a estrutura da natureza em volta. Realmente, o Cariri, o Ceará, é espetacular. E quem for em Juazeiro do Norte, quem for no Ceará e não tomar cajuína São Geraldo, não se batizou, viu, Luciano? Lá é um lugar fantástico.
0: Aqui tem um empresário aqui, ainda claro, maravilhoso ele, Oswaldo Pontes, dono de várias lojas aqui, foi, né, dono de várias lojas, ele sempre trazia cajuína, ele ia por lá, para essa banda aí do Piauí e tudo, trazia cajuína, adoro cajuína, é uma beleza. Ô,
2: Luciano, e para cumprimentar, no dia desse fogo na casa do fazendeiro lá, que mataram ele, a turma do Lampião estava em torno de 6 a 8 quilômetros, escutando os tiros.
0: Vixe.
2: Eles estavam subindo da pasta do Maracujá para a Lagoa da Mada Funda.
0: Que é isso, rapaz? Agora, será que foi? Será que foi, Zé? Será que foi saudade? Eu não sei. Dona Dias, vai pra senhora, com todo respeito, amor e carinho, Dona Dias. Zezé e Luciano.

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1: Chegou a hora no Brasil Rural de falar de silagem, que fortalece nutrição do gado nos períodos de estiagem. Eu vou querer saber alguma coisa a mais. Eu quero saber sobre a questão da silagem, como é que faz uma silagem, o que se usa para fazer uma silagem, porque tem muita gente que fala, é só milho, é só capim, é só o quê? Como eu não sei, eu fui atrás de quem conhece. A produção trouxe para nós aqui o professor Luciano Cabral, que é zootecnista e é professor da Federal de Mato Grosso. Seja bem-vindo, professor. Bom dia.
2: Muito bom dia, Luciano. Obrigado pela oportunidade de conversar um pouco com vocês. Muito obrigado.
1: Primeiro vamos definir o seguinte, o que é uma silagem?
2: Silagem, Luciano, nada mais é do que a conservação. Em silagem é o método que eu uso para conservar forrageiras. Isso pode ser capim elefante, capim capim sul, pode ser, né, a planta inteira do milho, do sorgo, do milheto. Então nada mais é do que um método de conservação que colhe a forragem, a conserva num ambiente anaeróbico chamado silo. Vai ocorrer uma fermentação por ação microbiana, bacteriana. O pH desse material cai na ausência de oxigênio e essa massa fica conservada por longo tempo. Geralmente se faz isso para que seja fornecida para o gado na época seca do ano.
1: Professor, eu já ouvi a pessoa falando o seguinte, a silagem azedou. Qual foi o erro aí?
2: Como é que é? Não entendi.
1: A silagem azedou. Eu já ouvi esse termo.
2: A silagem azedou deve ser porque ela estragou, putrefou. Mas ter né, o termo azedo, talvez se refira a baixo pH, e ela tem um gosto um pouco, um cheiro um pouco azedo, que remete, né, à conservação, à produção de ácido lático e um pouco de ácido acético, mas se ela azedou é porque ela foi mal conservada, tinha muita água, entrou oxigênio. De modo geral, né, a produção de ácidos, principalmente ácido lático, é altamente desejável para que ocorra inibição do crescimento microbiano e esse material possa ser conservado por longo tempo.
1: Tem a silagem mais moderna, tal, alguns galpões, mas eu, em pequenas áreas, eu observo que o produtor vai lá, cava lá, o pecuarista, cava o chão, faz um buraco, põe uma lona e ali ele faz o silo. É assim que funciona?
2: Então, eu diria que a técnica de ensilagem, que é a técnica que eu uso para conservar a forragem como alimento silagem, ela é bem democrática, porque ela permite que eu use grandes silos, grandes construções que abrigam e conservam toneladas, e permite que o produtor pequeno conserve em tambores, em sacolas. Mas o método mais simples de fazer seria pegar uma área, né, de um pouco declivosa do terreno, e fazer uma abertura nela com uma máquina para que você tenha duas paredes e um fundo. E essas paredes e esse fundo servem exatamente de apoio para eu ir colocando essa forragem colhida no ponto correto e ir fazendo progressivamente a compactação dela, porque na compactação é que eu retiro o oxigênio para que ocorra a fermentação na ausência de oxigênio, então, o pH caia e o material possa ser conservado. Entendeu?
1: Agora,
2: isso varia. Tem várias possibilidades de uso de silos, de fabricação de silos, que vão até de grandes toneladas até pequenos vasilhames,

0: conservo quilos, apenas 30, 20 quilos para o pequeno produtor.
1: Agora, como a silagem fortalece a nutrição do gado?
0: Puxa vida, o que acontece, né? Nós sabemos que no Brasil central, quer dizer, no mundo, de modo geral, nós temos estações definidas. Se a gente vier para o Brasil central, nós vamos ter aproximadamente metade do ano em que há elevada incidência de chuvas, e isso faz com que a produção de forragem anual coincida com esse período do ano. Se a gente pegar na média de 70% a 80% de toda a produção de forragem, de capim no pasto, do piquete, em que os animais colhem naturalmente, acontece mais ou menos de novembro até abril. E o restante do ano falta chuva, portanto, né, a produção de forragem é de apenas de 20% a 30%. Nesse período que o pecuarista não tem forragem no pasto, tem pouca oferta de forragem, e uma forragem de baixa qualidade, o gado perderia peso, a vaca produzia menos leite, teria problema reprodutivo. Então, ter a possibilidade de conservar a forragem da seca como silagem é fundamental para fazer com que, né, os animais não passem fome na seca, por exemplo, mas que eu também consiga, né, atingir níveis produtivos semelhantes daqueles que são observados na época das águas. Então, a produção de silagem é algo fundamental. E onde eu estou aqui, por exemplo, que não era uma técnica muito usada há 20 anos, virou uma coisa necessária para a intensificação da pecuária, seja no rebanho de cria, seja na recria e principalmente na engorda. Então, a silagem, a produção de alimento conservado na fazenda é algo crucial para o pecuarista.
1: Perfeito. Professor, aqui nós temos a informação que em São Paulo tem um pecuarista que ele faz a selagem de milho em bolsa, armazenamento, armazenando o grão embaixo de lonas com capacidade até 100 toneladas. É o que nós falamos aqui, né? Abre o espaço, né, na terra e faz, né, essa coisa. Agora aqui mais embaixo, também em São Paulo, só que numa outra área, tem uma mistura, fala aqui da mistura, de uma massa de milho, sorgo e casca de amendoim.
0: Certo.
1: É isso, diluído em água? Como é que isso funciona?
0: Então, no primeiro caso, em relação à armazenagem em bolsa, aí isso pode ser feito tanto na planta inteira, ou seja, a planta do milho com a espiga dela, na produção da silagem de milho, e pode ser feita também a silagem do grão. Colho só o grão ou compro o grão seco, adiciono a água a ele e ele vai fermentar no silo. Então, tem duas opções. E aí pode ser feito em bolsa. Esse tipo de bolsa que fala é o chamado silo bag. É como se fosse, eu tenho uma máquina de encher linguiça, eu compro esse bag, compro essa máquina, ou alugo esse maquinário, corto, né, a planta do milho inteira, ou colho o milho seco, ou compro o milho seco, e vou ensilando, enchendo essa bolsa como se fosse enchendo a linguiça, e nesse processo vai havendo compactação do material, retiro o oxigênio, e isso dá condição para que ocorra a fermentação, para que o pH reduza para 4.2 aproximadamente, 3.8, e o material é conservado. No segundo caso, eu tenho várias opções de produzir silagem. Eu posso, e devo, principalmente, quando eu faço silagem de capins tropicais, isso pode envolver o capim-elefante, Mombaça, Tanzânia, e mais recentemente o capiaçu, eles têm elevado teor de água no momento da ensilagem. E a água é um problema que ela acaba prevenindo a queda do pH e isso causa problemas de conservação. Eu posso ter uma silagem de baixa qualidade porque tinha muita água no momento da colheita. E aí eu posso adicionar, né, alguns aditivos, parece paleonagem, mas é o termo mesmo, adicionar alguns ingredientes ou aditivos que vão retirar um pouco dessa umidade. Isso pode ser o farelo de arroz, pode ser, como é que chama, o milho moído, né, casca de soja que nós temos em Mato Grosso. E aí eu estou imaginando que essa colheita do capim aí, junto com o milho e adição do amendoim, vá nesse sentido, né, de melhorar, retirar um pouco dessa água para que ocorra a fermentação, que logo estabilize o pH e conserve esse material por longo tempo. Então nós temos várias opções. A técnica de silagem é muito democrática por causa disso.
1: Perfeito.
0: Eu tenho várias opções, só que eu preciso aqui ter uma orientação técnica para que eu, ou na capineira, ou na lavoura, eu saiba o momento de colher essa forrageira, triturá-la, né, picar esse material com tamanho de partícula adequado, compactar para tirar o oxigênio e vedar esse material para que não entre oxigênio e a fermentação possa ocorrer. Então, tem bastante tecnologia, bastante técnica envolvida no processo aí.
1: Professor, para encerrar, qual é o recado que o senhor deixa para quem quer fazer um silo numa pequena propriedade, agricultura familiar? Vamos lá.
0: Bom, a primeira coisa é consultar uma pessoa, né? Nós temos em cada cidade dos estados, né, os órgãos de assistência, né, as empresas privadas também fazem isso. Eu diria para procurar as próprias universidades para que tenham orientações técnicas sobre isso. E depois, acho que o primeiro seria planejar exatamente qual a demanda de forragem para o período que ele pretende alimentar os animais. Então, a primeira coisa seria fazer o planejamento disso. Eu tenho 100 vacas e eu preciso alimentá-las durante 4 meses e meio do ano, já que o pasto não vai crescer nesse período, e a demanda de silagem vai ser lá, vamos supor, de 20 quilos por cada vaca, isso vai dar X quilos por dia, resumindo, 2 toneladas por dia durante 4 meses. Depois, fazer o plantio da capineira ou do milho, isso precisa ser feito na época das águas, né, dezembro, janeiro, fazer o corte, né, adubação devida, né, se eu estou pensando em elevar a produção por hectare, seja de capiaçu, seja de capim-elefante ou de milho, sorgo, precisa fazer adubação nitrogenada com fósforo, potássio, colher o material no ponto correto, né, qual é a idade ou altura que concilia elevado valor nutritivo com umidade, tem um maquinário que consiga, eu posso comprar um maquinário, hoje tem muito a possibilidade de eu fazer alocação de maquinários com empresas que prestam serviço, triturar, processar esse material e rapidamente compactar e vedar esse material e garantir que nenhum animal nem ninguém vai furar a lona. Seria basicamente isso. Eu posso usar aditivos, que são aditivos bacterianos. Quer dizer, tem muita tecnologia. Acho que a primeira coisa seria consultar uma pessoa que possa orientar direitinho para planejar a área a ser plantada, o manejo do solo, plantio, colheita e depois a própria armazenagem.
1: Perfeito. Professor Luciano Cabral, zootecnista, professor da Federal de Mato Grosso, obrigado pela participação no Brasil Rural. Um bom dia, professor.
0: Eu que agradeço. Ótimo dia para vocês.
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1: Estamos juntos, Brasil, numa boa. Ô, Gabriel Neto, tá tudo bem contigo? Ele botou aqui, ó, meu amigo Luciano Barroso, Brasil Rural, Rádio Paixão Nacional. Ótima semana de trabalho. Um alô para os amigos Luciano Barroso, Elise e Jaider.
3: Alô!
1: Estou bem. Grande, Gabriel. Obrigado. Dona Dirce, a senhora é maravilhosa, Dona Dirce. Obrigado, bom dia. Sebastião, obrigado. Cadê o Sebastião? Sebastião, canção do tio. Como é que é? Ah, tá, mandou aqui. Beleza. Ô, João Paulo, obrigado, hein? Tô olhando aqui, vou olhar direitinho esse negócio do chicote aqui. Oi, Ellen. Obrigado, Ellen. Bom dia pra você que está em Goiânia. Uma ótima manhã pra você, tá? O Donizete tá aqui, ó. Bom dia, Luciano. Apaguei o áudio porque tinha minha voz, está muito rouca. Mas gostaria de parabenizar pelo programa, se possível, uma música com Dona Jandira. Um grande abraço. Ué, Dona Zé, tem importância a voz rouca, não, hein? Eu, hein? Tem gente que chega aqui. Ai, ai. Ô, Zé, o que você tem aí pra nós agora? Hein? Nós temos o que agora? Bruno e Marrone. Aí sim, gente, depois dessa música nós vamos brincar, tá? Quando tiver no finalzinho dela, nós vamos brincar. Meu jeito de sentir. Odel, caminhoneiro, e aí?

0: aí, meu jeito de sentir, Bruno e Marrone. Ei, vamos brincar? Vamos lá, gente. Número 1 e número 2 hoje. Vamos ver quem é que vai chegar aqui. Vamos conferir quem vai ganhar a bagaça na brincadeira. Tá valendo pra você no 61 996741536. Aham, ó, o Joaquim já tá arriscando aqui, deixa eu ver.
1: Ginigeno, jeito caipira, Luciano.
0: Jeito caipira, número 1, vê aí, Ginigeno. Vamos botar aqui, grande Joaquim. Fala, Joaquim. Au, essa é a número 1 de hoje. Jeito caipira. Tião Carreiro e Pardinho, Terra Roxa, vê se tem, Zé.

0: mas aí tem freguês.
1: Terra roxa? É?
0: O Granfino foi de mesa em mesa e por uma delas passou por diante. Por ver um preto que estava almoçando num traje esquisito, num tipo de andante. Sem dizer que o tal mil cruzeiro ali era dinheiro pra aqueles viajantes.
1: E aí, você vai votar na número 1, Jeito Caipira, ou em Terra Roxa, que é a número 2? Qual que você prefere? Aí você começa a mandar agora pra mim no 61 99674 1536. Qual que você prefere? Hein? Jeito Caipira ou Terra Roxa? Rapaz! Pode começar, Zé? Então vamos começar, peraí. Deixa eu anotar aqui direitinho. Vamos ver aqui quem ganha. Peraí. Sebastião Malta, número 2, Terra Roxa. Ponto para Terra Roxa. Cleiton Rocha. É número 1, é Jeito Caipira. A briga tá boa. João e Eva, número 1, Jeito Caipira. Adriano, número 2, Terra Roxa. Lá vamos nós, Brasil. Vamos ver quem ganha. Pedro Ribeiro é Terra Roxa. Obrigado, Pedrão. Etevaldo é Terra Roxa, é a número 2. Número 1 e número 2, Dona Marilu é a número 1. Tá valendo, Dona Marilu. Adeilto é Terra Roxa. Tá valendo Terra Roxa. O Rudival, bom dia, Luciano. É a número 2, é Terra Roxa. Obrigado, Rudival. Joaquim é a número 2, Terra Roxa. Rapaz, o Evandro é a número 1, Jeito Caipira. Vai levar Jeito Caipira ou Terra Roxa? O Wellington Brasil é número 2, Terra Roxa. O Clígere Rosário, número 1, Jeito Caipira. Alô, alô, Manaus, bom dia. Dona Dirce é a número 2, Terra Roxa. Edite, Terra Roxa. Obrigado, Dona Edite. Vamos lá. Jeito Caipira, Terra número 1 para Luciana Espíndola. Obrigado, Luciana. Paula de Melo. Oi, Dona Paula, tudo bem com a senhora? Terra Roxa, número 2. Ednilton é a número... Ednilton, número 1. É Jeito Caipira. Nego. Oi, seu Nego, tudo bem aí? É número 2, Terra Roxa. Denilson, número 2, Terra Roxa. Apolinário. Apolinária, número 2, Terra Roxa. Enio Fausto é número 2, Terra Roxa. Rapaz, é que lambada, hein? Tony Lopes também tá em Terra.

0: Barra Roxa. Beleza, obrigado, Tony. Gessil Topógrafo é a número 2, Terra Roxa. Duvido você votar contra a sua mãe. Ela votou em 2. O Tony Lopes é Terra Roxa, tá valendo. Deixa eu ver quem mais aqui, calma, gente. O Zé Flamengo é a número 1, Jeito Caipira. Gessil já foi. Vamos ver aqui quem mais. Bom dia, Luciano. Número 2, Ana Alves é a número 2. Terra Roxa, número 2 para Sindália, 1 ou 2, gente? 1 ou 2, gente? Luiz Cláudio é a número 1, a Ilambê de Salê, valeu. Lindoval é número 1, tá reagindo a número 1, tá reagindo a número 1, você no 61-996-74-1536. Você vai votar na número 1, que é Jeito Caipira, ou você prefere a número 2, que é Terra Roxa? Ah, pai. Ué, que eu... os sonhos não envelhecem, é verdade. O tempo pode passar, o cabelo pode ficar branco. Edileuze é a número 2, está no Piauí. Quem está mandando esse texto aqui é o Wellington Brasil. O que mais? Continua. Nunca é tarde para acelerar em direção aos seus objetivos. A idade marca o tempo, mas a coragem que escreve a história. Viva seus sonhos enquanto houver estrada pela frente. Aí sim, rapaz. Ô, Gabriel, obrigado. Número 2 pro Gabriel. Gabriel Neto, obrigado. São 6 horas e 55 minutos. Zé, mais quanto tempo aí? Mais um minuto? Posso ainda? Pode ir atendendo aqui? Ô, Esmeraldo. Primeira vez que você participa, Esmeraldo. Obrigado aí pelo carinho. Também é a número 2. Votou em Tião Carreiro e Pardinho, Terra Roxa. E aí, pessoal? Vai de número 1, Jeito Caipira, Gino e Geno, ou Tião Carreiro e Pardinho com Terra Roxa? Maria Salete, obrigado, Maria Salete. Bom dia. Número 2. É, número 2 está de... Rapaz, que é isso? O Ivo. Ô, Ivo. Obrigado, Ivo. Terra Roxa. Paula de Mello diz: glória a Deus, meu amigo querido, estou bem, graças a Deus, um bom dia, um dia que deu, bom dia, amor, grande abraço. Paula de Mello, a senhora é maravilhosa, Paula, é um espetáculo. Tá valendo, gente. Ó, estamos na reta final. Nós vamos de Terra Roxa ou vamos de Jeito Caipira? Fala aí, Bernadette. Obrigado, Bernadette. Vai de Terra Roxa, Isé. Terra Roxa.
1: Pode fechar.
0: Já. Pode fechar? Pode fechar. 5-10 para Jeito Caipira. 5-10, 15, 20, 25, 26. Dona Edith, a senhora arrebentou hoje, Dona Edith. O que é isso? Ó, o Nero Cortez vai também em Terra Roxa.

importante. O grafino foi de mesa em mesa e por uma delas passou por diante. Por ver um preto que estava almoçando num traje esquisito, num tipo de andante.

0: bruto. Rapaz, é interessante, tem várias músicas falando sobre isso. Quando a pessoa não consegue enxergar o ser humano, a grandeza do ser humano, aí quer diminuir, humilhar, né? Muitas vezes você vê um camarada, eu que gosto de andar pro meio desse mata fora aí, muitas vezes você vê um camarada assim, todo esculhambado, você diz, rapaz, vai ver, ele é dono de tudo, e você que tá lá visitando. Abra o olho, meu amigo. São 7 horas da manhã, nós vamos fazer rede e voltamos já já. Preparados, Zé? Rede!
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0: O Everton Brasil está aqui. Você está doido? Não estou doido, não. Ué, que isso, bom dia. A partir de agora é o seguinte, você vai mandar o seu nome, né? Vai dizer o seu nome, de onde você está falando e a música que você quer ouvir. E aí nós vamos caprichar. O Tony... Ah, não, Tony. Vai lavar, arrumar uma lavagem de roupa, Tony. Pelo amor de Deus. Mandou aqui, ó. Vamos comer cuscuz com Bebalu... Como é que é? Com Bebalulu? Não. Eu conheço isso aqui. Nossa, peixe frito, ontem eu comi peixe frito, bom demais a conta. Ô Zé, vamos lá, nós vamos começar com o que hoje, Zé?
7: Gustavo Lima, Vagabundo.
0: É meu? Ô Miranda, que é isso, Miranda? Miranda tá caprichando. Vou te falar um negócio. Ó o bebê chegando. Aí.
8: Parou, segurou. Tem cerveja aí?
0: Tem.
8: E tá gelada?
0: Tá.
8: Que se rompa lá você, Napa!
0: Aê, moleque!
8: Fala comigo, bebê!
0: Oi, bebê! Gustavo Lima. Eu não sou vagabundo, não, velho.

0: Rapaz, que beleza, hein? Chamarei por toda a vida aqui.
1: Bom dia.
0: Bom dia.
1: Eu vou querer ouvir uma música de Chico Rei Paraná. Vocês podem escolher pra mim aí.
0: É?
1: É Marcos, de Monte Alegre.
0: Ô, Marcos, uma das primeiras aqui, ó. Um grande sucesso de Chico Rei Paraná. Eu amo essa música. Essa música é de Antônio Vita, aqui de Formosa. Operário Vida Viola. É o que eu faço todos os dias, às 3 da manhã.

0: José Santiago diz aqui, bom dia, música maravilhosa, Operário Vida Viola. Maria José, eu amo essa música, ela conta muito da minha história. Bom dia, Luciano, eu amo essa música, Chico Rei Paraná, boa semana. Rosalba, você também, Rosalba, que delícia, né? A música realmente é incrível, Operário Vida Viola, levanta o cedo.
1: Tá sempre quentinho, Lu, pra você, meu querido.
0: Oh, minha querida Marioneide, cafezinho quentinho. Ai, eu adoro. 7h14, bom dia.
2: Valdomiro Maranhão, trio Parada Dura, cordão de ouro.
0: Então tá ele, Noval. Você quer o trio Parada Dura? Aqui tem. Um abraço pra você em Braslândia, pra você, meu amigo da agricultura familiar, minha amiga, bom dia. Este é o Brasil Rural. Oh.

0: Eita, parada dura.
1: Aê, ô, Maria José. A Jana me abandonou hoje, Maria José. Hein, Maria José? Ela me abandonou.
2: São 7h17. Ô, Zé, nós vamos encerrar com o que hoje? Agradecendo aos amigos e amigas pelo carinho. Sim. E aí, com quem?
3: Prisioneiro, Luciano, com Ronaldo Viola e João Carvalho.
2: É?
3: Boa.
2: É boa? Mas quem é que é o prisioneiro? É o homem ou a mulher aí nesse negócio?
3: Os dois.
2: Ixi, vamos ouvir. Até amanhã, Brasil, às 5 da manhã.
4: Ela

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2: Ameaças de garimpeiros, contaminação de rios, escassez de peixes. O desrespeito contra os indígenas vai muito além das terras do Yanomami. Lideranças Kayapó também denunciam invasões de criminosos.
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1: Olá, oyentes! Começa agora outro boletim internacional de onda curta, produzido por Rádio Nacional da Amazônia, aqui em Brasil. En el boletim de hoy, conocerán una de las voces más potentes de la música brasileña contemporánea, la rapera, cantante y activista indígena Catu Mirim.

0: 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E este foi outro boletim cultural de Rádio Nacional da Amazônia. Este conteúdo foi produzido...
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3: Olá, bom dia. Agora são 7:30 da manhã. Um ótimo dia para você, sintonizado na Rádio Nacional em Brasília, São Paulo, Rio de Janeiro, Amazônia, Alto Solimões, São Luís, Recife. Para você que nos acompanha em todo o Brasil, junto às emissoras parceiras da nossa Rede Nacional de Comunicação Pública. E os nossos parceiros também da Rede Nacional de Comunicação Pública aí, a galera do Instagram, que é o @ Rádio Nacional Notícias. Eu sou o Dilson Santa Fé, aqui com a Priscila Mazenotti, de volta, bateria recarregada. Tudo bom, Pri? Bom dia.
4: Super recarregada, Dilson. É muito bom voltar. Bom dia para você. Bom dia também para quem está com a gente nesta segunda-feira, 27 de julho de 2026. Vamos aos destaques. Após negar visto a norte-americanos que queriam monitorar eleições no Brasil, o TSE convida embaixadores para falar de urna eletrônica. E mais...
5: Embaixador brasileiro em Buenos Aires, convocado para Brasília, se reúne hoje com o ministro das Relações Exteriores após as ofensas proferidas no sábado pelo presidente da Argentina, Javier Milei.
6: Xi Jinping e Lula conversam por telefone, reforçam a agenda entre a China e o Mercosul e também críticas ao tarifaço americano.
7: Campanha reforça a importância do diagnóstico precoce para a prevenção do câncer ósseo.
3: Tudo isso e muito mais aqui no Repórter Nacional, que é produzido pela equipe de rádio jornalismo da EBC.
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4: Mas antes de irmos para as notícias, lembramos aqui que por conta do período de defesa eleitoral, não vamos veicular conteúdos que possam caracterizar publicidade institucional. Essa medida é necessária para garantir o cumprimento das normas que regulamentam a comunicação de instituições públicas, e isso até o dia 25 de outubro, quando termina o defesa eleitoral. Falando em eleição, olha só, agora em agosto, no dia 17, o Tribunal Superior Eleitoral vai se reunir com embaixadores dos Estados Unidos para explicar o funcionamento da nossa urna eletrônica, do sistema eletrônico de votação que a gente usa, né? A OEA, que é a Organização dos Estados Americanos, a União Europeia e o Parlasul também vão acompanhar, isso porque eles integram a missão de observadores eleitorais. Por que que isso está acontecendo, gente? Para explicar o funcionamento da urna, reafirmar a segurança, a lisura dela, que é um patrimônio do povo brasileiro, segundo o TSE. O tribunal foi procurado pela Embaixada dos Estados Unidos para tratar da visita de integrantes do governo norte-americano. Em junho, o ministro Cássio Nunes Marques, presidente do TSE, já tinha se reunido com 25 embaixadores, mas os Estados Unidos querem uma nova reunião, por isso esse encontro agora em agosto. Detalhe, na sexta-feira, o governo brasileiro negou vistos para dois servidores dos Estados Unidos que queriam monitorar as urnas eletrônicas das eleições de outubro. Esse é assunto para Gésio Passos.
8: O Brasil negou visto de entrada no país para representantes dos Estados Unidos que viriam monitorar o sistema eleitoral brasileiro. O Ministério das Relações Exteriores confirmou que nesta sexta-feira foram negados os vistos do subsecretário do Departamento de Estado para a Democracia, Riley Barnes, e do subsecretário adjunto, Samuel Sanson. O governo brasileiro tomou conhecimento que os estadunidenses queriam conversar com autoridades eleitorais para discutir liberdade de expressão relacionada às eleições de outubro. O governo considerou a iniciativa

0: uma instrumentalização política no contexto eleitoral. Recentemente, o pré-candidato a presidente Flávio Bolsonaro fez uma reunião com embaixadores e divulgou fake news sobre as urnas brasileiras, dizendo que seriam produzidas por uma empresa venezuelana. O Tribunal Superior Eleitoral negou mais uma vez essa informação. Segundo a corte, esse boato circula no país desde 2017. O TSE afirmou que essa empresa não participou da produção e nem operação das urnas do país, que foram projetadas por servidores e técnicos a serviço da Justiça Eleitoral. Neste sábado, o Jornal dos Estados Unidos, The Washington Post, publicou matéria dizendo que uma delegação norte-americana planejava colocar em dúvida a integridade do sistema de votação brasileiro em uma estratégia do presidente Donald Trump de influenciar as eleições na América Latina. Com informações da Agência Brasil, da Rádio Nacional em Brasília, Gésio Passos.
1: Pois é, e logo depois da negativa de visto, o jornal Washington Post publicou um artigo do presidente Lula. Nele, o presidente critica o que chamou de instrumentalização para fins eleitorais. Afirmou que ninguém vai nos derrotar com base em mentiras e falou do tarifaço como uma das medidas de interferência eleitoral. Sobre esse assunto, a Daniela Longuinho tem os detalhes.
2: O presidente Lula criticou a política tarifária adotada pelos Estados Unidos contra o Brasil em artigo publicado neste domingo no jornal The Washington Post. No texto, Lula classificou a medida como um erro estratégico da Casa Branca, rebateu os argumentos usados para justificar as sobretaxas e afirmou que o Brasil dispõe de mecanismos para garantir a reciprocidade nas relações comerciais. Lula também disse que o país não será derrotado com base em mentiras e atribuiu um caráter ideológico à decisão do governo norte-americano, relacionando a medida às eleições gerais de outubro. O artigo também foi publicado em português nas redes sociais do presidente. O texto cita ainda declarações do secretário de Estado, Marco Rubio, que no início de junho excluiu o Brasil do rol de países amigáveis aos Estados Unidos na América Latina. No artigo, Lula reforçou o argumento que vem sendo usado pelo governo brasileiro desde o início das taxações, em abril de 2025, de que na balança comercial entre os dois países, os Estados Unidos são superavitários, e afirmou que o Brasil vai buscar outros parceiros comerciais mundo afora. Nos dias 15 e 23 de julho, o governo dos Estados Unidos publicou duas medidas decorrentes de investigações conduzidas com base na legislação comercial do país. Seção 301, estabelecendo sobretaxas adicionais de 25% e de 12,5% sobre uma parte das importações originárias do Brasil. Com informações da Agência Brasil, da Rádio Nacional em Brasília, Daniela Longuinho.
3: Agora, às 7 horas e 37 minutos, hoje a reportagem da nossa Rede Nacional de Comunicação Pública trata da imigração alemã na Bahia. Fato pouco tratado nos livros de história, o tema foi assunto de uma pesquisa que aponta a tentativa de instalação de colônias alemãs na Bahia antes de 1822. Pois é, o repórter Tiago Virgílio, da Rádio Educadora de Salvador, conta essa história.
4: O Brasil relembra a história da imigração alemã no país e, embora o imaginário popular associe essa presença quase que exclusivamente à região sul, a Bahia guarda capítulos pouco conhecidos dessa trajetória. Registros históricos apontam a chegada de grupos alemães no estado, com direito a um cemitério dedicado a eles em Cachoeira, no Recôncavo Baiano, e até um campo de concentração na cidade de Maracás, no sul da Bahia. De acordo com a pesquisadora Marina Helena Chaves, que resgatou essa memória na tese de doutorado dela, compreender esses registros é fundamental para reconhecer a diversidade da nossa formação histórica.
5: A Bahia foi o local em que se tentou pela primeira vez estabelecer uma colônia no Brasil. Então, mesmo antes de 1822, a Bahia já possuía, houve uma tentativa do governo federal para que a Bahia tivesse colônias alemãs. Foram várias tentativas.
4: Entre a chegada dos primeiros imigrantes em Cachoeira e os desdobramentos políticos e sociais em Maracás, o estudo revela como essa comunidade se estabeleceu e impactou o território baiano. Segundo a pesquisadora, resgatar esses fatos mostra que a imigração alemã foi um fenômeno muito mais amplo e complexo do que se costuma registrar nos livros didáticos.
5: Eu sou professora de história e a gente tem uma hegemonia do conhecimento científico, é uma hegemonia europeia, mas dentro de uma lógica dicotômica. E nos livros, quando eu estudei, a gente via os alemães como sinônimo de nazista. Então, eu morei lá em Maracás e via alguns monumentos representativos de um povo que era o alemão. Na memória coletiva, a presença alemã era inegável.
4: A tese de doutorado de Maria Helena Chaves amplia o olhar sobre o tema, revelando a marca da história da imigração alemã também em solo baiano. Da Rádio Educador FM, diretamente de Salvador, Tiago Virgílio para a Rádio Nacional.
1: Estudo realizado pela Organização Pan-Americana da Saúde aponta que o número de pessoas afetadas por doenças neurológicas no mundo tem aumentado. E a enxaqueca tem sido o maior problema. Detalhes com Solimar Luz.
6: Doenças neurológicas como enxaqueca, acidente vascular cerebral, epilepsia e Alzheimer já afetam quase metade da população das Américas. São cerca de 470 milhões de pessoas afetadas por essas condições. Embora as taxas de mortalidade tenham diminuído entre 1990 e 2023, o número total de pessoas afetadas continuou a aumentar, influenciado pelo envelhecimento da população. No Brasil, especialistas defendem que os cuidados devem começar antes do surgimento dos primeiros sintomas de doenças como o Alzheimer. Na população adulta, a enxaqueca foi avaliada como a principal causa de incapacidade. Entre os idosos, prevalecem a doença de Alzheimer e o AVC, acidente vascular cerebral. Da Rádio Nacional, no Rio de Janeiro, Solimar Luz.
1: Neste julho amarelo, o Instituto Nacional de Traumatologia e Ortopedia reforça que a informação é a maior aliada contra o câncer nos ossos. O diagnóstico precoce aumenta as chances de cura, melhora os resultados do tratamento e ajuda a preservar os movimentos e os membros afetados. Confira mais detalhes da campanha agora com João Barbosa.
7: O mês está chegando ao fim, mas o alerta da Campanha Nacional Julho Amarelo para a Prevenção do Câncer nos Ossos continua. De acordo com a Sociedade Brasileira de Cancerologia, esse tipo de câncer equivale a aproximadamente 2% do total de casos no país. Apesar de raro, o cenário reforça a necessidade de atenção contínua aos sintomas e à prevenção. Isso ocorre, pois quando os sintomas aparecem, é fácil confundi-los com outras condições. Foi o caso do estudante Jessé Castanheira, que aos 14 anos relatou sentir fortes dores no joelho. Sua mãe, Cristina Castanheira, pensava ser uma lesão comum pela prática de esportes, mas notou que havia algo errado quando participaram de uma festa junina.
8: Ele não quis brincar, não comeu, procurei atendimento e fiquei sabendo no Getúlio Vargas, por meio de uma tomografia, que era uma lesão tumoral. Melhor hospital para professora, aí eu entro. E ali a gente chegou e o doutor olhou e já fez a biópsia, e quando eu recebi o diagnóstico de lesão maligna e bastante agressiva, e sem dúvida foi um diferencial onde eu estava, com quais profissionais eu estava, e ali eu adquiri forças para lutar e viemos até agora, e graças a Deus estamos chegando à cura.
7: Graças ao diagnóstico precoce, Jessé não precisou amputar a perna, deu início ao tratamento e voltou a andar depois de um ano. O chefe da Oncologia Ortopédica do Instituto Nacional de Traumatologia e Ortopedia, Walter Melreis, explica que é preciso diferenciar uma eventual dor causada pelo crescimento de algo mais grave.
9: O sinal inicial é uma dor local e um aumento de volume, mas o pai deve ficar sempre atento à dor persistente. Se a dor for persistente, mesmo que não haja aumento de volume, esse paciente deve ser radiografado no intuito de se fazer um diagnóstico diferencial entre um tumor e uma contusão, uma pancada.
7: Reforçando o alerta do Júlio Amarelo, o oncologista conta que, nesses casos, o tempo é crucial.
9: Até ter um diagnóstico final, após a biópsia, há um intervalo de tempo precioso. Então, o tratamento deve ser iniciado o mais breve possível.

0: possível.
1: O diagnóstico é feito por meio da avaliação clínica e exames de imagens. Em casos de suspeita da doença, a confirmação vem por meio da coleta da biópsia. Já o tratamento depende do tipo, tamanho e localização do tumor, variando desde a radioterapia até a cirurgia para a retirada da lesão. Sob supervisão de Fábio Cardoso, da Rádio Nacional do Rio de Janeiro, João Barbosa.
2: Agora, 7 horas e 44 minutos. Você já ouviu aqui no Repórter Nacional que o Brasil negou visto para norte-americanos que queriam monitorar as urnas eletrônicas aqui no país. E vai ouvir ainda as regras especiais para financiamento de motos para entregadores por aplicativo. Começam a valer hoje.
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2: Aliás, é sobre isso que a gente fala agora, viu? Uma informação importante para quem trabalha com entrega por aplicativos, no caso de motos e bicicletas, né? Começa hoje a funcionar a linha de crédito para essas pessoas, isso para os entregadores e também para mototaxistas, é o programa Move Brasil, com taxas de juros menores numa linha de crédito operada pela Caixa Econômica Federal. Vamos só explicar, gente. Esse programa vale para quem está inscrito na plataforma de aplicativo há pelo menos 6 meses, para quem tenha feito no mínimo 100 corridas ou entregas, ou para ciclistas, motofretistas, mototáxis, com carteira assinada na mesma empresa há pelo menos 6 meses. Importante, é preciso ter carteira de habilitação categoria A de moto, né? O cadastro ainda vai depender de confirmação, para saber direitinho se a pessoa atende aos requisitos, e você pode financiar uma moto ou uma bicicleta, né? Um veículo aí por beneficiário. Ah, a moto tem que ser fabricada aqui no Brasil, tem que ser 0 km, ser flex e de 160 cilindradas. O cadastro todo pode ser feito no gov.br/movebrasil e lá também tem tudo explicadinho, é só acessar. E agora a gente fala sobre a reunião que o ministro das Relações Exteriores, Mauro Vieira, deve ter hoje com o embaixador brasileiro Júlio Bittelli, que estava em Buenos Aires e foi convocado depois que o presidente da Argentina, Javier Milei, falou ofensas contra o presidente Lula e contra ministros do STF, o ministro Alexandre de Moraes, no caso. Os detalhes quem traz para a gente é o repórter Gabriel Correia, que está na linha. Gabriel, bom dia. Que história é essa? Explica pra gente.
4: Exatamente, Priscila. Bom dia para você, bom dia para os ouvintes também. Priscila, olha, na diplomacia, esse ato de chamar um embaixador para consulta significa um gesto de grave tensão entre os dois países, viu? O presidente da Argentina participou no último sábado em São Paulo da convenção do Partido Liberal que oficializou a candidatura de Flávio Bolsonaro à presidência da República. E foi nessa ocasião que o discurso de Milei foi cheio de ofensas ao presidente brasileiro e ao ministro do Supremo Tribunal Federal, Alexandre de Moraes. Nesse mesmo dia, o presidente do STF, Edson Fachin, divulgou uma nota oficial classificando como referência desrespeitosa a declaração do presidente argentino. Fachin deplorou as manifestações incompatíveis com a civilidade que deve caracterizar as relações entre os estados. O ministro das Relações Exteriores do Brasil também convocou ontem o embaixador argentino Daniel Raimondi para transmitir a repulsa do Brasil contra as ofensas de Javier Milei durante essa reunião privada. Mauro Vieira cobrou explicações sobre o comportamento do presidente argentino aqui em território brasileiro. Segundo o chanceler brasileiro, não existe precedente de um presidente estrangeiro que em território nacional agride e ofende o chefe de Estado, as instituições democráticas, inclusive o poder judiciário. Vieira também ressaltou ser especialmente lamentável que o episódio envolva o presidente de um país com quem o Brasil mantém mais de 200 anos de amizade e cooperação e que tem no Brasil o seu principal sócio comercial. Priscila, eu volto contigo.
2: Ok, Gabriel, obrigada. Bom dia para você.
5: Brasília recebe, no fim de julho, o maior encontro científico do país dedicado aos estudos das relações étnico-raciais. O Congresso Nacional de Pesquisadores Negros vai reunir especialistas do Brasil e de outros países da América Latina para debater produção científica, democracia e políticas de equidade racial. Confira mais detalhes na reportagem de Madison Euler.
6: Intelectuais, acadêmicos e estudiosos negros brasileiros, além de pesquisadores de outros países da América Latina, estarão reunidos em Brasília de 28 a 31 de julho para o 14º COPENE, Congresso Nacional de

0: Pesquisadores Negros. O campus Darcy Ribeiro, da Universidade de Brasília, será o espaço que vai sediar os 4 dias de programação, onde serão realizados minicursos, oficinas, painéis e mesas, além do lançamento de dezenas de livros. As inscrições para participar do congresso e para o envio de trabalhos, além do calendário de eventos, estão disponíveis no endereço copene2026.abpn.org.br. O congresso, que tem como tema Consciência Negra, Contribuição do Pensamento Afrodiaspórico para a Democracia Brasileira, foca na divulgação da produção científica, do fortalecimento de redes de pesquisa, da valorização dos saberes ligados à dispersão forçada de povos africanos pelo mundo e à formulação de propostas voltadas à promoção da equidade racial e da justiça social. O COPEN é realizado pela Associação Brasileira de Pesquisadores Negros, pelo Consórcio Nacional de Núcleos de Estudos Afro-Brasileiros e pelo Núcleo de Estudos Afro-Brasileiros da Universidade de Brasília. O encontro é considerado o maior evento científico agregador de promotores de debates sobre temáticas relevantes para os estudos das relações étnico-raciais em várias áreas do conhecimento do país. Em outra frente, o Congresso se consolidou como espaço para debates sobre a manutenção e ampliação das políticas afirmativas que propiciaram, entre outras coisas, o aumento no número de pessoas pretas e pardas com curso superior no Brasil nos últimos 20 anos. A UNB é reconhecida como instituição federal de ensino pioneiro em adotar um programa de acesso acadêmico por meio de cotas raciais. O fato ocorreu em 2003 e, desde então, centenas de universidades aderiram à lei de cotas raciais, entre elas, todas as 69 universidades federais do país. Da Rádio Nacional em São Luís, Madison Euler.
1: Agora 7h51, vamos a Paris saber o destaque internacional desta segunda-feira. A Daniela Franco, da Rádio França Internacional, está com a gente e conta que Xi Jinping e Lula conversaram por telefone sobre o tarifaço dos Estados Unidos e que a China está do lado do Brasil. Bom dia para você, Daniela.
2: Olá, Gilson. Bom dia para você, para Priscila e aos ouvintes. Pois é, Gilson, a China está aí apoiando o Brasil em sua oposição às ingerências externas. Essa declaração é divulgada hoje pelo governo chinês após a conversa telefônica entre os presidentes Xi Jinping e Lula, que durou mais de uma hora na noite de domingo. Em um comunicado divulgado nessa manhã, Pequim declarou que está ao lado do governo brasileiro na defesa de sua soberania e sua independência, uma clara mensagem aí aos Estados Unidos. Após o novo tarifaço imposto na semana passada a dezenas de países, entre eles a China e o Brasil. A presidência brasileira reiterou em nota que Lula e Xi concordaram sobre a importância de acelerar as negociações em direção ao acordo entre a China e o Mercosul. Lula e Xi estão dispostos a acelerar as negociações e incluir também flexibilidades para acomodar diferenças internas do Mercosul e também demandas chinesas em setores como agricultura, tecnologia e serviços. A conversa entre eles abordou projetos tecnológicos que vêm sendo negociados entre os dois países, principalmente nas áreas de inteligência artificial, satélites e minerais críticos. Outro ponto destacado foi o comércio de fertilizantes, já que a China é um dos principais fornecedores de insumos para o setor e a instabilidade no Oriente Médio vem tendo aí repercussão nos preços e na logística. Aliás, Gilson, os dois líderes também avaliaram os efeitos das restrições à navegação no Oriente Médio e também da guerra na Ucrânia sobre as cadeias globais de energia e alimentos. E os dois presidentes ainda expressaram profunda preocupação com a situação humanitária em Gaza, que permanece crítica após quase 3 anos de ataques israelenses. Ao vivo da Rádio França Internacional em Paris, Daniela Franco para o Repórter Nacional.
1: Ok, Daniela, obrigado.
3: E atenção, interessados em comprovar habilidade em português com língua estrangeira, que começam hoje as inscrições para o CELPE-BRAS 2026. Os detalhes com Cristiane Ribeiro ao vivo. Cris, bom dia.
4: Bom dia, Priscila. Bom dia aos ouvintes. É isso mesmo, Priscila. Estão abertas a partir de hoje, 27, vão até o dia 6 de agosto, as inscrições para a segunda edição deste ano do CELPE-BRAS. Trata-se do certificado em língua portuguesa destinado a estrangeiros e brasileiros cuja língua materna não é o português e que desejam comprovar que, além da fluência, têm capacidade de ler, escrever e se comunicar em língua estrangeira. De acordo com o edital publicado pelo INEP, o Instituto Nacional de Estudos e Pesquisas Educacionais, Anísio Teixeira, as inscrições devem ser feitas por meio do sistema CELPE-BRAS. O pagamento da taxa pode ser efetuado de hoje até o dia 7 de agosto, mas antes de concluir a inscrição, o candidato deve ler atentamente o edital e verificar se atende a todos os requisitos para a participação no exame. No Brasil, as provas escritas e oral serão aplicadas entre os dias 20 e 23 de outubro. No exterior, será entre 24 e 27 de novembro. Os resultados vão ser divulgados em 15 de dezembro para os participantes que realizaram o exame no Brasil e em 15 de janeiro do ano que vem para aqueles que fizerem as provas em outro país. Volto com você, Priscila.
3: Obrigada, Cristiane Ribeiro, pelas informações. Só lembrando, o site para inscrição é o celpebras.inep.gov.br, celpebras.inep.gov.br. Quem quiser usar o tratamento por nome social deve indicar essa opção no momento da inscrição. Vamos voltar a falar um pouquinho mais sobre eleição, falar do voto mesmo, né? Daquele momento em que você está na urna. Vamos falar sobre um detalhe, na verdade, que é a biometria, o dedinho que você coloca ali na hora de votar, a nossa impressão digital que garante a segurança do nosso voto, né? Como é que isso funciona? Gésio Passos vai explicar para a gente agora a biometria.
5: A biometria será usada mais uma vez para votar nas eleições deste ano. A tecnologia estará disponível em todas as sessões eleitorais do país para evitar fraudes e garantir a lisura do pleito. Apesar da requisição, é bom saber que a biometria não é obrigatória para exercer o direito ao voto. Se o título estiver regular, o eleitor pode votar mesmo sem ter realizado esse cadastro. Neste caso, será exigido documento de identificação para acesso à urna eletrônica. Se a urna não reconhecer a biometria já realizada, o eleitor continua tendo direito ao voto. A orientação é que a leitura biométrica possa ser repetida até 4 vezes. Persistindo a dificuldade, a mesa receptora vai confirmar a identidade do eleitor por outros meios de conferência do cadastro. Se as informações coincidirem, o eleitor assina o caderno de votação ou registra sua impressão digital, caso não saiba assinar. Em 2008, a Justiça Eleitoral começou a utilizar os dados da impressão digital para identificar os votantes. A medida foi adotada para aumentar a segurança das eleições e evitar que uma pessoa possa votar no lugar de outra. Com o cruzamento de informações, o TSE ainda pode detectar eleitores com registros duplicados no cadastro eleitoral. Já não é possível cadastrar a biometria para as eleições de 2026, porque o prazo se encerrou em maio deste ano. O TSE orienta a comparecer à Justiça Eleitoral após as eleições para realizar o cadastro. No cadastramento, são coletadas a fotografia, as digitais de todos os dedos da mão e a assinatura do eleitor. As informações são utilizadas para tornar mais seguro o processo eleitoral. Da Rádio Nacional em Brasília, Gésio Passos.
1: Esportes. E olha aí, o mesatenista Hugo Calderano conquistou o título do WTT Star Contender na noite deste domingo em São José dos Campos, depois que derrotou o francês Alexis Lebrun por 4-7-2. Esse é o segundo título do Carioca na temporada. À tarde, Calderano já havia conquistado o vice-campeão de duplas mistas, né, que é ao lado da namorada Bruna Takahashi, número 2 do mundo. E nessa disputa, a dupla japonesa Shunsuke Togami e Satsuki Odo levou a melhor. E não deu para as meninas do vôlei, uma pena, hein? A seleção brasileira feminina de vôlei adiou o sonho do título inédito da Liga das Nações, né? Também nesse domingo, em Macau, na China, as brasileiras perderam a final de virada para a Turquia por 3-7-1 e amargaram quinto vice-campeonato no torneio. A medalha de bronze da Liga ficou com a Itália, derrotada pelo

0: pelo Brasil no sábado. O próximo compromisso do Brasil será no Campeonato Sul-Americano entre os dias 8 e 13 de setembro, no Rio de Janeiro. A equipe vencedora conquista a vaga para a Olimpíada de Los Angeles 2028.
1: E agora, 7 horas e 59 minutos, o Repórter Nacional fica por aqui com trabalhos técnicos de Egbert Martins. Lembrando que você pode conferir as nossas reportagens no site radioagencianacional.ebc.com.br. E você fica agora com o programa Alô, Alô Brasil com o Agostinho Teixeira. Um ótimo dia para você, um ótimo começo de semana. E até amanhã, gente. Valeu.
0: Valeu, valeu, valeu.
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6: Alô, alô, Brasil, começando mais uma semana. Hoje é dia 27 de julho de 2026, segunda-feira, hein? Segunda-feira. Vamos em frente, temos uma semana para enfrentar, para encarar e vamos juntos. Que bom que vocês estão junto com a gente. Sejam bem-vindos, sejam bem-vindas. Vocês que acompanharam o Repórter Nacional com a Priscila Mazenotti, com o nosso Dilson Santa Fé. Ó, tem muita notícia para a gente comentar aqui. Convenções acontecendo, a partir de agora é assim mesmo. Estamos chegando naquele momento em que a campanha eleitoral entra em campo para valer. Pra valer. E parece que tá valendo quase tudo nessa pré-campanha ainda, nem é campanha ainda, né? Tá valendo quase tudo. A gente assistiu algumas cenas impressionantes, inclusive com a presença do presidente Javier Milei da Argentina, abusando, né? Usando e abusando do microfone ali. E vai ter consequência, vamos falar sobre isso já já. Vamos falar também sobre o SUS, o Patrimônio Nacional, Sistema Único de Saúde, que é mesmo motivo de orgulho para todos nós. Muitos países gostariam de ter o nosso SUS. E a gente vai mostrar um avanço importante que aconteceu, que é um marco que foi alcançado pelo Sistema Único de Saúde. Você vai saber já já do que a gente está falando, tá? Manda mensagem para a gente aqui para o nosso zap no 11974690138. Quase que eu dou meu zap aqui. O nosso é 11 97 69 0138. Eu vou dar o meu zap também agora já. Pronto, 11 97 338 1889. Dá o seu zap aí, Karina. Não, o seu não. Vamos preservar o zap da Karina Barbosa, que é importante para nossa produção funcionar adequadamente. O zap aqui da Rádio Nacional, do Alô, Alô Brasil, repetindo para você, manda mensagem de áudio aí para a gente ouvir você falando, saber de onde você está nos acompanhando, é 11 97469 0138. Já já tem mensagem no ar. Agora são 8h03, olha só, o ministro das Relações Exteriores do Brasil, Mauro Vieira, convocou o embaixador da Argentina para transmitir a repulsa do governo brasileiro sobre as falas do presidente argentino Javier Milei durante a convenção do Partido Liberal que aconteceu no último sábado aqui em São Paulo. Segundo a nota divulgada pelo Ministério das Relações Exteriores do Brasil, não há precedentes de um presidente estrangeiro que em território nacional enfeixe agressões e ofensas ao chefe de Estado, às instituições democráticas, inclusive ao Poder Judiciário e ao povo brasileiro, disse a nota divulgada pelo Ministério das Relações Exteriores. Javier Milei foi um dos convidados que discursaram na convenção do PL que oficializou a candidatura de Flávio Bolsonaro à presidência da República. Em um discurso inflamado, eu diria

0: irresponsável, inconsequente, um monte de coisa junto. Nesse discurso, o presidente Javier Milei fez críticas ao socialismo, valorizou a chamada Onda Azul da América do Sul e chamou, ouça só, chamou o ministro do Supremo Tribunal Federal, Alexandre de Moraes, de lixo careca. Que baixíssimo nível, né? Baixíssimo nível mesmo. E disse tudo isso porque ele pretendia, o presidente argentino pretendia visitar o ex-presidente Bolsonaro na casa dele, onde ele cumpre a prisão domiciliar, e o ministro Alexandre de Moraes vetou essa visita. Foi o que bastou para o presidente da Argentina soltar o verbo e falar o que achou que devia falar. Em compensação, bom, vai ter essa reação aqui. O embaixador da Argentina já foi chamado às falas. É um ato protocolar da diplomacia mundial e é um ato de desagravo. Quando um governo chama o seu embaixador no outro país, é um ato de desagravo bem, bem importante. Vamos aguardar os próximos passos. Aliás, o governador de Buenos Aires, Axel Kicillof, criticou as ofensas feitas pelo presidente argentino Javier Milei às autoridades brasileiras durante esse evento aí da convenção do PL em São Paulo. O governador de Buenos Aires, Axel Kicillof, disse nas redes sociais dele que o presidente Milei insultou o governo brasileiro, o presidente Lula e o país, e publicou ainda a seguinte carta. O seguinte comunicado, o governador de Buenos Aires. Ontem, disse o governador, vimos com vergonha alheia o presidente Milei ofender e insultar o governador do Brasil, o governo do Brasil, seu presidente e todo um país. Da província de Buenos Aires, disse o governador, defendemos que a Argentina respeite as nações irmãs e a integração regional. O governador de Buenos Aires afirmou também ter procurado o Itamaraty para marcar distância das declarações do presidente argentino e disse ainda que entrou em contato com o chanceler Mauro Vieira para transmitir que Milei não representa os sentimentos do povo argentino. Bom, agora são 8:06, já a gente fala mais sobre essa crise diplomática esperadíssima, né? Mais do que esperada. Aliás, quem chamou o presidente Javier Milei para participar da convenção sabia que a tendência era essa mesmo, de se criar essa rusga diplomática, que não é a primeira envolvendo o presidente argentino, que na verdade está respondendo ao que parece a uma demanda feita pelo presidente Trump, que já disse para todo mundo ouvir que vai interferir no que for possível, no que ele puder, se é que vai poder, nos destinos da eleição brasileira neste ano. Bom, falar de saúde, que vai ser um tema da discussão política para presidente da República, sem dúvida nenhuma. E é sempre bom a gente lembrar que o SUS é um patrimônio nosso, né? O SUS, só para a gente ter ideia do que a gente está falando, o SUS conta hoje com 3 milhões e meio de profissionais que trabalham para atender e garantir acesso a serviço de saúde para toda a população do Brasil. São 48 mil unidades básicas de saúde que oferecem a chamada atenção primária. E é o SUS, entre outras coisas, que coordena as campanhas de vacinação em massa, distribuindo mais de 300 milhões de doses de vacina todos os anos em todo o território nacional. E só mais um número para mostrar a eficiência e a grandiosidade do SUS. O SUS, Sistema Único de Saúde, realiza por ano, 4 bilhões de procedimentos de saúde, incluindo consultas e tratamentos. Estou falando tudo isso porque o SUS acaba de alcançar uma nova etapa. O SUS realizou a primeira cirurgia robótica à distância. Primeira cirurgia robótica à distância foi um paciente com um tumor no intestino. Ele foi acompanhado por cirurgiões em Porto Velho, em Rondônia, onde estava o paciente. Em Porto Velho estava o paciente e a cirurgia foi comandada do interior aqui de São Paulo, de Barretos. A cirurgia usou tecnologia de ponta e a equipe médica responsável por esse feito é do Hospital de Amor de Barretos. Hospital de Amor de Barretos. E quem está com a gente aqui para conversar sobre essa vitória nossa é o Dr. Luiz Gustavo Romagnolo, que é diretor de inovação do Hospital de Amor e coordenador científico do Instituto de Treinamento em Ciências Minimamente Invasivas. Dr. Luiz Gustavo, muito obrigado por atender nosso convite. É um prazer ter o senhor aqui com a gente. Bom dia.
1: Bom dia, Agostinho. Bom dia a todo mundo aí. Muito obrigado pela oportunidade de estar falando com vocês aí.
0: Não, nós que agradecemos. Nós que agradecemos. Bom, isso é fantástico, né? Estava lendo aqui, é um negócio incrível, incrível mesmo. Vamos tentar com palavras, já que não tem a imagem aqui com a gente, porque a imagem que eu vi é fabulosa também. Vamos tentar transcrever em palavras para o nosso ouvinte, para ele entender o tamanho do feito que os senhores fizeram. Primeiro, como é que surgiu esse caso, doutor? Por que um paciente que estava a 2.600 quilômetros de distância foi submetido dessa forma a essa cirurgia, doutor?
1: Bom, primeiro a gente tem que explicar um pouquinho porque essa história toda é esse fato que você acabou de falar, né? Por que fazer tudo isso? Por que acontece tudo isso? O Brasil é um país continental, as pessoas têm que viajar, às vezes, muito para ter acesso a essas cirurgias ou essas possibilidades. E aí, a gente tem uns números bem reais que são assim, principalmente os maiores especialistas, eles ficam nas grandes capitais, não vão para outros lugares muito remotos, né? E aí, como nós vamos levar a tecnologia para esses lugares? A gente já realiza, o Brasil e nosso do hospital também, já realiza diversas cirurgias que a gente fala de robóticas, né? Que é com um aparelho em que eu continuo operando o paciente, não é o robô que opera sozinho, né? O robô só reproduz os meus movimentos, que eu comando. E aí, esses pacientes, a gente adquiriu uma plataforma robótica para Porto Velho, e por Porto Velho estar a 2.600 quilômetros de Barretos, os pacientes, óbvio, lá já fazia cirurgia, mas não robótica, no Sistema Único de Saúde, já fazia laparoscópica, mais de 10 anos a gente faz isso, só que robótica não tinha sido feita e não tinha essa máquina no Sistema Único de Saúde. Nós adquirimos essa plataforma e essa plataforma ela vem com essa conectividade e o sistema de comando também tem uma unidade que fica em Barretos. E aí, a gente, os pacientes que foram, que esse paciente não foi só um, né? Esse dia foi a primeira, mas a gente já fez 25 cirurgias já utilizando essa tecnologia desde agora, de junho, de julho agora. Então, o que a gente fez? Achou esse paciente que estava com essa. Ele tem um câncer de intestino, e aí eu comandei essa cirurgia. Então, tinha um médico responsável em Porto Velho, que consegue operar o robô, mas ele estava ainda iniciando os procedimentos de robótica, e a gente, em Barretos, assume o controle do robô e consegue, através da conectividade, fazer o procedimento sem nenhum atraso, sem nenhum... igual a gente fala no telefone, que às vezes corta a ligação. Não, isso é uma conectividade direta, sem nenhum atraso. Com os movimentos que eu realizo, o robô, ele realiza, a máquina mexe as pinças, os movimentos, e faz, aí a cirurgia acontece lá em Porto Velho.
0: Isso é fabuloso, né? Isso é fabuloso mesmo. Eu vou pedir para o senhor detalhar como é que é o seu procedimento, mas antes eu queria entender, doutor, as duas pontas têm que estar preparadas, quer dizer, em Barretos aqui e lá Porto Velho, no caso desse nosso exemplo aqui, desse caso concreto que aconteceu, mas as duas extremidades têm que estar em condições e preparadas para que tudo dê certo, é isso?
1: É isso. A tecnologia, ela já está acontecendo no mundo, né? Só para ter uma ideia para os ouvintes entenderem uma coisa, a primeira telecirurgia no mundo foi realizada em 2001. Um médico estava em Nova York e o paciente estava em Estrasburgo e o médico na França e o médico estava em Nova York. Só que para aquilo acontecer, eles tiveram que contratar um cabo e colocar um cabo transatlântico. E naquele momento que aconteceu a cirurgia, as conexões entre Nova York e Estrasburgo tiveram que ser interrompidas, as ligações, as conectividades, para a cirurgia acontecer. E só agora, há uns 2 anos mais ou menos, em que o mundo voltou por causa da tecnologia 5G. Então a gente depende de essa grande conectividade nas duas pontas. O que a gente fez de diferente, Agostinho, para as pessoas saberem, é por ser um procedimento que necessita de muita conectividade, a gente fez uma parceria com o governo federal, então o Ministério das Telecomunicações, através da Telebrás, colocou uma rede direta Barretos-Porto Velho, com cabo de fibra ótica, dedicado para que esse procedimento, além da redundância que eu tinha nas duas pontas, onde eu também, se tivesse algum problema de conectividade, a outra rede assumiria para eu não perder a conectividade do procedimento. Então, os dois lugares têm que estar disponíveis com essa conectividade. E quando a gente fala disso, olha que interessante. A gente leva para os lugares remotos a conectividade também. Então, você só não está levando essa cirurgia, você está levando outras possibilidades de conectividade, como transferência de dados, de informações, através dessa grande tecnologia.
0: Não, isso é fantástico mesmo. É lógico, tá todo mundo entendendo, mas assim, só para ficar bem claro, a conexão, o tempo resposta da conexão tem que ser quase que imediato. Não dá para acontecer que nem no, na Copa do Mundo agora, que a gente via o vizinho gritando gol
1: É isso aí,
0: 10 minutos,
1: interessante.
0: não é isso? Então,
1: É isso aí.
0: não pode, porque isso aí inviabiliza, né, doutor?
1: Olha só, essa história é interessante que você falou do gol aí, da Copa do Mundo, né? Quanto que era a espera? Ah, na casa do vizinho já era gol, demorava uns 20, 30 segundos para depois, ou um minuto, para você saber gol ali, né? A nossa resposta é de 60 milissegundos. Quer dizer, é imperceptível. Né? Então, as pessoas têm que entender que não é. Não, eu não posso ter uma demora. Existe uma lei, uma regra, em que para isso acontecer, a gente só pode fazer com conectividades abaixo de 100 milissegundos. Então, a gente tem que testar a rede toda, tem que estar com ela toda conectada. Mas, assim, isso a gente já está com essa conectividade já direta, e isso acontece como se fosse. Como nós estamos falando no telefone agora aqui, é só conectar e eu assumo a cirurgia.
0: Nós estamos conversando aqui na Rádio Nacional com o Dr. Luiz Gustavo Romagnolo, que é diretor de inovação do Hospital de Amor de Barretos e é coordenador científico do Instituto de Treinamento em Cirurgias Minimamente Invasivas. Ele que participou desse feito, desse marco para nós aqui brasileiros, para o nosso SUS, a primeira cirurgia robótica à distância feita pelo SUS. Doutor Luiz Gustavo, como é que é o equipamento que o senhor comanda? Comandou aqui em Barretos para ele responder lá em Rondônia.
1: Bom,
0: Porque assim, eu estava lendo aqui, os seus movimentos com a mão são seguidos rigorosamente pelo robô, no outro extremo, mas o senhor tem que manipular com os pés também. Conta para a gente como é que era tudo isso aí.
1: Bom, para a gente entender, para as pessoas entenderem bem, é como se fosse dirigir um carro e aí você tem tanto o comando do volante como o comando dos pés. Então, na mão, eu tenho o comando das pinças que vão fazer os movimentos na cirurgia. Porque o robô, pessoal, para explicar para todo mundo aqui, o robô tem quatro braços. Um braço é a câmera da cirurgia que está mostrando o que está acontecendo para mim. E os outros três braços, eles são braços que vão me ajudar a expor a parte que eu vou fazer a cirurgia, enfim, tudo isso. Então, eu tenho que ter na minha mão, eu só tenho duas mãos, eu comando dois braços. Só que ao mesmo tempo, com os meus pés, eu consigo fazer a troca de braço e trabalhar com o terceiro braço associado. Então, no meu pé eu comando a câmera, eu comando não as pinças, mas, por exemplo, eu tenho que cortar o tecido, eu tenho que queimar um tecido que tem ali, ele vai ali, no pé eu faço esse comando. E na minha mão, além de eu fazer os movimentos da pinça, eu tenho outros movimentos que são para utilizar umas outras tecnologias. É bem interessante porque a gente acaba. Por isso que precisa de um grande treinamento para isso acontecer. Porque você acaba se integrando como se a máquina, que é onde você está sentado, operando, como se fosse um cockpit de carro mesmo, se integra aos meus movimentos. Então, ele é como se fosse um prolongamento dos meus braços. E por isso que a gente hoje, com muitas cirurgias, que para você ser um médico cirurgião robótico no Brasil. O Brasil é o único país que tem uma legislação em que, para você ser cirurgião robótico, você tem que ter um caminho a ser seguido. Você tem que fazer 50, 40 horas de simulador virtual. Você tem que observar cirurgias antes. Você tem que ajudar em cirurgias antes. Você tem que realizar, ao mínimo, 10 cirurgias com um professor do seu lado. Só depois você vai ter a certificação de que você

0: você é um cirurgião robótico. E para a gente poder ensinar a cirurgia para as pessoas, eu tenho que ter mais 60 cirurgias sozinho, além das que eu já fiz, para dizer que eu sou um cirurgião que eu posso ensinar as pessoas. Então, quando a gente tem um certificado de que a gente é um cirurgião robótico, passou por diversos treinamentos que são credenciados pelo Conselho Federal de Medicina e pela Sociedade de Cirurgia Minimamente Invasiva. Então, as pessoas têm que entender que quando você procura um especialista que faz cirurgia robótica, ele tem que passar por essas etapas. E o que é interessante, que é o nosso marco, para as pessoas entenderem, a gente fez a primeira telecirurgia longa distância num procedimento oncológico de câncer por mais de 2 horas. Então, mantivemos conectividade, estabilidade da cirurgia. E isso a gente começou com a cirurgia do intestino. A gente já fez cirurgias urológicas da próstata, que a partir desse ano a próstata é um procedimento. A cirurgia robótica para a próstata, ela está aprovada pelo Sistema Único de Saúde, então o governo, ele consegue pagar os médicos e os hospitais disso. E também essa semana também nós estamos começando também as cirurgias ginecológicas. Então, dessa forma, a gente está abrangendo quase todas as especialidades em que o robô, ele é eficaz. E isso, acabei de voltar dos Estados Unidos, do Congresso Mundial de Cirurgia Robótica, e o Brasil é um dos países emergentes hoje que está dominando, e agora com o Sistema Único de Saúde, mais ainda.
1: Impressionante. Doutor Luiz Gustavo, o senhor é médico há quanto tempo?
0: 25 anos.
1: 25 anos. Quando o senhor se formou, acho que nem no seu sonho o senhor imaginava que é. Porque o senhor é um outro médico hoje, né? É outro
0: Sim.
1: profissional, né?
0: Quando eu me formei, a gente fazia cirurgias abertas de corte só, e começando com as cirurgias laparoscópicas, que é as cirurgias que atualmente tem muito no mercado, e a cirurgia robótica, ela veio para o Brasil só em 2007, quando começou no Brasil, né? Então, a gente tem números que apareceram agora, e a gente se transformou num cirurgião melhor, no caso nosso, que fazemos cirurgias minimamente invasivas, depois que a gente começou com o robô. O robô fez a gente melhorar, porque o robô, ele é muito bom para umas coisas. Ele diminui os tremores da cirurgia, a precisão da cirurgia. Eu opero com uma câmera 3D, 4K, você consegue enxergar. E os trabalhos científicos já mostram que os pacientes operados por cirurgia robótica, eles têm melhor sobrevida, eles vivem mais, no caso do câncer, eles vivem mais, eles têm mais possibilidades de sobrevida. Isso já está provado e cada vez mais a gente vai entrar com isso no Sistema Único de Saúde.
1: E ela é tão segura quanto a cirurgia presencial.
0: Então, é a cirurgia, para dizer a real sensação minha, por momentos da cirurgia, eu olhava para o lado para eu saber se o paciente estava do meu lado, porque era certeza que o paciente estava do meu lado.
1: Incrível. E eu estava lendo, doutor, que quando. O equipamento bom, ele tem redundâncias, é uma segurança absoluta, imagina, né? Se o senhor
0: Sim.
1: vira o rosto, se o senhor tem um monitor que o senhor está olhando lá. Eu estava lendo, me corrija se estiver errado. Se eu virar o rosto por alguns segundos, desviar o olhar do equipamento, portanto, do paciente, o robô para automaticamente, né?
0: Isso, o robô tem dois tipos de segurança. Um são, se você tá, você tem sensores que ficam conectados à sua cabeça presencial, porque se você movimenta a sua cabeça para o lado ou tira a cabeça desses sensores, automaticamente, por segurança, é bloqueado qualquer tipo de movimento. Então, não existe possibilidade de eu estar olhando para um outro lado, fazer qualquer movimento que vai ter algum dano ao paciente. Esses sensores bloqueiam qualquer tipo de movimento errado que a gente faça. Isso é uma segurança extrema para o paciente, né? E a gente, principalmente, porque o robô, ele permite que a gente faça movimentos milimétricos. Então, qualquer movimento que você faça sem a sua visão direta, você pode danificar o paciente. Por isso que qualquer mudança do olhar, o robô é travado.
1: E a gente disse aqui no início, é importante ressaltar isso, tinha a equipe aqui de Barretos, comandada pelo senhor, que estava realizando a cirurgia, tinha a equipe lá ao lado do paciente, em Rondônia.
0: Sim.
1: Caso houvesse algum imprevisto, o pessoal de lá seguiria na cirurgia, não é isso?
0: Isso, por lei e por segurança, é obrigatório no Brasil que tenha duas equipes responsáveis. Então, a equipe de Barretos, que estava no comando, que é a da

telecirurgia, da telementoria, telecirurgia, e a equipe local. Se o médico local, eles têm que ser apto para, se tiver qualquer tipo

0: fosse automático. A gente está dando possibilidades para os cirurgiões locais terem um acesso de um cirurgião mais experiente na cirurgia, o paciente de lá ter mais ajuda, porque às vezes na cirurgia não poderia terminar com esse paciente, com esse médico que talvez esteja em treinamento ou não tenha ainda um caso mais difícil, precisa de uma ajuda. E aí a gente fala a realidade aqui que é assim, você imagina se você trazer para a realidade atual. Isso é uma coisa, um exemplo super, super que as pessoas vão entender muito bem. Quando a gente aprendeu a andar de bicicleta, a gente tinha duas rodinhas. Aí você tira uma rodinha, tira outra rodinha, e aí você vai andar sozinho. Quando você começou a andar sozinho, sempre tinha um pai, uma mãe, um parente, um amigo seu que estava perto de você. Se você tivesse qualquer deslize, segurava você para não cair. A grande vantagem da telecirurgia é que se o colega está operando, ele tem uma dificuldade, eu posso assumir o robô no lugar dele e ele continuar a cirurgia e o paciente vai ser beneficiado com isso.
1: Muito legal, muito, muito legal. Estamos ouvindo aqui no Alô, Alô Brasil da Rádio Nacional o Dr. Luiz Gustavo Romagnolo, que é diretor de inovação do Hospital de Amor, de Barretos, e é coordenador científico do Instituto de Treinamento em Cirurgias Minimamente Invasivas. É ele que comandou, junto com uma grande equipe, lógico, essa primeira cirurgia robótica à distância realizada pelo SUS. Doutor, o senhor disse que outras cirurgias aconteceram já depois dessa e outras virão. Pelo que eu entendi, a ideia é que isso se torne uma rotina. Agora, isso não torna os gastos do SUS maiores? Isso não implica em um investimento maior com toda essa tecnologia? Ou, pelo contrário, o fato de você ter esse instrumento à mão pode baratear, porque, como o senhor disse, o senhor está aqui e pode atender qualquer pessoa em qualquer lugar.
0: Não, isso aí, você tem toda a razão. Quando falam de custo de fazer isso, fala assim, ah, mas isso vai aumentar o custo da cirurgia? Não, não vai. O governo ou as empresas, no caso, eu estou falando do Sistema Único de Saúde, houve um investimento para que a conectividade existisse. Isso é uma coisa que teria todas as possibilidades. Hoje a gente está fazendo cirurgias com três redundâncias. Hoje a gente faz com 5G. Hoje a gente faz a contra-redundância, que é a fibra, e hoje, atualmente, você consegue fazer a terceira redundância, que é com via satélite, com as conectividades hoje que tem via satélite. Isso gera uma economia. Primeiro, o paciente vai ter acesso à tecnologia, o médico vai ter acesso, e eu não vou ter o gasto que é meu tempo de ir até o lugar para trabalhar com isso, e a conectividade faz parte do investimento que leva a tecnologia para esses lugares. Não, a cirurgia não vai ficar mais cara, aliás, ela vai ficar mais barata, porque o custo da complicação ou o custo de eu ter que converter uma cirurgia para uma cirurgia aberta, por não ter uma ajuda, isso é pior para o paciente, é pior para o hospital, é mais tempo de internação para o paciente. Então, no contexto geral, quando a gente fala sobre telecirurgia, e eu estou falando sobre esse acesso aos pacientes e aos colegas que vão ter esse acesso, por exemplo, se eu tivesse hoje fora de Barretos, se eu tivesse uma plataforma robótica aqui em São Paulo, em qualquer outro lugar, que tivesse conectividade, alguém precisa de ajuda, você conecta o robô que tem essa plataforma e automaticamente você faz isso. Olha aqui, como se eu tivesse agora, nós estamos fazendo essa entrevista aqui, você me ligou e eu acessei. Isso, quanto custa isso? Hoje você tem o quê? Quanto custa uma chamada telefônica? É o custo dessa chamada.
1: Doutor Luiz Gustavo Romagnolo, foi um prazer enorme falar com o senhor, uma alegria, um orgulho para nós todos. Bom, só para antes de terminar, bom, a cirurgia foi bem sucedida, o paciente está bem, né, doutor?
0: A gente já operou 25 pacientes, nenhuma complicação teve, todos os pacientes operados estão ótimos, já tiveram alta no segundo dia de cirurgia já ficaram super bem, já retornaram às atividades. A gente tá é ótimo. E assim, só para deixar claro também para todo mundo saber que isso, como você disse, só aconteceu pelo apoio de muitas pessoas. Foi um grande time que isso aconteceu. Foi um financiamento que aconteceu pelo Ministério das Telecomunicações que apoiou esse projeto. O Hospital de Amor, que é o maior centro de tratamento de câncer da América Latina, que consegue realizar isso para as pessoas. E isso foi todo um time que ajuda e está ajudando constantemente a trabalhar com isso.
1: Maravilha, doutor Luiz.

0: Gustavo Romagnolo, foi um prazer enorme falar com o senhor. Muito obrigado aí pela entrevista. Parabéns.
1: Obrigado.
0: Repasse os nossos parabéns para toda a equipe aí. É um orgulho mesmo, uma satisfação. E a gente vai se falar em breve, tá bom, doutor?
1: Obrigado, bom dia, obrigado pela oportunidade. Estou à disposição de vocês. Um abraço, boa semana.
0: Outro grande para o senhor. Que legal, hein? Que legal. Experiência, olha, incrível, né? A gente conseguiu visualizar com a explicação do Dr. Luiz Gustavo, é como se fosse dirigir um carro num cockpit, as mãos e os pés funcionando ao mesmo tempo para movimentar os braços desse robô, que tem uma eficiência muito maior, é um sucesso muito maior, uma precisão muito maior, e os números mostram isso, os casos de recuperação muito rápida. Felizmente, temos essa tecnologia por um investimento do governo brasileiro, pela eficiência dos nossos profissionais, enfim, o SUS mostrando mais uma vez que é um orgulho mesmo para todos nós ter o Sistema Único de Saúde, um sistema que nenhum país, eu falo poucos países, nenhum país no mundo, excetuando o Brasil, tem um sistema de saúde como o nosso. Nós conversamos com o Dr. Luiz Gustavo Romagnolo, que é diretor de inovação do Hospital de Amor e coordenador científico do Instituto de Treinamento em Cirurgias Minimamente Invasivas. Ele comandou, ao lado de uma grande, grande equipe, essa primeira cirurgia robótica à distância realizada pelo SUS. Agora são 8h31, vai mandando mensagem pra gente aí. Pô, manda mensagem aí. Custa mandar uma mensagenzinha aí pra nós? Custa? Não, não custa. Manda uma mensagem no 11 97469-0138. 11 97469-0138. 11 97469-0138. Aí, boa, boa, boa, boa. Olha, 8h31, já tem mais entrevista. Hoje é saúde só, né, Karina? Você pensou o programa temático, foi isso? Obviamente que foi temático. Já mais uma entrevista importante para falar de hepatite A, hein? Vamos vacinar, caramba. Alguém tem dúvida que vacina salva as pessoas? Tem gente que tem. Tem um pessoal que estava reunido aí aqui em São Paulo, meio agitado. Aquele pessoal não gosta muito de vacina. Mas nós gostamos de vacina. Mas olha só, antes disso, o presidente Luiz Inácio Lula da Silva e o presidente da China, Xi Jinping, conversaram por telefone ontem à noite. Enquanto tem gente lamentando o tarifaço do presidente Trump, tem que lamentar mesmo, né? Porque não tem nenhum sentido isso, mas o governo brasileiro vai se movimentando para ampliar os seus horizontes e ampliar os parceiros comerciais. Já que Trump não quer, tem quem quer. E o presidente Lula falou com o presidente chinês por telefone ontem à noite e os dois defenderam o aprofundamento da cooperação bilateral em áreas estratégicas, além da aceleração das negociações para um acordo entre o Mercosul e a China. O presidente da China disse que o país apoia o Brasil na rejeição da interferência externa. Está pronto, segundo o presidente chinês, para fortalecer a coordenação estratégica bilateral e multilateral, isso de acordo com a agência de notícias da China. Xi Jinping destacou que, diante das novas circunstâncias e desafios, a China e o Brasil, como membros importantes do Sul Global, devem se posicionar firmemente ao lado da justiça histórica e do progresso da civilização, desempenhando um papel construtivo ainda maior na reforma e no aprimoramento do sistema de governança global. Ou seja, vamos juntar quem quer se juntar. O Sul Global tem muitos países com condição de completarem a nossa balança comercial. A gente vai perder com o tarifaço dos Estados Unidos? Vai perder de um lado. Mas nós já aprendemos a lidar com isso. A gente já sabe como lida com esse tipo de coisa. O Brasil aumentou as suas vendas para o exterior, mesmo durante o tarifaço do ano passado, 2025, que foi um tarifaço de 50%, lembra disso? Foi 50% o tarifaço naquela época lá. Depois a Suprema Corte dos Estados Unidos derrubou o tarifaço. E aí o Trump inventou essa investigação de Araque de um ano aí para confirmar tudo que ele queria, que era essa tarifa de 25%, depois mais uma de 12,5%.

0: Enfim, ele vai colocando, empilhando tarifas sem nenhum sentido, mas o Brasil vai se articulando para tentar ampliar seus horizontes e as suas parcerias, e é assim que tem que ser mesmo. 8h35, falar de saúde mais uma vez. Hepatite A, hein? Preocupação, hepatite A, uma infecção que pode ser bem grave. E o estado de São Paulo registrou, nesse ano, de janeiro até agora, julho, até o comecinho de julho, 1.953 casos de hepatite A. E o número representa um aumento de 54% em relação ao mesmo período do ano passado. E mais do que isso, os números desse ano já superam o total de casos do ano passado. Então, o ano passado inteiro ficou em 1.663 casos. Esse ano, nós já temos 1.953 casos de hepatite A. E para falar um pouco sobre isso com a gente, para nossa satisfação, está aqui o infectologista do Hospital Emílio Ribas, aqui de São Paulo, Dr. Jamal Suleiman. Dr. Jamal, obrigado por atender nosso convite. Bom dia para o senhor.
1: Bom dia, Agostinho. Bom dia aos ouvintes. É um prazer estar aqui com vocês para a gente poder falar sobre hepatite A.
0: Então explica para a gente, doutor, o que está acontecendo, porque eu estava lendo que esses casos de aumento da hepatite A, ele já vem se arrastando de algum tempo para cá, desde 2022, progressivamente, ano após ano, o número de casos foi crescendo até chegar nesse número que é bastante preocupante esse ano, né, doutor?
1: Essa é uma equação que a gente já conhece bem, né, Agostinho, que é na medida em que caem as taxas de proteção, né, de imunização na população, essas doenças chamadas de imunopreveníveis, elas emergem. Então, quando a gente tem um fenômeno que vem acontecendo já há alguns anos e que piorou substancialmente durante a pandemia de Covid, de grupos que se organizaram de maneira mais intensa para negar os efeitos benéficos dessas estratégias de imunoprevenção. Então, hepatite A é mais uma das condições que entraram nesse pacotaço, né, de coisas ruins que são secundárias a essa ação maléfica desses grupos de negar a eficácia desses processos. Então, isso é a causa visível dessa ação. Ocorre que a gente tem um insumo que protege mesmo as populações dessa condição, que é uma condição grave, né? Porque ela, ainda que tenha uma mortalidade pequena, é uma condição que provoca estragos nas pessoas, a depender das condições que ela se encontra. Por quê? Porque esse vírus de hepatite A, ele tem uma transmissão que é orofecal, incluindo aí a transmissão através de sexo, relações sexuais. E vai daí que a transmissão chamada de orofecal tem relação direta, por exemplo, com condições sanitárias. Então, consumo de alimentos que estão contaminados subprodutos, né, fezes, por exemplo, que são imperceptíveis, diga-se, são passíveis de transmissão desse vírus. Então, veja, se você considerar populações infantis, pediátricas, um sujeito com o vírus de hepatite A pode transmitir para várias outras crianças, que é uma idade onde o contato interhumano é muito intenso, né? As crianças interagem umas com as outras, põem a mão na boca uma das outras, enfim, tem processos de higienização que são mais precários, portanto, numa fase de aprendizado, e aí você acaba expondo múltiplas pessoas a um agente que pode ter e tem uma prevenção garantida por imunização, por vacina.
0: Eu estava falando daí da higiene, né, ou da falta de higiene que propicia a hepatite A. Eu estava vendo aqui, doutor, que uma das regiões que estão preocupando bastante por causa do número de casos de hepatite A é a região de Ribeirão Preto. E a gente teve recentemente, a semana passada, né, Karina? Teve uma chuvarada lá, enfim, uma destruição quase que completa. Esses episódios que estão cada vez mais frequentes, doutor Jamal, de alagamento, de enchente, enfim, áreas normalmente periféricas,

0: que são devastadas pela chuva e tal, isso também é um perigo danado para a propagação da hepatite A, né, doutor?
1: Assim como outras doenças que têm transmissão através de água, né, Agostinho? Então, a gente está usando o exemplo da hepatite A, porque imagine você numa situação de catástrofe, onde você tem exposição, né, enchente, por exemplo, onde você tem exposição a águas contaminadas, né? Que é um fenômeno que você não tem controle. Porque como é que você vai fazer? Não há essa possibilidade de você ter um controle sobre isso. A catástrofe ocorreu e aí você vai acabar entrando em contato com isso. Então, nesse cenário, claro que se você não estiver protegido, o risco de transmissão desta doença, assim como de outras que são transmitidas, né, por contato orofecal, hídrico, alimentar, porque é uma cadeia, né? A gente usa essa terminologia, mas simplificando ela, você está entrando em contato com substâncias que vêm, que podem e serão transmitidas através de contato, por exemplo, com água que entrou em contato com esgoto que um humano defecou, enfim. Então, é uma transmissão que acaba sendo orofecal, porque você vai engolir essa água sem controle e vai fazer essa doença. Então, para quebrar a cadeia de transmissão, independente agora da forma como você foi exposto, só tem uma possibilidade, se protegendo antes, recebendo a vacina, que está disponível na rede pública, gratuitamente, através do SUS.
0: É isso. Não está difícil, né? Não está difícil para a gente se evitar a hepatite A. Então, o doutor Jamal Suleiman já alertou essa onda de negacionismo, enfim, que ainda continua atingindo muita gente, não só no Brasil, né? Diga-se, no mundo inteiro, no mundo inteiro. Mas isso traz essas consequências de uma doença que é controlável, que é evitável, mas que acaba ganhando uma dimensão além da necessária, digamos assim, por causa do negacionismo. Doutor Jamal Suleiman, infectologista do Emílio Ribas, só para a gente terminar, quero agradecer demais a atenção do senhor aqui com o ouvinte da Rádio Nacional. Eu estava lendo que a doença, às vezes, ela demora para se manifestar, né? Quais são os sintomas básicos da hepatite A para que a pessoa perceba que precisa procurar um especialista?
1: Fundamental é que como várias doenças, né, causadas por vírus, os sintomas iniciais eles são bastante inespecíficos. É uma febre, um mal-estar, pode vir acompanhada de intolerância alimentar, tipo náusea, vômito, uma discreta dor abdominal. Num período de incubação, depois da exposição, que às vezes é difícil, inclusive, você estabelecer o momento exato, né, da exposição, é de 15 a 45 dias. A média é de 30 dias antes. Então, o período de incubação é de cerca de 30 dias. E o que é importante também ressaltar é que, como é uma doença de transmissão humana, né, interhumana, o período de transmissibilidade ela começa cerca de 2 semanas antes do início dos sintomas. Então, veja a importância de você ter uma proteção preliminar via vacina, porque os sintomas iniciais dela, que são esses que eu acabei de reportar, eles vão aparecer num período em que você já estava transmitindo e você não estava sabendo. Depois desse período de incubação, O que pode aparecer? Habitualmente, você tem uma chamada icterícia, os olhos, as mucosas ficam amarelados. E vai de um amarelo mais tênue, mais fino, mais menos perceptível, até um amarelo bastante intenso. A urina pode ficar bastante escurecida e as fezes brancas. Todo mundo tem isso? Não. Infelizmente, você não consegue perceber isso, porque essas doenças elas podem ser sintomáticas, como isso que a gente acabou de descrever, ou assintomáticas.

0: sem nenhuma manifestação. E esta é mais complexo ainda, é mais complexa ainda. Por quê? Porque se o sujeito não tem manifestação clínica, ele continua transmitindo isso para outras pessoas sem que ele saiba. Veja, mais uma coisa importante no sentido de alertar as pessoas para que elas recebam as vacinas que vão protegê-las. A gente falou bastante sobre isso durante a pandemia de Covid, nessas questões relacionadas à educação e saúde. Vacinação não é um ato egoísta, é um ato de comunidade. Então, você, além de se proteger, que é o egoísmo, você protege o seu entorno. Porque doenças de transmissão interhumana, elas podem ser assintomáticas. Eu sempre disse isso, inclusive, durante a pandemia de Covid, os vírus não são inteligentes, nós é que somos inteligentes, os humanos é que são inteligentes. Então, o que que acontece? O vírus, obviamente, não vai matar todo mundo que ele acomete, porque senão ele também desapareceria. E é neste contexto, é neste cenário que a disseminação ocorre, porque os indivíduos podem não ter nenhum sintoma ou podem ter sintomas muito leves, como eu descrevi antes, já que é uma infecção viral e num contexto de assistência se chama isso é uma doença viral, você pode ter só febre, só um discreto mal-estar, que pode ter uma duração curta. Então, acaba que não faz o diagnóstico, porque o espectro das doenças virais é muito amplo. E você não tem um painel em que você possa fazer isso. Se você tiver informação sobre exposição, obviamente fica mais razoável fazer hipótese diagnóstica. Mas, se não, não tem como fazer. Daí que, mais uma vez, a gente coloca como um determinante extremamente importante de proteção a questão da vacinação. Não só para hepatite A, eu queria chamar a atenção, porque a gente também tem vacinação para hepatite B, que é outra doença que tem transmissão sexual, incluindo aí a transmissão oro-fecal. Então, só para a gente lembrar aquele cenário que você descreveu em relação a Ribeirão Preto, mas não exclusivamente, né? Principalmente nesses contextos de alteração climática.
1: É isso, vacina, vacina, vacina, tá à mão, o SUS fornece, não é difícil. E é uma questão de solidariedade, inclusive, além da preservação individual, como disse o doutor Jamal, você garante a segurança e a saúde de quem está em torno de você. Doutor Jamal Suleiman, muito obrigado pela atenção mais uma vez com a Rádio Nacional. Um abraço para o senhor e até breve, doutor.
0: Até breve, muito obrigado pelo espaço.
1: Um abração. Doutor Jamal Suleiman, que é infectologista do Hospital Emílio Ribas, hospital de referência aqui em São Paulo. 8h48, olha só, pesquisa Datafolha. Datafolha, saiu agora, viu, a pesquisa Datafolha, Karina Barbosa. Acaba de ser divulgada mostrando que 52% dos eleitores brasileiros acreditam que o tarifaço imposto pelo governo Trump contra o Brasil tem como objetivo ajudar a... Fala sério, é mesmo ajudar a campanha de Flávio Bolsonaro? Será que é mesmo? É isso mesmo, estão certos, 52% dos eleitores, a maioria, portanto, acredita, já sacou, já entendeu que esse tarifaço tem caráter político mesmo. Outros 37% afirmam que a medida não busca favorecer o senador Flávio Bolsonaro, enquanto 11% não sabem, 11% não tem a menor ideia do que está acontecendo, não sabem nem do que a gente está falando. O levantamento ouviu 2.004 pessoas com mais de 16 anos nos dias 22 e 23 de julho. A margem de erro é de 2 pontos para cima ou para baixo. 8h49. Ela voltou, hein? Ela está de volta. Olha só.

0: se arrumam suas melenas.
1: Priscila Mazenotti.
2: Ah, gostinho, que tá saudade.
1: Tá de volta. Mas a Priscila Mazenotti tá mais pra mulher espartana do que ateniense. Eu acho.
2: E a gente vai pra guerra, né?
1: É, exatamente. Aqui não Esparta
2: é guerra pura. É,
1: exatamente. E aí, Priscila, descansou?
2: Descansei, passei, curti e voltei com o coração com saudade, viu? Confesso, saudade de você, da Karina, saudade do programa.
1: É bom voltar. Falta. É sempre bom, a gente sentiu a sua falta também, de verdade. Mas a Grécia vale a pena, é isso?
2: Vale a pena demais, vale a pena cada minuto, cada lugar que você vê, né? Comida boa, o pessoal muito hospitaleiro, os lugares lindos, valeu a pena demais, uma super experiência.
1: Bom, você merece descansar e agora já gastou tudo, né? Já pôs tudo no cartão, agora vamos correr atrás, né, Priscila?
2: Agora é trabalhar para pagar, né, Agostinho?
1: É isso aí. Falar em trabalhar, alguém tá trabalhando em Brasília aí, fora vocês da EBC, não?
2: Pois é, estamos trabalhando. Eu queria só comentar, não sei se você falou no começo do programa sobre esse artigo que saiu no Washington Post ontem do presidente Lula.
1: Não, você estava falando de tarifaço.
2: Você estava falando agora há pouco, né, do tarifaço, da pesquisa que saiu. Essa questão do tarifaço foi o assunto do artigo publicado ontem pelo presidente Lula no Washington Post, republicado também nas redes sociais, enfim, falando justamente do uso, o caráter ideológico dessa decisão de Donald Trump, do tarifaço, né, uma tentativa de interferir na política brasileira, nas eleições deste ano, muito como mostra aí essa pesquisa do Datafolha que você estava falando agora há pouco, né? O presidente Lula fala em tentativa de impor amarras ideológicas a parceria bilateral, né, instrumentalização para fins eleitorais, que é algo que não se sustenta, né, diante aí da conduta do governo brasileiro em resposta a esses tarifaços aí do presidente dos Estados Unidos, Donald Trump. E aí, Agostinho, queria falar com você também um pouquinho sobre eleições também, porque o presidente Lula falou sobre essa questão eleitoral, do uso eleitoral, tentativa de interferência dos Estados Unidos nas eleições aqui por meio do tarifaço. Na sexta-feira, a gente lembra que o governo brasileiro negou visto para dois servidores dos Estados Unidos que queriam vir para cá para monitorar as urnas eletrônicas. E aí o Cássio Nunes Marques, que é o presidente do TSE, fez o seguinte: marcou para o dia 17 de agosto agora uma reunião com embaixadores dos Estados Unidos para mais uma vez explicar o funcionamento da urna eletrônica, do sistema eletrônico de votação. A OEA, que é a Organização dos Estados Americanos, vai participar. Então, assim, todo mundo querendo mais uma vez reafirmar a segurança da urna eletrônica, a lisura do nosso voto, né, da biometria, do como o próprio Nunes Marques disse, esse patrimônio do povo brasileiro. Então, hoje a gente tem esses dois assuntos. O primeiro é esse artigo, ainda o rescaldo desse artigo, a repercussão, como a gente bem viu nessa pesquisa que você falou, e a expectativa dessa reunião com embaixadores para tentar mais uma vez reafirmar a segurança da urna eletrônica brasileira. Agostinho?
1: É isso aí. E lembrando, né, Priscila, que o ministro Nunes Marques, não dá nem para dizer que, nossa, foi indicado pelo presidente Lula, então talvez tenha... Não, ele foi indicado pelo Bolsonaro, então... E também vou combinar, né? Já está claro que a urna eletrônica brasileira tem segurança, enfim. É uma história, nossa, requentada. Que coisa cansativa isso também. E em relação...
2: Vira e mexe, vem toda a eleição, aliás, né? A gente viu aí nas últimas, a exemplo da última, das últimas aí, a história do voto impresso auditável, né? Enfim, não, gente, a urna eletrônica ela é segura, ela é patrimônio nosso, ela é confiável, ela não tem conexão com a internet, ela tem um sistema próprio, ela dá agilidade, o resultado sai rápido no mesmo dia. Imagina, lembra como era antigamente? Ficava meses, semanas ali, voto a voto, aí sim que é mais arriscado defraude, não na urna eletrônica, né? E outra, negou visto porque esses dois servidores, segundo o governo brasileiro, estavam querendo vir aqui influenciar, vistoriar aí como é que é esse nosso processo eleitoral, né, Agostinho?
1: É isso. E essa gente toda.

0: está falando essa bobagem aí, foi toda eleita, reeleita e reeleita e reeleita dezenas de vezes pela urna eletrônica. Meu Deus do céu, então vamos parar com essa conversinha de esperar trem aí que não leva nada a ninguém. Aliás, enquanto muitos estão reclamando do tarifaço, tem que reclamar mesmo, lamentar, mas o governo brasileiro está correndo atrás. Ontem o presidente Lula conversou com o Xi Jinping, vai falar hoje com o presidente da Coreia do Sul. É isso aí, vamos correr atrás do que é nosso. Quem não quer comprar da gente, não compra, a gente vai vender para quem quiser comprar. Priscila Mazenotti, que prazer tê-la de volta, firme e forte, renovada, pelo descanso merecido, e a gente se fala mais amanhã, tá bom, Priscila?
1: Combinadíssimo, gente. Um beijo para todo mundo. Até amanhã.
0: Um beijão.

0: Raça.
1: Não é o caso da Priscila Mazenotti, essa de ver pro marido, que conversa feia dessa. Não, é que o Chico é gênio, né? Ele não tá valorizando isso. Antes que diga, ah, o Chico tá... Não, não é isso. É uma ironia, né? Do poeta. Uma ironia do poeta. Aqui as mulheres... Não tem essa de ficar submissa, né, Karina Barbosa? Você tá doida, não tem isso, não. Já foi o tempo e já faz bastante tempo. 8h56, falei agora há pouquinho, vou confirmar agora, o presidente Lula vai receber hoje o presidente da Coreia do Sul, Lee Jae-myung, que faz uma visita oficial hoje ao Brasil. O encontro acontece cerca de 5 meses depois que o presidente Lula viajou para a Coreia do Sul. E, lógico, os minerais críticos e as terras raras devem entrar nos itens discutidos no encontro dos dois presidentes. Os países assinaram acordos sobre o tema durante a viagem do presidente Lula à Coreia do Sul, que foi em fevereiro desse ano. Além do presidente sul-coreano, a primeira-dama da Coreia do Sul também desembarca hoje aqui no Brasil e ela deve cumprir uma agenda cultural em São Paulo. Empresários sul-coreanos também estarão no Brasil para compromissos e para fechar negócios. É isso que a gente quer mesmo. Ó, tem um programa legal que vai ser lançado hoje pelo governo federal. Programa Brasil Entregadores, que vai facilitar o financiamento de motocicletas e bicicletas. É o governo lançando esse programa Move Brasil Entregadores e Moto App para financiamento de motocicletas e bicicletas elétricas ou não para entregadores de aplicativos e mototaxistas. As taxas de juros são inferiores à metade das normalmente praticadas no mercado. Então, uma diferença significativa, hein? A linha de crédito operada pela Caixa Econômica Federal tem juros subsidiados pelo governo federal por meio do Fundo de Investimento de Infraestrutura Social e garantia do Fundo Garantidor de Operações. Os pedidos de financiamento já podem ser feitos a partir de hoje. Então, se você é motofretista, pode ser uma boa, hein? Parece que é uma boa isso aqui, hein? Para você financiar motocicleta e bicicleta eletrônica ou não, elétrica ou não. Então, pode ser a partir de hoje. Você tem que entrar no gov.br/movebrasil. gov.br/movebrasil para você saber, enfim, se você se enquadra, quem pode participar, os documentos necessários, os veículos que estão incluídos nesse programa e os prazos de financiamento. Vale bem a pena você se ligar. Rapidinho, tá terminando já, ó, tá previsto chuvarada. A Defesa Civil do Rio Grande do Sul tá alertando para uma sequência de tempestades e chuvas intensas nos próximos dias em todo o estado do Rio Grande do Sul, de novo. Especialmente entre hoje e quarta-feira. Há condições para ocorrência de tempestades com queda de granizo e rajadas de vento, além de acúmulos expressivos de chuva em curto período de tempo em diversas regiões do estado do Rio Grande do Sul. Terminou, pessoal. Acabou o Alô, Alô Brasil dessa segunda-feira, dia 27 de julho. Obrigado pela presença de todos. Foi muito legal. Boa semana. Firme e forte aí. Segunda-feira é assim mesmo. É duro, mas vai passar. E amanhã nós estamos de volta de novo com vocês a partir das 8 da manhã. Valeu, pessoal.

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3: 9:01, está começando mais um Ritmo da Notícia aqui na nossa Rádio Nacional. Segunda-feira, 27 de julho de 2026. Eu sou Fátima de Mello, mesa de som, Guiberto Martins. Você aqui com a gente, conferindo informação e música de qualidade. Vamos ouvir Cássia Eller, Partido Alto, começando assim o Ritmo da Notícia de hoje.

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0: A Cor do Sonho, Daniela Mercury, Beleza Pura. Caetano Veloso, A Luz de Tieta, de Caetano. Cássia Eller, Partido Alto, de Chico Buarque de Holanda.
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0: Vamos começar o Ritmo da Notícia de hoje falando aí de relações diplomáticas entre Brasil e China. É que na noite deste domingo, houve uma conversa telefônica de mais de uma hora de duração entre os presidentes do Brasil, Lula, e da China, Xi Jinping. Daiana Vitor está aqui no estúdio com a gente e tem mais detalhes. Bom dia, Daiane.
2: Bom dia, Fátima. Bom dia, ouvintes. Exatamente. Segundo uma publicação de Lula em uma rede social hoje, na conversa, os presidentes reiteraram o propósito de ampliar a cooperação em áreas como inteligência artificial, satélites, beneficiamento de minerais críticos e comércio de fertilizantes, Fátima. E durante essa conversa, Lula e Xi Jinping concordaram sobre a necessidade de acelerar as tratativas para um acordo entre o Mercosul e a China. Eles destacaram ainda, ouvintes, os bons resultados do comércio bilateral, das jornadas culturais nos dois países e do acordo para isenção de vistos de curta duração. Eles ainda lamentaram, Fátima, a proliferação de conflitos ao redor do mundo, concordaram que as restrições à livre navegação nos estreitos de Hormuz e Bab el-Mandeb têm efeitos nefastos sobre a economia mundial. Expressaram profunda preocupação com a continuidade da situação humanitária em Gaza. E, para finalizar, eles concordaram que o Grupo de Amigos da Paz pode desempenhar um papel relevante na retomada das negociações para o fim da guerra na Ucrânia. Criticaram a incapacidade do Conselho de Segurança das Nações Unidas de responder adequadamente a essas crises e observaram que o próximo ou a próxima secretária-geral da ONU enfrentará um cenário internacional particularmente desafiador. Fátima, é com você.
0: Obrigada, Daiana. Daqui a pouco você está de volta, não é? Ritmo

0: Zélia Duncan, vou tirar você do dicionário de Tamara Assunção e Alice Ruiz. Alexandre Leão, Pop Zen, e Alice Caymmi, Como Vejo, de Bruno de Lulo e Domênico Lancelotti.
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0: Bom, após críticas severas do presidente da Argentina, Javier Milei, ao presidente do Brasil, Lula, e o ministro do STF, Supremo Tribunal Federal, Alexandre de Moraes, no último sábado, em convenção do PL, o embaixador do Brasil na Argentina, Julio Bitelli, deve se reunir hoje com o ministro das Relações Exteriores, Mauro Vieira, aqui em Brasília, para tratar do episódio. Informações com Dayana Vitor.
2: Fátima, exatamente. Na convenção do PL no sábado, o Milei insultou Lula mais de uma vez. Inclusive, Fátima, em uma delas, chamou o presidente do nosso país de presidiário. Já Javier Milei chamou Alexandre de Moraes de lixo careca por não ter autorizado a sua visita a Jair Bolsonaro agora aqui no Brasil. E por causa do episódio, na tarde de domingo, o ministro das Relações Exteriores, o Mauro Vieira, convocou o embaixador da República Argentina, que é o Daniel Raimondi, para transmitir a repulsa do governo brasileiro ao comportamento de Milei. Também para cobrar explicações sobre o comportamento do mandatário argentino. E em nota, Fátima, Itamaraty informou que não há precedentes de um presidente estrangeiro com agressões e ofensas a um chefe de Estado. Lamentou o episódio com o presidente de um país que, com o Brasil, mantém 203 anos de amizade, cooperação e também sociedade comercial. E aí, no sábado, dia do episódio, né, das agressões do Milei verbais aqui ao Brasil, o presidente do STF, o Edson Fachin, divulgou uma nota oficial em que classifica como referência desrespeitosa a declaração do presidente da Argentina, o Javier Milei, sobre o ministro do STF, o Alexandre de Moraes. E como você disse, Fátima, hoje, né, há a previsão de que o ministro das Relações Exteriores, o Mauro Vieira, se reúna com o embaixador do Brasil na Argentina, que é o Julio Bitelli, aqui em Brasília. É com você, Fátima.
0: Obrigada, Dayana Vitor, pelas informações. Ritmo da notícia, agora 9h28. Vamos ouvir Secos e Molhados, Amor.

0: Lenine virou areia, de Lenine Braulio Tavares, Paula Morelimbaum, Berimbau, Secos e Molhados, de João Ricardo e João Apolinário, Amor.
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0: Entregadores de aplicativos que estão elegíveis para financiar motos, motonetas e bicicletas elétricas zero quilômetro pelo programa Move Brasil já podem procurar, a partir desta segunda-feira, os bancos para oficializar o financiamento. Daiana Vitor está de volta aqui no Ritmo da Notícia com a gente. Daiana, quais são esses bancos parceiros?
2: Fátima, por exemplo, são parceiros do programa os bancos Caixa Econômica Federal, Banco do Brasil e outras instituições financeiras. E esse programa que você citou, o Move Brasil, oferece financiamento de 100% do valor de motos, motonetas e bicicletas elétricas zero quilômetro, sem entrada, em até 48 meses e com 2 meses de carência para começar a pagar. E podem participar, Fátima, entregadores e mototaxistas com pelo menos 6 meses de cadastro em aplicativos e sem corridas realizadas. E ouvinte, também podem participar os motofrentistas com vínculo CLT. O pretendente desse financiamento também precisa ter Carteira Nacional de Habilitação categoria A. E as condições financeiras são diferenciadas para homens e mulheres, se você ficou interessado, ouvinte. Para homens, por exemplo, a taxa é de 12,5% ao ano, equivalente a 0,99% ao mês. Já para nós, mulheres, fica em 11,5% ao ano, o que equivale a 0,91% ao mês. E Fátima, por exemplo, em uma simulação para operação de financiamento de R$ 21 mil, a prestação fica em cerca de R$ 552 por mês. E esse programa foi lançado pelo governo federal no mês de junho e começa os financiamentos hoje. Fátima, é com você.
0: Daiana Vitor, muito obrigada pela sua participação aqui no Ritmo da Notícia. Seguimos então agora com Maria Bethânia, Purificar o Subaé.

0: Nando Reis e Dois Reis, O Mundo é Bom, Sebastião, Maria Naidar, Minha Missão e Maria Bethânia, de Caetano Veloso, Purificar o Subaé.
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0: A retatrutida, substância que supostamente ajuda no emagrecimento, que é encontrada para venda em alguns sites, não deve ser comprada. É porque ela não tem uso aprovado pelas agências reguladoras, nem aqui no Brasil, nem em nenhum país do mundo. Gésio Passos tem os detalhes.
2: A Agência Nacional de Vigilância Sanitária divulgou um alerta informando que o uso da retatrutida ainda não está aprovado. A substância para o tratamento de diabetes e obesidade continua em fase de testes e o fabricante não solicitou registro no Brasil e em nenhum outro país do mundo. A Anvisa alerta para o perigo de consumir produtos de origem desconhecida. A retatrutida vem sendo oferecida em sites irregulares na internet e apreendida nas fronteiras brasileiras como contrabando. A agência adverte que tomar um medicamento sem registro e ainda em fase de testes envolve riscos significativos, principalmente pela falta de evidência sobre sua segurança, eficácia e qualidade. Também não há garantia de que o produto contrabandeado contenha realmente o princípio ativo declarado ou esteja na dosagem adequada. A comercialização de medicamentos irregulares é crime no país, além de um grande risco à saúde. Para ser aprovado o uso, um medicamento necessita de um longo caminho de estudos pré-clínicos e clínicos com testes rigorosos. A Anvisa ressalta que analisa todos os elementos para evitar potenciais problemas à saúde e garantir que todos os efeitos sejam avaliados. Da Rádio Nacional em Brasília, Gésio Passos.
0: Ritmo da Notícia teve edição de Daiana Vitor. Reportagem Gésio Passos, programação musical de Janeira Goulart. Apresentação Fátima de Mello. Na operação de áudio, Egberto Martins. Encerrando o Ritmo da Notícia de hoje, Hildon, na rua, na chuva, na fazenda.

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4: Em 10 de agosto de 1945, o Jornal do Comércio publica uma entrevista com Gilberto de Andrade, diretor da Rádio Nacional. Ele faz um balanço da programação da emissora. Das 112 horas irradiadas por semana, ou 6.720 minutos, 300 eram dedicados a informativos e crônicas.
5: Nesse momento, a balança da programação da Nacional pendia muito mais para o entretenimento.
6: Está no ar o grandioso programa carnavalesco do Rádio Brasileiro.
4: Do que para a informação.
5: O repórter Esso, como nós te contamos nos episódios anteriores, é considerado um divisor de águas no radiojornalismo no Brasil. Mas antes do seu lançamento, e inclusive convivendo com ele, a Nacional mantinha outros espaços dedicados à notícia.
4: Nessa época, era muito comum que os apresentadores lessem, literalmente, o que estava escrito no jornal impresso. Esse método, muito utilizado nas emissoras, ficou conhecido como Gillette Press.
5: No programa A Noite Informa, durante 30 minutos, de 11 às 11h30 da noite, eram lidas as notícias do impresso de mesmo nome, cuja redação ficava alguns andares abaixo da Nacional. Na pauta, informações como a da edição de 27 de julho de 1939.
7: Pavoroso incêndio em Belém. Destruído um grande estabelecimento industrial. 6 mil contos de prejuízo e 1.500 operários desempregados. Muitos feridos. O fogo durou 4 dias.
4: Os ouvintes da Nacional ficavam sabendo dos principais fatos nessa parceria com os outros veículos do grupo A Noite. Depois de colocar no ar o A Noite Informa, foi lançado o Amanhã Informa. A novidade foi anunciada por Celso Guimarães aos ouvintes no informativo noturno.
8: Este novo esforço de compreensão entre rádio e jornal é mais um título no arcabouço do grande edifício. A Noite Informa, porta-voz radiofônico do grande vespertino, não poderia deixar de registrar para os seus milhares de ouvintes este grato acontecimento. Estamos em plena redação de amanhã. Estamos comemorando um grande acontecimento. Qual seja o lançamento de Amanhã Informa ao microfone da Rádio Nacional? É uma empresa só, falando através de 3 vozes. Temos a Rádio Nacional, a Noite Informa e agora Amanhã Informa, completando o ciclo de noticiário.
5: Nessa mesma edição, do dia 31 de janeiro de 1951, Heron Domingues, então redator do Jornal Noturno, celebra a iniciativa.
9: Como redator de A Noite Informa, como locutor do Repórter S, enfim, como funcionário da Rádio Nacional, por um elo, enfim, que une a todos os jornalistas e a todos os radialistas, eu, neste momento, levanto aqui uma saudação à Amanhã Informa, um jornal que pela manhã fará o que A Noite Informa faz à noite.
4: O programa A Noite Informa, no dia 18 de julho de 1948, também foi de celebração. No auditório da Nacional, a edição celebrou os 37 anos do principal impresso do grupo A Noite. Com a condução de Manuel Barcelos, os ouvintes foram apresentados a alguns dos profissionais que produziam diariamente as notícias escritas no impresso e lidas e comentadas no rádio.
10: Não são só os presentes que ouviram a sua palavra. Os ouvintes da Rádio Nacional, através da Noite Informa, naturalmente já estão ansiosos.
5: Mais adiante, Lincoln Macena, que coordenava a reportagem do jornal à noite, é convocado ao microfone e fala sobre uma sessão que é considerada pioneira na participação popular nas pautas do jornalismo.
11: No momento em que a noite completa 37 anos de vida, a minha lembrança é para o Carioca Repórter, o grande auxiliar da noite, sem cuja cooperação não poderíamos dar os grandes furos que quase todos os dias proporcionamos aos leitores.
4: Com iniciativas como essa, que surgiram no impresso e chegaram até o rádio, as notícias passaram a contemplar mais os problemas cotidianos do povo, como a falta de iluminação, falhas no transporte público e, já naquela época, casos de violência urbana, no embrião do que mais tarde se tornaria bastante popular nas emissoras, os programas policiais.
5: E em paralelo a esse movimento de criação dos noticiários em parceria com os veículos à noite, a Rádio Nacional vai entendendo também que é preciso criar o seu próprio departamento de produção de notícias. O que acontece em 1948, sob coordenação de Heron Domingues, com cerca de 10 funcionários.
4: E é justamente esse setor que vai, aos poucos, construir as características próprias do jornalismo da emissora. Movimento que vai ser fundamental já alguns anos depois, quando a Nacional vai precisar caminhar sozinha, com o encerramento das atividades do grupo à noite.
5: Este episódio usou áudios do acervo da Empresa Brasil de Comunicação. As vozes do jornaleiro e da manchete do jornal de época foram feitas por inteligência artificial.
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13: Olá, os nossos cumprimentos. Vamos nós, iniciando a partir de agora, mais uma edição do Revista Brasil. E peço licença para encaminhar, em nome de toda a equipe do Revista, as condolências à nossa colega de trabalho, produtora Adriana Shimoda, já que a mãe dela, dona Alice Shimoda, faleceu ontem e hoje será o seu sepultamento, aliás, será a cremação aqui no cemitério Campo da Esperança, onde o velório iniciará às 15 horas, indo até às 17 horas. A cremação ocorrerá, portanto, no mesmo cemitério. E durante, portanto, o velório, vai acontecer no Templo Ecumênico 2. Portanto, a nossa produtora, nossa amiga, a Shimodinha, o pesar a ela e a todos os familiares. As nossas sinceras condolências. São 10 horas mais 9 minutos, agora no horário de Brasília. Pois bem, daqui a pouco nós vamos estar entrevistando um especialista no direito do consumidor por conta justamente de uma decisão da terceira turma do Superior Tribunal de Justiça, que agora quem chegar em casa de aposentado sem o devido convite pode, para oferecer plano de, enfim, empréstimo e outras coisas mais, pode ser enquadrado no crime de assédio de consumo. Então é um assunto que chama bastante a atenção. E o doutor Gabriel Reis de Carvalho, ele que é advogado e membro da Comissão de Defesa do Consumidor da OABDF e também ex-diretor do Departamento de Proteção e Defesa do Consumidor do Ministério da Justiça.

0: Segurança Pública. Ele vai então estar aqui conosco falando justamente sobre essa decisão, que não deixa de ser uma inovação em que pese já está no Código de Defesa do Consumidor. E agora, quem for realmente comparecer sem um devido convite nas residências, como eu disse, né, de aposentados e aposentadas, e quem recebe, portanto, o benefício sem um devido convite, então já sabe, vai ser enquadrado no Código de Assédio de Consumo. Esse é um dos assuntos que nós vamos estar aqui abordando, mas também conosco está Miguelzinho Martins. Miguelzinho Martins, seja bem-vindo, Miguelzinho. Claro, receba toda a nossa força e vamos em frente. A vida segue e temos que seguir. Evidência tem todo o amparo da família, dos amigos. E é bola para frente. Seja bem-vindo, Miguelzinho. Bom dia.
1: Obrigado, Walter Lima, ouvintes do nosso Revista Brasil. Deixa eu aproveitar neste momento de retorno. Quero agradecer aqui de coração, Walter, por todo o carinho que recebi. Cada mensagem, abraço, oração e palavra de conforto, de fato, tornou um pouco mais leve a dor da perda do meu pai. Aos que estiveram presentes no velório e no enterro, de igual sorte a minha gratidão. Aos ouvintes que também manifestaram os seus sentimentos, o meu eterno obrigado. Saibam que a presença de vocês foi um gesto de amizade e generosidade que jamais esquecerei e que trouxe muito conforto, não só para mim, mas como para toda a minha família. Volto ao trabalho com o coração ainda saudoso, claro, mas fortalecido pelo apoio de pessoas tão especiais. Muito obrigado, de fato, por estarem ao meu lado nesse momento tão difícil, viu, Walter? E seguimos. Vamos então aos nossos destaques aqui do Distrito Federal para esta segunda-feira, 27 de julho de 2026. Taxas de embarque e conexão do Aeroporto de Brasília sofrem reajuste. Decisão foi publicada no Diário Oficial da União e novos valores já estão valendo. E ainda, Justiça descarta a demolição de mais de 2 mil casas no DF. O caso refere-se ao condomínio RK. Magistrados acreditam que demolições causariam impactos sociais e ambientais. Em compensação, o residencial deve apresentar plano de recuperação e adequação ambiental e urbanística. Brasília, Walter, amanheceu com o tempo parcialmente ensolarado. Neste momento, temperatura de 24 graus, com a umidade relativa do ar variando em torno de 44%. Segundo o IMET, a semana deve seguir sem mudanças expressivas na condição de tempo. Teremos aí predomínio de sol e poucas nuvens em condições de temperaturas agradáveis durante noite e madrugada, com mínimas em torno dos 13 graus e máximas na casa dos 28. Pela constância da umidade do ar baixa no período da tarde, inferior aos 30%, é fundamental a adoção dos cuidados com a saúde, beber bastante líquido para manter o corpo hidratado, passar protetor solar para se proteger da radiação solar que acumula intensidade nesse período e evitar, claro, exercícios físicos a céu aberto nos horários de maior incidência da radiação entre 10 e 16 horas. Walter.
0: Ok, Miguelzinho. Deixa eu conhecer também as manchetes do nosso Leandro Martins, São Paulo, Nacional São Paulo. Os destaques de hoje, né, o Leandro? Bom dia.
2: Bom dia, Walter. Olha, São Paulo parece que está parecido com Brasília na meteorologia. Amanheceu com céu claro, como nos últimos dias. A temperatura teve uma mínima de 14 graus, friozinho de manhã cedo, mas vai esquentar até 26 graus. Não vai chover nem garoar aqui na capital paulista e por isso também é preciso um cuidado com a hidratação. A gente começa destacando que a queda de energia causou um princípio de incêndio no polo petroquímico do ABC, na região metropolitana de São Paulo. E uma garota palestina refugiada aqui em São Paulo, vinda de Gaza, conquistou a medalha de ouro na Olimpíada de Matemática das Escolas Públicas de São Paulo. Tem mais notícias? Já já eu volto com detalhes. Walter.
0: Ok, são 10h14, busco Jéssica Nascimento, ela que está nos estúdios da Rádio Universitária de Roraima, de onde ela já nos traz os acontecimentos da região norte do nosso país. Brasília, são 10h14, Boa Vista, que horas são? Jéssica, bom dia.
3: Bom dia, Walter, todos os colegas e todo mundo que acompanha a Revista Brasil. Aqui em Boa Vista são 9h14 agora, trazendo uma Boa Vista que amanheceu com sol, com algumas nuvens e deve ter uma previsão de chuva rápida durante o dia. A máxima chega a 30 graus. Trazendo as notícias então da região norte, Walter, Pará, Amazonas e Acre ocupam as três primeiras posições no ranking dos estados brasileiros mais vulneráveis aos riscos ambientais e climáticos para crianças e adolescentes, segundo estudo do Unicef, em parceria com a Vital Estratégias. O levantamento aponta que a região norte concentra os cenários mais críticos do país, com a sobreposição de eventos climáticos extremos e deficiências em serviços essenciais. Juntos, os três estados concentram as maiores taxas de municípios em que a sobreposição de crises ambientais e falta de serviços essenciais ameaça diretamente a saúde e o desenvolvimento de meninos e meninas. Entre as principais ameaças identificadas estão a oscilação extrema dos rios, que isola comunidades, paralisa o transporte escolar e dificulta o acesso à água potável, além da poluição do ar gerada pelas queimadas sazonais e o histórico déficit de esgotamento sanitário. O Unicef ressalta a necessidade urgente de políticas públicas voltadas à adaptação climática com foco na infância, priorizando investimentos em saneamento resiliente, arborização de espaços escolares e proteção social para famílias afetadas por eventos climáticos extremos. A gente segue falando agora somente do Amazonas e do Pará, porque os teatros da Amazônia foram reconhecidos pela Unesco como patrimônio mundial. O Teatro Amazonas, em Manaus, e o Teatro da Paz, em Belém. A candidatura conjunta foi aprovada nesta segunda-feira, 27, e faz dos dois espaços os primeiros bens culturais da região norte a integrarem a lista de patrimônio mundial da organização. A proposta foi apresentada pelo IFAM em parceria com os Ministérios da Cultura e das Relações Exteriores e as Secretarias Estaduais de Cultura do Amazonas e do Pará. Os teatros passam a compor a lista sob a denominação Teatros da Amazônia. Inaugurados durante o ciclo da borracha, no fim do século XIX, os dois edifícios simbolizam o processo de modernização da região e se destacam pela combinação de influências europeias com elementos da cultura e da floresta amazônicas. Atualmente, além da programação de ópera, recebem diversas manifestações artísticas e culturais e são importantes polos turísticos de Manaus e de Belém. Com reconhecimento, o Brasil passa a ter 26 sítios inscritos na lista do Patrimônio Mundial da Unesco, sendo 16 culturais, 9 naturais e um misto. E agora no Amazonas, Walter, duas toadas do boi bumbá garantido inspiraram os nomes de novas espécies de gafanhotos descobertas por pesquisadores do Instituto Nacional de Pesquisas da Amazônia, o INPA. O estudo, publicado na revista científica Zootacha, identificou 9 novas espécies e 4 novos gêneros, sendo 8 delas encontradas na Amazônia brasileira. As espécies Camará, Catichacha e Proscópia Cassi fazem referência às toadas Camará e Mãe da Mata do Boi Garantido. Segundo a pesquisadora Larissa Lima de Queiroz, a escolha busca aproximar a ciência e a cultura, valorizando os povos originários e o Festival de Parintins. A pesquisa começou em 2019 e envolveu expedições de campo e análise de exemplares preservados em museus no Brasil e no exterior. Alguns insetos haviam sido coletados há mais de 40 anos, mas só agora foram reconhecidos como espécies inéditas. Walter, daqui a pouco a gente traz mais notícias da região norte.
0: Ok, são 10h19, deixa eu buscar a Priscila Mazenotti, está na redação do Rádio Jornalismo Brasília. Ela que estava de férias, descansou bastante, porque daqui para frente vai ser pedreira, hein, Priscila? Bom dia!
4: Bom dia, Walter. Bom dia também para os ouvintes. Bom dia para o Miguelzinho. Pois é, voltando das férias, estava com saudade. É bom voltar e já descansada, como você falou, para pegar o batidão aí de fim de ano, né? A gente tem eleições. Inclusive, a gente vai falar bastante sobre isso aqui, até porque o presidente do Tribunal Superior Eleitoral, ministro Cássio Nunes Marques, marcou para o dia 17 de agosto uma reunião com embaixadores dos Estados Unidos para explicar o funcionamento da urna eletrônica do sistema eleitoral brasileiro. Não só embaixadores dos Estados Unidos, como embaixadores de todos os países, mas especialmente dos Estados Unidos, Walter. Por quê? Porque na última sexta-feira o governo brasileiro negou visto para dois funcionários do governo norte-americano que queriam vir aqui ao Brasil Brasil para questionar justamente a urna eletrônica, né, discutir liberdade de expressão relacionada às eleições de outubro. O governo brasileiro falou, olha, isso é uma instrumentalização política, né? Então acabou negando esse visto, e aí foi marcado para o dia 17 de agosto mais uma reunião para mais uma vez o governo brasileiro, o Tribunal Superior Eleitoral falar sobre a segurança da urna eletrônica, a confiabilidade da urna eletrônica, a lisura de todo o nosso processo eleitoral, né? O próprio presidente Lula, em artigo publicado no Washington Post no dia de ontem, falou, gente, isso é uma interferência, a gente não vai aceitar governo de outro país tentando interferir ideologicamente nas eleições aqui do Brasil. Então, essa é a discussão que está posta nesse momento e sobre a qual a gente certamente vai falar várias vezes daqui até outubro, quando virão as eleições. Walter.
0: Tá certo, então, Priscila. Bom trabalho para você, bom retorno e vamos em frente. Valeu, Priscila. São 10h21 agora no horário de Brasília. Deixa eu buscar também o Gabriel Brum, também conosco, e nos atualiza com as informações. Ele que está também no Rádio Jornalismo Brasília. Né, Brum? Bom dia.
5: Bom dia, Walter. Bom dia a todos. É isso mesmo. Vamos falar um pouquinho de economia. A expectativa de inflação segue em queda no Boletim Focus, né, dessa segunda-feira. Esse é um documento aí que reúne estimativas aí de centenas de analistas e economistas do mercado financeiro, apostas aí para os próximos meses, e são consultados pelo Banco Central. Aí, semanalmente, tem essa nova edição é lançada. Bem, a previsão agora caiu para 5,12%, previsão de inflação para este ano. São 4 semanas seguidas aí de queda, mesmo após a retomada dos ataques entre Estados Unidos e Irã, que fez o preço do petróleo subir novamente. Aí agora, no fim de semana, teve um outro anúncio de que retomariam, né, a possibilidade de retomar aí as conversas, as negociações. Então, deve dar uma diminuída, esfriada também agora no preço do petróleo. Então, essas são várias incertezas aí rondando essas análises. Lembrando que 5,12% está acima do teto da meta. A meta de inflação no Brasil é 3%, o centro, com tolerância de 1,5% para cima para baixo. Então, o teto aí seria de 4,5%. Essa previsão de projeção ainda está acima desse limite. No entanto, aí para os próximos 2 anos, teve um leve aumento nas projeções, mas eles estão dentro do limite de tolerância de inflação, o que é um bom sinal, que significa que os preços estão chegando, vão chegar num patamar mais controlado. Para os outros índices do boletim, sem alterações. Então, a previsão de crescimento econômico no país em 2026 é de 1,99%, quase 2%. O dólar pode ficar valendo R$ 5,20 e a taxa básica de juros 14% ao ano. Para chegar nesse nível, teria que ter mais um corte aí na taxa de juros e semana que vem, tem reunião do Copom justamente para decidir como é que vai ficar a taxa básica de juros no Brasil, que é a Selic. É com você, Walter.
0: Bom trabalho, Gabriel. Muito obrigado, hein?
5: Bom dia.
0: Bom dia. São 10 horas mais 23 minutos, agora no horário de Brasília. Miguelzinho, comando é seu.
1: Walter, a Justiça do Distrito Federal proibiu a demolição de mais de 2 mil casas no condomínio RK, localizado na região administrativa de Sobradinho. A decisão da terceira turma civil do TJDF é resultado do parcelamento irregular do solo na área do condomínio, que é de proteção ambiental do Rio São Bartolomeu. Segundo o Ministério Público, não houve licenciamento, estudo de impacto ambiental ou registro formal, além de alegação de danos ecológicos e violação à ordem urbanística. De acordo com o colegiado, as demolições causariam impactos sociais e ambientais ainda maiores do que a manutenção das casas. Em compensação, o condomínio deve apresentar um plano de recuperação e adequação ambiental e urbanística para a área. Ainda segundo a determinação, a multa para o condomínio no valor de R$ 246 milhões de reais não será mais aplicada. O montante, que deverá ser pago pelos moradores, será determinado a partir de uma perícia atualizada e levará em consideração as obras de recuperação já realizadas pelo condomínio. A responsabilidade do GDF, o governo do Distrito Federal, foi mantida apenas de forma subsidiária, limitada a medidas ambientalmente viáveis e com possibilidade de ação regressiva contra os responsáveis diretos. Ainda cabe recurso da decisão. Walter, apenas destacando, para quem trafega aqui no centro da nossa capital, em especial na Praça dos Três Poderes, o trânsito está bloqueado na altura do Palácio do Planalto, em razão de uma visita oficial do presidente da Coreia do Sul. O presidente Lula recebe, portanto, em instantes, o presidente da Coreia do Sul, que faz uma visita oficial ao nosso país.
0: Geralmente, quando sobe pela rampa, né, principal, o pessoal que desce, como você muito bem pontuou, né, ali na altura do Ministério da Justiça, ali o trânsito ele é bloqueado, e o pessoal tem que estar descendo no sentido para a Praça dos Três Poderes. Ali também é caminho para ir para o Paranoá, isso. São Sebastião. Então ali o ônibus ou o carro vai ter que voltar, né, para pegar uma outra alternativa. Então você já está aí, de certa forma, já minimizando aí para quem está ouvindo.
1: Antecipando essa informação ao nosso público.
0: Primeiro, né? Para não entrar ali, né? Se isso. Quiser descer, já não entra. Já busca o desvio, porque senão...

0: Então você vai sobrar ali, vai ter que voltar lá para a estação rodoviária.
1: É verdade.
0: Valeu, Miguelzinho. São 10h25, Leandro Martins, São Paulo, tem o comando do Revisa. Vamos lá, Leandro.

0: Agora ela deve disputar a segunda fase da Olimpíada Paulista, que vai selecionar os 5% melhores estudantes de cada série e município para a Olimpíada Nacional de Matemática. Além do pouco tempo de adaptação no Brasil, a estudante teve que lidar com um longo período sem frequentar uma escola de forma regular desde outubro de 2023, quando Israel começou a invasão da Faixa de Gaza, depois do atentado que causou a morte de israelenses. Durante o período em que permaneceu na zona de conflito, Tala e a família enfrentaram dificuldades e correram risco de vida. Ela conta que encontrou na matemática a oportunidade de retomar uma rotina e superar parte dos traumas causados pela guerra. Segundo os organizadores da Olimpíada de Matemática Brasileira, o exemplo da estudante refugiada cria referências positivas para toda a rede, inspira outros alunos e fortalece uma cultura de valorização do conhecimento. Portanto, os parabéns para Tala Mohamed, de 14 anos, medalha de ouro na Olimpíada de Matemática aqui do Brasil. Walter.
1: Tá certo, então. São 10h28 agora no horário de Brasília. Nós vamos para o intervalo, mas daqui a pouquinho estaremos de volta. Até já.

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3: E vamos lá, são 10h29. O Supremo Tribunal Federal manifesta profundo pesar pelo falecimento do ministro aposentado Otávio Galotti, ocorrido neste domingo, 26 de julho. O velório, aberto ao público, será realizado, aliás, já está sendo realizado no Salão Branco do STF a partir de hoje, das 10 até às 16 horas. O sepultamento será no dia 28, no Rio de Janeiro. Natural do Rio, o ministro Galotti integrou o Supremo Tribunal Federal de 1984 a 2000, período em que participou da consolidação da jurisprudência da Corte após a promulgação da Constituição Federal de 1988. Presidiu o STF entre 1993 e 1995 e o Tribunal Superior Eleitoral entre 1994 e 1996, exercendo suas funções com reconhecido compromisso com a Constituição, o Estado Democrático de Direito e o fortalecimento das instituições republicanas. São 10 horas mais 30 minutos, agora no horário de Brasília, e como nós já havíamos anunciado, já está conosco o nosso convidado, Dr. Gabriel Reis de Carvalho. Dr. Gabriel é advogado, é membro da Comissão de Defesa do Consumidor da OAB, aqui da nossa capital federal. Ele foi também diretor do Departamento de Proteção e Defesa do Consumidor do Ministério da Justiça e Segurança Pública. Com ele, nós vamos conversar sobre, entrevistá-lo, sobre uma decisão da terceira turma do STJ, onde, portanto, se firmou que visitas domiciliares de correspondentes bancários a aposentados e aposentadas, como também a pensionistas do INSS, para oferecer empréstimo consignado quando não houve pedido do idoso para a prestação de serviço, fica configurado assédio de consumo. E o que vem a ser assédio de consumo? Doutor Gabriel Reis, é sempre um privilégio voltar a entrevistar o senhor. Mais uma vez, muito obrigado pela atenção.

0: satisfação o senhor sempre tem aqui com a Rádio Nacional. Muito bom dia para o senhor, doutor Gabriel.
1: Bom dia, Walter. É uma honra sempre para mim. Cumprimento você, cumprimento todos os que nos escutam aqui na Rádio Nacional.
0: Muito obrigado ao senhor pela atenção. Quer dizer, a gente já ouviu muito falar, portanto, aí de assédio sexual, assédio moral, como outros tipos de assédio. Agora, assédio de consumo, confesso ao senhor que é a primeira vez, mas já estava no CDC, ou seja, no Código de Defesa do Consumidor, doutor Gabriel?
1: Olha, Walter, como expressão, não. Essa expressão assédio de consumo não está na lei dessa forma. Mas o que ela significa, sim. Nós temos no Código de 1990 alguns trechos que são essenciais nesse assunto. O principal deles é o artigo 6º do Código de Defesa do Consumidor, que é um pouco como o coração desse código, porque ele trata dos direitos básicos do consumidor, ou seja, aqueles direitos mais fundamentais que precisam ser observados em todas as relações de consumo. E um desses direitos é a proteção do consumidor contra métodos comerciais coercitivos ou desleais. Esse é o texto da lei, que diz ainda, bem como contra práticas abusivas no fornecimento de produtos e serviços. Então, repito, como expressão, assédio de consumo é uma novidade e que vem sendo cunhada essa expressão pelos tribunais. Mas a legislação, já desde 1990, proíbe abusividade, falta de lealdade, métodos que são coercitivos, ou seja, que pressionam o consumidor a escolher um certo produto ou serviço que muitas vezes aquele consumidor nem desejava. Então, é uma proteção já garantida pela nossa legislação e que vem tomando contornos diferentes à medida que o tempo passa. Então, a tecnologia mudou muito esse cenário. Hoje, não só de forma presencial, física, como é o caso que nos traz aqui hoje, mas também de forma digital, eletrônica, nós temos uma longa lista de métodos desleais que acabam atingindo o consumidor e por isso mesmo são agora chamados pelos tribunais de assédio de consumo, Walter.
0: Esses métodos que o senhor cita, né? Ou seja, o eletrônico, também as chamadas de vídeo, alguma coisa nesse sentido, poderiam também incorporar nesse assédio de consumo, doutor?
1: Sim, com certeza, porque no fim das contas, o assédio de consumo é essa conduta de pressionar o consumidor, insistir com o consumidor, induzir o consumidor a fazer uma compra de um produto ou serviço com essas abordagens não solicitadas que acabam violando a privacidade do consumidor e a sua liberdade de escolha. E aí, realmente, a gente vai ter um monte de modalidades. Uma que todo mundo conhece e passa praticamente todos os dias, a questão das ligações frequentes. Eu mesmo passo o dia inteiro atendendo chamadas de ofertas publicitárias no meu telefone, coisa que eu nunca solicitei. Então, as ligações frequentes de telemarketing, mensagens automáticas. Hoje em dia, com a questão da inteligência artificial, nós também estamos vendo um impacto. A inteligência artificial utilizada para manipular o comportamento do consumidor em sites, aplicativos, de forma invasiva. Então, todas essas realidades vão acabar levando ao assédio de consumo.
0: Zinho Martins, também participando da entrevista comigo aqui nos estúdios da Nacional, também conversa com o senhor e posteriormente o Leandro Martins, também âncora do programa, direto dos estúdios da Nacional São Paulo, também conversará com o senhor. Primeiro, Miguelzinho Martins.
2: Bom dia, doutor Gabriel. Bem, essa decisão ela vale apenas para empréstimos consignados ou pode servir de referência, doutor, para outras formas de venda agressiva feitas na casa do consumidor?
1: Olha, pode valer para tudo. Né? Essa decisão específica foi tomada por conta dessa questão do empréstimo consignado, que hoje, infelizmente, é uma grande porta de entrada para violações a direitos do consumidor, Mas, uma vez configurado esse assédio, ou seja, uma vez configurada essa conduta de pressionar o consumidor, de insistir para que o consumidor adquira um produto ou um serviço bancário, estará configurada a ilicitude. Então, vale para o empréstimo consignado, mas vale para qualquer outro produto e serviço oferecido na mesma lógica.
2: Aliás, os bancos costumam dizer que quem fez a abordagem foi um correspondente bancário, buscando aí se eximir de qualquer responsabilidade. Pela decisão do STJ, quem responde por esse tipo de prática, o correspondente ou o banco?
1: Esse é um ponto essencial. Responde o banco. Na verdade, a gente tem um aspecto do direito do consumidor que é muito importante e que muda muito a proteção do consumidor, principalmente quando a gente fala de processo judicial, que é a chamada solidariedade nas relações de consumo. O que, que isso significa? Todos os atores que participam de uma relação de consumo terão responsáveis perante o consumidor pelos danos causados. Então, não precisa que o consumidor processe ou acione apenas aquele agente que esteve diretamente em contato com ele. Qualquer um da cadeia de consumo poderá ser acionado pelo consumidor e terá que responder integralmente pelos danos que o consumidor sofreu. Isso vale para qualquer relação de consumo, qualquer que seja a sua natureza. Essa é a chamada solidariedade nas relações de consumo. Então, neste caso aqui, pode ser o banco, pode ser o correspondente bancário ou pode ser qualquer outra empresa que esteja envolvida e que vá obter vantagem nessa relação de consumo. Então, por essa razão, o banco é também responsável.
2: Perfeito. Agora, buscando orientar o nosso público. Se o idoso acabou de assinar um contrato depois de uma visita inesperada e se arrependeu, quais são os direitos dele, doutor? É possível cancelar essa contratação?
1: Sim, é possível cancelar. Nós temos aqui dois cenários distintos. O primeiro é se nós considerarmos que a contratação foi legal. Ou seja, vamos imaginar aqui que, de algum modo, o consumidor quis, concordou com aquela oferta e fez a contratação. Então, nós não estamos falando aqui de nenhum ato ilícito. Mesmo assim, o consumidor terá 7 dias para cancelar essa contratação, essa compra, sem ter que dar qualquer justificativa. Esse é o chamado direito de arrependimento, que está previsto no artigo 49 do Código de Defesa do Consumidor.
2: Mas isso, inclusive, então, se a visita for presencial?
1: Inclusive, se a visita for presencial. Porque o que nós temos em relação ao artigo 49, o direito de arrependimento, ele diz o seguinte, que o consumidor pode desistir daquela compra, daquele contrato, sempre que a contratação ocorrer fora do estabelecimento comercial. Então, essa é a limitação que a lei coloca, fora do estabelecimento. Então, se o consumidor recebe na sua casa, mesmo não tendo sido uma compra, utilizando um meio remoto, telefone, internet, um aplicativo, mesmo tendo sido presencial, ela é fora do estabelecimento comercial. Então, sendo fora do estabelecimento comercial, o consumidor tem 7 dias a contar daquela assinatura, daquela compra, daquela aquisição, para desistir. E aqui não pode ter multa, não pode ter taxa, e o consumidor não precisa dar justificativa nenhuma. Desiste porque quer desistir e acabou. Isso na hipótese de ser um ato lícito, legal, permitido. Agora, quando se tratar de uma ilegalidade, quando realmente ficar considerado esse assédio de consumo, a gente está falando já de uma ilicitude, aí a situação muda. Aí o consumidor poderá solicitar o cancelamento desse serviço e até a nulidade desse negócio a qualquer tempo, inclusive passados esses 7 dias, porque ali não se tratou de uma contratação lícita. Então, ela perde a proteção que a lei dá para a contratação em si e vale apenas a proteção ao consumidor que foi levado a contratar um serviço que não desejava, a comprar um produto que não desejava. Nesse caso, o consumidor ainda poderá ter que ser indenizado seja em danos materiais, se ficarem comprovados, e até mesmo em danos morais, a depender da situação.

0: Perfeito. Dr. Gabriel está conosco também, como já anunciado, lá em São Paulo, pela Rádio Nacional de São Paulo, Leandro Martins, que participa com a gente dessa entrevista. Leandro?
1: Ok, Miguelzinho, bom dia para você. Bom dia também, Dr. Gabriel Reis. Dr. Gabriel, até para a gente entender muito como é que está acontecendo esse tipo de assédio, não sei se dá para usar esse termo, essas visitas a residências de idosos para oferecer o crédito consignado, elas estão acontecendo assim, espontaneamente, tipo de porta em porta, ou com um agendamento prévio por telefone e depois os agentes vão lá e para ir apenas para tentar formalizar, conseguir a assinatura do aposentado? Bom dia.
2: Bom dia. Olha, nós temos os dois cenários. A gente acaba notando que a maior parte dos casos acaba sendo sem um pedido prévio. Ou seja, esse representante do banco vai diretamente à residência de aposentados e também de pensionistas do INSS para vender esse crédito consignado. Então, muitas vezes, acontece sem qualquer tipo de anúncio prévio e menos ainda de solicitação do idoso. Algumas outras vezes, existe um anúncio prévio. Agora, nós precisamos também dizer o seguinte, o consumidor, né, o próprio idoso, ele pode solicitar essa visita. E aqui é até importante a gente colocar essa diferenciação. Tem consumidor, e é justamente por isso que não é completamente proibida a visita domiciliar ao consumidor, mesmo que idoso, pelo seguinte, muitas vezes o idoso, principalmente, pode ser que ele tenha uma dificuldade de se deslocar até o banco, de fazer uma contratação por um aplicativo. Às vezes ele vai ter uma quebra de confiança para falar no telefone, justamente por essa proliferação de golpes por telefone. Então pode ser que o consumidor realmente prefira que um representante do banco vá fisicamente até a sua casa. Isso pode lhe dar mais confiança. Então é por essa razão que não é completamente proibida a visita domiciliar. Mas para que ela seja válida, é preciso que seja o consumidor a solicitar essa forma de atendimento. Quando o banco vai, o representante do banco vai, sem nenhum tipo de convite, sem nenhuma solicitação do consumidor, aqui a gente já começa a ver uma ilegalidade. Então, para responder objetivamente a sua pergunta, a gente tem visto as duas formas, mas principalmente aquele correspondente bancário que vai diretamente à casa do consumidor, o que é pior ainda, porque ele pega o consumidor surpreendido, ele acaba fazendo uma pressão grande, o consumidor fica prejudicado na sua liberdade de escolha, fica prejudicado no seu tempo de reflexão, se quer ou se não quer contratar, comprar aquele produto. Então, por essa razão que surgem tantas ilegalidades.
1: Agora, doutor Gabriel, justamente, por exemplo, a pessoa recebe uma visita, acaba sendo envolvida ali pelo agente, acaba assinando um consignado, depois reflete melhor, ou fala com algum filho, né? E a pessoa resolve voltar atrás. Ela tem um amparo judicial para ir se dirigir ao banco e dizer, olha, eu não quero fazer esse consignado, ou ela vai ter que pagar uma multa ou não. Uma vez contratado, já era, vai ter que receber o dinheiro e ser descontado nos meses posteriores. Como funciona isso, doutor Gabriel?
2: Esse é um cenário que precisará ser analisado caso a caso. Por quê? Se ficar configurado que os direitos do consumidor foram preservados, né, em que sentido? O consumidor recebeu a informação adequada sobre aquele produto, quanto iria custar, quantas prestações seriam, que impacto teria nas suas finanças, se ele foi adequadamente informado, ou seja, não houve uma pressão excessiva, não houve um engano, não houve uma abusividade, e aquele consumidor, de forma livre, tomou a decisão de fazer a contratação naquele momento, aí nós vamos ter aquele cenário que eu disse agora há pouco, 7 dias para cancelar, e aqui sem custo, sem multa, sem taxa, sem nada. E caso tenha superado esse prazo de 7 dias, aí a situação fica realmente mais complicada, porque se ficar configurado que o consumidor contratou de forma livre, e foi adequadamente informado e não recebeu uma pressão ilegal, ou seja, contratou porque achou boa aquela ideia ali na hora, pensou ali na hora, entendeu tudo que foi explicado e contratou, e os 7 dias já passaram, aí realmente, para cancelar, ele vai precisar arcar com as regras de cancelamento, que podem incluir taxas, podem incluir multas. Agora, se ficar verificado que esse consumidor teve qualquer falha no direito que lhe é assegurado de informação clara, adequada, precisa, completa, ou seja, o consumidor contratou sem ter 100% de conhecimento daquilo que ele estava contratando, aí falhou o direito à informação. Se falhou o direito à informação, falhou a prestação do serviço e aí esse contrato poderá ser cancelado sem ônus para o consumidor. Esses são os principais cenários.
3: A outra pergunta também, doutor Gabriel, ou seja, assédio de consumo. Ele está classificado aqui, como o senhor muito bem explicou, né, de forma administrativa. Sem infração civil e administrativa não dá cadeia, né? Daria o quê? Multa, doutor Gabriel?
2: Nós temos, como você colocou, esferas diferentes. Pelo Código do Consumidor, nós vamos ter as sanções que podem ser aplicadas a um fornecedor, né? Ou seja, também um banco, também esses correspondentes, no caso de atos ilícitos perante o Código de Defesa do Consumidor. Essas sanções, que são as administrativas, são 12 sanções que o Código prevê, que vão desde multa até interdição do estabelecimento, cassação da licença da atividade, suspensão temporária da atividade, inutilização de produto, imposição de contrapropaganda, enfim, são 12 sanções previstas no artigo 56 do Código de Defesa do Consumidor. Isso aqui é administrativo. Quando a gente fala de reparação civil, aí a gente está falando daquilo que vai para o próprio consumidor lesado, que pode ser dividido em dano material e dano moral. Então, o dano material vai ser o prejuízo financeiro que o consumidor eventualmente tenha sofrido. Então, ele terá que ser reparado, esse prejuízo todo terá que ser reparado, inclusive com juros, com correção monetária. Se for uma cobrança indevida que o consumidor pagou, ele vai ter direito à chamada repetição do indébito, ou seja, ele vai receber o dobro do que ele pagou indevidamente. E os danos morais é por conta daquele abalo aos direitos de personalidade, principalmente a dignidade do consumidor, por conta da conduta ilícita de um fornecedor. Então, aqui é a reparação civil. Além disso, a gente vai poder ter alguma implicação penal, criminal, né? Que aí vai ser com base ou no Código Penal ou também o Código de Defesa do Consumidor estabelece alguns crimes também, são crimes contra as relações de consumo, estão descritos nos artigos 63 a 80 do Código de Defesa do Consumidor, e aí realmente poderá ter detenção, aí realmente a pessoa pode até ser presa, né? Nós vamos ter as penas também determinadas. Então, são essas as 3 esferas de reparação quando existem ilicitudes praticadas contra o consumidor: administrativas, civis e penais.
3: Pois não. Miguelzinho.
0: Doutor, para encerrar, que orientação o senhor deixaria aos nossos ouvintes para evitar cair em contratações feitas por impulso e proteger os idosos da família desse tipo de assédio?
2: Olha, eu começo respondendo com um aspecto que você já colocou na própria pergunta, que é essencial. Nunca comprar por impulso. Nunca contratar por impulso. É da natureza de qualquer relação de consumo ser livre e ser racional, ser refletida. Então, nenhum consumidor, jovem, idoso, qualquer que seja a sua condição, nenhum consumidor deve comprar de forma impulsiva. Ou seja, sempre pensar se aquela compra é necessária, se existe condição de arcar com valores, se é necessário que seja agora ou se pode ser num outro momento. Então, nunca contratar por impulso, principalmente quando o consumidor já estiver endividado, porque hoje a situação do endividamento no Brasil é gravíssima. Então, muitas vezes o consumidor, quando está endividado, acaba contratando mais ainda por impulso um empréstimo consignado, um empréstimo de outra natureza, um crédito qualquer que seja. Então, nunca comprar por impulso. Em relação às pessoas idosas, que hoje em dia estão cada vez mais antenadas, cada vez mais participantes plenamente da sociedade, das relações de consumo, como deve ser, é claro. Mas em relação às pessoas idosas, é importante que os familiares sempre orientem a não acreditar em tudo que é dito, a ter sempre uma desconfiança muito grande quando alguém se apresenta para ofertar produtos e serviços e nunca comprar na hora. Mesmo que seja ali um produto ou serviço que atrai o idoso, que realmente pode ser uma coisa positiva para ele, sempre dizer, não, tudo bem, eu vou refletir, eu vou conversar com alguém da minha família e eu entro em contato depois, ou daqui um dia, ou daqui dois dias, para fazer a contratação. Assim a gente vai limitando as possibilidades de danos. Infelizmente, a gente vive numa sociedade hoje que está muito cheia de golpes praticados contra o consumidor de várias naturezas, citamos aqui hoje. Então, por isso, é importante sempre ter calma, se possível, não contratar ou comprar na hora e sempre pesquisar aquele fornecedor, dialogar com um parente ou com uma pessoa de confiança que já tenha contratado também perante aquela empresa. Assim o consumidor fica mais protegido.
0: Perfeito. Dr. Gabriel Reis, mais uma vez, muito obrigado pela participação, pelas informações e os esclarecimentos prestados ao nosso público em razão desse item, assédio de consumo, ou seja, esse dispositivo jurídico que agora tem decisão junto ao Superior Tribunal de Justiça. Mais uma vez, muito obrigado pela participação e até a próxima.
2: Eu que agradeço, sempre uma honra. Cumprimento o Walter, Miguelzinho, Leandro e principalmente o nosso ouvinte. Até uma próxima ocasião.
0: São 10 horas mais 53 minutos de Brasília. Vamos até a Rádio Universitária de Roraima, em Boa Vista, com ela, Jéssica Nascimento. Jéssica, bom dia.
4: Bom dia, Miguelzinho. 9h53 em Boa Vista. A gente segue com as notícias da região norte, dessa vez falando sobre o Acre, que registrou em 2026 o maior número de internações por síndrome respiratória aguda grave nos últimos 3 anos. Foram contabilizadas 1.999 internações, superando os registros do mesmo período de 2025 e de 2024, segundo o boletim da Secretaria de Estado de Saúde. Crianças e idosos seguem como os grupos mais afetados. As maiores concentrações de internações ocorrem entre crianças de 2 a 4 anos, de 5 a 9 anos, menores de 2 anos e pessoas com 60 anos ou mais. Desde junho, o governo do estado, está em situação de emergência em saúde pública por causa do aumento da demanda hospitalar. Apesar da alta nas internações, os atendimentos por síndrome gripal caíram em relação aos 2 anos anteriores, indicando aumento na proporção de casos que evoluíram para casos graves. O boletim também aponta que o rinovírus permanece como principal agente respiratório em circulação no estado, seguido pelo vírus sincicial respiratório e diferentes subtipos de influenza A. A Regional de Saúde do Baixo Acre e Purus concentrou 58,5% das notificações da síndrome respiratória aguda grave no estado. Rio Branco responde sozinha por 856 internações, equivalente a 42,8% do total, seguida pelos municípios de Cruzeiro do Sul, Marechal Taumaturgo, Feijó e Mâncio Lima. E no Tocantins, Miguelzinho, houve um aumento de eleitores indígenas e quilombolas para as eleições 2026. A participação de indígenas e quilombolas no eleitorado do Tocantins cresceu. Segundo os dados da Justiça Eleitoral, o número de indígenas aptos a votar aumentou 27%, passando de pouco mais de 4.500 para cerca de 5.700 eleitores, enquanto o número de quilombolas teve alta de 88%, passando de 2.562 para 4.827. Os indígenas representam 0,49% do eleitorado tocantinense, que é de 1.180.000 pessoas. As maiores populações eleitorais

0: são das etnias Krahô, Xerente, Apinajé, Cajará e Javaé. Já os quilombolas correspondem a 0,41% do total de eleitores do Estado. A Justiça Eleitoral começou a coletar informações de raça e etnia por autodeclaração em novembro de 2022 e, apesar do avanço, apenas 30% do eleitorado informou esses dados no cadastro. Miguelzinho, eu volto com você.
1: Ok, Jéssica, muito obrigado pela participação. Bom dia, bom trabalho. São 10 horas mais 57 minutos. Vamos agora até São Paulo com Leandro Martins. Leandro, é com você.
2: Ok, Miguelzinho. Olha, um homem de 50 anos morreu depois de completar o percurso da 10ª edição da SP City Marathon, realizada nesse domingo aqui na capital paulista. Segundo a organização do evento, assim que cruzou a linha de chegada, Júlio Barreto passou mal e procurou uma ambulância. Em seguida, sofreu um mal súbito e caiu com perda de consciência e ausência de resposta a estímulos, mesmo com o atendimento. Em nota, a Secretaria da Segurança Pública informou que Barreto foi pronta atendido pela equipe médica do evento, que iniciou as manobras de reanimação na altura do Jockey Club de São Paulo, na zona sul aqui da capital. A prova, que teve largada na Praça Charles Miller, em frente ao estádio do Pacaembu, teve duas modalidades: maratona, com 42 quilômetros de extensão, e meia maratona, com a metade da extensão, 21 quilômetros. O fim do percurso foi no Jockey Club de São Paulo, na zona sul. Volto com vocês, Miguelzinho.
1: Ok, obrigado, Leandro Martins. Walter, as taxas de embarque e conexão do aeroporto de Brasília ficaram mais caras. A decisão foi publicada no Diário Oficial da União desta sexta-feira. Os novos valores já estão valendo conforme a portaria da Agência Nacional de Aviação Civil, ANAC. Para a tarifa de embarque doméstico, o valor é de R$ 34,55. Embarque internacional, R$ 74,78. Já a tarifa de conexão, tanto para o voo doméstico quanto para o internacional, passa a ser de R$ 15,92. Os aumentos valem ainda para outras tarifas técnicas dentro do aeroporto, como tarifa de pouso, permanência de aeronaves no pátio, armazenagem de carga importada, entre outros. Volto com você, Walter.
3: Perfeito. Nós temos aqui a informação, Miguelzinho, quer dizer, hoje os jornais de Goiânia estão noticiando o falecimento da... Lembra da menina, a Lady das Neves? Aquela menininha que, de alguma forma, foi a mais prejudicada com o Césio-137.
1: Sim, lembro. Por vezes falamos sobre ela e sobre as demais vítimas aqui no Revista Brasil.
3: Perfeito. E eu estou citando ela aqui, por quê? Porque o irmão dela, quando aconteceu o acidente de Césio, com o Césio, o irmão dela, de alguma forma... Aliás, ele estava com 14 anos de idade, né, o menino... E hoje, ontem, aliás, ele foi encontrado morto. E pelo que a polícia vem entendendo, no caso aqui, o nome dele era Lucimar, ele tinha 53 anos de idade. Ele, quando ocorreu o fato com a irmã dele, ele tinha 14. Então, ao que tudo indica, foi morte natural. Mas a família dizia que ele andava muito, assim, com vontade de tirar a própria
1: deprimido.
3: Vida. Muito deprimido. Então, hoje, provavelmente, a gente ainda fala do assunto ainda hoje. Vamos para o intervalo. São 10h59 e meio, voltamos daqui a pouquinho. Até já.

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2: Vamos lá, são 11 horas mais um minuto, estamos de volta, entrando já na segunda hora do programa e também já estamos lá, já estamos em Paris, estamos na redação da Rádio França. Hoje quem está conosco é a jornalista a Daniela Franco. Ô Dani, para você o nosso bom dia ou então boa tarde, espero que esteja chovendo por aí, eu tenha diminuído o calor, mas vamos lá. Muito bom dia, Dani.
3: Olá, bom dia, Walter. Bom dia aos ouvintes do Revista. A gente tem uma tarde parcialmente nublada aqui em Paris, com previsão de máxima de 28 graus.
2: Bom, já tá bom, né? Para quem beirou os 40, né, Dani? Já tá ficando bom. Mas vamos lá. Ô Dani, diante dos tarifaços dos Estados Unidos, a China e o Brasil estão se aproximando. Como foi a conversa entre os presidentes, o Xi Jinping e o presidente Lula?
3: Então, Walter, a China divulgou hoje de manhã que apoia o Brasil em sua oposição às ingerências externas. Essa declaração divulgada aí pelo governo chinês depois da conversa telefônica entre os presidentes Xi Jinping e Lula na noite de ontem. Em comunicado, Pequim declarou que está ao lado do governo brasileiro na defesa de sua soberania e sua independência. Uma clara mensagem aí aos Estados Unidos após um novo tarifaço imposto na semana passada a dezenas de países, entre eles China e Brasil. A presidência brasileira reiterou em nota que Lula e Xi concordaram sobre a importância de acelerar as negociações em direção ao acordo entre a China e o Mercosul. Lula e Xi estão dispostos a acelerar as negociações e a incluir flexibilidades para acomodar diferenças internas no Mercosul e demandas chinesas em setores como agricultura, tecnologia e serviços. A conversa abordou projetos tecnológicos que vêm sendo negociados entre os dois países nas áreas de inteligência artificial, satélites e de minerais críticos. Outro ponto destacado foi o comércio de fertilizantes, já que a China é um dos principais fornecedores de insumos para o setor. E a instabilidade no Oriente Médio vem tendo repercussão nos preços e na logística. Aliás, os dois líderes também avaliaram os efeitos das restrições à navegação no Oriente Médio e da guerra na Ucrânia sobre cadeias globais de energia e alimentos. Os dois presidentes ainda expressaram profunda preocupação com a situação humanitária em Gaza, que permanece crítica após quase 3 anos de ataques israelenses. Eu lembro que a aproximação aí entre os dois países é vista como parte de uma estratégia mais ampla de reorganização das alianças globais, em que o Brasil está buscando ampliar sua influência e a China tentando consolidar sua posição como contraponto aos Estados Unidos.
2: O Dani, o Oriente Médio teve sua terceira noite consecutiva sem bombardeios. Eu te pergunto, qual o motivo dessa repentina calmaria?
3: É, Walter, desde a noite de sexta-feira, né? Nenhum ataque é reivindicado dos dois lados, marcando uma pausa nas hostilidades. Segundo o embaixador dos Estados Unidos na ONU, Mike Waltz, o presidente americano Donald Trump teria resolvido pausar os ataques para dar espaço às negociações com o Irã. No entanto, o jornal New York Times, que cita duas fontes do governo americano, indica que o Trump estaria, na verdade, preocupado com o baixo estoque de sistemas de interceptação de mísseis e também de outros equipamentos defensivos que protegem as bases americanas dos países aliados dos Estados Unidos no Oriente Médio. Já Teherã negou que haja qualquer negociação em andamento atualmente com os Estados Unidos, O porta-voz do Ministério das Relações Exteriores do Irã alega que, da sua parte, apenas pausou as hostilidades porque o Irã diz que não ataca, que apenas responde aos bombardeios americanos. Além disso, a diplomacia iraniana indicou que os Estados Unidos não participam das atuais negociações com o Omã sobre a administração do Estreito de Hormuz. O regime alega que a questão não tem nenhuma relação com Washington. Aliás, nessa manhã, a Guarda Revolucionária anunciou ter impedido que 6 navios cruzassem o Estreito de Hormuz nas últimas horas. O exército iraniano também expressou sua desaprovação com a ida do primeiro-ministro israelense Benjamin Netanyahu a Washington. O premier embarcou hoje de manhã em direção aos Estados Unidos e deve se encontrar amanhã com o Donald Trump. O porta-voz do exército iraniano, Mohammad Akraminia, advertiu hoje que se os Estados Unidos se deixarem enganar novamente por Israel, nas palavras dele, e insistirem em continuar os bombardeios, a guerra vai se ampliar geograficamente. Para Teherã, os Estados Unidos estão em uma situação difícil e instável e provavelmente buscam uma nova estratégia junto a Israel.
2: Outro assunto que eu avanço com você, Dani, como é que está a luta contra os incêndios na Espanha e também

0: também aí, na França.
1: Olha, Walter, a Prefeitura da região de Madrid informou hoje de manhã que os imensos incêndios registrados nos arredores da capital espanhola nos últimos dias tiveram sua progressão contida desde a noite de ontem, embora o fogo continue ativo, é o que diz um comunicado. Segundo as autoridades locais, 3 grandes focos foram identificados e a população espanhola é convocada à extrema prudência. Para o governo espanhol, as próximas horas serão decisivas para controlar as chamas na corrida aí dos bombeiros contra o relógio, contra uma nova onda de calor que é esperada aqui na Europa a partir de quarta-feira. Há a previsão de que as pessoas retiradas de suas casas na Espanha, nos arredores de Madrid, possam começar a voltar a partir dessa segunda-feira para casa, se as condições de segurança estiverem reunidas, dizem as autoridades. Até o momento, 75 mil hectares de mata foram destruídos pelo fogo na Espanha nos últimos dias. E aqui na França, mais especificamente na região da Gironda, que fica no sudoeste do país, os incêndios permaneceram estáveis durante a última noite, sem uma evolução relevante nas últimas horas, é o que diz a administração local nessa manhã. Ainda assim, centenas de bombeiros continuam mobilizados, lutando contra o fogo nessa região. O presidente francês Emmanuel Macron realiza uma nova reunião de crise hoje com seus ministros. Eu lembro que ao menos 42 mil hectares de vegetação foram destruídos pelas chamas no sudoeste da França nesses últimos dias. Cerca de 220 mil pessoas tiveram de deixar suas casas e ainda não tem previsão de volta.
0: Para fechar, Dani, é verdade que a imprensa da França está destacando hoje a crise diplomática entre a Argentina e Brasil? De que forma?
1: É verdade, Walter. A imprensa francesa analisa hoje as tensões entre a Argentina e o Brasil após as polêmicas declarações do presidente Javier Milei contra as autoridades brasileiras. O site do jornal Le Monde explica que o episódio teve início no sábado, quando Milei participou da convenção do PL em São Paulo, no qual Flávio Bolsonaro oficializou a sua candidatura. No palco, Milei se referiu ao presidente Lula como presidiário e ladrão e ao ministro do STF, Alexandre de Moraes, como lixo careca. Um dia depois, em entrevista a uma rádio argentina, o Milei acusou o Brasil, o México e também o Partido Democrata dos Estados Unidos de terem financiado uma suposta campanha anti-argentina durante a Copa do Mundo de Futebol. O jornal Le Parisien pondera que o Milei não apresentou nenhum elemento que justifique essas acusações. A matéria explica que no sábado o governo brasileiro convocou seu embaixador em Buenos Aires para consultas e no domingo o embaixador argentino em Brasília foi acionado para cobrar explicações sobre o comportamento do presidente argentino. A correspondente do jornal Le Figaro no Brasil, ela se chama Eleonor Huga, cobriu presencialmente a convenção do PL em São Paulo no sábado, onde, segundo ela, planou a sombra de Jair Bolsonaro, quando seu filho mais velho prometeu perpetuar a herança do pai e libertar o Brasil. Ela está se referindo aí ao Flávio Bolsonaro. E destaca a ausência da ex-primeira-dama Michelle Bolsonaro no evento após uma briga pública entre ela e o Flávio. O correspondente do jornal Les Echos em São Paulo, Thierry Ogier, escreve que o Flávio escolheu oficializar sua candidatura ao lado do truculento Javier Milei e chorou quando foi exibido um vídeo feito com o IA em que Jair Bolsonaro aparece apoiando o filho. A matéria lembra que a justiça brasileira proíbe Jair Bolsonaro de se expressar publicamente depois da sua condenação à prisão por tentativa de golpe de Estado no Brasil. Essa mesma matéria escreve que o Flávio Bolsonaro oscila entre o estilo raivoso do pai e um discurso mais moderado para conquistar os eleitores indecisos e aqueles que estão cansados da extrema polarização que marca a vida política brasileira há vários anos, diz aí o correspondente do jornal Les Echos em São Paulo, Thierry Ogier. Então, como você está vendo, Walter, a imprensa francesa já aí de olho em tudo o que acontece no Brasil há poucos meses aí das próximas eleições presidenciais.
0: Daniela Franco, um abração para você. Valeu, muito obrigado. Até a próxima, Dani.
1: Muito obrigada, Walter Lima. Um abraço para você, para os ouvintes do Revista e até amanhã.
0: Até amanhã, então. Valeu, Dani. Muito obrigado, hein? São 11 horas mais 11 minutos agora no horário.

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0: É por nossa conta e risco. Eu, Miguelzinho Martins, aqui nos estúdios, e o seu Leandro Martins em São Paulo. Miguelzinho, como o Leandro tem mais juízo do que nós?
2: Claro, né, como sempre. Vamos sim.
0: Conversar com o seu Leandro.
2: Aliás, Martins. É uma marca do Leandro Martins.
0: É uma marca dele, né? A marca. Ontem teve, seu Leandro?
3: Ah, ontem teve sim, Walter e Miguelzinho, muitos jogos. Já achei que você ia perguntar se hoje tem. Hoje tem só na Série B. Agora, ontem teve muito jogo importante na Série A, Walter. Vamos a eles?
0: Vamos. Inclusive, é bom a gente falar, né? Porque teve time aí achando que é grande e andou sambando por aí, né, o seu Leandro?
2: É verdade. Achando... Tem muito não time. Seu, não, não, e nem eu tô falando do seu.
0: Você tá falando de quem, então?
2: De do time grande. Ah, o bom. Seu é grande?
0: É enorme.
2: Ah, então aí sim, né?
0: Mas vamos lá, Leandro.
3: Ainda bem que ninguém falou do meu. Mas olha, o que chama a atenção, o que chamou a atenção da rodada desse fim de semana foi a quantidade, gente, de empates. Vamos primeiro aos empates, olha só. O Santos e a Chapecoense, apesar do Neymar ter feito os dois do Santos, ficaram no 2-2. O Bahia e o Corinthians, lá na Fonte Nova, ficaram com 1-1. O Grêmio e Fluminense também 1-1. Flamengo e São Paulo, mesmo placar. E Vasco da Gama e Mirassol, outro 1-1. Aí os outros resultados, já tivemos um empate do Bragantino com o Curitiba, sem gols. E aí quem venceu foi o Atlético Paranaense sobre o Internacional no sábado. O Atlético Mineiro, que veio aqui para São Paulo, surpreendentemente, ninguém esperava isso, venceu o Palmeiras por 2-1. E o Remo, lá em Belém do Pará, conseguiu uma boa vitória sobre o time do Vitória, um bom triunfo, 2-0. Foram esses os placares. A maioria foi 1-1 ontem e no sábado.
2: Agora, Vasco e Mirassol, ambos os clubes estão lá na zona de rebaixamento.
0: Você está lembrando do Aécio?
2: Claro, nosso amigo Aécio.
0: Hoje ele,
2: ou seja,
0: escapou hoje, né?
2: Não se deve, né, jamais comemorar um empate nessa situação. Por quê? Porque precisa-se da vitória para sair dessa zona de rebaixamento.
0: E ele está comemorando o empate?
2: Não sei. O que você me diz em relação a Aécio nesse momento? Ele, triste, ele, eu acredito ele, que ele está
0: ele
2: triste.
0: Deveria, ele deveria estar aqui para ouvir essa musiquinha.
2: Você não perde a oportunidade, hein?
0: Só um. Aí tá bom, só um. Ficou 1-1, não foi? Ficou 1-1, Leandro?
3: Ficou 1-1. A Mariana só vai contar o primeiro dedinho ali, só um.
2: Mas é inadmissível um empate para quem tá buscando sair da zona do rebaixamento. Isso se aplica tanto ao Vasco da Gama quanto para o Mirassol.
0: Agora, cá para nós, a gente percebe aí muitos clubes de futebol brasileiro com muitas dificuldades, né? Times grandes, sem nenhuma brincadeira à parte, né, Miguel?
2: É. Mas, a gente mas vê, é o caso, né?
0: Mas é o caso.
2: É,
0: né?
2: O caso.
0: Porque tem time que investe nos seus júniores, nos seus atletas jovens.
2: De base.
0: De base. E quando eles despontam, fazem dinheiro. Vão saindo realmente da
2: esse
0: crise.
2: Esse aqui é o mal.
0: Né? Não, acho que não, Miguelzinho.
2: Eu acho que é o mal porque não espera, na verdade. Ou seja, a preocupação é financeira. É justamente de já ganhar alguma coisa em relação àquele atleta que está começando a despontar.
0: Sim, aqueles...
2: Aí você vende, digamos, vamos colocar aqui, por R$1 milhão.
0: Sim.
2: Tá? Mas depois você vai lá no mercado e busca um pagando 2 milhões.
0: Mas é, o problema é justamente você vende por R$1 milhão, por quê? Não é real, né? A gente fala euro.
2: Tô dando,
0: né,
2: um exemplo aqui,
0: de euros,
2: claro.
0: Né? Por quê? Porque de repente esse que está despontando... Aí você não vende, aí não, isso aqui é a joia da casa, aí faz igual muitos aí. Aí acaba não vingando. E aí? Quer dizer, o pessoal fica no prejuízo, não vendeu por 1 milhão, né, de euros, aí ninguém quer dar mais nem 10 mil euros por conta daquele atleta. E aí?
2: É, isso é um risco, mas e por outro lado? E se de fato ele se despontar lá no futebol europeu, digamos?
0: Aí a gente sente,
2: né,
0: e chora.
2: E aí, mas exatamente, como é que é a expressão?
0: Sente e chora.
2: Esse é que é o risco, não é?
0: Mas tem aquela história, né, Leandro? Quem forma realmente o atleta, toda vez que ele for vendido, rende dinheiro, quem formou tem sempre uma pontinha, não tem, Leandro?
3: É, essa discussão eu acompanho muito lá no Sul, né? Porque acompanho muito a questão do Grêmio do Internacional e é interessante, ó, a gente faz uma conta rápida, o pessoal protestou muito e os times estão refazendo esse pensamento. Por quê? Vou dar um exemplo aqui. Você revela um garoto lá da base, promissor, né? Aí digamos que você vende ele para a Europa ainda, uma fruta verde que vai amadurecer lá, vai brilhar lá, mesmo que tenha no contrato ali que ganhe 10% num futuro negócio, mas vamos por alto assim, você negocia um garoto, promessa, por 25 milhões de reais, ok, esse dinheiro entra no caixa. E aí você contrata um veterano, o Grêmio Internacional fizeram igualmente muito isso, um veterano aí que ganha 2 milhões de reais por mês. Ele vem de graça porque ele já tem 35 anos, não tem o passe. Só que em 2 anos, você consumiu esses 24 milhões de reais, quase o preço que você vendeu a promessa, sendo que aquele jogador, e é muito comum isso, não está te dando o retorno que deveria dar pelo investimento. Quer dizer, é como um aluguel, você alugou, o dinheiro não recupera mais e se desfez de um patrimônio, né? Então, isso é uma... Inclusive, eles estão dando digamos assim, um cavalo de pau, né? Voltando atrás, repensando, e é o caso do Grêmio, que ele contratou um menino bom do Goiás, um outro do CRB e um meio campo de Cabo Verde.
0: É, de Cabo Verde a gente até falou dele, né? Ele jogou já?
2: É justamente esse o pensamento também.
3: Ele estreou.
2: Em relação a isso, ou seja, tem total fundamento que o Leandro acabou de colocar.
3: É uma conta que estão fazendo, porque muitos times estão endividados. O Internacional, por exemplo, já vendeu a cota de TV desse ano e do ano que vem. Isso é um absurdo, para pagar salários de jogadores que não dão retorno. O menino de Cabo Verde estreou, é um jovem, tem 25 anos, 24, 25 anos, tem muita lenha para queimar. E estreou, assim, discretamente, não foi o Messi, né? Mas, assim, jogou bem, muita velocidade, aplicado. Então, é um jogador que deve acrescentar para o time, que, diga-se de passagem, ontem, 1-1 com o Fluminense, está em quarta posição, o Grêmio jogou bem, agradou a torcida, agradou, né? Não jogou mal, não foi, assim, um empate suado. Jogou de igual para igual e está melhorando um pouquinho. Mas essas contas as direções dos clubes estão fazendo, porque senão daqui a pouco vão ficar naquele transfer ban eterno, né? Não consegue fazer negócio, são processados o tempo todo por salários atrasados e etc.
2: Aliás, falando em Cabo Verde e falando em cifras, a contratação de Vozinha, você se lembra bem do goleiro, sim, né, claro, de Cabo Verde, pelo Colo-Colo ganhou novos detalhes financeiros. De acordo com uma rádio local lá do Chile, ele vai receber 47 milhões de pesos, na verdade, chilenos por mês. Cerca de 254 mil reais em contrato previsto aí para durar 18 meses, Walter.
0: Para ele é uma fortuna.
2: Ele,
0: né,
2: foi um grande destaque, diga de passagem. Sim. Aliás, o time cabo-verdiano foi um grande destaque nessa Copa do Mundo.
0: Jogou
2: muito bem, sobretudo naquela partida contra a Argentina. Poxa.
0: Mas e contra a Espanha? Ele jogou contra a Espanha.
2: Mas eu me recordo bem porque eu assisti esse da Argentina.
0: Esse da Argentina também foi o último, né?
2: Foi o último.
0: A Argentina teve que suar bastante.
2: Foi lá, além dos acréscimos, foi justamente na prorrogação.
0: Agora, o grande ganho que o Vozinha produziu foi para o país dele, né?
2: Sim,
0: em termos de turismo. Só o turismo norte-americano, segundo uma matéria que eu li, ela aumentou em 5.000%. O interesse turístico sobre Cabo Verde. E a Europa beira mais ou menos isso aí. Imagina, Miguelzinho.
2: Não, muito bacana.
0: Né? Então,
2: né?
0: Realmente.
2: E a humildade, né? De todos aqueles que
0: compõem
2: ali a equipe, o clube, enfim.
0: Uhum. Então tá, Leandro. Quer dizer, então, eu esqueci, o Corinthians ganhou ou perdeu, meu Leandro?
3: Olha, o Corinthians foi mais um dos times que empatou, uma rodada de muitos empates.
2: Ah,
3: agora, considerando
2: empatou.
3: Que ele foi lá em Salvador contra o Bahia...
2: Foi uma vitória, diga de passagem.
0: Bahia.
2: Um empate na casa do adversário vitória. Aliás, falando nisso, o Flamengo ganhou ou perdeu? Eu perdi essa parte aí que o Leandro falou.
0: O Flamengo ganhou.
3: O Flamengo tem uma pedra no sapato que se chama São Paulo. Não é difícil do São Paulo botar água no chope do Flamengo. É bem seguido. Interessante, né? Isso aí, né?
0: Mas é aquela história, né? A Arrascaeta estava voltando, a turma toda voltando. Agora está pegando realmente aí o ritmo, né? Essa coisa toda. Mas ainda está assim meio que apagado esse campeonato por conta ainda da seleção. Muita gente ainda lembrando da seleção brasileira de futebol. Essa
2: tanto
0: coisa
2: quanto
0: toda.
2: Ofuscado ainda.
0: É, né? meio ofuscado. Mas aos pouquinhos realmente vai ganhando aí interesse. Por exemplo, esse fim de semana, se a gente olhar aqui a tabela, né, a próxima etapa, nós vamos ter grandes jogos, não vamos, Leandro?
3: Vamos ter.

0: grandes jogos. Inclusive, a tabela, ela teve uma movimentação interessante. Um caso é que o Palmeiras perdeu e o Flamengo não aproveitou. Ele fez um pontinho só para se aproximar do Palmeiras. Flamengo ainda tem um jogo a menos. O terceiro colocado é uma surpresa, porque o Atlético Paranaense venceu o Internacional lá no Beira-Rio e é um time que veio da Série B. Quer dizer, ele subiu e subiu para valer. Está se batendo com todos. Tem um bom treinador brasileiro, o Odair Helman. Está fazendo o nome dele uma boa carreira. Já treinou o Inter, já treinou times da Série B. Está num ótimo momento. Que mais? E o Botafogo também surpreendeu, venceu o Cruzeiro no Mineirão, uma das poucas vitórias da rodada, e está em sétima colocação. E lá embaixo aquela briga, né? Santos, Grêmio e Inter lutando para não cair para o Z4. Vasco e Remo também com 21 pontos, querendo pular fora. Então a parte de baixo da tabela também tem muita briga.
1: Aliás,
0: Muito
1: falando
0: complicado.
1: dessa parte aí da tabela, ou seja, essa parte de baixo, eu volto a falar do Mirassol, que o ano passado fez uma belíssima campanha. Esse ano, o que que tá acontecendo, hein, Leandro?
0: Olha, o que se fala sobre o Mirassol, Miguelzinho, é o seguinte: ele está invicto na Libertadores, Libertadores que começa na segunda semana de agosto, recomeça, né? Então eles estão apostando muitas fichas lá e estão na Copa do Brasil, que vai ter dois duelos, ida e volta com o Grêmio, né? Dizem que depois que se o Mirassol sair de uma dessas competições, ele vai com toda a energia voltar para o Brasileirão, para pelo menos não ir para a Série B, ficar na Série A, porque ele está em três competições, né?
1: É, porque
0: É um
1: tem
0: time
1: essa
0: que.
1: questão, né? Ou seja, se ele
0: Pois é.
1: ficar priorizando uma outra competição, o que que acontece? Ano que vem ele estará na Série B novamente. É bom também pensar
0: É.
1: nessa possibilidade de se manter na Série A do campeonato.
2: Bem, vamos parabenizar aqui também o Gama, né? O Gama aqui
1: Ah,
2: no
1: sim.
2: Distrito Federal, ontem no Bezerrão, casa cheia pela Série D, ele está brigando para ir para as oitavas e ganhou nos pênaltis contra o América do Rio Grande do Norte. A partida terminou empatada, o pessoal foi realmente para os pênaltis, emocionante, até que um dos atletas, o bonzão do América do Rio Grande do Norte, bateu fora. Em que pese que o Gama também bateu um pênalti fora, mas na soma ali conseguiu então se sagrar vencedor aí dessa partida. Só que teve um quebra-pau
1: É,
2: depois
1: isso é que é ruim,
2: do jogo.
1: né?
2: É
1: Eu ia
2: isso aí que.
1: mencionar isso. Que bom que você tocou nesse assunto. O ruim é isso, ou seja, mais um episódio que
2: É, pra
1: ninguém
2: que
1: quer ver num
2: isso?
1: estádio de futebol.
2: Criança
1: Briga.
2: lá dentro do estádio, a torcida
1: Nossa.
2: brigando. A troco de quê, rapaz? A troco de quê? Sinceramente, não dá pra. Não dá realmente para entender. Falar em brigar, o Neymar anda meio de bico e com a torcida, ô Leandro?
0: Olha, espera-se mais, mas ele voltou a jogar, ele fez dois gols, né? Os dois gols do Santos, inclusive um de pênalti. Só que o que acontece? O jogo foi contra a Chape, né? A Chapecoense é o único time que está sendo considerado virtualmente eliminado. Mas se cochilar, ele vai somar pontos e botar outros lá na fria, né? Agora, o pessoal espera mais. Eu não acompanhei esse jogo em si, Walter, mas diz que o Gabigol também parece que não correspondeu muito bem, que é um ótimo jogador, mas também não estava jogando o suficiente no Santos. E esse empate com a Lanterna deixa a torcida inquieta. Para você ter ideia, o Grêmio também empatou com o Fluminense e o jogo terminou e o estádio, a Arena, teve vaias chamando em coro time sem vergonha. Acho até que foi uma injustiça ontem, mas para você ver a cobrança, ninguém quer ficar naquela zona da degola, não. Ela é muito incômoda.
2: Mas é essa história, né, Leandro? Vamos ver, né, como é que a coisa realmente aí caminha. Agora eu tô muito triste, né? O Flamengo tá o quê? Tá 6 pontos de diferença do Palmeiras. Vai ter que jogar muito, hein, Leandro? Falando nisso, o seu Grêmio, deixa eu ver aqui qual a posição do seu Grêmio. Na nona colocação, o
0: Não,
2: Corinthians,
0: é décima
2: aliás, o
0: quinta.
2: Corinthians que está na nona colocação. O seu Grêmio, deixa eu ver aqui onde é que ele anda. Deixa eu
0: Não, o
2: tô...
0: Corinthians com o Diniz deu uma boa melhorada e
2: Não,
0: tá, eu acho
2: melhorou,
0: que
2: melhorou.
0: ele vai melhorar bastante ainda. Agora, o Grêmio e o Inter, aquilo que eu falei: Santos, Vitória, Grêmio, Inter, Vasco, Remo e Mirassol, todo mundo lutando para ficar com a cabeça para cima da água ali, porque senão vão afundar.
1: É, mas o
0: Ninguém quer ir para a
1: Corinthians,
0: Série B.
1: falando do Corinthians, o Corinthians acertou a renovação do Memphis, né? O Depay
2: Acertou, né?
1: acertou.
2: Arrumou
1: E um
2: dinheiro?
1: novo contrato aí
2: Arrumou dinheiro?
1: para mais 2 anos.
2: Arrumou dinheiro?
1: Calma, Walter. Deixa o Corinthians, Walter.
2: Não, eu tô deixando só.
1: Mas enfim, renovou.
2: Não é que ele renovou esse
1: O
2: atleta aí.
1: Memphis aceitou as
2: Ele
1: condições?
2: não, ele diminuiu.

0: tá aqui, conta até 10. Pra fechar, Leandro, o que mais você tem por aí, Leandro?
1: Pra fechar, vamos falar aqui de Fórmula 1, porque ontem teve no domingo o Grande Prêmio da Hungria, né? Foi vencido pelo Lando Norris da McLaren, depois veio o Verstappen, o Antonelli, mas o que eu quero destacar é que o nosso Bortoleto, que corre pela Audi, Bortoleto mais uma vez bateu na trave, não conseguiu marcar um pontinho, mas fez uma boa corrida, ficou em 11º, né? Ele é um piloto estreante neste ano, e ele pela quarta vez ficou em 11º, ele largou em 14º, fez algumas ultrapassagens consideradas importantes, então ele está rumando aí para, quem sabe, até o fim do ano ou ano que vem, ficar entre os top 10, né? Não vamos sonhar antecipado que ele vai ser o novo Piquet, Senna, Fittipaldi, mas está fazendo uma carreira muito interessante.
0: Ele está precisando de carro, né, Leandro?
1: A Audi é uma, bom, é uma grande montadora, né? E ela está tentando, junto com o Bortoleto e o parceiro dele, o Hülkenberg, ficar entre os principais, entre os 5 principais times, né? Equipes. Então, isso também é bastante considerado. A Audi está brigando para ser a 5ª força junto com a Racing Bulls, né? Então a gente vai torcendo para que ele vá fazendo uma carreira consistente aí, né? Melhorando, conseguindo marcar pontinhos. Ele bateu na trave de novo, não marcou ponto, marca até o 10º colocado. Mas vamos lá, força Gabriel Bortoleto, né? É o Brasil, a gente só está com ele na Fórmula 1. Força para ele fazer um pouquinho melhor, na medida do possível, né?
2: O que a seleção brasileira feminina de vôlei adiou o sonho do título inédito na Liga das Nações. Ontem, domingo, em Macau, na China, as brasileiras perderam a final de virada para a Turquia por 3-7-1.
0: O que está acontecendo com o nosso vôlei?
2: Pois
0: tanto
2: é.
0: Masculino quanto feminino.
2: Segundo dizem lá os especialistas, em especial os técnicos, é que está havendo uma renovação, né, de equipe. Então, realmente, essas perdas, essas derrotas, digamos assim, elas vão acontecer de fato. Mas, poxa, numa final ainda de virada, realmente abala todos nós. É. Né? Então, 3-7-1, parciais de 25-23, 23-25, 24-26 e 21-25, para você ver como é que foi o nível do jogo.
0: Foi
2: acirrado, né? Diga-se de passagem. E amargaram aí o quinto, anote aí, o quinto vice-campeonato no torneio.
0: Meu Deus do céu.
2: 5 vezes foi para a final, 5 vezes perdeu.
0: Alguma coisa está acontecendo, né?
2: Agora você levantou uma questão interessante. É importante, né?
0: Você vai mesclando ali.
2: É importante a gente, acender aquela lâmpada. Já acendeu a luzinha ali. Exato. E agora tomar algumas medidas, tanto no masculino quanto no feminino.
0: É aquela história, né? No vôlei, a gente ainda tem o Bernardinho e tem também o treino das meninas, né? Da seleção feminina. Me fugiu o nome dele agora.
2: José Roberto Guimarães.
0: José Roberto,
2: né?
0: Isso, os dois. Os dois já fizeram muito. Não estou aqui querendo azará-los de forma alguma. Será que está faltando para nós um olhar mais clínico para buscar novos atletas para dentro do potencial que a gente verifique? Enfim, alguma coisa está acontecendo e evidentemente que eles sabem o que, que está acontecendo e eu tenho certeza que eles estão correndo atrás para tomarem, portanto, aí as devidas providências. Vamos aguardar, né? Para ver uma hora a coisa acontece, né? Aí ganha também a nossa seleção, que não está bem, a seleção brasileira de futebol desde 2002, que não ganha de ninguém, tem 22 anos, essa coisa toda. Então tem muita coisa ainda para acontecer, né?
2: E as nossas fichas agora para a seleção feminina de futebol,
0: opa,
2: né? Que joga o ano que vem o Mundial aqui no Brasil.
0: Aqui no Brasil, vamos torcer, né? Valeu, valeu, Leandro. Valeu, Miguelzinho.
1: Valeu.
0: Vamos fechando aqui a nossa resenha. Vamos para o intervalo, voltamos em instantes. Até já.

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1: Bem, são 11 horas mais 32 minutos agora no horário de Brasília. É bom, né, Miguelzinho, a gente, de alguma forma, chamar a atenção do motorista que hoje a meninada está voltando às aulas, não
2: é? É verdade, as escolas estão... públicas do Distrito Federal.
1: É, exatamente.
2: Então, e as escolas particulares também.
1: Também, então, o pessoal tomar muito cuidado aí no trânsito. Tem que estar sempre redobrando, a gente chama aqui a atenção, mas é aquela história, né? No trânsito o motorista tem que estar sempre atento. Infelizmente, né, tem muita gente, né, Miguelzinho, que está dirigindo, olhando para o celular, falando ao celular, passando mensagem ao celular, no celular. Enfim, então, você, aquele segundo que você tira para olhar a tela do celular é o suficiente para você encontrar alguma pessoa atravessando uma pista, você derivar o carro para a direita ou para a esquerda, encontrar um poste meio-fio, então encontrar, portanto, tem uma pessoa, uma faixa de pedestre, tem os carros parados, você não, né, você não viu e vem chapuleta na traseira de um. Tem sempre esse tipo de situação.
2: Você,
1: né,
2: destacou muito bem, Walter, justamente essas atitudes aí que são mais importantes e envolve não usar o celular ao volante, respeitar os limites de velocidade. E nós que sempre fomos aqui, né, até pioneiros em alguns gestos aqui, no caso do trânsito nacional, como por exemplo parar, né, para atravessar a faixa de trânsito, o uso de segurança. Pô, tudo isso
1: Cícero
2: começou
1: Miranda,
2: aqui, veja
1: Cícero,
2: você.
1: Cícero Miranda era deputado.
2: Renato Azevedo era também o comandante da PM, que ajudou a introduzir. Introduzir. Então, de fato, você tocou em pontos cruciais, sobretudo nesse período do ano em que são retomadas as aulas aqui no âmbito do Distrito Federal.
1: Saúde, Sueli. Bem, são 11h34 agora no horário de Brasília. E vamos lá, deixa eu buscar o Leandro Martins com mais informações de São Paulo. Afinal de contas, como é que está São Paulo aí nessa segunda-feira, Leandro? Está com um clima bom? Porque é aquela história, né? Semana cheia, muita gente vai para São Paulo para resolver problemas, né? Realizar compras na 25 de março e outras coisas mais. Ou então ir na... Como é que chama aquela avenida principal lá?
2: Avenida Paulista.
1: É, Avenida Paulista? É isso mesmo. Avenida Paulista. Como é que tá aí, Leandro? Tempo, temperatura, tá tudo tranquilo?
2: Inclusive os reservatórios, olha, né? Tem Cantareira que costuma baixar nesse período de seca também.
1: Vou ter que levar água daqui para tomar banho aí, ô Leandro?
2: Essa foi boa.
3: Você toma, faz o seguinte, se vier de carro ou de ônibus, para no meio do caminho ali, já vem de banho tomado, que é um pouco, a Sabesp agradece, é um pouco, uns litros a menos que vai gastar. Olha, o nível não está de alerta, até pararam de falar das medições, eles estavam falando, inclusive, no período que estava chovendo bastante, até maio, né? Agora a gente realmente está tendo menos chuva, teve uma chuvinha aí por quinta, quarta, mas não chuva volumosa, né? Lembrando que quem enche os reservatórios daqui não é a chuva que cai aqui em cima de São Paulo, é a chuva que cai ali no mais ao norte, na divisa com Minas Gerais, ali na Serra, é de lá que desce a chuva que abastece os reservatórios. A gente torce para chover lá para não faltar água aqui, né? Mas o céu está aberto, está um dia bonito para passear, aos poucos as crianças vão voltando às aulas, né? Hoje não é um dia muito de compras de José Paulino e de 25 de março, e também não é, Walter, daquela turma que vai para Paulista tirar selfie, né? E tem que ter cuidado com o celular, porque senão passa a turma de bicicleta e leva o celular. Na verdade, é mais de quinta em diante que fica bombando por lá. O trânsito está razoável, mas já que vocês falaram de carro, de trânsito e de faixa, eu já aproveito e falo uma notícia desse setor aí, porque cresceu em 10% o financiamento de veículos aqui em São Paulo no primeiro trimestre deste ano, no primeiro semestre deste ano, quando comparado com os primeiros 6 meses de 2025. Foram quase 974 mil vendas financiadas e este é o maior número dos últimos 8 anos. Os dados são de um departamento da B3, que é a Bolsa de Valores de São Paulo. Os automóveis leves seguem como a principal categoria financiada, respondendo por quase 77% de todas as operações de financiamento de veículos no estado. O financiamento das motos cresceu ainda mais, com um avanço de 18% se comparar com o primeiro semestre do ano passado.
4: Já os veículos pesados, ônibus e caminhões, atingiram 33 mil financiamentos. Isso representa uma ligeira queda frente a 2025, mas acima dos níveis do período de 2018 a 2022. Bom, os veículos usados representam a maior parte dos financiados, quase 70%. Já entre as motos é o contrário. O segmento teve mais financiamentos de veículos novos do que usados no setor de motos. Muito bem, o levantamento para finalizar. Esse levantamento destaca que o crescimento aqui em São Paulo está acompanhando o panorama nacional, onde o financiamento de veículos também registrou um crescimento parecido nesse semestre comparado com o primeiro semestre de 2025. Volto com vocês aí em Brasília.
2: Bem, falando em motocicletas, Walter, até o próximo sábado, cerca de 800 mil pessoas e 350 mil veículos terão passado pela 22ª edição do Capital Moto Week. O evento se consolida como o terceiro maior do segmento no mundo. Motociatas, espírito de companheirismo, shows e muita celebração marcam um grande encontro de motociclistas de todo o país na capital federal. Hoje, às 22h30, a grande atração vem da Suécia, a banda Eagle Eye Cherry. O evento atrai 150 mil turistas e cerca de 240 motoclubes que se instalam na Granja do Torto. Portanto, é imperdível. Eu estive lá, vale a pena conferir a 22ª edição do Capital Moto Week.
1: Ele treinou meia hora aqui o nome da banda.
2: A banda sueca Eagle Eye Cherry.
1: Cherry, caprichou aí, né? Mas vamos nós, né? Eu estou com a Clarice Campos, meteorologista, está no Instituto Nacional de Meteorologia. Vamos conversar com ela também sobre tempo e temperatura aí pelo nosso Brasil, né? Ô Clarice, bom dia, seja bem-vinda aqui ao programa. Bom dia, Clarice.
5: Bom dia, Walter. Bom dia, seus ouvintes.
1: Muito obrigado. Como é que fica o tempo? Aliás, o tempo hoje em Brasília sofre alguma alteração? Tipo assim, tem uma chuvinha escondida lá na frente, já ela chega aqui? Ou nada disso, Clarice?
5: Não temos previsão de chuva para Brasília. O pessoal do evento que está tendo aí do Capital Moto aí, que pode ficar tranquilo. A gente não tem previsão de chuva para esses próximos dias. A temperatura deve seguir em estabilidade, porque eles já sentiram aí desde o final de semana. Hoje nós tivemos uma mínima aqui em Brasília de 13 graus, mas a máxima pode chegar até os 29. É uma grande amplitude térmica, mas ainda é uma temperatura confortável para esse tipo de festival.
1: Perfeitamente. Bom, acho que alterar, tipo, chuva para essas próximas... Esses próximos dias, acho que nem pensar, né, o Clarice?
5: Não. Nem pensar. Não, temos previsão de chuva.
1: Tá certo, então. E qual é a área do... Pois não. E qual é a área do Brasil que, de alguma forma, preocupa o Instituto Nacional de Meteorologia, que já emitiu os avisos aí para as regiões e também para a nossa Defesa Civil Nacional, Clarice?
5: Então, hoje nossa atenção fica voltada à região sul do país, principalmente para o Rio Grande do Sul. Para o Rio Grande do Sul, a gente tem aviso de tempestade e também um aviso vermelho para acumulado de chuva. Então, nossa atenção fica voltada tanto para o Rio Grande do Sul quanto ali na divisa com Santa Catarina, contra essas previsões.
1: Esse período é chuvoso por lá mesmo, Laís?
5: Sim, e realmente a gente está tendo um pouco mais de entrada, né, e de eventos extremos ali na região sul, principalmente no Rio Grande do Sul. A gente já teve na última semana um evento que deixou muitos desabrigados, os acumulados foram altos e agora, novamente, no início dessa semana, a gente segue com essa previsão de tempestade para o Rio Grande do Sul.
1: Quer dizer, Rio Grande do Sul, principalmente o foco Rio Grande do Sul, tem também outros estados. Esses outros estados sofrem também com essa situação ou somente o foco é no estado do Rio Grande do Sul, Clarice?
5: A severidade maior é no Rio Grande do Sul, mas a gente também tem um aviso de tempestade, mas aí uma severidade menor, amarela, ali na divisa do Rio Grande do Sul com Santa Catarina, que também pode sofrer alguma coisa em relação a esses eventos extremos.
1: Para o Sudeste não sobra nada não, né?
5: Não, no Sudeste a gente está sem previsão de chuva, o tempo está mais estável. A gente teve lá uma mínima de 4,5 no sul de Minas hoje, mas a máxima deve chegar aos 32, tanto em São Paulo quanto no norte de Minas. Mas o tempo no sudeste é estável. A gente não tem previsão de chuva para nenhum dos estados.
1: Bem, só para fechar, nordeste e norte também tem alguma alteração, Clarice?
5: Então, no norte a gente tem previsão de chuva para grande parte da região, né? A exceção seria apenas os estados de Rondônia e do Tocantins, do resto a gente tem previsão de chuva, sim, na forma de chuvas isoladas e com pancadas ali na região oeste do Amazonas. Já no nordeste a gente tem previsão de chuva para o Maranhão, para o extremo norte do Piauí e do Ceará e também para a costa litoral sul da Bahia. O resto dos estados segue com tempo estável, sem previsão de chuva.
1: Tá bom.
5: Inclusive, Walter, para a gente destacar que a gente também tem um aviso vigente de baixa umidade relativa do ar para grande parte da porção central do Brasil, incluindo todos os estados da região centro-oeste e alguns estados do nordeste também.
1: Ou seja, aqui para o nosso quadradinho, então, o assunto é consumir bastante água, né?
5: Isso,
1: tá certo,
5: consumir
1: então.
5: Bastante água.
1: Tá bom, Clarice, um abração para você. Valeu, muito obrigado pela participação. Tá bem? Um bom dia.
5: Tenha um bom dia. Tchau, tchau.
1: Tchau. São 11h42. Miguelzinho.
2: Temos uma correção. Ontem, eu disse há pouco em relação à programação do Festival Moto Week, né? Capital Moto Week. O show da banda Eagle Eye Cherry foi ontem, foi neste domingo, viu? Mas nós temos aqui já a programação dessa semana. Na quinta-feira tem Raimundos, banda aqui de Brasília. Além de Supla, temos na sexta Marcelo Falcão, ex-vocalista do grupo Rapa, com Tijuana. E no sábado, a formação original, o grande encontro lá do grupo Barão Vermelho com Frejá nos vocais. Portanto, tá aí a programação.
1: Já temos
2: para
1: aí pela
2: até
1: frente,
2: o próximo sábado, neste evento que chega à sua 22ª edição. E daqui de Brasília, nós vamos até a Rádio Nacional de São Luís. Vamos conversar com o Madison Euler, que nos traz mais informações. Olá, Madison, bom dia.
6: Olá, um bom dia para vocês aí no estúdio. Bom dia para os ouvintes do Revista Brasil. Ainda é São João aqui no Nordeste, viu? O grupo junino Garranchê de Roraima foi o grande campeão do Campeonato Brasileiro de Quadrilhas Juninas, que foi encerrado na noite desse domingo em Maceió, Alagoas. A Junina Sertão, do estado do Rio Grande do Norte, foi a vice-campeã e os acrianos da quadrilha Malucos da Roça ficaram com a terceira colocação. Os quadrilheiros de Roraima, que venceram a competição em 2024 e que foram vice no ano passado, eles levaram esse ano para o tablado lá do parque da Pecuária, José da Silva Nogueira, o tema resistência. Eles reviveram através de música, dança, alegorias e muito forró, claro, a coragem do povo potiguar de Mossoró diante da invasão do bando de Lampião, transformando aí a apresentação deles em um resgate de memória, bravura e identidade nordestina. O grupo levou ainda os prêmios de melhor casamento e melhor casal de noivos. Mais de 20 estados do Brasil, além do Distrito Federal, tiveram representantes no evento, que é promovido pela Confederação Nacional de Quadrilhas Juninas e Grupos Folclóricos do Brasil. Além de criatividade, entrega e profissionalismo dessas equipes, a variedade de temas e homenagens apresentadas pelas quadrilhas chamou a atenção do público presente. A obra do artista plástico sergipano Arthur Bispo do Rosário, é literatura de cordel, Luiz Gonzaga, Padre Cícero, Jorge Amado e, claro, as tradições culturais sertanejas e aqui do Nordeste foram algumas das histórias que foram cantadas pelos quadrilheiros. E esse ano, além das premiações tradicionais, como Melhor Marcador e Melhor Rainha, foram instituídas aí outras categorias, como Melhor Repertório Musical, Melhor Cenografia e Melhor Trio Musical ao Vivo. Ainda no segmento cultural, vindo do Piauí, começa hoje um dos grandes eventos culturais ao ar livre aqui do Nordeste, um dos maiores sítios arqueológicos do mundo, que é localizado no sertão do Piauí, vai ser palco mais uma vez do espetáculo Ópera Serra da Capivara. Esse evento ele chega à sua 7ª edição e vai ter primeiramente uma programação prévia na cidade de São Raimundo Nonato, que fica ali próximo da Serra da Capivara. O evento vai ser o Ópera na Cidade, que vai começar hoje e segue até a próxima quarta-feira. Vão ser 3 noites de programação gratuita, com shows, feira gastronômica, feira artesanal e apresentações de grupos folclóricos, sempre a partir aí de 19h na Praça do Gavião. E no próximo dia 30 de julho até o dia 2 de agosto, aí começa para valer o Eco Teatro, que fica localizado em frente a uma imensa cortina de pedra que abriga aí 12 mil anos de história do Parque Nacional da Serra da Capivara, vai ser palco do espetáculo Cleópatra Rainha Catingueira, que foi criado especialmente para essa edição do evento. Conversei com o diretor de arte e idealizador da Ópera da Serra da Capivara, o Felipe Guerra, e ele destacou que o espetáculo desse ano ele vai reimaginar a história da figura da mítica rainha do Egito, partindo aí da imagem de Cleópatra enquanto divindade, mas que vai acompanhar a sua queda e seu desaparecimento, e ela renasce ali no meio da Caatinga e lá no contato com os saberes ancestrais de seus habitantes, e desprovida, né, de seu poder, ela vai ser conduzida por uma profunda transformação espiritual. Cerca de 80% dessa trilha sonora para a ópera desse ano foi composta pelo grupo paranaense Rosa Armorial. E além da encenação principal, os 4 dias de ópera também são acompanhados de shows. Esse ano se apresentam o Chico César, a Marijasca, o cantor Fit, que faz uma homenagem aí ao Ney Matogrosso, além da Rubia Divino, que ela encarna a personagem principal do espetáculo e também vai fazer um show solo encerrando o evento. Volto com vocês no estúdio.
2: Ok, obrigado, Madison Willer, falando com a gente direto da Rádio Nacional em São Luís, Maranhão. 11 horas mais 48 minutos do Maranhão. Vamos a São Paulo, voltamos com o Leandro Martins. Leandro, é com você.
4: Ok, Miguelzinho. O polo petroquímico de Capuava, entre Santo André e Mauá, no ABC Paulista, teve focos de fogo no início da manhã desta segunda-feira. Labaredas muito altas e fumaça escura foram vistas, inclusive, de cidades e bairros próximos, aqui na região metropolitana. E nas redes sociais, moradores das imediações relataram forte cheiro de combustível. O fogo começou depois de um corte de energia na região, o que foi confirmado pela Enel Distribuição, que informou que desligou o fornecimento para resolver uma ocorrência numa linha de transmissão da ISA Energia Brasil. A concessionária informou que o desligamento impactou o fornecimento de energia em alguns bairros de Mauá, Santo André e Ribeirão Pires, mas o serviço já estaria neste momento normalizado. Agora, de acordo com a Braskem, que é responsável pela operação do polo de Capuava, depois da queda de energia, foram acionados os flares da unidade. Esse flare é um procedimento padrão de segurança utilizado pelas indústrias químicas e petroquímicas mundial, né? Um protocolo mundial. E aí teve esse fogo que chegou a prender, mas conseguiram normalizar. Mas um susto muito grande. Volto com vocês em Brasília.
1: Bom, e vamos em frente aqui, né, com o nosso Revista Brasil. Deixa eu trazer aqui uma matéria do Vicente Ribeiro. O Vicente, ele traz aqui informações sobre os ataques e violência sexual que restringe mulheres à água segura no Sudão. Aquela história, né? A ONU News é que, de alguma forma, cuida deste assunto, aliás, tem essa informação, onde as mulheres vão buscar água, porque já é pouca água. Então elas saem para buscar água em local distante e são atacadas. Mas o Vicente Ribeiro tem essas informações. Vamos lá.
7: A ameaça persistente de ataques com drones e de violência sexual deixa milhares de mulheres e meninas sem qualquer segurança para recolher água durante a época das chuvas em Hell Obeid, no Sudão. Segundo a ONU Mulheres, o acesso a alimentos, cuidados de saúde e outros serviços essenciais está também severamente limitado, particularmente nos locais dedicados ao acolhimento de deslocados. A agência recolheu relatos de mulheres e meninas em Hell Obeid que, devido a ataques com drones contra fontes de água e pontos de distribuição durante o dia, são forçadas a esperar até depois do anoitecer para buscar água. Já durante a noite ou madrugada, elas têm enfrentado assédio, violação e outras formas de abusos sexuais, utilizados sistematicamente como uma arma por ambas as partes beligerantes ao longo dos 3 anos do conflito no Sudão. Desde o início do conflito, o número de mulheres e meninas que necessitam de serviços relacionados com a violência de género quadruplicou, atingindo uma estimativa de 12,7 milhões em 2026. Com a aproximação do pico da época das chuvas em agosto, o acesso seguro à água potável é fundamental para reduzir o risco de infecção por doenças mortais transmitidas pela água. Já são pelo menos 1.330 os casos de cólera reportados pela Organização Mundial da Saúde, a OMS, desde o início de julho no Sudão. A combinação de desnutrição com a falta de acesso a cuidados de saúde constitui uma preocupação persistente entre as mulheres e meninas sudanesas, expostas aos riscos acrescidos de doença grave e morte. A ONU Mulheres lembra que o aumento dos investimentos em organizações lideradas por mulheres é essencial, uma vez que estas continuam a ser uma das últimas linhas de apoio para milhares de mulheres e meninas em todo o Sudão. Da ONU News em Vila Nova de Gaia, Vicente Ribeiro.
1: Esse assunto de água está no mundo todo, né, Miguelzinho? Agora há pouco a gente falando sobre
2: a
1: água,
2: situação
1: né?
2: dos

0: reservatórios lá,
1: sim,
0: em São Paulo.
1: Lá em São Paulo, lá com... Ô, Leandro, a situação não está tão feia aí em São Paulo, essa história dos reservatórios? Não tem chovido aí na cabeceira para encher os reservatórios, não, Leandro?
2: Olha, na verdade, o que aconteceu, realmente, esses meses de inverno não chove muito. É, choveu acima da média em maio, parece que em abril choveu o suficiente. Agora, o alarme não está tão grande, pelo menos por enquanto, a gente está considerando que está no início ainda do inverno, né? Ainda tá, ou no meio, talvez. Porque foram feitas obras de captação de outros mananciais junto nos últimos, desde que teve aquela crise muito forte, há cerca de 10 anos, 2015, 2016 aqui, que falava-se todo dia no Cantareira, né? Que é um dos reservatórios. Mas houve muitas obras e também a Sabesp, ela está reduzindo a pressão durante a noite. Isso sente-se mais nos bairros mais altos. A gente que mora em edifício, o edifício vai carregando a caixa, então se durante a noite a pressão é menor, a caixa vai estar no nível, ou quase no nível. Não houve nenhum caso assim de racionamento ainda aqui este ano, né? E não está previsto, porque tem essas obras e também a redução da pressão. Alguns bairros mais periféricos, de locais mais altos, aí o pessoal chia. Andou tendo algumas questões pontuais de alguns bairros que a água não veio, aí pela manhã voltava, aí não voltava com a pressão suficiente, mas ainda está num certo nível de conforto. Mas assim como aí em Brasília, lá por 2016, Walter, que eu vivi isso aí com vocês, as pessoas estão um pouco mais conscientes, né, de não escancarar a torneira enquanto escova os dentes, algumas medidas cada um está tomando, né, para tentar não gastar água, não desperdiçar água. E outra coisa que a Sabesp vem fazendo também é combater vazamentos, porque 30% da água se perde em vazamento subterrâneo. Inclusive, por causa dessas obras da Sabesp, aconteceram aqueles problemas de explosão, porque tem também o gás, que o gás é que é subterrâneo, né? A fiação elétrica não é, mas o gás é. E aí deu aqueles problemas, e até o Poder Público aqui pediu para ir devagar, porque às vezes o pessoal da Sabesp não conhece a rede subterrânea de gás, aí começa a cavocada aqui, picaretear aqui, aí explode alguma coisa. É, já deu mais de um problema há 2 meses, um mês atrás. Então, quer dizer, existe um estado de atenção, né? Mas não um estado assim de desespero ou de racionamento iminente. Isso não se falou ainda este ano, Walter.
0: É, isso, como bem disse o Leandro Martins, Walter, ou seja, o uso consciente da água, né? É importante a gente bater sempre nessa tecla aqui, que é fundamental, porque a água potável as pessoas acham que não, mas é um recurso finito. Ou seja, ele tem
1: acaba,
0: fim,
1: né?
0: Acaba. E é essencial para a vida e para a saúde de todos nós, isso é notório, né? Então, a sua escassez afeta diretamente o planeta, a produção dos alimentos e o futuro de todos nós. Por isso, a importância do uso consciente da água.
1: Exatamente, né? E é no mundo todo. Mas vamos lá, eu tenho aqui uma informação que acaba de chegar aqui da Rádio França Internacional, dando conta de que um homem lá na região noroeste de Paris, ele foi preso após atacar com faca 3 mulheres em plena luz do dia. Elas foram esfaqueadas, portanto, nessa região. O ataque ocorreu na capital francesa. O suspeito, armado com 2 facas, foi detido rapidamente pela polícia. E segundo a prefeitura de Paris, as 3 mulheres de 19, 24 e 36 anos foram socorridas e levadas para hospitais da cidade. O ministro do interior francês, ele informou que nenhuma delas corre risco de morte. 2 mulheres ficaram em estado grave após serem atingidas, respectivamente, na região lombar e no abdômen. A terceira sofreu ferimentos menos graves. E, de acordo com o ministro, o agressor foi mobilizado por um policial que estava fora de serviço. Inclusive, elogiou a atuação e a coragem do agente. O agressor teria 31 anos de idade, mas ainda não teve a identidade formalmente confirmada, segundo aí o jornal La Parisienne. As autoridades afirmam que ele forneceu apenas uma identidade e fazia declarações incoerentes. Ou seja, mais um fato que, de alguma forma, né, infelizmente, é um assunto que vem se tornando de corriqueiro, né? Mas sempre tem um caso desse ocorrendo, portanto, lá em Paris. É exemplo também na Alemanha, na parada LGBT, que é mais ali havia, portanto, uma passeata e, de repente, uma pessoa com um carro avançou contra as pessoas que estavam nessa

0: passeata enfim. Então, realmente, são casos que, quando você menos espera, está ali, portanto, aí acontecendo.
1: Aliás, falando em relação à parada LGBTQIAPN+, ontem ocorreu aqui em Brasília a 27ª parada, que reuniu milhares de pessoas neste domingo na Esplanada dos Ministérios. A concentração estava marcada para as 14 horas, em frente ao Congresso Nacional, e reuniu público de diferentes regiões do DF em uma celebração da diversidade, do respeito e da inclusão. Neste ano, a parada teve como tema LGBT Levante e Vote, destacando a importância da participação política e da defesa dos direitos da população LGBTQIAPN+, Walter.
0: Perfeito. Passando a régua aí, Leandro, já fechando aqui o nosso revista, vamos lá?
2: Ah, vamos lá, Walter. Olha, eu não sei se o diabo está solto, mas a Igreja Católica nomeou o padre Kleber Tostes Pedro para realizar exorcismos em 20 cidades do interior de São Paulo. A nomeação foi assinada pelo arcebispo metropolitano Dom Moacir Silva, por um decreto publicado pela Cúria Metropolitana e anunciada esta semana pela Arquidiocese de Ribeirão Preto, onde ele atua. Até então, nenhum sacerdote tinha autorização expressa para realizar o rito na região. Aliás, eu nem sei como é esse rito. Eu me lembro que teve um filme muito famoso, O Exorcista, nos anos 70. Segundo o decreto, a escolha de Kleber Tostes levou em conta critérios como piedade, reta intenção, conhecimento doutrinal, prudência e preparação específica. Vocês têm conhecimento desses exorcistas nomeados por aí? Eu não sabia ainda que isso estava valendo, Walter.
0: A única coisa que eu sei de exorcismo é o filme que você citou aí, né? Agora você me assustou dizendo que o capeta tá solto aí. Eu já fiquei assustado aqui, né?
2: Ué, mas se nomearam alguém para dar um corridão
0: eu tava com a
2: nele.
0: viagem marcada, não vou não. Agora tem alguém aqui do meu lado que tá indo. Acho bom você ir né, preparado aí. Beber água benta para escapulir.
2: Traz o alho, né? Vem com alho no bolso.
0: Leandro, nosso tempo acabou de ver, gente, não dá mais nem tempo para despedir, né? Shimoda, receba mais uma vez as nossas condolências e o nosso respeito, tá bem? Bom dia, Brasil.
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4: Olá, boa tarde a você que nos escuta de todo o Brasil. Está no ar o Repórter Nacional, que tem hoje os seguintes destaques. Tribunal Superior Eleitoral reúne embaixadores e observadores eleitorais para apresentar funcionamento da urna eletrônica. E mais...
6: Suspensão temporária de ataques no sudoeste asiático derruba preço do petróleo.
7: Mercado financeiro reduz projeção de inflação pela quarta semana seguida.
8: Novas regras para financiamento de motos e bicicletas para entregadores por aplicativos entram em vigor hoje.
9: Rio Grande do Sul tem alerta de tempestade e risco de granizo nesta semana, segundo o IMET.
4: Tudo isso e muito mais no Repórter Nacional, que é produzido pela equipe de rádio jornalismo da EBC. Estamos ao vivo nas emissoras da Rádio Nacional em Brasília, São Paulo, Rio de Janeiro, Amazônia, Alto Solimões, São Luís e Recife. E também nas emissoras parceiras de todo o Brasil, com a nossa rede nacional de comunicação pública. Eu sou o Dilson Santa Fé e você acompanha agora as principais notícias desta segunda-feira, 27 de julho de 2026.
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4: Antes de darmos início ao nosso noticiário, lembramos que, diante do período de defesa eleitoral, não serão veiculados conteúdos que possam caracterizar publicidade institucional. A medida se faz necessária para garantir o cumprimento das normas que regulamentam a comunicação de instituições públicas. O defesa eleitoral será encerrado em 25 de outubro. O dia do ministro da Fazenda, Dario Drigan, começou com a entrevista ao programa Passando a Limpo, da Rádio Jornal de Pernambuco. E entre os temas abordou a possibilidade do retorno da chamada taxa das blusinhas, caso seja necessário. Gabriel Bruno está aqui no estúdio com a gente e tem detalhes dessa informação. Vamos lá, Gabriel, uma boa tarde para você.
10: Boa tarde, Dilson. Boa tarde a todos. É isso mesmo, a chamada taxa das blusinhas pode voltar caso as compras de produtos do exterior disparem e afetem a indústria brasileira, avalia o ministro da Fazenda, Dario Drigan. A gente lembra que esse imposto de 20% começou a ser cobrado em 2024 sobre produtos importados de até 50 dólares dentro do programa Remessa Conforme para equilibrar a competição com produtos nacionais. Aí, em maio deste ano, o governo zerou novamente o tributo. A Confederação Nacional da Indústria criticou porque tira a competitividade dos produtos brasileiros. De acordo com a entidade, a taxa de 20% contribuiu para preservar 135 mil empregos e mais ou menos 20 bilhões de reais em atividade econômica. Bem, o ministro, na entrevista, afirmou que os números são monitorados e que a importação vem aumentando sim. E se for necessário, medidas podem ser tomadas.
11: Então nós estamos fazendo um período de amostragem para ver qual é o impacto. E a gente tem visto que tem aumentado a importação desses produtos. Como a gente já tem todo o controle, a qualquer momento que a gente perceber que está fora dos padrões e gerando falta de isonomia para a produção nacional, é possível propor ao presidente uma mudança desse cenário.
10: Bem, entre outros assuntos, o ministro Dario Drigan falou sobre as contas do governo e defendeu uma revisão dos gastos obrigatórios para dar mais espaço para outros investimentos.
11: Se nós não seguirmos transformando as regras internas, diminuindo o gasto obrigatório, abrindo espaço para gasto discricionário, que pode levar a investimento, melhoria de qualidade de alguns programas, nós vamos ficar com pouquíssimo gasto discricionário. O que significa? Que o presidente que assume, ele não tem muita decisão a tomar. Ele vai apertar um botão e a gente vai basicamente pagar servidor público, aposentadoria, os programas que têm previsão de gasto obrigatório.
10: Bem, sobre as tarifas aí dos Estados Unidos contra o Brasil, o ministro disse que são um completo absurdo e uma interferência externa, mas que o Brasil vai seguir na mesa de negociação. Disse, inclusive, que vai tratar do assunto com o ministro das Finanças norte-americano no G20 no mês que vem, Dilson.
4: Ok, muito obrigado pelas informações, Gabriel. Agora, meio-dia e cinco, os preços do petróleo caíram nesta segunda-feira após a suspensão temporária dos ataques no sudoeste asiático. Apesar disso, o mercado se mantém alerta para interrupções no fornecimento de energia após novos ataques nos países árabes. Quem traz as informações sobre o que está acontecendo nessa região de conflito é Gabriel Correa. Vamos lá, Gabriel, boa tarde. Explica para a gente esse sobe e desce aí do petróleo.
12: Olá, Dilson. Boa tarde para você e boa tarde para os ouvintes. Então, Dilson, né, com os ataques no sudoeste asiático ou no Oriente Médio, como também costuma ser referido, os preços do combustível sobem. Quando não há ataques, eles caem. E essa tem sido a lógica do conflito já há meses. Com a suspensão dos ataques neste final de semana, os preços do petróleo despencaram 7% hoje, depois de duas semanas de hostilidades. Os contratos futuros do tipo Brent, que fecharam em torno de 86 dólares na sexta-feira, e os de petróleo bruto, WTI, 90 dólares, caíram aproximadamente 7% na manhã de hoje, né? E as duas referências para o preço do petróleo atingiram os níveis mais baixos em uma semana. Na semana passada, a redução dos embarques do combustível, que passa pelo Estreito de Hormuz, se estendeu também para o Mar Vermelho, prejudicando principalmente as exportações da Arábia Saudita, que é o maior exportador do mundo. A agência Reuters reportou que menos de 20 navios passaram pelo Estreito de Hormuz neste final de semana. Isso é cerca de 15% dos níveis anteriores ao conflito. E depois que um grupo Houthi, que é aliado do Irã no Iêmen, atacou instalações petrolíferas sauditas na costa do Mar Vermelho, o tráfego pelo Estreito de Bab el-Mandeb também caiu. E hoje, entretanto, Dilson, a Arábia Saudita, aliada dos Estados Unidos, afirmou ter voltado a abater mais drones lançados por um grupo armado ligado ao Irã, vindos do Iraque. Ataques também foram relatados na Jordânia e no Iraque, países onde 4 militares dos Estados Unidos morreram nas duas últimas semanas. Wilson, segue no estúdio.
4: Ok, Gabriel, obrigado. Embaixadores e observadores eleitorais se reúnem em agosto para conhecer o funcionamento das urnas eletrônicas brasileiras. A Priscila Mazenotti está aqui no estúdio e explica para a gente como acontece essa apresentação. Vamos lá, Pri, boa tarde.
13: Oi, Dilson, boa tarde para

0: Para você e para os ouvintes, é uma reunião que foi marcada pelo presidente do TSE, o ministro Cássio Nunes Marques, para o dia 17 de agosto, com esses embaixadores não só dos Estados Unidos, mas também de outros países, para explicar o funcionamento da urna eletrônica, do sistema eleitoral brasileiro. A OEA, que é a Organização dos Estados Americanos, a União Europeia e o Parlaçu também vão acompanhar. O que que aconteceu, Dilson? O tribunal foi procurado pela embaixada dos Estados Unidos para tratar da visita de integrantes do governo norte-americano. Em junho, o Cássio Nunes Marques já tinha se reunido com 25 embaixadores. E aí, na última sexta-feira, o governo brasileiro negou os vistos para dois servidores dos Estados Unidos que queriam monitorar as urnas nas eleições aqui de outubro. A gente está falando aqui do subsecretário do Departamento de Estado para Democracia, Direitos Humanos e Trabalho, Riley Barnes, e o subsecretário adjunto Samuel Sampson, que queriam vir aqui ao Brasil para discutir liberdade de expressão relacionada às eleições de outubro. E aí, então, o governo brasileiro, o TSE, marcou essa reunião com embaixadores. A ideia é explicar o funcionamento da urna, reafirmar a sua segurança, a sua lisura, né? Dizer que é um patrimônio do povo brasileiro, segundo o comunicado do próprio TSE, Dilson.
1: Ok, Pri, obrigado. Embaixador brasileiro Júlio Bittelli, que estava em Buenos Aires, foi convocado para reunião com o ministro das Relações Exteriores, Mauro Vieira, após o presidente da Argentina, Javier Milei, falar ofensas contra o presidente Lula e contra o ministro do STF, Alexandre de Moraes. Vamos saber os detalhes dessa informação com Gabriel Correia. Boa tarde, Gabriel.
2: Olá, Gilson. Boa tarde novamente. Gilson, essa reunião ainda não tem uma data oficial marcada, mas na diplomacia, o ato de chamar um embaixador para consulta significa um gesto de grave tensão entre os dois países. O presidente da Argentina participou no último sábado, em São Paulo, da convenção do Partido Liberal, que oficializou a candidatura de Flávio Bolsonaro à presidência da República. O discurso de Milei foi cheio de ofensas ao presidente brasileiro e ao ministro do Supremo Tribunal Federal, Alexandre de Moraes. No mesmo dia, o presidente do STF, Edson Fachin, respondeu com uma nota oficial em que classifica a referência como desrespeitosa às declarações do presidente argentino. Fachin deplorou as manifestações incompatíveis com a civilidade que deve caracterizar as relações entre os estados. O ministro das Relações Exteriores do Brasil também convocou ontem o embaixador argentino Daniel Raimondi para transmitir a repulsa do Brasil contra as ofensas de Javier Milei durante uma reunião privada. A Mauro Vieira cobrou explicações sobre o comportamento do presidente argentino em território brasileiro. Segundo o chanceler brasileiro, não existem precedentes de um presidente estrangeiro que, em território nacional, agride e ofende o chefe de Estado, as instituições democráticas, inclusive o Poder Judiciário. Vieira ressaltou ser especialmente lamentável se o episódio envolva o presidente de um país com que o Brasil mantém mais de 200 anos de amizade e cooperação e que tem no Brasil o seu principal sócio comercial. Wilson, volto contigo.
1: Ok, muito obrigado pelas informações, Gabriel. Agora, meio-dia e 10. E a gente aciona de novo a Priscila Mazenotti, que vai explicar para a gente. É uma boa notícia, Priscila, primeiro.
0: É uma boa notícia, Dilson.
1: Pois é, então fica por sua conta aí.
0: A gente vai falar o seguinte: que começaram a valer hoje as novas regras para financiamento de motos e bicicletas para quem trabalha com entrega via aplicativo. É assim, gente. Quem já tinha feito o cadastro lá atrás e recebeu a confirmação, a partir de hoje já pode procurar o banco para análise do crédito, para concessão do financiamento, né? Pegar ali o din-din para poder comprar a moto ou a bicicleta, que pode ser elétrica ou não, viu? Justamente a concessão desse financiamento que é liberada a partir de hoje. Quem ainda não fez o cadastro, é só entrar no gov.br/movebrasil. Vamos só explicar, né, Dilson, quem pode participar. Quem está inscrito na plataforma do aplicativo há pelo menos 6 meses e fez no mínimo 100 corridas ou entregas nesse período. Aí tem a pergunta, né? Olha, não tenho no meu cadastro ali as 100, eu fiz 100 corridas, mas não aparece lá. O que que eu faço? Você entra em contato com a plataforma para pedir a correção, a atualização aí desse número de corridas para poder encaminhar lá para o seu cadastro no gov.br. Além dessas pessoas, podem aderir os ciclistas, os motofretistas ou os mototáxis que tenham carteira assinada na mesma empresa há pelo menos 6 meses. Importante ter a carteira de habilitação categoria A de moto, claro, né, porque trata-se de moto. O cadastro depende de confirmação, só vale uma moto ou uma bicicleta por CPF. O veículo tem que ser fabricado aqui no Brasil, ser zero quilômetro, flex, e no caso da moto, 160 cilindradas. Se for elétrica, precisa ser de até 7.500 watts e para as bicicletas elétricas, de até 1.000 watts. Quem recebeu esse cadastro já pode, então, procurar a Caixa, o Banco do Brasil, ou o Banco Honda, ou o Banco Yamaha, para a contratação do financiamento. Esse financiamento é de 100% do valor, sem entrada. A carência é de 2 meses e o prazo é de 2 anos. Aí é o seguinte, você quer saber se a lista de veículos, né, se o veículo que você quer, a moto que você está de olho, entra nesse cadastro? Você vai entrar ali no gov.br/movebrasil, a lista está toda lá, inclusive tem ali uma perguntas e respostas em caso de dúvidas. Dilson.
1: Ô, Priscila, obrigado pela informação.
0: Até mais.
1: Bem, especialistas do mercado mantêm tendência de queda da inflação. É o que diz o Boletim Focus dessa semana. Só que quem entende mesmo desse assunto é o Gabriel Brum, que está aqui no estúdio com a gente. Explica aí, Gabriel.
3: É isso mesmo, Dilson. A expectativa de inflação continua em queda no Boletim Focus, divulgado hoje cedo, né? Documento que reúne estimativas de agências, analistas, né? São centenas que são consultados pelo Banco Central semanalmente para saber essas projeções. Então, a previsão para a inflação neste ano caiu de 5,15% para 5,12%. Aí é a quarta semana seguida de corte nessa expectativa. Isso mesmo com o vai e vem da guerra entre Estados Unidos e Irã. A gente ouviu agora há pouco o Gabriel Correa comentando que faz o preço do petróleo oscilar, mas, pelo menos, ainda abaixo do patamar de 100 dólares quando o conflito começou e teve toda aquela confusão na economia mundial. O combustível mais barato é um dos fatores que explicam a previsão de uma inflação menor, segundo o economista e professor da UNB, César Bergo.
4: Também na habitação, com relação à energia elétrica, também vem caindo. E os alimentos mostram um decréscimo nos preços, embora exista o risco ainda esse ano com relação ao clima, sobretudo os efeitos do El Niño. Mas não tenha dúvida de que o preço do petróleo caindo acaba afetando positivamente os preços, no sentido de que a inflação vai cair e fechar o ano próximo a 5%, como espera o mercado.
3: Bem, para os outros índices do boletim, Dilson, mais uma vez, sem alterações. Então, crescimento econômico de 1,99% em 2026, dólar valendo R$ 5,20 e taxa básica de juros em 14% ao ano. Lembrando que semana que vem tem mais uma reunião do Copom, que é o Comitê de Política Monetária, que decide se corta ou não a taxa. Vamos ver o que acontece. Torcer para acabar a guerra, porque é isso que está dando problema aí para todo mundo.
1: Pois é, Gabriel. Obrigado pelas informações, querido. Agora, meio-dia 15. Você vai ouvir ainda hoje.
5: O Grupo Junino Garrancher de Roraima supera mais de 20 equipes de outros estados do país e vence o Campeonato Brasileiro de Quadrilhas Juninas.
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1: O Rio Grande do Sul recebeu aviso de perigo potencial do IMET, que é o Instituto Nacional de Meteorologia. O estado tem previsão de instabilidade climática, com risco de tempestades, rajadas de vento intensas e queda de granizo. A Cristiane Ribeiro traz os detalhes para a gente. Vamos lá, Cris. Boa tarde.
7: Boa tarde, Dilson. Boa tarde também aos ouvintes. É, Dilson, a semana começa com um alerta para tempestades no Rio Grande do Sul. O aviso emitido pelo IMET aponta possibilidades de ventos fortes, granizo e acumulados de até 50 milímetros de chuva em algumas regiões, especialmente hoje. No mapa do IMET, com a previsão do tempo, o estado é o único com os 3 níveis de alerta emitidos: amarelo para perigo potencial, laranja para perigo e vermelho para grande perigo. Segundo o Instituto, Rio Grande do Sul pode ser atingido por chuvas de 20 a 30 milímetros por hora ou até 50 milímetros por dia, ventos fortes e queda de granizo. O IMET destaca ainda que os fenômenos podem causar impacto como interrupções temporárias no fornecimento de energia, prejuízos em áreas agrícolas, queda de árvores e também formação de pontos de alagamento. Em relação à possibilidade de inundações, o estado do Rio Grande do Sul permanece até a quarta-feira em alerta laranja. Duas regiões receberam o alerta vermelho. O perímetro abrange as áreas de Uruguaiana, Alegrete,

0: São Gabriel, Rio Pardo e Canoas. E no último sábado, a Defesa Civil do Rio Grande do Sul informou que 206 cidades foram afetadas pelas fortes chuvas. O número de desalojados chega a 682 pessoas em 47 municípios. Eu volto com você.
1: Ok, muito obrigado, Cris, pelas informações. O chanceler da Alemanha, Friedrich Merz, afirmou nesta segunda-feira, né, que o governo alemão vai responder com prudência e determinação ao ataque ocorrido durante a parada do Orgulho Gay em Berlim no último sábado. Uma pessoa morreu e várias ficaram feridas. Vamos lá, Gabriel.
2: Isso mesmo, Gilson. Foi na noite do sábado, né, para lembrar, que o motorista avançou com o veículo contra a multidão que participava dessa celebração no Parque Tiergarten. A vítima fatal é uma cidadã polonesa de cerca de 60 anos que estava acompanhada da filha. A filha e mais de 20 pessoas ficaram feridas. O suspeito de 21 anos era um alemão, nascido e criado em Berlim e descendente de libaneses. Ele foi morto pela polícia ontem. De acordo com o Ministério do Interior, ele correu em direção aos agentes policiais armado com uma faca e foi atingido ao tentar atacá-los. O homem já era conhecido das autoridades. Em maio deste ano, ele foi condenado a 1 ano e 10 meses de prisão por tentar se juntar ao grupo extremista Estado Islâmico em 2025, mas ele estava em liberdade condicional. Ele também tinha outra condenação, de 2022, por agressão e roubo. Um segundo suspeito chegou a ser detido, mas acabou liberado, porque não foi possível confirmar se ele estava no veículo no momento do ataque, segundo a agência Reuters. E em coletiva de imprensa, o chanceler alemão Friedrich Merz classificou o atentado como um ataque brutal e afirmou ter pedido ao Ministério do Interior um estudo sobre possíveis mudanças na jurisdição para reforçar o controle sobre condenados por terrorismo. Gilson, volto contigo.
1: Valeu, Gabriel. O presidente Lula e Xi Jinping conversaram por telefone na noite desse domingo. A ligação foi importante e os dois defenderam o aumento da cooperação bilateral entre os dois países após tarifas dos Estados Unidos. A China garantiu total apoio ao Brasil, como nos conta Daniela Franco, da Rádio França Internacional.
3: A China apoia o Brasil em sua oposição às ingerências externas. A declaração é divulgada pelo governo chinês após a conversa telefônica entre o presidente Xi Jinping e Lula na noite de domingo. Em comunicado divulgado nesta manhã, Pequim declarou que está ao lado do governo brasileiro na defesa de sua soberania e sua independência, uma clara mensagem ao novo tarifaço imposto na semana passada pelos Estados Unidos a dezenas de países, entre eles China e Brasil. A presidência brasileira reiterou em nota que Lula e Xi concordaram sobre a importância de acelerar as negociações em direção ao acordo entre a China e o Mercosul. Durante a conversa, Lula também afirmou que está determinado a diversificar os mercados e os parceiros comerciais do Brasil em um momento em que o país sofre pressão dos Estados Unidos, seu segundo maior parceiro comercial.
1: Essa foi Daniela Franco, da Rádio França Internacional. Agora, 12h20, após um período de suspensão para atualizações, os sistemas da base do CNPJ voltaram a funcionar para a implantação do modelo alfanumérico. O retorno marca uma nova era no registro de empresas no Brasil, com um documento que passa a misturar letras e números. Quem conta os detalhes para a gente é o João Barbosa.
4: Os sistemas responsáveis pela implementação do novo CNPJ alfanumérico foram restabelecidos na manhã desta segunda-feira. Os serviços operavam com limitações desde quinta e ficaram totalmente indisponíveis no sábado para manutenção e transição para o novo modelo. Diante do alto número de inscrições, o novo formato do CNPJ é uma mudança da Receita Federal para facilitar a identificação de novas empresas, agora combinando letras e números e mantendo o formato de 14 caracteres. Vale lembrar que este formato será exclusivo para novos cadastros. O CNPJ já vinculado à Receita Federal não sofrerá alterações. O processo para abrir novas inscrições também não passará por mudanças. Segundo o calendário estipulado pela Receita, o primeiro CNPJ alfanumérico será implementado nesta sexta-feira. A Receita destacou a necessidade de que todas as adequações sejam concluídas antes da entrada em produção do novo formato. Isso porque, a partir desta segunda, aplicações que ainda não estiverem adaptadas ao CNPJ alfanumérico e que utilizem serviços da Receita poderão apresentar falhas de funcionamento. É possível consultar mais informações sobre o CNPJ alfanumérico e as adequações no site da Receita Federal. Sob supervisão de Fábio Cardoso, na Rádio Nacional, no Rio de Janeiro, João Barbosa.
1: Termina nesta sexta-feira o prazo para o preenchimento das informações do Censo Escolar da Educação Básica. A repórter Tatiana Alves traz os detalhes para a gente. Oi, Tati, boa tarde.
5: Boa tarde, Gilson. Isso mesmo. Boa tarde, nossos ouvintes. O Ministério da Educação alerta gestores e responsáveis pelas redes de ensino para que não deixem a atualização dos dados para a última hora, especialmente as informações relacionadas aos estudantes da educação especial. As orientações estão disponíveis no portal do INEP, o Instituto Nacional de Estudos e Pesquisas Educacionais, Anísio Teixeira. Os dados coletados são fundamentais para a elaboração de políticas públicas na área de educação e também servem de base para o cálculo dos recursos destinados ao atendimento educacional especializado. O preenchimento é feito por meio do EducaCenso, sistema eletrônico usado para a coleta das informações. Desde 2014, o Censo Escolar deixou de exigir o laudo médico como único documento para identificar estudantes com deficiência, transtorno do espectro autista ou altas habilidades e superdotação. A medida ajuda a evitar a subnotificação desses alunos e garante uma aplicação mais adequada dos recursos destinados à inclusão educacional. Para auxiliar esse processo, um guia elaborado pelo MEC e pelo INEP reúne orientações destinadas a gestores, equipes pedagógicas, professores das salas regulares, profissionais do atendimento educacional especializado e técnicos da educação. O objetivo é apoiar o correto preenchimento dos dados que são levados ao levantamento nacional. Segue com você.
1: Ok, muito obrigado pelas informações. Dois dos maiores símbolos da arquitetura e cultura amazônica acabam de receber um dos mais importantes reconhecimentos internacionais. O Teatro Amazonas, em Manaus, e o Teatro da Paz, em Belém, passam a integrar a lista de Patrimônio Mundial da Humanidade da Unesco. Quem traz os detalhes para a gente é o repórter Carlos Araújo, da Rádio Encontro das Águas, em Manaus, emissora da Rede Nacional de Comunicação Pública.
6: Os dois mais importantes teatros da Amazônia agora fazem parte do Patrimônio Mundial da Humanidade. A decisão foi anunciada nesta segunda-feira durante a reunião do Comitê do Patrimônio Mundial da Unesco, realizada na cidade de Busan, na Coreia do Sul. A candidatura brasileira apresentou o Teatro Amazonas e o Teatro da Paz como um único bem cultural. Denominado Teatros da Amazônia, a proposta foi aprovada por reconhecer o papel dos dois espaços na preservação da memória, da arte e da identidade cultural da região amazônica. Construídos durante o ciclo da borracha, os dois teatros representam o período de grande desenvolvimento econômico vivido pela Amazônia no final do século XIX. Além disso, são considerados exemplos da influência das artes e da arquitetura europeia na formação cultural brasileira. O título concedido pela Unesco também deve contribuir para o fortalecimento do turismo cultural e para a ampliação das ações de preservação dos dois monumentos que já são referências nacionais pela sua beleza e importância histórica. Em Manaus, o Teatro Amazonas é um dos principais cartões postais da cidade e palco de eventos como o Festival de Ópera do Amazonas. Já o Teatro da Paz, em Belém, é uma das mais antigas e tradicionais casas de espetáculos do país. Com reconhecimento internacional, os teatros da Amazônia passam a integrar o grupo dos mais importantes bens culturais do mundo, reforçando o papel da região como guardiã de um patrimônio histórico, artístico e cultural de valor universal. De Manaus, do Sistema Encontro das Águas, para a Rádio Nacional, Carlos Araújo.

0: Pois é, junho já passou, agosto está na porta, mas nesse mês de julho as festas e quadrilhas ainda estão a pleno vapor. E nesse fim de semana foi o Campeonato Brasileiro de Quadrilhas que levantou a plateia lá em Maceió, capital lagoana. E é o Madison Euler quem conta pra gente essa animação toda. E aí, Madison, vamos lá.
1: Olá, uma boa tarde para você, Bilson, para os ouvintes. O grupo junino Garrancher, de Roraima, foi a grande vencedora aí do Campeonato Brasileiro de Quadrilhas Juninas, encerrado na noite deste domingo em Maceió. A Junina Sertão, do estado do Rio Grande do Norte, foi a vice-campeã e os acrianos da quadrilha Malucos na Roça ficaram com a terceira colocação. Os quadrilheiros lá de Roraima, eles venceram aí a competição já em 2024, foram vice no ano passado e levaram

0: históricos do Brasil. Além de criatividade, entrega e profissionalismo das equipes, a variedade de temas e homenagens apresentadas pelas quadrilhas chamou a atenção do público presente. A obra do artista plástico sergipano Arthur Bispo do Rosário, a literatura de Cordel, Luiz Gonzaga, Padre Cícero, Jorge Amado e, claro, as tradições culturais sertanejas e nordestinas foram algumas das histórias que foram cantadas pelos quadrilheiros. E esse ano, além das premiações tradicionais e do prêmio de melhor rainha e melhor marcador, foram instituídas novas categorias, entre elas melhor repertório musical, melhor trio musical ao vivo, destaque masculino e feminino, além de melhor cenografia. Volto com vocês no estúdio.
1: Ok, muito obrigado, Márcio, pelas informações. Olha, confira agora, 12:29.
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1: Olha aqui, o mesa-tenista Hugo Calderano conquistou o título de WTT Star Contender na noite deste domingo em São José dos Campos, após derrotar o francês Alexis Lebrun por 4-7-2. Esse é o segundo título do Carioca na temporada. À tarde, Calderano já havia conquistado o vice-campeonato de duplas mistas ao lado da namorada Bruna Takahashi, número 2 do mundo. Nessa disputa, a dupla japonesa Shunsuke Togami e Satsuki Odo levou a melhor. É, uma pena, não deu para as meninas o vôlei. Seleção brasileira feminina de vôlei adiou o sonho do título inédito na Liga das Nações. Neste domingo, em Macau, na China, elas perderam a final para a Turquia por 3-7-1 e amargaram o quinto vice-campeonato do torneio. E o Repórter Nacional fica por aqui com trabalhos técnicos de Tiago Coelho. Muitíssimo obrigado pela audiência. Até amanhã.
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7: Olá para você que está sintonizado na Rede Nacional de Comunicação Pública. Está no ar o Rádio Sociedade, sua revista diária de educação e cultura. Muito prazer, eu sou Felipe Rangel e trago os destaques do programa que inicia a semana. Hoje é segunda-feira, 27 de julho de 2026. O novo episódio da série Rádio Nacional 90 anos em 90 histórias fala sobre o impacto cultural da Rádio Nacional nas famílias brasileiras. O quadro Rádio Ciência na Rua, da Rádio FOP, explica o que é crime preterdoloso. A faixa musical traz o álbum Horda, em homenagem aos 80 anos do cantor e compositor e também violonista João Bosco. Tudo isso em menos de 30 minutos, aqui no Rádio Sociedade.
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7: 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Vamos começar? Vem aí a série Rádio Nacional 90 anos em 90 histórias. O impacto cultural da Rádio Nacional nas famílias brasileiras.
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0: trabalhar. O sorriso do velhinho faz a gente trabalhar. Oh, bota o retrato do velho outra vez, bota no mesmo lugar.
1: Retrato do Velho, sucesso do Carnaval de 1951, na voz de Francisco Alves, o rei da voz da Rádio Nacional, celebrou a volta de Getúlio Vargas à presidência depois da eleição de 1950. A marchinha fazia referência ao retorno de seu retrato às repartições públicas.
2: As vozes que o povo se acostumava a ouvir pelo rádio geravam um impacto cultural nas famílias brasileiras que ia além da música. Se refletia na política, nos hábitos e até na saúde.
1: O programa A Hora da Ginástica, criado para estimular a prática de exercícios físicos na população brasileira, era um sucesso na Rádio Nacional. Eram as ondas do rádio fazendo todo mundo se mexer de verdade dentro de casa.
3: Correr no ritmo, começar! Um, dois, na ponta dos pés. Um, dois, ritmo certo. Um, dois, boca fechada. Um, dois, movendo o braço. Um, dois, marchar.
2: Famílias inteiras se reuniam para ouvir o rádio. O aparelho era o centro das atenções na casa e também fazia a imaginação viajar. Era uma experiência vivida em conjunto. Gente de todo o Brasil acompanhando as mesmas histórias ao mesmo tempo, como conta a pesquisadora Lia Calabre.
4: São clássicas as fotos e as narrativas de assim, a família se reúne em torno do rádio para ouvir o noticiário. A família se reúne em torno do rádio para ouvir as novelas preferidas. Então, as mulheres, os jogos de futebol, os homens, o noticiário, a família inteira. Então, aquela ideia de que... E aí é hora de fazer silêncio, é hora de estar junto e fazer silêncio, porque senão você perde, né? O locutor está lá falando, se você começar a falar junto, não tem... Não, você não pode voltar. Nesses nossos tempos, você vai falar, perdi, não vou voltar aqui. Não volta. É ao vivo.
1: A ideia de formação de uma identidade cultural brasileira era um objetivo na cabeça do governo federal das primeiras décadas do século XX. O meio de comunicação mais forte daquela época era o rádio. E a maior emissora do país fazia parte de toda essa engrenagem, como explica o professor Luiz Antônio Simas.
5: A era Vargas vem também com uma perspectiva de construção do que seria uma identidade nacional brasileira. E essa identidade nacional brasileira, na perspectiva da era Vargas, ela estaria muito vinculada ao panorama da cultura do Brasil. E essa tentativa de construir esse mito, né, da identidade nacional brasileira no campo privilegiado da cultura, que há uma atenção especial do governo, por exemplo, aos meios de comunicação. E a Rádio Nacional, portanto, está inserida nesse processo.
6: As boas donas de casa sabem que o óleo de peroba é o produto ideal para limpar, lustrar e conservar os móveis. E passamos a transmitir Raça.
2: A publicidade de produtos gerava mais do que um simples comercial na rádio. Gerava programas inteiros.
1: É o caso de A Felicidade Bate à Sua Porta, com Yara Salles e Heber de Boscoli. O programa era um sucesso absoluto na década de 1950, porque saía dos estúdios da emissora e ia até a casa dos ouvintes presenteá-los com dinheiro vivo.
2: Mas, para isso, o apresentador do programa tinha que encontrar na casa do ouvinte um produto especial.
7: Por isso é que este programa se chama A Felicidade Bate à Sua Porta. São milhares de cruzeiros em cada programa. Os vizinhos também receberão prêmios. Basta ter em sua casa o sabão Cristal, mostrar ao Heber quando ele chegar aí e pronto,

0: receberá imediatamente 1.000 cruzeiros.
1: E tinha show. Emília Borba cantando, cheia de gente nas ruas. Uma coisa de louco.
2: Esse é Ronaldo Conde Aguiar, pesquisador sobre a Rádio Nacional.
1: Havia uma integração das artistas da Rádio Nacional com o público que hoje os da televisão não têm.
0: E a Rádio Nacional apresenta... A felicidade bate à sua porta.

0: A intimidade entre o público e a Rádio Nacional estava em alta. Artistas, empresas e governo sabiam bem disso e a emissora ganhava cada vez mais espaço na formação cultural do país.
1: Este episódio usou áudios do acervo da empresa Brasil de Comunicação e da TV Brasil.
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4: Hoje o professor Wagner Gomes fala sobre o Pilates.
5: O Pilates atualmente só perde para musculação em número de praticantes. A atividade desenvolve a força, flexibilidade, estabilidade, controle muscular, postura, respiração. E você normalmente encontra duas opções, o Pilates de solo e o Reformer. O ideal é poder conjugar as duas opções, que consistem no solo exercícios sem os aparelhos convencionais e o Reformer, uma plataforma deslizante com molas, alças e barras de apoio. A atividade oferece uma infinidade de movimentos, o que pode ser muito motivante para o praticante.
4: O Wagner volta amanhã com um boletim esportivo. Seguimos com o Fique Ligado.
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4: Governo alerta que brinquedos com inteligência artificial podem colocar crianças em risco. Vamos saber mais com Pedro Lacerda.
6: Imagine uma criança ao ganhar um presente de aniversário, rasgando o papel, toda feliz, olhos brilhando, lá dentro um bicho de pelúcia, mas não é um bicho qualquer. Ele fala, conta piadas, responde perguntas, chama pelo nome, parece um amigo de verdade. Mágico, né? Mas por trás dessa magia, a CEDIG, Secretaria Nacional de Direitos Digitais do Ministério da Justiça, descobriu uma história que merece mais atenção. E o motivo é preocupante: a invasão de privacidade e a criação de dependência nas crianças. Uma nota técnica do Ministério da Justiça, divulgada no início de julho, apontou que 6 modelos de brinquedos com inteligência artificial vendidos no Brasil apresentaram indícios de que podem estar desrespeitando o ECA Digital, o Código de Defesa do Consumidor e a Lei Geral de Proteção de Dados. Isso porque esses bonecos e robôs têm microfone, câmera e ouvem tudo o que a criança fala. Eles sabem onde ela mora, o que gosta, sua rotina, e esses dados vão parar numa nuvem, e muitas vezes sem que os pais saibam. Outra preocupação é que, além de expor as crianças, esses brinquedos são desenhados para prender a atenção dos pequenos, a tal ponto que a interação com eles pode se transformar em um vício. E também acabam tirando o espaço de brincadeiras simples como correr, desenhar ou jogar bola com os amigos. É o que explica o professor e consultor da Unesco em Design Ético e Inteligência Artificial, Jorge Valença.
7: São tecnologias que, em princípio, têm uma série de danos em potencial, danos já comprovados em vários aspectos, que vão da modulação do comportamento, passam por essa questão de coleta de dados excessiva, podem gerar uma manipulação emocional da criança e até uma dependência, porque o objetivo em alguns brinquedos inteligentes em particular é que as crianças entendam que aquele dali é de fato um amigo, um conselheiro, uma pessoa que faz parte da rotina dela e não um produto ou alguma coisa sintética.
6: O pesquisador lembra, no entanto, que a tecnologia não é inimiga nessa

0: história. Aliás, pode ser uma grande aliada, desde que colocada a serviço da infância.
1: E a gente quer também estimular a ideia de que essas tecnologias elas podem ser uma inovação ética. Então, brinquedos que sejam sim protetivos, seguros, que garantam o bem-estar da criança, que garantam autonomia, que permitam que ela tenha uma tomada de decisão. Então, os brinquedos eles podem ser educativos, lúdicos. Então, a gente precisa alavancar esses benefícios e garantir a redução e a mitigação dos riscos para ter uma infância saudável.
0: Para ajudar os pais e responsáveis, o Ministério da Justiça já trabalha em um guia sobre inteligência artificial na infância. Além disso, serão feitos novos estudos sobre o tema que devem ser publicados até o final do ano. E enquanto a Senacom e a Agência Nacional de Proteção de Dados investigam o tema, fica a sugestão para os pais. Muitas vezes, a melhor brincadeira é aquela que não precisa de pilha, nem de Wi-Fi, nem de tecnologia. Basta usar a imaginação. Da Rádio Nacional em Brasília, Pedro Lacerda.
2: Obrigado, Pedro. O Rádio Sociedade segue com o quadro Rádio Ciência na Rua, produzido pela Rádio da Universidade Federal de Ouro Preto, a Rádio UFOP. A cada semana, um tema é colocado em pauta pela equipe da rádio. Especialistas de diversas áreas esclarecem detalhes sobre o assunto, por meio de informação, educação e ciência. O episódio de hoje explica o que é crime preterdoloso.
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5: Olá, ouvintes da Rádio FOP FM. Eu sou o Webster Lúcio, advogado criminalista, e hoje vamos conversar sobre um tema de direito penal que envolve intenção, resultado e medida exata da responsabilidade penal, o chamado crime preterdoloso. O nome pode soar difícil à primeira vista, mas a ideia por detrás dele é extremamente interessante e muito presente na vida real. Estamos falando de situações em que alguém quer praticar um ilícito, existe vontade de agir, mas o desfecho acaba sendo muito mais grave do que aquilo que foi imaginado. E é aí que o direito penal mostra sua sofisticação. Porque, diferentemente do que muita gente pensa, a justiça criminal não analisa somente o que aconteceu no mundo exterior. Ela procura entender também o que aconteceu dentro da cabeça da pessoa. Qual era a intenção, o que ela queria produzir, se ela aceitou o risco de um resultado mais grave. Essas perguntas são decisivas. O direito penal, ao longo dos anos, criou uma explicação bem conhecida para entender o crime preterdoloso. É uma expressão simples e didática que resume o elemento subjetivo da conduta quando há ocorrência desse crime. Então, temos crime preterdoloso quando há dolo no antecedente e culpa no consequente. Guarde bem essa frase, pois ela é a chave para entender esse tipo penal. Mas vamos traduzir isso. Para ser o mais didático possível, irei dar exemplos de dois crimes, o de homicídio e de lesão corporal seguido de morte. Há outras hipóteses de preterdólogo no ordenamento jurídico, mas vou trabalhar apenas com esses dois tipos penais. Voltando, dolo no antecedente significa que a conduta inicial foi querida, a pessoa decidiu agir, ela não foi empurrada pelo acaso, houve vontade de praticar a agressão, de realizar o comportamento proibido. Já a culpa no consequente nos mostra que o resultado mais grave não estava nos planos. Não foi desejado, não foi aceito, aconteceu por falta de cuidado, por imprudência, por uma consequência que fugiu do controle. Veja como o sistema consegue ser minucioso. Ele não coloca todo mundo no mesmo pacote. Ele distingue aquele que quer ferir daquele que quer matar, por exemplo. E isso faz toda a diferença. Por isso, o preterdolo afasta o reconhecimento de crime mais grave. É uma espécie de ponte entre a intenção e o resultado não pretendido. Para ficar mais claro, irei dar um exemplo que é o mais ventilado na doutrina. Vamos lá. Duas pessoas discutem, a situação esquenta, uma delas, com raiva, desfere um soco. Neste momento, existe dolo, existe a vontade de agredir. Até aqui, estamos falando de uma lesão corporal. Porém, a vítima cai, bate a cabeça, sofre um traumatismo e morre. Pronto, temos um resultado muito mais grave do que aquele que foi querido. E a partir daí, o processo penal passa a girar em torno de uma questão central. Houve a intenção de matar, ou a gente assumiu o risco de que a morte pudesse acontecer? Se a resposta for positiva, estaremos diante de um homicídio. Mas se não houver essa prova, a situação muda completamente. Entrecena o preterdolo. A própria legislação brasileira traz um exemplo claríssimo. O artigo 129, parágrafo 3º do Código Penal prevê a figura da lesão corporal seguida de morte. O que isso quer dizer? Quer dizer que o agente teve a intenção de lesionar, mas o resultado morte veio sem que ele quisesse

0: ou assumisse o risco. Perceba a sabedoria do legislador. Se tratasse como um homicídio doloso, estaria exagerando na punição. Se tratasse como mera lesão, estaria ignorando a gravidade de morte. Então, o direito cria uma terceira via, com uma pena própria, mais ajustada à realidade dos fatos. Isto é proporcionalidade, significando que o legislador deu à situação a resposta correta, sem paixão e sem arbitrariedade. Entendendo a dinâmica do caso, o juiz vai observar a força utilizada, o local do golpe, a diferença física entre as pessoas, as palavras ditas, eventuais ameaças anteriores, o comportamento após a queda, se a vítima continua agredindo, se usa um instrumento perigoso, se demonstra indiferença ao resultado. Isso pode mudar o entendimento. Cada detalhe importa. Por isso, processos envolvendo crime préter doloso exigem uma análise cuidadosa, não é etiqueta automática. É preciso reconstruir o que aconteceu e, principalmente, qual era o estado mental do agente. Fora do direito, é comum ouvir: morreu, então foi um homicídio. Mas no tribunal não funciona assim. A lei exige a demonstração do elemento subjetivo. Sem isso, não se pode atribuir a alguém a vontade de matar. Essa diferença é o que separa a justiça da vingança. No crime préter doloso, a pena é mais alta do que a lesão simples, porque a consequência foi trágica, mas ela é menor do que o homicídio, porque não houve o propósito de matar, não houve o dolo de matar. O direito penal, dessa forma, responsabiliza pelo que foi feito e também pelo que era possível prever, mas respeita os limites da intenção. Isso é civilização jurídica, é o reconhecimento de que julgar é uma atividade técnica e não emocional. Quando entendemos o préter dolo, percebemos que o sistema penal procura o equilíbrio. Ele não absolve quem começou a violência, mas também não transforma automaticamente essa pessoa em um assassino. Essa distinção é fundamental para que a justiça seja verdadeiramente justa. Compreender o crime préter doloso é entender que a lei precisa ser firme, mas precisa ser proporcional. Proporcional é a palavra. Eu sou o Ebert Luz, advogado criminalista, e foi um prazer conversar com você sobre este tema.
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2: O Rádio Ciência na Rua, produzido pela Rádio UFOP, volta na próxima segunda-feira. Seguimos com o Faixa Musical e hoje a Gláucia Araújo fala sobre o novo álbum Horda, uma homenagem aos 80 anos do músico João Bosco.
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4: Confira nesse Faixa Musical Horda, novo álbum lançado em homenagem aos 80 anos do cantor, compositor e violonista João Bosco.
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4: Há mais de 5 décadas trilhando os caminhos da música, João Bosco se recusa a diminuir o ritmo. Pelo contrário, o artista parece estar apenas começando uma nova e emocionante fase da carreira. Com uma trajetória de 54 anos, o músico continua realizando turnês e lançando novos trabalhos. O encontro com Vinícius de Moraes abriu caminho para as primeiras parcerias. Ainda no início da carreira, quando vivia em Minas Gerais, João Bosco conheceu o psiquiatra e letrista Aldir Blanc. A dupla começou a compor por correspondência, antes mesmo de se encontrar pessoalmente no Rio de Janeiro. Esta se tornou a sua maior parceria musical.
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1: São 80 anos de vida, mais de 30 trabalhos lançados e um ideal: fazer música com extrema qualidade vocal e instrumental. Ao longo dos anos, João Bosco atuou como um verdadeiro cronista da vida e da nossa história. Olhar para sua obra é muitas vezes encontrar um retrato do Brasil e do momento vivido pelo país quando cada canção foi

proposta. No mês de seu aniversário, em julho de 2026, João Bosco lançou o álbum Horda. O trabalho possui 12 faixas, todas autorais, e foi gravado ao vivo em Hamburgo em julho de 2025 com a Orquestra Alemã de Jazz NDR Big Band, sob a condução de Rafael Rocha. Ouça agora a faixa Abricó de Macaco.

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1: Você ouviu Abricó de Macaco, música de João Bosco e Francisco Bosco, na interpretação de João Bosco e NDR Big Band. Lançado e disponível nas diversas plataformas digitais de música.
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3: O Rádio Sociedade desta segunda-feira fica por aqui. O programa de hoje teve na operação de áudio Lucas Alexandre, na coordenação de programação Rodrigo Soprana, na produção David Isidoro e na apresentação este humilde que vos fala, Felipe Rangel. O Rádio Sociedade volta amanhã. Até lá!
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Oi, oi, gente amiga, boa tarde Brasília, boa tarde meu querido Brasil, com muito prazer, com muito amor e carinho, este amigão Frank Silva está aqui com você, ao vivo em cores, Rádio Nacional, obrigado, Rádio Nacional aí Brasília 980 kHz.

0: né? Aqui com o nosso Sintonia Nacional. Estava com saudades. Vamos trazer para você a melhor energia, a boa música, o bom gosto musical do ouvinte. Aqui com a gente hoje, né, o João Cláudio. João Cláudio, você está mais jovem, rapaz, esses dias todos aí. Você fez a harmonização, não, né?
1: Não.
0: Não, né?
1: Cuidando
0: tá mais jovem, cuidando da
1: saúde.
0: Isso aí, só fez a barba, grande diferença também, né? É isso aí.
1: Harmonização
0: barbial. Ah, falou, João, prazer te ver. Jovem, feliz, forte, como sempre. Bom demais. E você aí, tudo bom? Tudo tranquilo? Você aí de casa? Bem, gente amiga, nós vamos até às 3 horas, né? Às 3 horas, trazendo para você o melhor da música, o seu bom gosto musical. Nós não teremos participações ao vivo, né, John? Devido a o como é que chama aí? Para evitar complicações aqui, vai que alguém liga, faz propaganda de um candidato, né? E não pode. Então, para não prejudicar o seu candidato, né? Fazendo propaganda no horário errado, nós não vamos colocar aqui o telefone ao vivo, né? E sim, só o WhatsApp, porque aí a gente pode ouvir previamente a mensagem antes de colocar no ar, beleza? Então pode mandar aí a sua mensagem através do WhatsApp, do nosso WhatsApp, né? Aqui da Nacional AM Brasília. 996741536, só pelo WhatsApp, tá bom? Será um prazer muito grande atender você. Que bom estarmos juntos novamente através do Sintonia Nacional. E como é de costume, vamos trazer a nossa mensagem de reflexão.

0: Meu querido, minha querida amiga, você pode confiar em Deus. Mesmo quando tudo parece perdido, quando as coisas, quando as dificuldades se acumulam, mesmo quando parece não haver saída, você pode confiar em Deus. Pois tudo pode faltar e todos podem abandonar a sua vida, que Deus estará sempre ao seu lado. E quando menos você esperar, Ele fará os problemas desaparecerem e trará a luz de volta à sua vida. Confie em Deus, confie no seu tempo, pois se hoje você está mal, é porque deve aprender e evoluir no seu caminho para chegar a um lugar melhor. Deus não se esqueceu de você, nem está demorando. Sua justiça apenas... Para tudo há um tempo certo. Assim é a sua justiça. E se continuar lutando e acreditando, em breve chegará a felicidade que Deus tem guardada para você. Meu amigo, minha amiga, tenha fé e confie sempre nele. Naqueles momentos difíceis que você achou que ele estava lhe abandonando, não. Ele estava carregando você para... transpor aquelas barreiras. É como diz Duduca e Dalvan em sua canção Utopia.
1: Esta música é uma homenagem

Muito bom, muito bom. E vamos seguindo aqui com o nosso Sintonia Nacional, agradecendo aqui as participações dos nossos amigos e amigas através do WhatsApp 619-9674-1536. O Antônio Lopes de Goiânia já mandou uma mensagem, Sérgio Rocha também, daqui a pouquinho eu vou ouvir. Wesley de Brasília, né, tá participando também. Wesley, boa tarde Frank Silva e Johnny. Estou ligado no Sintonia Nacional, bom rever e ouvi-lo. Abraço a Milena, ao Antônio Lopes, a Cursina, Ivanilde, ao Japa, a Márcia Ferreira, a Cela, Manuel, o Hilton Borges e a todos ligados no Sintonia Nacional. Wesley, um abraço, muito obrigado pelo carinho da sua audiência. Tenha uma boa tarde, um ótimo trabalho, uma ótima semana, né? Hoje estamos começando mais uma semana. Que esta semana seja maravilhosa para você, meu querido, minha querida amiga ouvinte, onde você estiver. E vamos seguindo, minha gente, vamos trazendo agora mais um bloco musical. Nós vamos ouvir aqui no Sintonia Nacional, Roberto Carlos, Arraste uma Cadeira.

0: minutos, né? Você curtiu aí o Gustavo Lima, Bala Alojada. São 13 horas mais 24 minutos, de volta das férias a Fátima, daqui a pouquinho, né? Logo após a Sintonia Nacional, aqui no Tarde Nacional, veio super carregada de carinho, de amor e energia, proporcionado pela família. Que bom. Ela veio meio americanizada, não veio, João? Meio americanizada, não veio? São 13 horas e 25 minutinhos. É o nosso Sintonia Nacional, feito com carinho pra você, meu querido, minha querida, amigo ouvinte. Tá na Nacional 980 kHz. Tá na boa. Vamos curtir mais músicas, mas antes nós vamos falar com os nossos amigos ouvintes, né? Aqui pelo WhatsApp. Vamos ouvir o Antônio Lopes. Boa tarde, Antônio Lopes, de Goiânia.
1: Boa tarde, Frank Silva. Seja bem-vindo novamente à programação, Frank Silva. Estou aqui ligado em Goiânia. Um abraço para o Wesley e a todos os ouvintes.
0: Obrigado, meu caro Antônio Lopes. Um abração para você. Continue aí. Participe, né? Mande a sua gravação, a sua mensagem escrita ou o áudio, né, a sua voz, para o WhatsApp 619-9674-1536. 1h25, aquela pessoa, Henrique Juliano, chegando aí para você, 1h26.
2: Todo mundo tem.
3: Aquela pessoa?
2: Tem. Lógico que tem.

0: Beleza, 1:33, você ouviu o Fábio Júnior, Alma Gêmea.
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3: Muito bom! E vamos seguindo, minha gente, aqui com o nosso Sintonia Nacional. Um abração bem forte para os nossos amigos e amigas ouvintes ligadinhos na gente. Quero mandar um abração para o nosso amigo Sérgio, tá ligado no Sintonia Nacional. Lá em Três Marias, na represa de Três Marias, nas Minas Gerais. O meu caro Sérgio Rocha Silva, boa tarde.
4: Boa tarde, Frank Silva. Hoje está ao vivo, porque estava sempre ouvindo uma programação, mas não estava dando sinal azul.
3: Sinal azul agora está verde. Um abraço, meu irmãozinho. Muito obrigado aí, Sérgio Rocha Silva, nas Três Marias. Muito obrigado pelo carinho da audiência, né? Ele fica próximo a Pirapora, né, João? Aquela região ali. Agora, 13h35, nós vamos seguindo, minha gente. Olha, moradores do Distrito Federal têm acesso a 1.800 vagas para castração gratuita de cães e gatos, João. João fez, ui! Ficou com medo, João? É cão e gato, rapaz. Entre 27 e 31 de julho. É uma maldade, né, que faz com o bichinho, né, João? Que coisa, hein? Deus deixou todo animal para procriar. O programa oferece 600 vagas para agendamento presencial na estrutural, 1.200 vagas para cadastro online. O agendamento presencial ocorre ao lado da administração regional da estrutural, das 9 às 16 horas, com distribuição de 120 senhas diárias por ordem de chegada. E o tutor deve apresentar documento oficial com foto, comprovante de residência no Distrito Federal. É isso aí. No dia 29 de julho, as vagas para gatos abrem às 9 horas, enquanto as para gatas serão liberadas às 14 horas. No dia 30, será a vez dos cães, às 9 horas, e das cadelas, às 14 horas, né? Não bastava castrar o gato, não, João? Castrar a gata também. A gata pode pular cerca, né, João? Agora, 13, pode pular o muro, com certeza. 13h37, vamos seguindo. Abração para o nosso amigo Edilson Souza. Olá, Frank Silva, boa tarde Brasil. Frank, se possível, roda para nós. Aguinaldo Timóteo, minha mãe, minha heroína. Não, o quem canta minha mãe, minha heroína é o Lindomar Castilho. O Aguinaldo Timóteo canta mamãe, mamãe, né? Mas como ele falou Aguinaldo Timóteo, vamos trazer mamãe, né? Com o Aguinaldo Timóteo, vê se acha aí. Procure aí, John. O Edilson Souza de Rurópolis, no Pará, oferece para todos os ouvintes da Rádio Nacional da Amazônia. Edilson Souza, um abraço para você, meu irmãozinho. Muito obrigado pelo carinho da sua audiência. Estamos procurando aqui a sua música. O João está procurando a sua música, viu? Quando a gente encontrar, nós vamos tocar, né? 13 horas mais 38 minutos. Muito obrigado aí pelo carinho da audiência. Quem também está mandando um oi, uma boa tarde, ligadinha na gente, é a Zezé de Pindorama, Tocantins. Ô, Zezé, boa tarde. Frank, estou te ouvindo. Muito obrigado, Zezé. Abração para você. Muito obrigado pelo carinho da audiência aí em Pindorama, cidade do Tocantins. Fica ali nas beiradas do Jalapão, né, Zezé? Me situa geograficamente. Agora 13 horas 38 minutinhos. Vamos de quem, João? Quem você trouxe? Vai... Só para contrariar, né? Tá aí a música bonita, né? Pois que é, se chama Amor. Tá aí, 13h38.

Muito bom, agora 1h47. Vamos atender aqui ao pedido musical do nosso amigo Edilson Souza, de Rurópolis, no estado do Pará. Gostaria de ouvir Minha Mãe, Minha Heroína. Ele citou Aguinaldo, mas quem canta é Lindomar, viu? E manda para todos. Falou, Edilson, abraço. Muito obrigado pelo carinho da audiência. Vamos trazendo então aí o Lindomar Castilho, Minha Mãe, Minha Heroína. 1h48 agora.

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0: Eu não vou mais deixar você tão só, Antônio Marcos. 1h55.
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0: E vamos seguindo aqui com o nosso Sintonia Nacional. Vamos ouvir a Ângela do Maranhão. Boa tarde, Ângela.
2: Boa tarde, Frank Silva. Quero mandar uma alôzinha aí para a Milena de Brasília, para a Dona Aldenora, para a Carminha, para a Eliana, para todos aí, nosso grupo Frank Silva, viu? Eu quero ouvir aquela música também, Flores em Vida, viu? Obrigada aí, tenha uma boa tarde, seja bem-vindo.
0: Obrigado, querida Ângela do Maranhão. Agora voltamos a Brasília, vamos falar com Milena Caroline. Boa tarde.
3: Oi, Frank, sou a Milena de Brasília. Tô aqui ligada na rádio, passando rapidinho só pra dar um salve e dizer que tô na escuta, é nóis. Hoje eu quero pedir a música Resumindo com Zanetti e Cristiano e mandar um alô pra todo mundo de A-Z, era sempre pra não esquecer de ninguém.
0: Muito bom. Zezé de Camargo e Luciano, Flores em Vida e Zanetti e Cristiano Resumindo. Depois vem as notícias e a gente volta com Sintonia Nacional.

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1: Agora são 2 horas em Brasília. Uma boa tarde, eu sou a Dayana Vitor e este é o Nacional Notícias com o destaque do momento. Depois de ataques do presidente da Argentina, Javier Milei, ao presidente Lula e o ministro do STF, Alexandre de Moraes, em convenção partidária do PL no último sábado, o embaixador brasileiro que estava lá em Buenos Aires, o Júlio Bittelli, chegou aqui em Brasília. E ele vai participar ainda nesta semana de uma reunião com o ministro das Relações Exteriores, Mauro Vieira, que o convocou para tratar do episódio. A matéria do repórter Gabriel Correia detalha a situação.
2: Na diplomacia, o ato de chamar o embaixador para a consulta significa um gesto de grave tensão entre os dois países. O presidente da Argentina participou no último sábado em São Paulo da convenção do Partido Liberal, que oficializou a candidatura de Flávio Bolsonaro à presidência da República. O discurso de Milei foi cheio de ofensas ao presidente brasileiro e ao ministro do Supremo Tribunal Federal, Alexandre de Moraes. No mesmo dia, o presidente do STF, Edson Fachin, divulgou uma nota oficial em que classifica como referência desrespeitosa a declaração do presidente argentino. Fachin deplorou as manifestações incompatíveis com a civilidade que deve caracterizar as relações entre os estados. O ministro das Relações Exteriores do Brasil também convocou no domingo o embaixador argentino, Daniel Raimondi, para transmitir a repulsa do Brasil contra as ofensas de Javier Milei durante a reunião privada. Mauro Vieira cobrou explicações sobre o comportamento do presidente argentino em território brasileiro. Segundo o chanceler brasileiro, não há precedentes de um presidente estrangeiro que território nacional, agride e ofende o chefe de Estado, as instituições democráticas, inclusive o Poder Judiciário. Vieira ressaltou ser especialmente lamentável que o episódio envolva o presidente de um país com quem o Brasil mantém mais de 200 anos de amizade e cooperação e que tem no Brasil o seu principal sócio comercial. Com informações da Agência Brasil, da Rádio Nacional em São Luís, Gabriel Correa.
1: E esse foi o Nacional Notícias. A próxima edição será às 3 horas da tarde.

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E vamos seguindo, gente amiga, aqui com o nosso Sintonia Nacional, nesta tarde gostosa de segunda-feira. Olha, e esta semana se inicia com mais de 1000 vagas de emprego nas agências do trabalhador aqui em Brasília. As agências do trabalhador do Distrito Federal oferecem hoje 1027 vagas para candidatos em busca de uma oportunidade.

mercado de trabalho. As chances contemplam profissionais de diferentes níveis da escolaridade, de escolaridade, com ou sem experiência, incluindo quem busca o primeiro emprego. O maior salário entre as vagas disponíveis é para o cargo de mecânico de câmbio. Né? Câmbio, troca de marcha do automóvel. Hoje tem o câmbio mecânico e o câmbio automático. Não diz aqui se é mecânico ou automático. Com uma vaga em Vicente Pires e remuneração de R$ 4.500, além de benefícios. Outro cargo que se destaca pela quantidade de vagas oferecidas é o de operador de caixa, 125 oportunidades. A remuneração chega a R$ 1.700, além dos benefícios, né? Para participar dos processos seletivos, basta você cadastrar o currículo no aplicativo da Carteira de Trabalho Digital ou ir a uma das 16 agências do trabalhador das 8 às 17 horas durante esta semana. São 14 horas 4 minutinhos, 14 e 4. Nós vamos seguindo aqui com o nosso Sintonia Nacional, trazendo aí mais sucessos, mais músicas bonitas, né? Nós vamos ouvir agora Benito de Paula, Tudo Está no Seu Lugar.

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0: Aí, muito bom! Ed Brito e Samuel, Romance Rosa, 2:12.
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0: E vamos seguindo, minha gente, aqui no nosso Sintonia Nacional. Muito obrigado aí pelo carinho da sua audiência. Ânimo, seja forte! Uma das decisões mais corajosas que podemos tomar na vida é de sermos felizes, né? Muitas vezes é dos piores finais que vêm os melhores recomeços. Quando você achar que não é mais capaz de seguir caminhando, coloque-se de pé e siga em frente. É esta a força e capacidade que fazem de você uma pessoa muito especial. 14:12, Sintonia Nacional com este amigão Frank Silva. Tá na Nacional, tá na boa. Olha aí, gente, 450 mil alunos da rede pública de ensino do DF retornam. Após o recesso escolar, 450 mil estudantes voltam às salas de aula. E hoje, a rede pública de ensino do Distrito Federal inicia o segundo semestre letivo de 2026. O recomeço das atividades representa uma etapa do calendário escolar que seguirá até o cumprimento dos 200 dias letivos previstos em lei. Além da retomada das atividades pedagógicas, a volta às aulas conta com reforço no esquema de segurança nas unidades de ensino. A Polícia Militar

0: iniciou nesta semana a Operação Volta às Aulas, com intensificação do policiamento em escolas de todas as regiões administrativas. A operação ocorre de segunda a sexta-feira, mas o policiamento nas escolas é permanente ao longo de todo o ano. São 14 horas 13 minutinhos, depois das férias aí, todo mundo voltando, dia de contar as novidades, né, João? Para onde você foi, o que você fez, né? Aí tem uns que são pescadores, né? Gosta de contar umas histórias, umas fantasias.
1: Contar umas
0: mentirinhas boas, né? Aí isso vai, faz parte, né, João?
1: Pesquei
0: faz
1: um
0: parte.
1: Tubarão.
0: Pesquei um tubarão. Ah, eu fui peguei um peixe muito grande, enfim. Mil histórias aparecem. São 14h14, vamos cantar, vamos trazendo aí sucessos, músicas bonitas, né? Para você que tá aí ligadinho. Nós vamos ouvir agora o Léo Chaves, Fotos.

0: 14 horas 21 minutinhos. É o nosso Sintonia Nacional, feito com carinho por este amigão Frank Silva. Olha, gente, nenhum apostador acertou as 6 dezenas do concurso 3036 da Mega Sena, realizada neste domingo em São Paulo. Com isso, o prêmio acumulou, ficou estimado em R$ 78 milhões de reais para o próximo sorteio, marcado para esta terça-feira. Os números sorteados foram 05, 12, 21, 33, 43 e 50. 92 apostas acertaram 5 dezenas e vão receber R$ 28.109 cada. 4 dezenas e vão receber R$ 586 cada, né? 14h22, vamos seguindo aqui com o nosso Sintonia Nacional, feito para você com muito carinho. Quem tá mandando um alô? Deixa ver. É Marlene Souza Reis. Vamos ouvir a Marlene, garoto? Marlene Souza Reis. Dona Marlene, boa tarde.
1: Olá, Frank Silva, boa tarde. E aí, Frank, como é que tá? Faz uns dias que eu não participo do seu programa, mas eu tô sempre na escuta, viu? Hein? Se der tempo, você roda para mim, Timbalayê com Maria Gadu. Tá bom, meu anjo? Um abraço para você, boa semana.
0: Obrigado, Marlene Souza Reis, aí do Pará. Muito obrigado.

beleza, olha aí, gente. Após 2 dias de apresentações marcadas por emoção, tradição e alto nível técnico, a quadrilha Sanfona Lascada de Ceilândia conquistou o título de grande final do Candangão Junino 2026. O resultado foi anunciado na noite deste domingo, encerrando a maior competição de quadrilhas

Minas do Distrito Federal e em torno, realizada na Praça do Trabalhador. A segunda colocação ficou com a Sabugo de Milho, seguido pela Etalasqueira em terceiro lugar. A edição 2026 do Candangão Junino reuniu 21 quadrilhas juninas do Distrito Federal e em torno, que percorreram Sobradinho, Planaltina, Santa Maria, Samambaia e Ceilândia. Abraço aos amigos aí da Sanfona Lascada. Conheço essa quadrilha. 14h24.

Muito bom! É a cultura lá do Nordeste, né? Pessoal, forró, quadrilha, enfim, mas é nacional. A festa junina é uma festa nacional, tradicional, que veio para o Brasil, né? Quem trouxe foram os portugueses, né? Desde a colonização. São 14h24, nós vamos seguindo, vamos trazendo aí sucessos, músicas bonitas, né? Quem está chegando agora é o pedido da Marlene, garoto. É o pedido da Marlene, nossa querida Marlene, a Maria Gadu, né? Maria Gadu, muito bem. Agora, 14h25, participe aqui do nosso programa Sintonia Nacional, mandando aí o seu pedido musical escrito ou falado, você que manda aí, tá bom? É 61, nosso DDD, 996741536. Eu tenho um recadinho aqui da Maria Irandi. Oi, Maria Irandi. Do povoado de Mercês, Novo Horizonte, Bahia. Boa tarde, Frank, tudo bem? Seja bem-vindo. Quero dizer que estou na escuta do programa Sintonia Nacional. Eu mando um alô para Esley, Milena, Antônio Lopes, Zezé, Aldenora, Ângela, Corsina. Um alô para todos do grupo Frank Silva Rádio Nacional, de A a Z, e todos os meus amigos e amigas que estiverem na escuta. Muito bom. Um abração a todos aí do grupo Frank Silva Rádio Nacional. Muito obrigado aí pelo carinho da audiência. 14h25, vamos nessa. Chimbala aí, Maria Gadu, Dona Marlene, tá aí para você. 2h25.

14h26, tá aí pra você, 980 kHz, tá na Nacional, tá na boa. Maria Gadu.

0: Aí ouvimos Coração Pirata, Roupa Nova, 2h34.
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Gente, amiga, com muito carinho, nós estamos aqui nesta tarde maravilhosa e o Sintonia Nacional. Muito obrigado pelo carinho da sua audiência. Seja sempre forte e resistente. Não se renda, hein? E lembre-se, lute sempre pelo que quer. Valorize ao máximo o que possui. Conserve o que você tem de melhor. E esqueça tudo aquilo que lhe magoa. E aproveite a vida e o que ela tem de bom, né? São 14h36, vamos seguindo aqui. Olha, a Associação Brasileira de Municípios lançou um guia para auxiliar prefeitos e equipes técnicas na prevenção e no enfrentamento dos efeitos do El Niño, fenômeno que pode ter intensidade muito forte nos próximos meses. Segundo a entidade, estudos da Administração Nacional Oceânica e Atmosférica dos Estados Unidos apontam 81% de possibilidade do fenômeno alcançar intensidade muito forte entre outubro e dezembro. Ainda segundo o guia, há 97% de chances do acontecimento permanecer ativo até o início de 2027. O roteiro está disponível no portal da Associação de Municípios. Agora são 14h36, melhor prevenir do que remediar. A ciência já nos possibilita prevenirmos muitas coisas, né? Não esperar acontecer para depois tomar uma providência. São 14h37, vamos seguindo aqui com o nosso Sintonia Nacional, trazendo mais músicas bonitas para você. Você pode pedir a sua preferida. 0 operador 61 99674 1536. Será um prazer muito grande atender a sua solicitação musical. Vamos cantando agora, vamos trazendo aí Guilherme Santiago, Meia Noite e Meia.

0: É bom demais. Agora são 14 horas 43 minutinhos. Maiara e Maraíza.
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0: E vamos seguindo às 14h44. É, olha aí, a semana começou com alerta amarelo para tempestades no Rio Grande do Sul. O alerta é do INMET, Instituto Nacional de Meteorologia, destacando que poderá haver queda de granizo nesta segunda-feira. O alerta amarelo é o primeiro grau entre os três avisos emitidos pelo Instituto. Amarelo para perigo potencial, laranja para perigo e vermelho para grande perigo. Em relação à possibilidade de inundações, o estado do Rio Grande do Sul permanece até quarta-feira. Duas regiões receberam alerta vermelho. Primeiro, abrange as áreas de Uruguaiana, Alegrete, São Gabriel, Rio Pardo e Canoas, né? Rio Grande do Sul que tem sofrido nos últimos anos, né? Com as cheias, essas coisas, com as tempestades, enfim. 14 horas 45 minutos ao povo gaúcho, povo forte. Mandamos aí a nossa energia, nosso pensamento positivo e que, mais uma vez, vamos vencer qualquer tragédia que Deus nos livre pode acontecer, né? Mas é isso aí, o pessoal já está prevenido, né? Infelizmente, o ser humano aprende assim, né, João? Depois que acontece, toma as devidas providências, mas lá já está todo mundo atento, né? E com certeza não teremos mais grandes prejuízos como da vez passada. 14h45, vamos seguindo aqui com o nosso Sintonia Nacional. Um abração para você ligadinho na gente aí em casa, numa boa, em qualquer ponto do nosso Brasil. E nós temos um ouvinte lá para aquela região, né? Ele sempre manda um alôzinho para a gente aqui, é de uma paróquia. Um abração, meu amigo, muito obrigado aí pelo carinho da audiência. Vamos trazendo aí mais sucessos, mais músicas bonitas, né? Para você que está curtindo o Sintonia Nacional. Nós vamos ouvir agora da seleção musical, feita especialmente para você que está aí ligadinho. É Santana, o Cantador, Anjo Querubim. Essa música aí machuca o coração do John. 14h46.

0: Aê, Fantasias José Augusto.
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0: Muito bom. Olha, gente, uma unidade móvel de saúde promove nesta terça-feira coleta de sangue na Casa da Mulher Brasileira em Ceilândia, das 9 às 16 horas. O agendamento para os voluntários já está disponível no site agenda.df.gov.br e a equipe também atenderá doadores não agendados conforme a capacidade máxima de atendimento no local. Para você doar sangue, é necessário que tenha entre 16 e 69 anos, pesar acima de 51 quilos, estar alimentado e apresentar documento oficial com foto. Não vale ir em jejum, não, viu? Em caso de dúvidas ou para mais informações sobre os critérios de doação, a população pode enviar uma mensagem para o WhatsApp 61 99136-2495. 61 99136-2495. Doação de sangue, unidade móvel de coleta atendendo doadores em Ceilândia nesta terça-feira, das 9 às 16 horas, viu? Então é isso aí. Um abraço para você. Eu já vou amanhã, eu voltarei, se Deus quiser, para mais um Sintonia Nacional. João, muito obrigado, rapaz. Nota 100 aí, nota 1000 no seu trabalho. Borbulhas de Amor é a última de hoje. Amanhã a gente volta. Fagner, abração deste amigão Frank Silva e até lá.

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1: Agora são 3 horas em Brasília. Boa tarde. Eu sou Bianca Paiva e este é o Nacional Notícias, com o destaque do momento. Já estão valendo as novas regras para financiamento de motos e bicicletas para quem trabalha com uma entrega via aplicativo. Vamos saber o que muda com a repórter Priscila Mazenotti.
2: Começaram a valer nesta segunda-feira as novas regras para financiamento de motos e bicicletas para quem trabalha com entrega via aplicativo. É assim, quem tinha feito o cadastro e recebeu a confirmação já pode procurar a instituição financeira para análise do crédito e a concessão do financiamento. É justamente a concessão desse financiamento que está liberada a partir desta segunda. Quem ainda não fez o cadastro é só entrar no gov.br/movebrasil. E quem é que pode participar, hein? Quem está inscrito na plataforma de aplicativo há pelo menos 6 meses e fez no mínimo 100 corridas ou entregas nesse período. Além dessas pessoas, podem aderir os ciclistas, motofretistas ou mototáxis que tenham carteira assinada na mesma empresa há pelo menos 6 meses. Importante, é preciso ter carteira de habilitação categoria A de moto. O cadastro depende de confirmação e só vale para uma moto ou bicicleta por pessoa. O veículo tem de ser fabricado aqui no Brasil, ser 0 km, flex e, no caso de motos, ser de 160 cilindradas. Se for elétrica, ela precisa ser de até 7.500 watts. Para as bicicletas elétricas, elas precisam ser de até 1.000 watts. Quem recebeu o cadastro já pode procurar a Caixa, o Banco do Brasil ou o Banco Honda ou Yamaha para a contratação do financiamento, que é de 100% do valor sem entrada.
1: A gente ouviu a repórter Priscila Mazenotti. 3 horas e 2 minutos, esse foi o Nacional Notícias. Próxima edição, às 4 horas.
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Olá, boa tarde. Sejam todos muito bem-vindos ao Tarde Nacional. É um prazer ter a sua companhia depois de muitos dias com muita saudade de cada um. Eu estou de volta. Eu, Fátima Santos, sigo com você.

Foi muito bom ficar de férias, mas é muito bom voltar e encontrar todos os meus amigos aqui pela Rádio Nacional. Vamos juntos! Eu quero agradecer o Mário Sartorello, nosso coordenador de programação aqui da Rádio Nacional Brasília, por ter ficado à frente do programa durante todos esses dias. Mas hoje eu estou de volta e vamos seguir bem juntinhos. Nos trabalhos técnicos, o João Cláudio. Na produção do programa, Andréia Quintieri e Monique Sinaide. Na produção aqui do estúdio, Rosemary Cavalcante. E a gente vai seguir ainda com a programação musical do Jaider Ribeiro. Olha aí, muita saudade de todos.

Olha, tô ganhando de brinde essa música linda aqui. Homenagem aqui do meu amigo João Cláudio, nos trabalhos técnicos. Gente, hoje é dia 27 de julho de 2026. O mês está passando rapidinho, já acaba, agosto vem chegando. A gente ainda tem muitas coisas importantes para compartilhar. Hoje a gente vai trazer informações sobre um assunto que interessa para muita gente, é a hepatite. Muita gente tem e nem sabe. A infecção pode passar anos sem sintomas, mas também pode trazer consequências graves para o fígado. A gente vai falar sobre este assunto durante a campanha Julho Amarelo, que trata da prevenção, diagnóstico e tratamento das hepatites virais. É o tema do nosso bate-papo nesta segunda-feira. Semana novinha começando, né? Tudo para você ficar bem informado. Tem música boa e tem muitas outras informações para você. Vamos começar com música? Música para alegrar nossa tarde, para embalar nossa semana. Música Amor para Recomeçar com Frejá. Vamos lá.

0: Vamos seguindo juntinhas aqui no Tarde Nacional. Se você quiser mandar o seu recado, falar alguma coisa sobre o nosso bate-papo que vai tratar hoje das hepatites, você pode mandar sua mensagem para o WhatsApp aqui do Tarde Nacional, que agora também está conectado com você. 996741536. Manda pra gente seu recadinho, a sua pergunta, daqui a pouquinho o nosso bate-papo. E já já também a gente vai trazer a previsão do tempo. Vamos saber como é que está a situação. Tem alerta amarelo para algumas regiões do país de muita chuva. E a gente quer saber do IMET. Também vou matar a saudade dos meus amigos, sempre de prontidão para nos informar. Vamos juntos? Vamos trazer informação para você aqui sobre o Bolsa Família. É que está sendo paga hoje mais uma parcela do Bolsa Família. E você pode conferir se também está recebendo a sua parcela. A gente sempre conta para você quando chega a época do pagamento, né? Então, fique atento aí, porque já está sendo paga hoje a parcela do Bolsa Família aos beneficiários com NIS, número de inscrição social de final 6. O valor do benefício médio está em R$ 679. Lembrando que os moradores de 175 municípios de 6 estados em situação de emergência ou em estado de calamidade pública já receberam o crédito no último dia 20, independente do número final do NIS. Amazonas, Paraíba, Paraná, Rio Grande do Norte, Roraima e Sergipe são os estados onde os municípios anteciparam o pagamento do Bolsa Família. E lembrando que hoje também muitos estudantes estão de volta às aulas. Chegou o tempo, né? O que era bom, acabou. 450 mil alunos da rede pública de ensino do Distrito Federal retornam ao segundo semestre letivo. E tem também as escolas particulares que reiniciam hoje. Reiniciaram, né? Desde cedinho a gente já vê uma movimentação diferente nas ruas da cidade, nas escolas. A gente acompanha tudo isso. Lembrando também que a volta às aulas mobiliza vários setores, né? Porque tem o pessoal do Batalhão Escolar, da Polícia Militar, tem a Operação Volta às Aulas, enfim, é toda uma movimentação para garantir a segurança desses 450 mil alunos da rede pública e mais uma enorme quantidade de alunos estudantes da rede privada. A gente vai falar agora sobre o tempo. A gente vai direto até o Instituto Nacional de Meteorologia. Quem conversa comigo hoje é a Suelen Araújo, que já está conosco aqui no Tarde Nacional. Olá, Suelen, boa tarde para você. Seja bem-vinda.
1: Oi, boa tarde, Fátima, e boa tarde a todos os ouvintes da Rádio Nacional. Tudo bom?
0: Tudo ótimo, Suelen. Eu estou voltando de férias querendo antecipar aqui para mim mesma e para todos os nossos ouvintes ligados no Tarde Nacional a situação do tempo, não só aqui para o nosso quadradinho, para o Distrito Federal, mas para todo o país. Por onde você quer começar?
1: Bom, vamos começar pelo quadradinho, né, aqui pelo nosso centro-oeste, já que a gente está por aqui. Bom, sim, no geral, principalmente aqui no Distrito Federal, a gente está com condição de tempo mais firme, né, no máximo ali alguma nebulosidade variando, ali ficando um céu, né,

0: mais claro, parcialmente nublado, mas a previsão de chuva ela está bem baixa, tá? Então a gente está com um tempo bem mais firme e, inclusive, a gente tem previsão de um tempo até mais seco, na verdade. Inclusive, o IMET está com um aviso de baixa umidade aí abaixo de 30%, é o aviso amarelo, que inclusive cobre aqui a região do Distrito Federal. Então a gente pode sim ter umidades mais baixas aí para o dia de hoje. Então, né, ficar atento aí de se hidratar bastante, né? O tempo está bonito, mas está seco. Então tem que beber aquela aguinha, tomar aquela água de coco para poder manter a hidratação em dia.
1: Isso é importante, a hidratação tem que estar em dia, porque o risco de desidratação leva muita gente para o hospital, né? Ô Sueli, vamos agora para os locais, para os estados onde há alertas, inclusive de fortes chuvas, né? Alerta amarelo, como é que está a situação?
0: Sim, inclusive, né, a gente está com avisos aí meteorológicos para a região sul, mais uma vez, a gente está tendo essa recorrência, né, de episódios de chuva na região sul, principalmente no Rio Grande do Sul mesmo, onde a gente já teve, né, episódios de chuva aí na outra semana, e a gente tem previsão de acontecerem novas chuvas, novos casos de tempestade, inclusive podendo ocorrer até granizo em algumas regiões, principalmente ali na região central do Rio Grande do Sul, podendo inclusive pegar a região ali de Porto Alegre. Então a gente tem avisos aí de tempestade amarelo, laranja e inclusive mar um pouco mais restrita pegando ali o centro-sul do estado, né? Isso num aviso vermelho já, para poder ficar mais atento. Inclusive, é um aviso de grandes acumulados, ou seja, além de ter bastante chuva em forma de pancada, de forma mais intensa, pode ter, inclusive, chuvas que gerem bastante volume. Então, pode ter um acumulado de chuva aí bem considerável.
1: É muito preocupante essa situação, né? A gente está acompanhando e muitas pessoas estão se solidarizando com os locais onde a chuva já causou muito transtorno, onde tem desabrigados e tudo mais. Vamos seguir falando ainda, tem alguma coisa mais importante para você contar para a gente na região norte e nordeste, além desses estados aí sobre risco de forte chuva?
0: Bom, no norte e nordeste também tem previsão de chuva, mas não na mesma intensidade que essa do sul que eu acabei de reportar para você. Pode ter alguma pancada isolada ali no oeste do Amazonas, também na região central do Pará e também naquela região ali da Ilha de Marajó, podendo pegar inclusive ali aquela área de Belém. Então pode ter alguma chuva isolada e também na costa do nordeste praticamente toda. Mas aí, como eu falei, são chuvas mais fracas e que podem acontecer de forma mais sutil, entendeu? Não nada de pancada, mas é só uma chuvinha ali, uma coisa mais de nebulosidade mais persistente, nada muito intensa. Mas, em compensação, no interior do Nordeste e também pegando ali o estado de Tocantins quase como um todo, a umidade vai estar mais baixa. Então, sai de um extremo ao outro, né? Saindo ali de áreas que podem chover consideravelmente em alguns pontos isolados, podendo ter pancadas isoladas, mas a gente pode ter ali umidades baixas no interior, principalmente ali naquela região de divisa ali do Mato Piba, né? Pegando Maranhão, Tocantins, Piauí e Bahia.
1: Tá certo, eu acho que você trouxe um raio-x bem significativo aí de todo o país, Suelen. As pessoas estão sempre de olho agora na movimentação do El Niño, né? Porque muita coisa está sendo atribuída a ele e, pelo jeito, vai continuar, já que ele permanecerá por aqui por um longo período, né?
0: Exatamente, a gente ainda tem bastante tempo aí da ação desse fenômeno que pode realmente trazer uma influência do que vai acontecer no país nos próximos meses.
1: Te agradeço muito, Sueli, foi um prazer te receber aqui no Tarde Nacional. Durante toda a semana eu dou uma passadinha por aí para saber das novidades, combinado?
0: Combinado, pode ligar que a gente vai informar vocês diariamente. Tchau, tchau, uma boa tarde.
1: Boa tarde para você. Essa foi a Suelen Araújo falando com a gente direto do IMET, o Instituto Nacional de Meteorologia. E como ela falou das chuvas que estão acontecendo com muita intensidade no Rio Grande do Sul, a previsão é de que até quarta-feira todo o estado continue com esse alerta para tempestades. Vamos ouvir a reportagem da Cristiane Ribeiro sobre esse assunto.
2: A semana começa com alerta para tempestades no Rio Grande do Sul. O aviso emitido pelo IMET, o Instituto Nacional de Meteorologia, aponta a possibilidade de ventos fortes,

0: granizo e acumulados de até 50 milímetros de chuva em algumas regiões, especialmente nesta segunda-feira. No mapa do IMET, com a previsão do tempo para hoje, o estado é o único com os três níveis de alerta emitidos: amarelo para perigo potencial, laranja para perigo e vermelho para grande perigo. Segundo o Instituto, o Rio Grande do Sul pode ser atingido por chuvas de 20 a 30 milímetros por hora ou até 50 milímetros por dia, ventos fortes e queda de granizo. O IMET destaca ainda que os fenômenos podem causar impactos como interrupções temporárias no fornecimento de energia, prejuízos em áreas agrícolas, queda de árvores ou galhos e formação de pontos de alagamento, principalmente em locais mais vulneráveis. Em relação à possibilidade de inundações, o estado do Rio Grande do Sul permanece até quarta-feira em alerta laranja. Duas regiões receberam o alerta vermelho. O perímetro abrange as áreas de Uruguaiana, Alegrete, São Gabriel, Rio Pardo e Canoas. No último sábado, a Defesa Civil do Rio Grande do Sul informou que 206 cidades foram afetadas pelas fortes chuvas, ventos e granizo que começaram na semana passada no estado. O número de desalojados chega a 682 pessoas em 47 municípios. Da Rádio Nacional no Rio de Janeiro, Cristiane Ribeiro.
1: Tá aí, né? A gente se solidariza com toda a população lá do Rio Grande do Sul, que recentemente, não tem muito tempo, a gente nem esqueceu ainda, passou por todas as dificuldades das tempestades, das enchentes que aconteceram por lá. E agora, mais uma vez, o estado está sobre esses alertas de chuvas intensas, de ventania. A gente acompanha e vai torcendo para que tudo fique bem por lá. Olha, a gente vai de música agora. Daqui a pouquinho eu vou falar sobre as datas comemorativas dessa segunda-feira. O dia tem muita homenagem, muitas datas importantes para a gente refletir a respeito. A gente canta agora com Ângela Rorô, Amor, Meu Grande Amor.

minha gente, ouvindo Os Tribalistas, Já Sei Me Namorar. E antes, Ângela Rorô, Amor, Meu Grande Amor. Olha, esse dia 27 de julho é marcado por muitas datas importantes. É o dia do motociclista, que faz uma homenagem a quem anda de moto no dia a dia, trabalhando, no caso, os motoboys que circulam intensamente pelas vias aqui do DF e de todas as cidades do país. E também por lazer, né? Muita gente ama andar de moto com a sensação de liberdade. Hoje também é dia do pediatra. Pediatra é aquele médico que cuida da saúde das crianças. Muito importante esse trabalho que eles realizam. E também é o Dia Nacional de Prevenção de Acidentes do Trabalho. Esse dia é para lembrar a importância da segurança e da saúde das empresas. Vamos lembrar aqui que a empresa tem a obrigação de fornecer os equipamentos de proteção individual, chamados EPIs, e que tratam de proteger o trabalhador para os riscos. As empresas também precisam manter a CIPA, que é uma comissão interna de prevenção de acidentes em empresas que têm mais de

20 funcionários e também precisa garantir que os trabalhadores realizem exames médicos admissionais periódicos e também demissionais.

0: hoje tem essas datas para comemorar. Antes da gente sair para o intervalo, eu quero só fazer aqui um registro da nossa tristeza pela perda da mãe da nossa colega de trabalho, a produtora Adriana Shimoda. Ela faleceu ontem e agora, neste momento, está acontecendo o velório e depois haverá a cremação ali no cemitério Campo da Esperança, onde está sendo o velório neste momento. A gente se solidariza com todos os familiares, em especial com a Adriana Shimoda. A gente sai agora para o intervalo e, na volta, a gente já tem o nosso bate-papo sobre as hepatites virais. Se você tiver alguma questão, alguma dúvida, quiser alguma informação, você pode mandar para a gente a sua pergunta pelo WhatsApp aqui da Nacional Brasília, 996741536. A gente volta já já.
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Agora são 3 horas e 32 minutinhos. A gente já vai seguir para o nosso bate-papo. É um assunto importante. A gente vai falar sobre as hepatites virais. Segundo o Boletim Epidemiológico de Hepatites Virais do ano passado, 2025, do Ministério da Saúde, o Brasil registrou mais de 826 mil casos confirmados das hepatites entre 2000 e 2024. E agora a gente está no mês de julho, julho amarelo, que é o mês de conscientização sobre as hepatites virais, que são infecções que atingem o fígado e muitas vezes evoluem de forma silenciosa. É um assunto muito importante que a gente vai trazer para você já aqui no nosso bate-papo de hoje no Tarde Nacional. Enquanto a gente aguarda ali o contato com o nosso convidado, nosso entrevistado, a gente atualiza você sobre outros assuntos que também são importantes. Olha, a gente já falou sobre a volta às aulas, né? Agora a gente quer falar para você sobre a doação de sangue. Uma unidade móvel de coleta está atendendo doadores na Ceilândia amanhã. É uma unidade móvel que fica na Casa da Mulher Brasileira, das 9 da manhã até as 4 da tarde, nesta terça-feira, dia 28 de julho. O agendamento para os voluntários já está disponível no site agenda.df.gov.br. A equipe também atenderá doadores não agendados, conforme a capacidade máxima de atendimento no local. Só lembrando que para doar sangue é necessário ter entre 16 e 69 anos, pesar acima de 51 quilos, estar alimentado e apresentar documento oficial com foto. Se você puder, faça esse ato de solidariedade e doe sangue amanhã, lá na Ceilândia, na Casa da Mulher Brasileira. Agora são 3 horas e 35 minutos. Vamos lá para o nosso bate-papo sobre as hepatites virais. Quem conversa comigo agora é o bioquímico e farmacêutico Dr. Marcelo Gonçalves. Ele vai falar um pouco sobre

0: desafios da doença, a importância do diagnóstico precoce e os avanços no combate a essas infecções. Olá, doutor Marcelo, muito boa tarde, seja bem-vindo ao Tarde Nacional.
1: Oi, boa tarde, Fátima. Eu agradeço, sejam todos bem-vindos.
0: A gente está nesse mês de julho, né, onde tem a campanha Julho Amarelo, para chamar a atenção, para conscientizar mais as pessoas sobre a importância de um diagnóstico precoce e de seguir um tratamento para evitar as consequências causadas pela hepatite. Eu queria que a gente começasse falando um pouquinho sobre o que é a hepatite e também sobre a importância do diagnóstico precoce, por favor, doutor Marcelo.
1: Perfeito, Fátima. As hepatites virais, como um todo, afetam o fígado, tá? Podem causar desde lesões leves, moderadas ou muito graves, né? O problema das hepatites é principal.
0: A gente está com uma dificuldade aqui na comunicação com o doutor Marcelo. Doutor
1: Está me
0: Marcelo,
1: ouvindo agora, Fátima?
0: doutor Marcelo, o senhor está no Viva Voz?
1: Está ouvindo? Eu estou ouvindo bem vocês.
0: Eu estou ouvindo também. O senhor está com o Viva Voz ligado ou não?
1: Ah, sim, não, não. Agora,
0: Tá.
1: acho que agora eu deixei normal.
0: Ah, então pronto. Então vamos seguindo. Então, o senhor pode repetir a doença que afeta o fígado?
1: Sim, as hepatites virais, elas são doenças que afetam o fígado e podem causar desde lesões leves, moderadas até muito graves. O problema maior são as hepatites B e C, que elas tendem a cronificar. Então, a pessoa adquire o vírus, não apresenta sintomas ou sintomas muito leves no início, e isso nem faz com que a pessoa desconfie que ela pode ter uma hepatite. Isso vai caminhando por anos ou décadas até, tá? E quando a pessoa descobre, ela já está num caso mais avançado, tá? Então, por isso que o diagnóstico, principalmente nessas doenças silenciosas como a hepatite viral, é que se identifica as pessoas assintomáticas, tá? Então, é essa grande importância, identificar o indivíduo quando ele ainda já adquiriu recentemente o vírus.
0: Ah, isso é importante das pessoas saberem. Agora, doutor Marcelo, as hepatites B e C, como o senhor disse, são as mais preocupantes, né, aqui no Brasil, no caso. Agora, eu queria falar sobre a transmissão, o contágio. Como é que essas doenças são transmitidas e as pessoas não sabem que estão infectadas, né? Precisam fazer o teste. Mas por que que ainda são um problema de saúde no Brasil?
1: Sim. O problema maior, Fátima, é que essas duas hepatites, tanto a B quanto a C, elas estão relacionadas com a transmissão sexual. Elas se enquadram no rol das doenças sexualmente transmissíveis. Então, esse é o maior ponto de transmissão entre as pessoas. Uso a relação sexual sem o preservativo, tá? E também elas seguem mais ou menos a forma de transmissão do HIV. Então, seringas e agulhas compartilhadas por usuários de drogas, uso, por exemplo, comum de objetos pessoais como barbeadores, lâmina de barbear, alicate de unha. Por isso que é importante as mulheres levarem seu próprio kit na manicure, pedicure, para que não ocorra esses tipos de transmissão, tá? E principalmente por si só.
0: É bom ficar bem alerta em relação a isso. Agora, quando é que a pessoa deve procurar um serviço de saúde para fazer o teste? Ela vai sentir algum sintoma ou mesmo assintomática, ela deve fazer periodicamente esse teste?
1: O Brasil preconiza que o ideal é que todas as pessoas façam o teste pelo menos uma vez, tá? Principalmente os adultos. As pessoas de grupos de risco, né? Então, profissionais do sexo, pessoas que usuários de droga, tem que fazer mais frequente, porque a probabilidade de contaminação é maior. E todas as pessoas, por exemplo, que têm de uns sintomas, essas hepatites muitas vezes elas são assintomáticas, mas quando a pessoa apresenta um sintoma como dor abdominal, com uma febre constante, notou que os olhos e a pele um pouco amarelada, a urina escura e as
0: Oi, doutor Marcelo. Acho que nós perdemos o contato com o nosso convidado, doutor Marcelo Gonçalves, que está conversando com a gente sobre as hepatites virais. A gente está na campanha Julho Amarelo, mas a gente já está retomando o contato para continuar batendo esse papo para esclarecer todas as dúvidas sobre as hepatites, que são doenças graves que podem ter muitas consequências. Elas atacam o fígado e só no ano de 2000 a 2024 foram mais de 826 mil casos confirmados da doença, segundo o Boletim Epidemiológico de Hepatites Virais do Ministério da Saúde. Então é importante que a gente fique atento. O doutor Marcelo estava falando exatamente sobre alertas que devem indicar que você precisa procurar um médico, precisa fazer os exames, os testes, para identificar se está ou não com algum tipo de hepatite, sendo que as mais graves são as do tipo B e C, que tem principalmente o contágio, a transmissão pelo ato sexual sem proteção. A gente vai retomar já já o contato com o doutor Marcelo, assim eu espero, deve ter acabado a bateria ou a gente está com problema de comunicação na linha, mas a gente, enquanto isso, canta. A gente canta com Thiago York. Coisa linda.

0: Agora sim, a gente, depois de ouvir aí agora essa música tão bonita com o Thiago York, coisa linda, enquanto a gente aguardava a retomada do contato com o Dr. Marcelo Gonçalves, a gente vai voltar para o nosso bate-papo sobre as hepatites virais. Dr. Marcelo, bem-vindo de volta. Vamos seguindo
1: Oi,
0: aqui.
1: Bart, vamos seguindo.
0: Então, a gente estava falando sobre os sinais de alerta, né? Para a pessoa procurar um atendimento, fazer o teste. Então, o senhor estava dizendo que sinais de dor, né, nessa região do fígado, de febre constante, pode continuar?
1: Sim, é uma febre constante. Se a pessoa notar os olhos amarelados, a pele um pouco amarelada, e geralmente.

0: a urina escura. Também isso pode ser indicativo de um sofrimento hepático, principalmente causado pelas hepatites virais. Aí é bom procurar imediatamente o médico.
1: Agora, esses testes rápidos, eles estão disponíveis, na rede pública, pelo SUS? Como é que a pessoa, pode achar, encontrar esse teste para fazer e se eles são seguros no diagnóstico?
0: Fátima, esses testes, eles são disponibilizados pelo Ministério da Saúde, são testes simples, né? O próprio nome diz teste rápido, ele não precisa de um ambiente laboratorial, então ele pode ser feito na casa da pessoa, numa praça pública onde haja campanhas de incentivo, né, à dosagem de hepatite. Então, você pode levar esse teste à população, tá? E o ideal é que principalmente as essa qualidade de população e risco, essas seriam bons serem enviadas com frequência. Tá?
1: Certo.
0: São testes rápidos e são confiáveis, porque hoje os testes desenvolveram bastante. Dando positivo nesses testes rápidos, aí sim, aí a pessoa já é encaminhada para um laboratório para confirmar esse diagnóstico com outros testes e aí sim encaminhar o paciente ao tratamento.
1: Tá, por falar em tratamento, antes a gente vai falar um pouquinho mais da prevenção, porque a vacina ainda continua sendo uma das principais formas de prevenção. E quem é que pode, quem que deve se vacinar contra as hepatites?
0: Olha, a hepatite A e a hepatite B, elas possuem vacinas, tá? E elas também são disponibilizadas pelo SUS. A hepatite A, a criança é vacinada com 1 ano e meio de idade, mas fica um intervalo de vacinação entre 1 a 5 anos. Então, a criança pode ser vacinada nesse intervalo. A hepatite B, a criança já é vacinada ainda na maternidade, ela recebe uma primeira dose e depois mais 3 doses, sendo aos 2 meses, 4 meses e 6 meses. Aí a criança já está imunizada. E os adultos, a vacina também está liberada para qualquer adulto, desde que não foi vacinado na infância. Tá? Então procure o posto de saúde e essa vacinação é gratuita pelo SUS. E aí no adulto são 3 doses.
1: Certo. Agora eu queria que o senhor falasse um pouquinho sobre, voltando aí para hepatite C, porque existe um tratamento com altas chances de cura, né, doutor Marcelo? Como é que é esse tratamento? A partir de que momento a pessoa pode iniciar, tão logo saia um diagnóstico, um resultado positivo nesses testes rápidos?
0: Sim, a hepatite C é a mais letal de todas as hepatites. Ela é responsável por 75% das mortes de todas as hepatites virais. Então, ela é muito grave. E ela é a mais silenciosa, porque ela pode manifestar os sintomas depois de 20, 25 anos depois da contaminação. Então, é importante que todas as pessoas façam o teste de hepatite C, mesmo que não tenham os sintomas. O teste der positivo, aí o paciente já é encaminhado para um diagnóstico, para biologia molecular, para saber a carga viral, a quantidade de carga viral e já iniciar o tratamento. Antigamente não havia cura à hepatite C, mas com a evolução dos medicamentos nos últimos anos, já é possível a cura da hepatite C também. Menos a hepatite B. A hepatite B, infelizmente, Fátima, ainda não tem cura. Mas o tratamento precoce faz com que a pessoa tenha uma ótima qualidade de vida.
1: Agora, doutor Marcelo, tem alguma faixa etária? Claro que a gente está falando aqui em transmissão sexual, né? A gente por aí já define uma idade média, mas as pessoas mais idosas, jovens, tem algum público onde estejam sendo registrados o maior índice de casos de hepatites virais aqui no Brasil?
0: Então, como a transmissão da hepatite B e C, ela é maior por via sexual, é onde se encontra o maior número de pessoas com riscos. Mas não podemos esquecer que as crianças também têm risco, porque as hepatites também são transmitidas da mãe que está grávida para o filho, ou durante o parto ou durante a gravidez. Tá? Então, tem que se detectar, sabendo que a mãe é positiva, Aí já faz o teste no bebê e já inicia o tratamento rapidamente, pois os bebês tendem a cronificar mais fácil que o adulto.
1: É muito triste, né? Um bebê que
0: Muito triste.
1: está começando ali. Então, esse tratamento é a longo prazo, é permanente, fica até o fim da vida.
0: O da hepatite C, ele é um tratamento longo também, né? Como todos os antivirais, então é um tratamento longo e a hepatite C você consegue, em alguns casos, né, na maioria das vezes, a cura. A hepatite B, nós ainda não temos um antiviral que elimine o vírus totalmente, mas o tratamento contínuo você consegue diminui tanto a quantidade de vírus no seu organismo, o organismo consegue se reabilitar e conforme vai passando o tempo, o médico vai determinando, trata novamente por um período, para um outro período, depois vai tratando, mas por enquanto os medicamentos que estão disponibilizados até o momento da hepatite B são tratamentos que a pessoa vai levar por toda a vida.
1: Certo. Agora, doutor Marcelo, a gente está nessa campanha Julho Amarelo. Eu gostaria que o senhor deixasse uma mensagem para todo o nosso público, todo mundo que está acompanhando esse bate-papo e que vai poder acompanhar depois no site das rádios EBC, da Rádio Nacional. Eu queria que o senhor deixasse uma mensagem resumindo um pouco toda essa importância e todo esse cuidado que a gente precisa ter para evitar as consequências de uma hepatite que é tão grave.
0: Perfeito. Eu acho que o que a gente recomenda às pessoas é que façam a triagem, né? Doenças silenciosas, a gente só consegue combater fazendo exames, identificando as pessoas que não estão com sintomas ainda. E isso é fundamental. Procure o posto de saúde, o teste rápido já está disponibilizado. Ele é um teste rapidinho, uma picadinha na digital do dedo, uma gotinha de sangue, aplica no teste e o resultado é em 15 minutinhos. Então a pessoa não toma nem tanto tempo, já sai com o resultado.
1: Isso é importante que as pessoas fiquem atentas, então, à possibilidade de um diagnóstico precoce, à possibilidade de um tratamento, no caso da hepatite C, né?
0: E a vacinação,
1: E a
0: isso, e
1: vacinação.
0: aderir à vacinação, isso, aderir à vacinação, isso é importante, isso, principalmente pela hepatite B. E a prevenção também, com a utilização de preservativos nos atos sexuais, isso evita muito a transmissão da hepatite B.
1: Ótimo, então é isso, gente. Nesse mês de julho que está terminando, a gente está aqui falando sobre a campanha Julho Amarelo, mas esse alerta vale para toda a vida, né? Se cuide, faça o teste rápido. Se você perceber que pode ter alguma alteração, se teve um risco de transmissão sexual, então se cuide para ter vida longa sem problemas no fígado, não é isso, doutor Marcelo?
0: Isso mesmo, Fátima.
1: Então, muito obrigada por sua participação com a gente. Infelizmente, tivemos esses probleminhas de linha caindo, mas foi perfeito o nosso bate-papo. Eu agradeço muitíssimo a sua disponibilidade.
0: Obrigado. Eu que agradeço a oportunidade de falar de um tema tão importante.
1: Grande abraço.
0: Outro.
1: É isso, gente. Conversamos com o doutor Marcelo Gonçalves, que é bioquímico, é também farmacêutico. E trouxe para a gente informações importantes sobre a importância do diagnóstico precoce, sobre o uso das vacinas disponíveis, sobre o teste rápido, que também está disponível no SUS, sobre os riscos da transmissão por transmissões sexuais, né, por atos sexuais, e também por contágio, né, agulha compartilhada. Como ele disse, vai um pouco na mesma linha do HIV. Da AIDS. Então, faça todo esse cuidado, fique atento aos sinais e se cuide. A gente vai voltar daqui a pouquinho, tem um monte de outras informações aqui no Tarde Nacional. Agora a gente vai de música, depois o Rádio Jornalismo atualiza a gente e aí eu vou com você seguindo, trazendo outros assuntos importantes. Vamos com Martinha da Vila, ex-amor. Grosso cantando a música do Martinho da Vila. Agora sim, eu acertei. Vamos lá.

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2: Agora são 4 horas em Brasília. Boa tarde para você. Eu sou Bianca Paiva e este é o Nacional Notícias, com o destaque do momento. Depois de 4 dias fora do ar, os sistemas responsáveis pela implementação do novo CNPJ alfanumérico, que combina letras e números, foram restabelecidos nesta segunda-feira. João Barbosa.
3: Os serviços operavam com limitações desde quinta e ficaram totalmente indisponíveis no sábado para manutenção e transição para o novo modelo. Diante do alto número de inscrições, o novo formato do CNPJ é uma mudança da Receita Federal para facilitar a identificação de novas empresas, agora combinando letras e números e mantendo o formato de 14 caracteres. Vale lembrar que este formato será exclusivo para novos cadastros. O CNPJ já vinculado à Receita Federal não sofrerá alterações. O processo para abrir novas inscrições também não passará por mudanças. Segundo o calendário estipulado pela Receita, o primeiro CNPJ alfanumérico será implementado nesta sexta-feira. A Receita destacou a necessidade de que todas as adequações sejam concluídas antes da entrada em produção do novo formato. Isso porque, a partir desta segunda, aplicações que ainda não estiverem adaptadas ao CNPJ alfanumérico e que utilizem serviços da Receita poderão apresentar falhas de funcionamento. É possível consultar mais informações sobre o CNPJ alfanumérico e as adequações no site da Receita Federal. Sob supervisão de Fábio Cardoso, na Rádio Nacional, no Rio de Janeiro, João Barbosa.
2: 4 horas e 2 minutos, esse foi o Nacional Notícias. Próxima edição às 5 horas.

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1: Já estamos de volta. São 4 horas, 11 minutinhos, horário de Brasília. Eu, Fátima Santos, sigo com você até as 5 da tarde. Agora, nos trabalhos técnicos, o Celso Amorim. E a gente continua com o nosso Tarde Nacional desta segunda-feira. Acabamos de falar sobre as hepatites virais, tudo que você deve fazer para se cuidar, para se proteger. E a gente ainda tem muitas outras informações. A gente vai falar agora sobre uma campanha do Ministério da Saúde que orienta sobre os riscos das apostas online. Vamos saber como funciona este serviço com o Dilson Santa Fé, da agência Rádio Gov.
2: O Ministério da Saúde iniciou neste domingo, dia 26, a veiculação da Campanha Nacional de Prevenção aos Danos das Apostas Online. Disponível na TV, no rádio e nas redes sociais, a iniciativa orienta sobre os riscos do uso problemático das plataformas de apostas online e informa como acessar os serviços de saúde mental disponíveis no Sistema Único de Saúde, o SUS. O teleatendimento pode ser acessado pelo Meu SUS Digital, no aplicativo ou na versão web. Após fazer login com a conta gov.br, o usuário deve selecionar a opção Mini Apps, acessar Problemas com jogos de apostas, responder ao autoteste e seguir as orientações apresentadas. Quando houver indicação de risco moderado ou elevado, o encaminhamento para o atendimento especializado é feito pela própria plataforma. O atendimento presencial pode começar em uma unidade básica de saúde, UBS, onde é realizada a avaliação inicial. Quando necessário, o paciente pode ser encaminhado para um Centro de Atenção Psicossocial, CAPS, para acompanhamento especializado. Também está disponível a plataforma centralizada de autoexclusão, que permite solicitar o bloqueio voluntário do acesso às plataformas de apostas autorizadas. O acesso é feito com a conta gov.br. A ferramenta também reúne informações sobre saúde mental, educação financeira e orientações sobre os serviços de atendimento. Saiba mais em gov.br/saúde. Com redação de Diego Freitas, da agência Rádio Gov em Brasília, Dilson Santa Fé.
1: Tá aí, informação importante do Dilson para a gente aqui no Tarde Nacional. Agora a gente vai trazer o repórter Gabriel Brum. Ele vai falar sobre a compra pela internet que pode ficar mais cara de novo. O governo admite a volta da chamada taxa das blusinhas. Vamos ouvir o Gabriel Brum.
3: A chamada taxa das blusinhas pode voltar caso as compras de produtos do exterior impactem a indústria nacional, avalia o ministro da Fazenda, Dario Durigan. Ele concedeu entrevista à Rádio Jornal de Pernambuco nesta segunda-feira. O imposto de 20% começou a ser cobrado em 2024 sobre produtos importados de até $50 dentro do programa Remessa Conforme para equilibrar a competição com produtos nacionais. Em maio deste ano, o governo zerou novamente o tributo. A Confederação Nacional da Indústria criticou porque tira a competitividade dos produtos brasileiros. De acordo com a entidade, a taxa de 20% contribuiu para preservar 135 mil empregos.

0: empregos e 20 bilhões de reais em atividade econômica. O ministro afirmou que os números são monitorados e que a importação vem aumentando. E se for necessário, medidas podem ser tomadas.
1: Então nós estamos fazendo um período de amostragem para ver qual é o impacto. E a gente tem visto que tem aumentado a importação desses produtos. Como a gente já tem todo o controle, a qualquer momento que a gente perceber que está fora dos padrões e gerando falta de isonomia para a produção nacional, é possível propor ao presidente uma mudança desse cenário.
0: Entre outros assuntos, o ministro Dario Durigan falou sobre as contas do governo e defendeu uma revisão dos gastos obrigatórios para dar mais espaço para outros investimentos.
1: Se nós não seguirmos transformando as regras internas, diminuindo o gasto obrigatório, abrindo espaço para gasto discricionário, que pode levar a investimento, melhoria de qualidade de alguns programas, nós vamos ficar com pouquíssimo gasto discricionário. O que significa? Que o presidente que assume, ele não tem muita decisão a tomar. Ele vai apertar um botão e a gente vai basicamente pagar servidor público, aposentadoria, os programas que têm previsão de gasto obrigatório.
0: Sobre as tarifas dos Estados Unidos contra o Brasil, o ministro disse que são um completo absurdo e uma interferência externa, mas que o Brasil vai seguir na mesa de negociação. Disse, inclusive, que vai tratar do assunto com o ministro das Finanças norte-americano no G20, no mês que vem. Da Rádio Nacional em Brasília, Gabriel Brum.
2: É isso, é bom a gente saber, né, que a taxa das blusinhas pode voltar. Olha só, a gente trouxe aqui no mês passado, a gente comemorou o São João, né? Junho, mês de muitas festas, aí a gente trouxe aqui uma quadrilha. E agora, após 2 dias de apresentações marcadas por emoção, tradição e alto nível técnico, a quadrilha Sanfona Lascada da Ceilândia conquistou o título da grande final do Candangão Junino 2026. O resultado foi anunciado ontem à noite, na noite deste domingo, encerrando a maior competição de quadrilhas juninas do Distrito Federal e também do entorno. A festa foi realizada na Praça do Trabalhador. A segunda colocada foi a Sabugo de Milho e depois, em terceiro lugar, Eta Lasqueira. A edição 2026 do Candangão Junino reuniu 21 quadrilhas juninas do DF e entorno que percorreram Sobradinho, Planaltina, Santa Maria, Samambaia e Ceilândia. Parabéns para a campeã Sanfona Lascada lá da Ceilândia. E olha, outra informação para você é que amanhã vai ter um simulado sobre um acidente aéreo. Viaturas, ambulâncias, agentes de trânsito, equipes policiais e aeronaves de segurança pública vão participar deste simulado de acidente aeronáutico amanhã de manhã aqui em Brasília. O exercício vai simular a queda de uma aeronave com vítimas e fumaça cenográfica, para que os órgãos envolvidos testem os protocolos de atendimento, resgate, controle do tráfego e atuação integrada em caso de uma ocorrência assim de grande porte. O local exato da simulação não será divulgado para preservar o realismo da operação e por questões de segurança. Também não será aberto ao público. Durante o treinamento, cerca de 10 vítimas serão caracterizadas para que os bombeiros e profissionais do SAMU realizem os procedimentos de triagem e atendimento, enquanto as forças de segurança vão atuar no isolamento da área e também na organização do trânsito. Um grande evento, uma grande mobilização, então, amanhã aqui em Brasília. Se você vê alguma coisa do tipo, já está sabendo, não fique assustado. E agora a gente traz ainda para você uma outra informação. É, amanhã, das 8h30 da manhã até as 11 horas, a Unidade Básica de Saúde 2, lá do Guará, vai sediar um encontro do Grupo Transformadores, voltados à saúde do homem. A ação terá conversas e orientações à população masculina, aferição da pressão arterial e glicemia capilar, realização de testes rápidos para infecções sexualmente transmissíveis, solicitação de exames de rotina na rede e oferta de diversas práticas integrativas em saúde. O evento acontece no estacionamento da UBS 2 do Guará e também vai contar com a presença de motoclube,

0: e rodas de capoeira, com o objetivo de criar um ambiente acolhedor e atrativo para o público masculino. Que bom, né? Os homens já têm a tradição e a fama de não gostarem muito de médico, de cuidados. Então tem essa facilidade aí de você poder comparecer a um teste rápido de várias doenças, receber informações necessárias, encaminhamentos. Isso é muito importante. Olha, importante também é essa notícia que eu trago agora, né? O repórter Carlos Araújo, da rádio Encontro das Águas, conta pra gente que o Teatro Amazonas, em Manaus, e o Teatro da Paz, em Belém, foram reconhecidos hoje, nessa madrugada, como Patrimônio Mundial da Humanidade pela Unesco. Que notícia boa, né? Vamos ouvir a reportagem do repórter Carlos Araújo.
1: Os dois mais importantes teatros da Amazônia agora fazem parte do Patrimônio Mundial da Humanidade. A decisão foi anunciada nesta segunda-feira durante a reunião do Comitê do Patrimônio Mundial da Unesco, realizada na cidade de Busan, na Coreia do Sul. A candidatura brasileira apresentou o Teatro Amazonas e o Teatro da Paz como um único bem cultural. Denominado Teatros da Amazônia, a proposta foi aprovada por reconhecer o papel dos dois espaços na preservação da memória, da arte e da identidade cultural da região amazônica. Construídos durante o ciclo da borracha, os dois teatros representam o período de grande desenvolvimento econômico vivido pela Amazônia no final do século XIX. Além disso, são considerados exemplos da influência das artes e da arquitetura europeia na formação cultural brasileira. O título concedido pela Unesco também deve contribuir para o fortalecimento do turismo cultural e para a ampliação das ações de preservação dos dois monumentos, que já são referências nacionais pela sua beleza e importância histórica. Em Manaus, o Teatro Amazonas é um dos principais cartões postais da cidade e palco de eventos como o Festival de Ópera do Amazonas. Já o Teatro da Paz, em Belém, é uma das mais antigas e tradicionais casas de espetáculos do país. Com o reconhecimento internacional, os teatros da Amazônia passam a integrar o grupo dos mais importantes bens culturais do mundo, reforçando o papel da região como guardiã de um patrimônio histórico, artístico e cultural de valor universal. De Manaus, do Sistema Encontro das Águas, para a Rádio Nacional, Carlos Araújo.
0: Pois é, parabéns aí, né, para nós todos, né, que temos mais dois patrimônios tombados pela Unesco, Patrimônio Mundial da Humanidade, os nossos teatros Amazonas, lá em Manaus, e o Teatro da Paz, em Belém do Pará. E olha, mais uma informação, a gente já falou do El Niño, já falamos da previsão do tempo. Agora, o El Niño pode aumentar os casos de dengue no país por causa das temperaturas mais altas. A reportagem sobre este assunto é do Antônio Neves, da rádio Unitins FM de Palmas, no Tocantins.
2: O Ministério da Saúde alertou os estados e municípios para reforçarem o combate ao mosquito Aedes aegypti diante da possibilidade de retorno do fenômeno El Niño nos próximos meses. A previsão é de temperaturas mais altas e aumento das chuvas, condições que favorecem a proliferação do mosquito. Segundo projeções da Fiocruz, o Brasil poderá registrar cerca de 1,7 milhão de casos de dengue em 2027. A orientação é intensificar ações preventivas, eliminar criadouros e fortalecer o trabalho das equipes de combate às endemias. Apesar do alerta, os dados de 2026 mostram queda de 73% nos casos de dengue e de 46% nos registros de chikungunya em relação ao ano passado. Antônio Neves para a Unitins FM.
0: Pois é, todo cuidado é pouco, tudo que diz respeito ao El Niño, né? Antes do nosso intervalo, vou trazer mais uma informação, é que financiamentos do Move Brasil já podem ser fechados a partir de hoje. O programa é voltado para entregadores de aplicativos que usam moto ou bicicleta. Quem conta tudo pra gente é a repórter Priscila Mazenotti.
3: Como começaram a valer nesta segunda-feira as novas regras para financiamento de motos e bicicletas para quem trabalha com entrega via aplicativo. É assim, quem tinha feito o cadastro e recebeu a confirmação já pode procurar a instituição financeira para análise do crédito e a concessão do financiamento. É justamente a concessão desse financiamento que está liberada a partir desta segunda. Quem ainda não fez o cadastro é só entrar no gov.br/movebrasil. E quem é que pode participar, hein? Bom, quem está inscrito na plataforma de aplicativo há pelo menos 6 meses e fez no mínimo 100 corridas ou entregas nesse período, aqueles que não estão com a lista de corridas atualizada, precisam entrar em contato com a plataforma para correção. Além dessas pessoas, podem aderir os ciclistas, motofretistas ou mototáxis que tenham carteira assinada na mesma empresa há pelo menos 6 meses. Importante, é preciso ter carteira de habilitação categoria A de moto. O cadastro depende de confirmação e só vale para uma moto ou bicicleta por pessoa. O veículo tem de ser fabricado aqui no Brasil, ser 0 km, flex e, no caso de motos, ser de 160 cilindradas. Se for elétrica, ela precisa ser de até 7.500 watts. Para as bicicletas elétricas, elas precisam ser de até 1.000 watts. Quem recebeu o cadastro já pode procurar a Caixa, o Banco do Brasil ou o Banco Honda ou Yamaha para a contratação do financiamento, que é de 100% do valor sem entrada. A carência é de 2 meses e o prazo de financiamento é de 2 anos. Está em dúvida? Quer saber a lista dos veículos? Isso tudo está lá no gov.br/movebrasil. Da Rádio Nacional em Brasília, Priscila Mazenotti.
0: Tá aí, importante, né, essa informação da Priscila Mazenotti. Olha, a gente vai sair já para o intervalo. Antes, a gente vai cantar com Cássia Heller, Todo o Amor Que Houver Nessa Vida. Mas antes ainda, eu quero mandar um abraço para o nosso ouvinte, a Daniela Della Páscoa, que está ouvindo a gente lá na chácara Presente de Deus. Ela mandou aqui para a gente uma mensagem de boa tarde, que está na sintonia, que está na escuta. E a gente fica muito feliz em ter a sua sintonia aqui nesta tarde de segunda-feira, viu, Daniela? Um grande abraço para você. Ela também está mandando um abraço para todos nós aqui no Tarde Nacional. Vamos de música? Cássia Heller cantando para a gente.
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3: Já estamos de volta aqui com Tarde Nacional. A gente segue trazendo mais informações para você nessa tarde de segunda-feira, dia 27 de julho. Agora a gente fala sobre a volta, o retorno do sistema de implementação do CNPJ alfanumérico. Ele passou por manutenção no fim de semana, mas o serviço volta a funcionar nesta segunda-feira, como conta pra gente o João Barbosa.
4: Os sistemas responsáveis pela implementação do novo CNPJ alfanumérico foram restabelecidos na manhã desta segunda-feira. Os serviços operavam com limitações desde quinta e ficaram totalmente indisponíveis no sábado para manutenção e transição para o novo modelo. Diante do alto número de inscrições, o novo formato do CNPJ é uma mudança da Receita Federal para facilitar a identificação de novas empresas, agora combinando letras e números e mantendo o formato de 14 caracteres. Vale lembrar que este formato será exclusivo para novos cadastros. O CNPJ já vinculado à Receita Federal não sofrerá alterações. O processo para abrir novas inscrições também não passará por mudanças. Segundo o calendário estipulado pela Receita, o primeiro CNPJ alfanumérico será implementado nesta sexta-feira. A Receita destacou a necessidade de que todas as adequações sejam concluídas antes da entrada em produção do novo formato. Isso porque, a partir desta segunda, aplicações que ainda não estiverem adaptadas ao CNPJ alfanumérico e que utilizem serviços da Receita poderão apresentar falhas de funcionamento. É possível consultar mais informações sobre o CNPJ alfanumérico e as adequações no site da Receita Federal. Sob supervisão de Fábio Cardoso, na Rádio Nacional, no Rio de Janeiro, João Barbosa.
3: Tá aí, João Barbosa, trazendo para a gente estas informações e tem muito mais ainda, já que a gente já falou sobre tantos assuntos, né? Sobre a hepatite viral, que é um problema muito sério ainda no país. A gente já trouxe informações sobre a volta às aulas, sobre vários assuntos. Só lembrando aí para os apostadores de plantão que a Mega Sena está acumulada, tá? Ninguém acertou as 6 dezenas do concurso 3.036, que foi realizado ontem, domingo, lá em São Paulo. Mais 92 apostas acertaram 5 dezenas e vão receber R$ 28.109 cada uma. Você pode fazer uma nova aposta para o próximo sorteio que acontece na quinta-feira, tá bom? A gente segue agora trazendo mais informações para você. Deixa eu ver aqui uma informação que eu queria trazer bem importante para você. Porque a gente tem muita coisa acontecendo, né? Mas vamos falar aqui sobre as autoridades americanas que vêm ao Brasil para testar a legalidade das urnas eleitorais.

0: Aí o Brasil barrou essas autoridades. Vamos ouvir a reportagem do Gésio Passos aqui no Tarde Nacional.
1: O Brasil negou visto de entrada no país para representantes dos Estados Unidos que viriam monitorar o sistema eleitoral brasileiro. O Ministério das Relações Exteriores confirmou que nessa sexta-feira foram negados os vistos do subsecretário do Departamento de Estado para a Democracia, Riley Barnes, e do subsecretário adjunto, Samuel Sanson. O governo brasileiro tomou conhecimento que os estadunidenses queriam conversar com autoridades eleitorais para discutir liberdade de expressão relacionada às eleições de outubro. O governo considerou a iniciativa uma instrumentalização política no contexto eleitoral. Recentemente, o pré-candidato a presidente Flávio Bolsonaro fez uma reunião com embaixadores e divulgou fake news sobre as urnas brasileiras, dizendo que seriam produzidas por uma empresa venezuelana. O Tribunal Superior Eleitoral negou mais uma vez essa informação. Segundo a corte, esse boato circula no país desde 2017. O TSE afirmou que essa empresa não participou da produção e nem operação das urnas do país, que foram projetadas por servidores e técnicos a serviço da Justiça Eleitoral. Neste sábado, o jornal dos Estados Unidos, The Washington Post, publicou matéria dizendo que uma delegação norte-americana planejava colocar em dúvida a integridade do sistema de votação brasileiro em uma estratégia do presidente Donald Trump de influenciar as eleições na América Latina. Com informações da Agência Brasil, da Rádio Nacional em Brasília, Gésio Passos.
0: E depois dessa informação do Gésio Passos, a gente traz música. Tarde pede música, ainda mais na segunda-feira, semana novinha começando. A gente pode cantar com Fagner Canteiros aqui no Tarde Nacional. É muito bom ter você com a gente aqui na nossa companhia. A sua companhia faz toda a diferença. É um prazer te receber aqui.

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1: Vamos seguindo com as informações aqui do Tarde Nacional para você. A gente traz de volta agora o repórter Gabriel Brum para falar sobre a expectativa do mercado que segue apostando em tendência de queda da inflação.
2: A expectativa de inflação manteve a tendência de queda no Boletim Focus desta segunda-feira. O documento reúne estimativas de centenas de analistas e economistas do mercado financeiro consultados pelo Banco Central. A previsão para a inflação neste ano caiu de 5,15% para 5,12% na quarta semana seguida. Isso mesmo com o vai e vem da guerra entre Estados Unidos e Irã, que faz o preço do petróleo oscilar, mas ainda abaixo do patamar de 100 dólares quando o conflito começou. O combustível mais barato é um dos fatores que explicam a previsão de uma inflação menor, diz o economista César Bergo.
3: Também na habitação, com relação à energia elétrica, também vem caindo. E os alimentos mostram um decréscimo nos preços, embora exista o risco ainda esse ano com relação ao clima, sobretudo os efeitos do El Niño. Mas não tenha dúvida de que o preço do petróleo caindo acaba afetando positivamente os preços, no sentido de que a inflação vai cair e fechar o ano próximo a 5%, como espera o mercado.
2: Para os outros índices do boletim, mais uma vez, sem alterações. Crescimento econômico de 1,99% em 2026, dólar valendo R$ 5,20 e a taxa básica de juros em 14% ao ano. Da Rádio Nacional em Brasília, Gabriel Brum.
1: Tá aí, né? A expectativa de queda na inflação. Tomara que aconteça mesmo. Olha, se você tem um pet, essa informação é para você. É que moradores do Distrito Federal têm acesso a 1.800 vagas para castração gratuita de cães e gatos. Começou hoje e vai até o dia 31 de julho. O programa oferece 600 vagas para agendamento presencial na estrutural e 1.200 vagas para cadastro online. O agendamento presencial ocorre ao lado da administração regional da estrutural das 9 da manhã às 4 da tarde, com distribuição de 120 senhas diárias por ordem de chegada. O tutor deve apresentar documento oficial com foto, comprovante de residência também aqui no Distrito Federal. As inscrições online podem ser feitas na página agenda.df.gov.br. Essa é uma plataforma de serviços que é em duas etapas. No dia 29 de julho, as vagas para gatos abrem às 9 horas, enquanto para gatas serão liberados às 14 horas. No dia 30, será a vez dos cães. Da mesma forma, a partir das 9 horas para as cadelas e a partir das 14 horas para os cachorros geral. Aí, então, se você tem um gato e quer fazer a castração, aproveita essa oportunidade. Vamos de música. Daqui a pouquinho a gente tem o Viva Maria, mas antes a gente pode cantar, né? Então, Zélia Duncan vem aí com a sua bela voz, Catedral.

0: música linda, né? Célia Duncan cantando pra gente. E olha, vamos trazer agora outra informação que é importante, que também tem a ver com saúde. Hoje já falamos bastante sobre saúde. Agora é sobre o câncer ósseo, que atinge crianças e tem sintomas confusos. E você precisa saber quais são os sinais de alerta para procurar ajuda médica. O João Barbosa volta ao Tarde Nacional e conta tudo isso aqui pra gente. Vamos ouvir.
1: O mês está chegando ao fim, mas o alerta da campanha nacional Julho Amarelo para a prevenção do câncer nos ossos continua. De acordo com a Sociedade Brasileira de Cancerologia, esse tipo de câncer equivale a aproximadamente 2% do total de casos no país. Apesar de raro, o cenário reforça a necessidade de atenção contínua aos sintomas e à prevenção. Isso ocorre, pois quando os sintomas aparecem, é fácil confundi-los com outras condições. Foi o caso do estudante Jessé Castanheira, que aos 14 anos relatou sentir fortes dores no joelho. Sua mãe, Cristina Castanheira, pensava ser uma lesão comum pela prática de esportes, mas notou que havia algo errado quando participaram de uma festa junina.
2: Ele não quis brincar, não comeu, e eu percebi que tinha algo errado com meu filho. Procurei atendimento e fiquei sabendo no Getúlio Vargas, por meio de uma tomografia, que era uma lesão tumoral. E eu não podendo chorar na frente dele, eu ia pro banheiro chorar, e a sensação de impotência foi a única vez que, como mãe, eu me arrependi de ter tido os filhos, porque a maternidade para mim foi a minha maior realização. Mas ali eu percebi que eu não era suficiente para proteger o Jessé.
1: Resistindo ao sofrimento pela notícia, Cristina recebeu encaminhamento da equipe médica.
2: E aí ali o médico disse, talvez não seja maligno, mas vamos para encaminhamento. Melhor hospital para a senhora, aí eu entro. E ali a gente chegou e o doutor olhou e já fez a biópsia. E quando eu recebi o diagnóstico de lesão maligna e bastante agressiva, grau 4, e sem dúvida foi um diferencial onde eu estava, com quem eu estava, com quais profissionais eu estava. E ali eu adquiri forças para lutar e viemos até agora. E graças a Deus estamos chegando a cura.
1: Graças ao diagnóstico precoce, Jessé não precisou amputar a perna, deu início ao tratamento e voltou a andar depois de um ano. O tipo mais frequente de tumor é o osteosarcoma, condição maligna e agressiva que costuma aparecer em ossos largos das pernas e braços, acometendo, em sua maioria, crianças e adolescentes em fase de crescimento. O chefe da Oncologia Ortopédica do Instituto Nacional de Traumatologia e Ortopedia, Walter Melhais, explica que é preciso diferenciar uma eventual dor causada pelo crescimento de algo mais grave.
3: O sinal inicial é uma dor local e um aumento de volume, mas o pai deve ficar sempre atento à dor persistente. Se a dor for persistente, mesmo que não haja aumento de volume, esse paciente deve ser radiografado no intuito de se fazer um diagnóstico diferencial entre um tumor e uma contusão, uma pancada, qualquer coisa dessa forma.
1: Reforçando o alerta do Julho Amarelo, o oncologista conta que, nesses casos, o tempo é crucial.
3: Até ter um diagnóstico final, após a biópsia, há um intervalo de tempo precioso. Normalmente demora 8 a 10 dias. Então, o tratamento deve ser iniciado o mais breve possível. Portanto, não há uma janela ideal. É o mais rápido possível.
1: O diagnóstico é feito por...

0: por meio da avaliação clínica e exames de imagens. Em casos de suspeita da doença, a confirmação vem por meio da coleta da biópsia. Já o tratamento depende do tipo, tamanho e localização do tumor, variando desde a radioterapia até a cirurgia para a retirada da lesão. Sob supervisão de Fábio Cardoso, da Rádio Nacional do Rio de Janeiro, João Barbosa.
1: Muito importante esse alerta aí sobre o câncer ósseo, principalmente em crianças, porque os sintomas são confusos, você precisa estar atento. Agora são 4 horas e 51 minutos, horário de Brasília, e eu deixo você com o Viva Maria.

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1: Oi, oi, gente. Não é que conseguimos chegar à última semana deste mês de julho que, dentre outras coisas, nos convidou a abrir o livro para que, de alguma forma, nós pudéssemos entrar em sintonia com a Flip 2026.

0: Pois é, a Festa Literária Internacional de Paraty terminou ontem, mas sempre deixa saudade, né? O que conforta é saber que já já teremos a Flip Paracatu em Minas Gerais e em setembro a Flipiri, Pirinópolis, Goiás. Tudo isso para que a gente possa homenagear a cultura, o livro, os autores e as autoras, como algumas que eu tive o prazer de encontrar neste fim de semana no Parque da Cidade, em Brasília, durante o Festival de Inverno do Sesc. Olha, foi incrível. A programação do último sábado, 25 de julho, abriu portas, inclusive, para celebrar um marco da literatura brasileira. E tudo isso justo na data que reverencia a luta das mulheres negras, não só no mundo inteiro, mas também no nosso Brasil, com o Dia Nacional de Teresa de Benguela. Nossa grande querida escritora Cristiane Sobral fez uma homenagem e tanto a uma das mulheres negras que merecia até um panteão neste nosso Brasil que, infelizmente, ainda está lutando contra a escravidão, o racismo e tantas formas violentas de uma sociedade que, infelizmente, está longe da tão sonhada igualdade. Não é isso, Cristiane Sobral? Que prazer tê-la aqui com a gente.
1: Um grande prazer falar da nossa heroína da pátria, baluarte da cultura nacional, que é Carolina Maria de Jesus, sendo homenageada nesse clube de leitura do qual eu sou madrinha.
0: Pois é, e esse clube começou pequeno, né? E hoje já tem mais de 300 participantes, não é verdade?
1: Tem mais de 300 participantes e está movimentando as estantes, né? Fazendo com que as pessoas tenham acesso aos livros e que possam ser transformadas por meio dessa reflexão, né, que a literatura promove.
0: Falar nisso, vem aí mais um livro de Cristiane Sobral, minha gente. Será que é segredo ou você já pode contar, minha amiga?
1: Posso contar que já está nos últimos meses de gestação, com previsão para setembro, o meu novo livro, um romance. Vou entregar para vocês o título, Para Não Chorar no Fim. Tá chegando, com muita alegria. Tem muitas coisas de Brasília, eu vou revelar no spoiler, que eu fiz questão de tratar de cenários, ambientes aqui da nossa cidade. Porque eu acho isso muito caro na literatura brasileira, não tem muitos, né? Que fale assim da periferia do DF, as coisas, o Gran Circular, a UNB, sabe?
0: Nós tivemos a chance de, a partir da sua literatura, vivenciarmos um pouco mais a obra de Carolina Maria de Jesus, que é uma figura que tem que ser lembrada sempre, ainda mais neste Júri das Pretas, do qual nós já estamos, inclusive, nos despedindo. E eu queria muito que você falasse dessa pertença que a sua obra guarda com Carolina Maria de Jesus, essa mulher que é também resistência.
1: Carolina, somos muitas, né? Mulheres negras brasileiras que lutam todos os dias para ganhar o seu pão, para sustentar sua família, seus filhos. E Carolina foi ocupar esse espaço de uma obra clássica, né, na literatura brasileira, quiçá sirva aí também para motivar aqueles que têm acesso a políticas públicas. Por que não obras de Carolina nas escolas públicas do DF, né? Em outros espaços também, prisionais, enfim, onde a gente possa estar alcançando mais mulheres que resistem, mas que precisam também ter esperança. Só a resistência não funciona para nós. A gente quer bem viver e quer esperança.
0: E por falar em bem viver e esperança, a gente não pode deixar de lembrar o lema deste ano do Júri das Pretas e do Latinidades, esse festival que, inclusive, privilegiou a nossa saúde mental também. Como é que você acredita que, ao viver num quarto de despejo com toda aquela crueza, Carolina Maria de Jesus tenha conseguido resistir, sobreviver e, acima de tudo, chegar até onde chegou?
1: Por meio da arte e da literatura. Nós não andamos sozinhas, a gente já sabe, mas esse acompanhamento estético, intelectual, né, esse corpo que a literatura promove, que nos abraça. Eu digo que a literatura, ela cuida de nós, né? Ela nos acompanha, nos sustenta. E foi para Carolina, materialmente, né? O seu pão, a sua casa própria, sustento de seus filhos. Então é um chamado também para esse lugar primordial que a cultura precisa alcançar numa nação, né? Para que as pessoas possam ter acesso a livros, cesta básica fundamental, mas esse alimentar da alma precisa ser reconhecido e multiplicado.
0: Bom, não posso deixar de agradecer as palavras com as quais você alimentou a nossa alma durante o debate aqui no Festival de Inverno do Sesc, Parque da Cidade, coração de Brasília. Você disse coisas memoráveis, mas dentre elas, o mar do esquecimento, ele me fez mergulhar em muitas histórias. Agora, de que forma você acredita que as mulheres negras, muito especialmente, precisam mergulhar nele para dar conta de tanto sofrimento?
1: Às vezes não é nem mergulhar, é colocar lá e acreditar que o mar, né, essa calunga gigante, essa calunga grande, tem o poder de abraçar essas nossas dores, transmutar, né, e trazer novidades. Porque esse mar, ele precisa, né, receber muitas vezes na maré baixa aquilo que a gente quer mandar embora. E como está no texto também, não olhar para trás para não virar uma estátua de sal. Então, da gente poder deixar para trás o que precisa ficar para trás, ter o passado como reflexão, mas pensar num presente, acreditar que a gente vai poder ter um futuro. Sem isso, não tem esperança para a mulher, né?
0: Por fim, sobre a 12ª Marcha das Mulheres Negras, que neste fim de semana movimentou o Rio, São Paulo e as mulheres negras de todo o Brasil, eu gostaria que você fizesse uma avaliação dessa luta do ponto de vista político.
1: Quem vai para a marcha recebe acolhimento, aconchego, congrega. Então é preciso que a gente entenda que muitas leis, muitas decisões, políticas públicas têm sido projetadas a partir desse movimento de encontro que acontece nas marchas, né? Entender que a gente marcha sozinha todos os dias para o trabalho, para a vida, para a escola dos filhos, mas marchar acompanhada de outras, de outros que têm a mesma crença é de uma sinergia indispensável, né?
0: E para fechar, além de Carolina, que outra mulher negra você gostaria de homenagear neste Julho das Pretas?
1: Clementina de Jesus, Jovelina Pérola Negra, Conceição Evaristo, Maria Firmina dos Reis, Elisandra Souza, tantas mulheres, Lia Vieira, Lélia Gonzalez, Beatriz Nascimento, que bom, Vitória Santa Cruz, que bom que temos Maya Angelou e tantas, Dandara, Tereza de Benguela. Ixi, ficaria aqui numa tutela de nomes inesquecíveis.
0: Valeu, minha querida, muitíssimo obrigada e viva Maria!
2: 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Agora são 5 horas em Brasília. Boa tarde para você. Eu sou Bianca Paiva e este é o Nacional Notícias, com os destaques do momento. O Tribunal Superior Eleitoral marcou para 17 de agosto uma segunda reunião com embaixadores, representantes diplomáticos e organismos internacionais a fim de explicar o funcionamento da urna eletrônica brasileira, bem como do sistema eleitoral do país. A manifestação veio após o senador Flávio Bolsonaro, candidato do PL à presidência da República, divulgar a embaixadores de outros países informações falsas sobre a urna eletrônica. E o Teatro Amazonas, em Manaus, no Amazonas, e o Teatro da Paz, em Belém, no Pará, acabam de ser reconhecidos pela Unesco como Patrimônio Mundial da Humanidade. Detalhes com Carlos Araújo, da Rádio Encontro das Águas, emissora da Rede Nacional de Comunicação Pública.
3: Os dois mais importantes teatros da Amazônia agora fazem parte do Patrimônio Mundial da Humanidade. A decisão foi anunciada nesta segunda-feira durante a reunião do Comitê do Patrimônio Mundial da Unesco, realizada na cidade de Busan, na Coreia do Sul. A candidatura brasileira apresentou o Teatro Amazonas e o Teatro da Paz como um único bem cultural. Denominado Teatros da Amazônia, a proposta foi aprovada por reconhecer o papel dos dois espaços na preservação da memória, da arte e da identidade cultural da região amazônica. Construídos durante o ciclo da borracha, os dois teatros representam o período de grande desenvolvimento econômico vivido pela Amazônia no final do século XIX. Além disso, são considerados exemplos da influência das artes e da arquitetura europeia na formação cultural brasileira. O título concedido pela Unesco também deve contribuir para o fortalecimento do turismo cultural e para a ampliação das ações de preservação dos dois monumentos.
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Olá, amigos e amigas, muito boa tarde, são 5 horas e 4 minutos e está começando É Tudo Brasil, ao vivo pela Rádio Nacional. Comigo, Luciana Valle, de volta depois de uma pequena temporada fora do microfone. A gente segue fazendo programação ao vivo para você de segunda a sexta-feira, das 5 às 6, levando É Tudo Brasil para Rio de Janeiro, São Paulo, Brasília, São Luís, Recife, Amazônia, Alto Solimões e Rádio Ceará, também nossa parceira nessa transmissão. Estamos no YouTube, no Instagram, no Facebook e no X, @ Rádio Nacional BR é o nosso perfil. Você também acompanha a nossa programação no portal. Nós temos um portal novo, radionacional.ebc.com.br. 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Estou com Rosalina Rocha hoje, aqui na assistência de estúdio, e Joca Sainz nos trabalhos técnicos. Segunda-feira, hoje é dia 27 de julho de 2026. A gente abre a programação de hoje celebrando o legado de um músico muito importante, o pernambucano Naná Vasconcelos, gênio da percussão, que nos deixou há pouco mais de 10 anos e que agora também terá sua história nas telas de cinema. O documentário Naná, um griot pelo mundo, dirigido e roteirizado por Patrícia Palumbo e Alessandra Dorgan, está em desenvolvimento e vai utilizar arquivos inéditos do acervo do multiinstrumentista, que é administrado por Patrícia Vasconcelos, a viúva de Naná, e também curadora da sua obra. A produção Naná, um griot pelo mundo, também terá o apoio de um grupo de pesquisa da Universidade Federal Rural de Pernambuco, que estuda a vida e obra do percussionista. A MUC, produtora cultural de São Paulo, é a realizadora do documentário, cuja pesquisa foi construída a partir de documentos e registros sonoros e audiovisuais que perpassam toda a carreira de Naná, tanto na música quanto na cultura do Recife. A sua relação com o carnaval, além das expressões culturais como maracatu e frevo. Naná Vasconcelos foi um dos nomes mais importantes para a música brasileira. O artista do Recife fez sua carreira viajando o mundo e colecionando referências musicais diversas. Em sua arte, o berimbau acabou se tornando a marca de Naná, por ser incorporado nas suas músicas e apresentações ao vivo com todo o seu virtuosismo. E a gente traz para você, do álbum gravado em 2005 e lançado em 2006 pela Azul Music, Chegada, produção de Naná e Pablo Lopes, que é um verdadeiro manifesto sonoro sobre liberdade, improviso e pertencimento, onde o regional e o universal se entrelaçam em perfeita harmonia. No disco Chegada, Naná cria pontes entre Vila Lobos e Jimi Hendrix, entre o sertão e o cosmos. Sanfona e triângulo dialogam com piano, cavaquinho, tambores tribais, sax com berimbau, enfim. É a genialidade de Naná Vasconcelos, que também traz com ele um time de músicos excepcionais. Lucas dos Prazeres, César Miquiles, Luiz Coimbra e Chiquinho Chagas. Na verdade, essa foi a primeira banda fixa formada por Naná aqui no Brasil. Vamos ouvir do álbum Chegada, a faixa Alvorada.

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O projeto Nosso Canto é uma iniciativa do SEBRAE que apresenta a música como elo na relação entre identidade, território e desenvolvimento. O mais novo videoclipe do projeto, Feira de Mangaio, interpretado pela mineira Marina Sena, já está nas principais plataformas digitais. Gravada no Complexo Ver o Peso, em Belém, a produção valoriza a cultura amazônica e apresenta histórias de pequenos negócios construídos a partir dos saberes tradicionais, da criatividade e dos elementos da floresta. Lançado em maio, o projeto Nosso Canto reúne artistas de diferentes estilos e regiões do país em novas interpretações de clássicos da música brasileira. O projeto já apresentou videoclipes com a Júlia Costa e MC Ariel e terá ainda lançamentos com Os Garotin e Lineker. No projeto do SEBRAE, cada videoclipe amplia o significado da canção ao revelar histórias reais de quem empreende a partir da própria cultura e identidade. Na música Feira de Mangaio, composição de Sivuca e Glorinha Gadelha, essa conexão ganha ainda mais força ao mostrar como os saberes tradicionais e a criatividade da Amazônia também impulsionam desenvolvimento e geração de oportunidades. Tem Marina Sena agora no ETB.

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0: É tudo Brasil apresentando o Sol Quimérico, novo disco conceitual de Leandro Cerizo, cantor e compositor de Campinas, São Paulo. Já deu para perceber que esse projeto aí traz uma narrativa que mistura um pouco de performance, ficção científica, né? Tudo isso ambientado no ano de 2222. Leandro Cerizo, boa tarde, tudo bem?
1: Boa tarde, tudo bem?
0: Prazer receber você aqui na Rádio Nacional.
1: Prazer é meu, viu? Tô muito feliz, muito satisfeito aqui.
0: Valeu! Obrigada por aceitar o nosso convite. O 2222 só me lembra o Gilberto Gil com o Expresso. 2222. Eu acho que você entrou nesse Expresso do Gilberto Gil, chegou num futuro assim. Me diga o que nos aguarda lá em 2222.
1: Então, a história do meu disco, realmente, quem vê esse número, né, quem gosta e ama música brasileira, com certeza percebe essa... Acho que faz essa analogia com o trabalho do Gil, porque veio daí o número e a referência. No meu trabalho, no geral, eu gosto muito de usar imagens, palavras de outros artistas da MPB que eu amo e que eu sou muito fã. E acho que as perspectivas, né, o mundo como está agora, assim, elas não são tão positivas. Digo isso vendo como que a humanidade tem lidado com a questão das guerras, das crises políticas que a gente está vivendo. E ainda assim, esse disco, né, a ideia do Sol Quimérico, que ele representa na história do meu disco, é um lugar de esperança, é um lugar de transformação e de encantaria através da arte, né, através das várias coisas que a gente consegue provocar, seja de uma coisa caótica ou uma coisa espiritual, uma coisa pra cima, assim. Então eu acho que o meu trabalho, a ideia foi criar um disco que ele atravessa a jornada de um herói,

0: explora todos esses sentimentos humanos aí. Então, espero que, né, a gente tenha... apesar das coisas não estarem indo bem, eu sinto assim pro planeta Terra no geral, dado todas as devastações e desastres que têm acontecido. Enquanto artista, eu, enfim, evoco e desejo que a gente consiga ainda ter alguma esperança de futuro melhor, né?
1: Sim. Leandro, você é um jovem artista, né? Qual a sua idade?
0: Eu tenho 29 anos agora.
1: Então é jovem, né? Assim, numa arte independente, fazendo uma travessia nesse planeta através da música e trazendo todas essas inquietações, né? Das jovens Sim. cabeças de hoje, mas assim, na verdade, de todos nós que pisamos Sim. aqui esse solo e que vamos sobrevivendo ao sol quimérico também, né? Com toda a sua força, todo o seu poder, né? De dar vida, mas também sendo mal utilizada essa força, essa energia, tudo pode vir a se perder também. A música Sim. é uma tentativa de resgate da esperança em torno, né, do ser humano como força, da própria natureza que se regenera, né? Você tem 13 faixas e elas falam sobre o poder dessa regeneração. Como é que você trabalha esse sol quimérico em 13 músicas diferentes?
0: Sim. O disco, né, ele então apresenta essa história, é uma história conceitual, distópica, né, que fala de seres quimeras que estão vivendo nos lixões, enquanto que a cidade ali, que a gente chama de megápolis, ela foi ela foi colonizada e controlada por um governo, um cyborg alienígena, tem toda essa construção de ficção científica. E as músicas, então, elas abordam um pouco essa trajetória, desde o colapso, desde a fragmentação, que vem da robotização do ser humano, né? Que é um processo que a gente sente que... com o uso excessivo de telas, com essa mudança de um mundo que a gente não tinha essa mente externa à disposição a todo momento, nas mãos, né? Que veio a se tornar agora a realidade, né? E a questão é central, então, que o disco ele fala um pouco desse processo da robotização do ser humano, mas também fala sobre amor, ele fala também sobre a vontade de encontrar um santuário nos lugares, nas pessoas, nos encontros, até a grande guerra épica ali, que é onde chega o final da história, né, que é a chegada do Sol Quimérico, e como que, na verdade, essa chegada representa um estado de devaneio, de arte, assim. Então, são diversas temáticas que são abordadas nesse disco. Eu quis, realmente, na minha obra, atravessar um pouco por tudo isso, né? A leitura que inspirou esse trabalho, eu acho que isso é um ponto interessante de ser dito, foi Ideias para Adiar o Fim do Mundo, de Ailton Krenak, a partir de uma disciplina que eu fiz na Unicamp. Então, essa temática é futurista, que fala sobre a natureza, que fala sobre os processos de tecnologia, né? E não é num lugar de criticar a tecnologia, na verdade, é só de reconhecer que o excesso está fazendo mal. Mas, então, tudo foi despertado a partir daí.
1: Muito interessante, da obra do Krenak, né? Essa inspiração. Em particular, o que mais me assusta um pouco, nem é o uso da tecnologia, enfim, né? Tem lá muitas vantagens, mas é a velocidade com que as coisas se dão. Né, antigamente você levava um século para as grandes transformações. Hoje, em uma década, a gente vai do zero ao 100, assim, né? Do 8 ao 80.
0: Sim.
1: Com total realmente velocidade. Não sabemos aonde isso vai dar.
0: Sim.
1: Bom, mas Sol Quimérico é a música que abre o disco. A faixa título, que a gente ouviu aqui na abertura do papo também. E a Maria Close. É Maria Close?
0: Maria Close, é.
1: Vamos ouvir a Maria Close?
0: Vamos.
1: Industrial Machine.
0: Legal.
1: É a mulher máquina? Será a mulher máquina?
0: É a mulher máquina da história. Inspirado em Metrópolis, do Fritz Lang. A ideia do meu disco, ele atravessa também essa ideia de que existe uma grande matriarca, uma grande energia feminina sagrada, que ela é quem acolhe, é ela que nutre. Só que na história, esse corpo feminino, ele quer ser colonizado, ele quer ser roubado por esse governo. Então, essa música, ela fala, na verdade, menos sobre o processo, esse processo da robotização, mas também do que ela representa para esses seres ali da história, esse lugar do feminino, do sagrado e da força das mulheres.
1: Muito bacana. Maria Close, com Leandro Cerizo. Música.

0: Leandro Cerizo na Rádio Nacional apresentando o Sol Quimérico, essa espécie de epopeia da vida, da humanidade na Terra, né? E aonde tudo isso nos levará, todas essas transformações e tudo que não sabemos ainda. Maria Close, essa faixa que a gente ouviu agora, é parte desse trabalho com 13 faixas. O álbum já está nas plataformas de música?
1: Ainda não.
0: Ah, ele vai chegar dia 30.
1: Ele vai chegar agora na quinta-feira.
0: Está perto de chegar. Então, dia 30 de julho, com distribuição pelo selo 27 Records. Essas músicas todas nasceram ao mesmo tempo, na mesma época, Leandro?
1: Não. A ideia de um disco com uma história que falava sobre uma história distópica, né? A centelha do disco surgiu, na verdade, na minha adolescência. Enquanto eu ainda morava nos Amarais.
0: Nossa!
1: Uma região aqui de Campinas, na minha adolescência. E há várias músicas, como a Butria, músicas que eu já lancei, na verdade, eram composições muito antigas e que eu fui revisitando e recriando. E, né? Mas a ideia que uniu todas as músicas, que tudo fez sentido, foi quando eu tive a ideia... Qual que foi o fato, né? Foi, na verdade, aqui em Campinas, em 2023, se não me engano, 2000, mais ou menos por ali, um dia que as queimadas da Amazônia deixaram o céu bem escurecido. E eu acho que eu, aqui, as pessoas da minha bolha, a gente ficou nessa sensação, meu Deus, será que o mundo vai ser isso agora, né? Será que a gente vai acostumar com um céu dessa cor, assim? E nisso eu já tava compondo uma música chamada Sol Quimérico, uma música instrumental. Então, meio que depois que eu tive esse insight, assim, e baseado no livro do Ailton, aí meio que tudo foi se amarrando. Eu peguei composições antigas, composições novas que eu compus só pra esse disco.
0: Então você reúne diferentes fases, né, dessa tua trajetória. Interessante você adolescente, não é como no meu tempo. na minha geração, parafraseando o rock, no tempo em que a gente amava os Beatles e os Rolling Stones, você estava ali muito antenado realmente com as questões da sua época, enfim, da nossa época, né? Nós somos várias gerações vivendo um mesmo momento sobre a face da Terra. Obviamente a gente compartilha das mesmas angústias e das mesmas expectativas, né?
1: Sim.
0: Mas é que bom saber que você transformou essa inquietação, né, essa angústia, entre aspas, em arte, né? Trazendo música. Sim. E trazendo este sol quimérico. Sim. Vamos ouvir mais uma faixa aqui?
1: Vamos sim.
0: O MGLE, o que que é o MGLS?
1: MGLS? Megápolis, né? O nome dessa música é porque eu usei os caracteres gregos.
0: Virou sigla, é a Megápolis.
1: Sim. Ou Megápolis.
0: Megápolis, a grande cidade.
1: É.
0: Vamos ver a Megápolis, então.
1: Boa.

0: Essa é a Megapolis de Leandro Cerizo, apresentando pra gente o seu álbum Sol Quimérico, né? As músicas que viajam ali entre o rock progressivo, metal, MPB, rhythm blues, com referências também da música afro-latina e do Mediterrâneo Oriental. Vamos saber mais sobre nessa trajetória do Leandro. Conta pra gente, Leandro, como é que você descobriu a música e chegou até aqui? Tem passagens por bandas também, né? Tem trabalhos de pesquisa, tem um forró no meio com sanfona e tudo. Então conta pra gente.
1: Sim, que legal. Então, eu comecei a música de uma forma bem experimental, autodidata, assim, quando eu tinha 8 anos. Era numa igreja que minha família ia, só que lá a gente não tinha instrução. Então, como eu já era também cria da internet, eu comecei a pesquisar como tocava, assim, e acabei não fazendo aulas formais, fui experimentando sons, brincando. A composição foi muito viva nesse processo, né, de desenvolvimento musical. E era algo que estava muito presente no meu dia a dia. E aí, depois disso, aos 20 anos, eu entrei na faculdade de música da Unicamp, seguindo esse sonho de querer ser músico. E foi ali que eu conheci, que chegou até a minha sanfona primeiro, que é um instrumento que eu toco, né? Eu sou cantor, sanfoneiro, percussionista. E naquele momento, meu interesse maior era pelas músicas dos ciganos de Romani, as músicas dos Balcãs. Eu gosto muito da sanfona nesse contexto, na música árabe. Mas, sendo brasileiro, acabou que o forró veio com muita força, porque eu moro em Barão Geraldo, que é um lugar onde está a Unicamp, que é um bairro universitário. E o forró universitário aqui é muito forte. E aí eu comecei a tocar forró aqui nos bares, restaurantes. Quando eu fui ver, eu já tava, tipo assim, o forró me profissionalizou enquanto músico. E para mim isso aí foi muito emocionante, inclusive, começar aqui, antes de mim, tá tocando a Marina Sena ali com Feira de Mangaio. Uhum. Tanto porque a Marina Sena é uma artista que eu sou muito fã. Acho que ela, na cena contemporânea, ela é muito incrível. E Feira de Mangá é uma música que eu já toquei mais de, sei lá, 500 vezes, assim, tantos forrós que eu já fiz. Então foi muito emocionante, muito bonito. Eu sigo, né, além do forró, também toco em... tenho pesquisas com essas sonoridades do Mediterrâneo, com a música árabe. Agora eu estou indo para o Egito no final do ano. Eu passei num edital público que vai financiar uma pesquisa minha, que resgata essas raízes do forró, as raízes árabes, né? Que é o que eu tenho pesquisado nos últimos anos. E para além disso, eu, enquanto uma pessoa que gosta muito de rock, de metal, de pop e de música brasileira no geral, já atravessei por diversos grupos de MPB, de samba, de, enfim, freelances, tantas coisas, né, que a gente faz enquanto músico independente. E sigo na universidade, no mestrado, com uma pesquisa que chama Lab Sol Quimérico, e que foi uma forma de eu unir essa vontade de continuar na pesquisa acadêmica, que eu sempre gostei, com o meu trabalho autoral. Então, esse lab eu montei uma disciplina que a gente explora a performance, que a gente integra alunos das artes cênicas, da música, da dança, e com processos performáticos, que são as quais eu também me utilizo para a criação do meu show, do espetáculo Sol Quimérico, que deve chegar aí no mundo em breve.
0: Bacana! Passando por São Paulo, Rio, quando você tiver essa agenda aí, manda pra gente, que a gente divulga.
1: Ai, perfeito, muito obrigado.
0: Nas mídias sociais, a gente encontra Leandro Cerizo, fácil?
1: Sim, ó, vocês podem encontrar no Instagram, no TikTok, enfim, todas as redes sociais, Leandro Cerizo.

0: Cerizo escreve com S-E-R-I-Z-O. Cerizo é com S-E, porque às vezes confunde, né? Como também, para quem usa o Instagram, dá para encontrar @solquimérico. Eu criei uma página que vai ser um portfólio visual do disco, porque eu montei vários visuais, ensaios fotográficos, enfim, para todas as músicas do disco, onde eu quero compartilhar e divulgar também desse trabalho.
1: Alguma das faixas deve sair com audiovisual?
0: Então, duas faixas, na verdade, já saíram. Mosteiros do Abismo, que foi o primeiro single, e Abutre, que foi o segundo single, que saiu em maio, e Mosteiros saiu em abril. Ambos os clipes a gente produziu de forma independente, com recursos próprios aqui, né, para os clipes. E então, esses clipes estão disponíveis no meu canal do YouTube. Quem acessar lá pode encontrar esses clipes. E todos os outros visualizers das outras músicas vão sair a partir de agora, assim, eu vou ir divulgando, né? Tem só um detalhe que é sempre bom eu citar, que o disco em si, ele teve financiamento público do PNAB Campinas, que é uma lei estadual aqui de Campinas, e ela, junto com a Secretaria de Cultura aqui da cidade, que está fomentando a maior parte dos meus gastos que eu tive com a produção do disco em si.
1: Tá certo, dados aí os devidos créditos. Aproveitando até, traz a ficha técnica da galera que está com você nesse álbum.
0: Legal. Eu vou falar principalmente, assim, eu sempre envolvo muitas pessoas. Na ficha técnica do disco em si, tem mais de 30 pessoas envolvendo, todo mundo quase é estudante de música da Unicamp. Então tem uma galera muito jovem, uma galera muito incrível. Mas eu acho importante citar o Kiko Drama e Granadeiro Guimarães, são os produtores desse álbum. E a minha banda, a formação mais fixa, que está comigo desde o meu primeiro lançamento, é Thales Hashiguchi, no violino, Luísa Ramos na voz, Pedro Rossi nas percussões, Guto Nascimento no baixo e Laila, que ela não tá com a gente agora porque a Laila tá tocando, é nossa amiga famosa aqui, ela toca com Chico César, JP, ela tá em turnê com o pessoal aí, mas Laila também desde o começo me ajudou com as coisas do meu primeiro disco e desse trabalho também.
1: Ah, legal. Esse é o segundo disco?
0: Esse é o segundo disco.
1: Bacana. É um trabalho autoral, né, bancado pelo Leandro, né, e com essa colaboração, né, um time de parceiros fortes aí, os amigos Sim. chegados de Campinas. Nosso abraço extensivo a todos, né, que estão com você Sim. nessa empreitada.
0: Queria,
1: aí.
0: Só citar a Olivia Mônaco, que foi a cantora que gravou Sol Quimérico 1, a faixa que vocês começaram aqui, uma grande cantora de jazz, da música instrumental aqui. E Graciela Soares também, que está na faixa Santuário e que também foi produzida por Valentim Frateschi. Também é uma pessoa incrível aí da cena de São Paulo.
1: É com essa faixa que a gente termina o papo hoje aqui com o Leandro Cerizo, Santuário. Leandro, parabéns pelo trabalho, né, que você vem aí com uma agenda de shows, né, para fortalecer toda a obra, né, todo o Sol Quimérico e a história que você conta sobre essa saga, né, do ser humano, que a gente encontre luz no final disso tudo.
0: Sim.
1: Parabéns,
0: eu queria agradecer a oportunidade, o espaço, a programação de vocês incrível, é um sonho para mim poder estar conversando com vocês e colocando esse trabalho, então eu agradeço em meu nome de todos os vários artistas, toda a cadeia produtiva desse trabalho que envolveu mais de 40 pessoas, então para a gente ter esse espaço é algo muito significativo. É isso, né? Vamos seguir com luz, acreditando, vamos enriquecendo as pessoas com arte, acho que a encantaria que só existe na música, sim. E é isso, eu agradeço muito por essa oportunidade.
1: Alegria nossa. Um grande abraço para você, Leandro Cerizo, na Rádio Nacional. Santuário desse trabalho que ele apresentou pra gente aqui na Rádio Nacional. O Sol Quimérico. Chegando nas plataformas digitais dia 30 de julho, não esqueçam.

0: No Rio de Janeiro, 5 horas e 43 minutos.
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0: Edgar Escandurra é o destaque da Rádio Nacional São Paulo nesta segunda-feira. O jornalista Leandro Martins traz informações sobre o guitarrista e compositor que tem longa história com a banda Ira. Escandurra, em paralelo, tem 8 álbuns solo lançados, atuando em um amplo universo na música. Conta pra gente, Leandro. Boa tarde.
2: Boa tarde.

Quando se fala no rock de São Paulo, uma das figuras mais lembradas é o guitarrista e compositor Edgar Scandurra. Afinal, são 49 anos de carreira e muita atividade. Só na banda Ira, são 45 anos de palco, 12 álbuns de estúdio e 4 ao vivo, fora EPs e coletâneas. Em paralelo, ele gravou 8 discos solo. E teve muito mais, em torno de 90 álbuns, segundo o próprio músico, em 53 deles participando como integrante e em outros 32 produziu ou colaborou tocando. Ufa, não é à toa que seu apelido é Operário do Rock. Entre tantas parcerias nessa longa estrada, Scandurra citou uma feita à distância, com o integrante da Jovem Guarda, Leno. Outro trabalho foi a inusitada música WhatsApp Blues, em parceria com a atriz e jornalista Marília Gabriela. Durante a pandemia de Covid, com a paranoia geral, Edgar também se trancou em casa. Mas o isolamento rendeu música, ou melhor, 12 músicas, e se tornou o álbum solo Jogo da Semelhança, gravado inteiramente no celular, com Scandurra cantando e tocando violão e órgão. Edgar é sempre associado à guitarra e apontado como um dos melhores no instrumento do país, em sites e revistas especializadas. Mas é um músico versátil. Ele tocou todos os instrumentos em seu projeto individual Amigos Invisíveis. Também já gravou e subiu ao palco como baterista da banda As Mercenárias, ícone do punk paulistano composta por garotas, com o auxílio luxuoso do amigo. Também não se pode limitar Edgar ao rock. Seu universo é bem mais abrangente, como demonstra outro de seus projetos, o eletrônico Benzina. Pois é, e esse monstro sagrado esteve na Nacional de São Paulo em janeiro deste ano para conversar sobre carreira, influências musicais e novos projetos. Esbanjando simpatia, começou falando sobre o show de seu mais

0: mais recente projeto, o Edgar Escandurra Trio, que se apresentou no Sesc Belenzinho no final daquele mês, acompanhado do filho Daniel no baixo e do baterista Rodrigo Saldanha. E por que um trio? Ele explica.
1: É um desafio também de tocar no trio e é um prazer também porque os grandes ídolos que eu tenho na minha história, na minha memória, muitas bandas são, muitos formatos são em trio. Hendrix no trio, Cream, Police, The Jam, né? Então é um desafio e é muito legal, assim, é muito bacana essa coisa expansiva e ao mesmo tempo de atenção, porque você tem um espaço a ser preenchido.

0: Edgar Escandurra passou a paixão pela música para os filhos. Joaquim é produtor de música eletrônica e Daniel é baixista. Agora chegou a terceira geração com a participação da netinha Luna no projeto musical infantil Pequeno Cidadão, que já ultrapassou os 10 anos de criação. Ele comenta:
1: esse projeto Pequeno Cidadão é muito feliz, assim, né, da criação, de toda a história, da união dos pais com os filhos para cantar as músicas, gravar os discos, né, um sucesso. Começou com nossos filhos pequenos, eles foram crescendo, e agora tem a minha neta, né, a Luna, que ela já tá participando do show.
0: Edgar Escandurra é canhoto, mas não inverte as cordas, porque aprendeu a tocar com o violão do irmão mais velho e teve que se adaptar. Acabou desenvolvendo um estilo que o tornou um guitarrista original. Ele explica como foi seu começo na música.
1: Quando era molequinho mesmo, 5, 6 anos de idade, eu via um movimento na minha casa dos adolescentes, que era meu irmão, com a turma chegando, montando bateria na sala da minha casa, aqueles discos e tentando tirar os solos. Daí eu via Beatles, ouvia Jimi Hendrix em primeira mão, né? Meu irmão me dando uma força também, me ensinando algumas coisas, eu ouvindo cada vez mais, até o violão se tornar meu brinquedo favorito, aquele que você volta da escola e já corre pra ele, né?
0: Inquieto, Escandurra não para e vai tocando literalmente vários projetos. Apesar de ter um notável passado na música brasileira, segue olhando para a frente e já adiantou que está elaborando um songbook e uma autobiografia. E como um ícone do rock paulista vê a nova geração da música nacional? Edgar enxerga talento na turma atual e citou Bárbara Eugênia, Karina Burr e Cidadão Instigado como trabalhos que admira. Para Scan, com a idade, a mente fica mais aberta e menos presa a estereótipos. Falando nisso, vem aí trabalho novo do Benzina, ao lado da dupla Tartamudo. É, de fato, o operário do rock é como São Paulo, não para. Bom, eu fico por aqui e a gente encerra ouvindo uma canção famosa do Ira, composta por Escandurra e escolhida por ele mesmo para encerrar a entrevista. Núcleo Base. Até mais!

0: 5h52, então faltam 8 minutos para a gente encerrar. É tudo, Brasil. Vamos pegar a reta final do programa agora, trazendo Marta Schmidt.
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0: Direto da FM Cultura 107,7 de Porto Alegre, Marta Schmidt apresenta pra gente hoje o novo álbum do artista indígena Rafael Erê Guarani, com direito a show de lançamento amanhã em Porto Alegre. Boa tarde, Marta.
2: Olá, ouvintes do É Tudo Brasil e rádios parceiras Rede EBC. Tem lançamento aqui no Sul, é o álbum Milon Baião, do Rafael Erê Guarani, músico, cantor, compositor, autor, multiartista indígena Guarani. É um trabalho que transita entre a ancestralidade dos povos originários, né, e a música popular brasileira contemporânea, a música urbana, né? Milon Baião é o primeiro EP, um trabalho autoral que chega amanhã nas plataformas musicais e também dia do show de lançamento do álbum, né? O Rafael sobe aí ao palco do Espaço 373 aqui em Porto Alegre. Como o nome já sugere, né? Milon Baião traz essa mistura da milonga com o baião, né? O Rafael faz essa pesquisa valorizando e trazendo as semelhanças e as diferenças entre a tradição aqui do Sul e a tradição cultural do Nordeste, né? A gaita e a sanfona, semelhanças rítmicas, né? Na milonga e no baião, a figura do gaúcho aqui no Sul e do vaqueiro sertanejo lá no Nordeste. São muitas semelhanças, né? Ele traz a raiz e as influências dos povos originários nas duas culturas. O projeto teve financiamento através do PNAB 2024. Milon Baião contou com muitas participações especiais, né? A multiartista Valéria Barcelos, ela que também está no vídeo Equilibrium 2 da Anitta, né? O Silvério Pereira, Renato Borghetti e cacique Cláudio Guarani. Direção criativa do João Monteiro, da JM Produções, e direção musical da Clarissa Ferreira, que é etnomusicóloga, uma referência em pesquisa sobre tradicionalismo e contemporaneidade. No show de amanhã, o Rafael Erê vai estar acompanhado pela Mariane Francescon na gaita, Zilito Ramos no baixo e Bruno Coelho na percussão. Milon Baião, então, universo musical que celebra a terra, a espiritualidade, os afetos e a resistência cultural dos povos indígenas brasileiros. Separei a faixa título Milon Baião, né, para rodar hoje. E a gente volta na próxima semana, sempre com novidades aqui do Sul. Beijo!

Rafael Erê Guarani, que Marta Schmidt apresenta para a gente hoje no É Tudo Brasil. A gente encerra a edição desta segunda-feira comigo, Luciana Valle, com Joca Sainz nos trabalhos técnicos, produção executiva de Cláudio da Mata, Cíntia Cruz e Luciana Valle. A gente volta amanhã às 17h ao vivo aqui na sua Rádio Nacional. Vem aí no Mundo da Bola com Rodrigo Ricardo e Brenda Balbi. Um abraço e até amanhã.

0: Muito boa noite, 18 horas, segunda-feira, 27/7/2026. Está no ar o programa No Mundo da Bola, com a minha apresentação, os comentários de Brenda Balbi, trabalhos técnicos de Joca Sanz, produção executiva Luiz Ferreira e Wagner Gomes. A gente começa esse programa com o melhor da rodada.
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0: E quem traz os destaques pra gente dessa rodada de final de semana é Luiz Ferreira. Boa noite, Luiz.
2: Fala, pessoal. Tudo bem com vocês? Seguinte, eu vou destacar duas equipes nesse O Melhor da Rodada aqui no programa No Mundo da Bola da Rádio Nacional. O primeiro deles é o Botafogo. A equipe comandada pelo português Franklin Carvalho foi até Belo Horizonte, venceu o Cruzeiro por 1-0, gol marcado pelo garoto Justino, e entrou de vez na briga por uma vaga na próxima Copa Libertadores da América. Nesse momento, o Botafogo é o sétimo colocado na tabela com 29 pontos. Tá 4 pontos.

0: pontos atrás do Fluminense, que é o primeiro clube no G4 do Brasileirão. E foi uma partida que você acompanhou aqui pela Rádio Nacional. André Luiz Mendes, Raquel Mota e Bruno Mendes estiveram nessa transmissão. Vamos ouvir o Franklin Carvalho. Ele elogia a atuação da sua equipe e analisa um pouco o que foi essa partida, esse Cruzeiro 0, Botafogo 1. Vamos ouvir.
1: Jogo difícil, como nós perspectivávamos e como eu tinha dito, o adversário tem muita qualidade, tem uma comissão com muita qualidade e conseguiram-nos criar dificuldades. Eu tinha dito que nós tínhamos que ser muito competitivos no jogo, tínhamos que ser bravos, e nós fomos. No jogo anterior apresentámos uma qualidade com bola superior, este jogo tinha que ser de outra forma, e fomos muito bravos, muito competentes. Os rapazes estão de parabéns, porque eu lembro-me de uma oportunidade claríssima do adversário quando ele está 0-0 na primeira parte, no primeiro tempo, pelo Caio Jorge, que rematou ao lado, e depois claríssimas, não me lembro assim mais nenhuma. Sei que eles estatisticamente foram superiores a nós em tudo, na posse, nas finalizações, nos tiros, no gol, mas nós ganhámos, tivemos a sorte de fazer um golo de bola parada. Na semana passada tinha um perguntado se nós íamos insistir nisso. Curiosamente fizemos um golo de bola parada e depois defendemos bem. Defendemos bem no segundo tempo, o adversário meteu muita gente, meteu gente fresca, gente com qualidade, e nós fomos bravos, como eu disse, e conseguimos aguentar o resultado.
0: Esse aí é o técnico Franklin Carvalho, treinador do Botafogo. Botafogo saiu vitorioso em cima do Cruzeiro. E meu outro destaque nesse O Melhor da Rodada é o Atlético Mineiro. Vou continuar nas Minas Gerais, tá, galera? Porque o Atlético Mineiro conquistou uma vitória importantíssima em cima do Palmeiras, jogando lá em São Paulo, na casa do Palmeiras, por 2-1. Os gols marcados pelo Vitor Hugo e pelo Igor Gomes. Interessante esse gol marcado pelo Igor Gomes. O Igor Gomes estava, até onde eu sabia, fora dos planos da diretoria atleticana. Vamos ver se muda alguma coisa com esse gol importante marcado ontem à noite. Após a partida, o técnico Eduardo Domingues, o Barba, ele explicou como que ele orientou seus jogadores para encarar o Palmeiras ontem. Vamos ouvir.
2: Pero sabíamos que teníamos que reducir os espaços quando podíamos estar um pouco mais na frente no campo deles. Teníamos que tentar que ele tenha que dividir a bola e estar perto para brigar pela segunda. Mas sabíamos que quando ele ia ter a posse de bola perto de nossa área, tínhamos que reduzir os espaços à costa de nossa defesa.
0: Esse aí é o Eduardo Domingues, o Barba, técnico do Atlético Mineiro. Pois é, pessoal, esses são meus eleitos para o melhor da rodada. O Botafogo, que venceu o Cruzeiro fora de casa, jogo que a gente acompanhou aqui pela Rádio Nacional, e o Atlético Mineiro, que quando muita gente pensava que o Palmeiras fosse disparar de vez da liderança do Campeonato Brasileiro com o tropeço do Flamengo diante do São Paulo, o Atlético Mineiro foi lá e bicou forte, o Galo bicou forte o Palmeiras e trouxe um pouquinho mais de emoção para esse segundo turno do Brasileirão. Beleza, pessoal?
3: Valeu, Luiz Ferreira, destacando aí dois jogos dessa rodada de número 20 do Campeonato Brasileiro. Quem tá aqui ao meu lado para falar de toda essa rodada é a Brenda Balbi, mas antes da gente acioná-la, vamos dar uma passadinha pelos resultados dessa rodada. No sábado a gente teve o Furacão, Atlético Paranaense, venceu o Internacional por 2-0, Furacão subindo aí na tabela, já é o terceiro lugar. O Santos empatou com a Chapecoense em 2-2 dentro da Vila Belmiro, com dois gols aí do Neymar. O Vasco empatou também dentro de São Januário, empatou com o Mirassol em 1-1. Resultado ruim para as duas equipes, porque elas continuam no Z4. No domingo, a gente teve o jogo da Nacional, a vitória do Botafogo sobre o Cruzeiro, nesse encontro aí do auxiliar técnico Franklin com o seu antigo mestre, o Arthur Jorge. Tivemos Bahia e Corinthians também empate em 1-1 na Fonte Nova. O Bragantino também empatou em 0-0 com o Coritiba. Grêmio e Fluminense também empataram em 1-1. Flamengo e São Paulo, empate no Maracanã em 1-1. E lá no Mangueirão, o Remo venceu por 2-0 Vitória. E no Allianz Parque, o Palmeiras acabou perdendo aí para o Galo por 2-1, como Luiz Ferreira destacou. Brenda Balbi, boa noite para você. Algum jogo além desses que o Luiz Ferreira falou te chamou a atenção nessa rodada?
4: Boa noite para você, Rodrigo. Boa noite para quem está acompanhando a gente. Olha, uma rodada muito interessante, muito por causa dos empates, né? Muitos empates, times que eram tidos como muito favoritos acabaram ou empatando ou perdendo, que foi o caso, propriamente, né, de Palmeiras e Cruzeiro.

0: É, mas além desses dois jogos, Rodrigo, queria destacar Vasco da Gama e Mirassol, 1-1. É, um jogo, né, que mais uma vez o Vasco cria muitas oportunidades, é, tem um pouco mais de chances, mas acaba ali não conseguindo sair com um resultado favorável dentro de casa, com os 3 pontos, né, que é o mais importante para o Vasco, principalmente agora. É o primeiro ali na zona de rebaixamento, 21 pontos. Tudo bem que aquela parte de baixo ali, ela tá meio embolada, né, qualquer vitória consegue alçar um time ali para algumas posições acima, mas de fato, o Vasco, como disse seu jogador, agora esqueci quem foi.
1: O Andrés Gomes, problema espiritual.
0: O Andrés Gomes falando que o problema é espiritual.
1: Veja
0: e eu
1: só.
0: Acho engraçado porque, de fato, é uma coisa que a torcida do Vasco costuma falar.
1: Tá,
0: né?
1: No imaginário.
0: Tá no imaginário da torcida do Vasco, porque, de fato, né, é um time que passa por problemas há muito tempo. E mesmo quando joga melhor, ainda assim não consegue vencer. Então, o Vasco, que tem que se superar para além de todo o caos político e tudo aquilo que acontece fora das quatro linhas, precisa também se reinventar dentro de campo, não deixar com que essas coisas afetem, né? Afetem mais o mental da equipe, para que, de fato, consiga aí virar essa chave e, quem sabe, buscar, almejar outras coisas no Campeonato Brasileiro que não seja fugir do rebaixamento, né? Porque essa tem sido a tônica do Vasco da Gama nos últimos anos.
1: É, você falou de empates, né? Se a gente observar os 4 grandes cariocas, tirando o Botafogo, todos os outros empataram, né?
0: Sim.
1: Em 1-1. É, o Flamengo, inclusive, poderia ser um mau resultado esse empate, se a gente considerar que jogou com o São Paulo, que está com muitos problemas externos, dentro do Maracanã, diante da sua torcida, mas como o Palmeiras tropeçou por lá, o empate acabou não sendo tão ruim assim.
0: Exatamente, acabou ficando elas por elas, né? Mas acho que também, Rodrigo, muito por isso, pelo Palmeiras ter perdido, fica ainda mais a sensação de que, tipo, nossa, putz, a gente podia ter ganhado pra gente diminuir ainda mais essa vantagem que o Palmeiras tem, né? Era 6 pontos de vantagem, agora passou para 5, mas ainda assim, se o Flamengo vence, eu acho que daria uma reacendida na expectativa do torcedor rubro-negro.
1: É verdade, lembrando que o próximo jogo que a Nacional vai transmitir é na quarta-feira, o duelo de tricolores, Fluminense e Bahia, duas equipes que estão lá na parte de cima da tabela, estão na disputa lá pelo G4, mas que ainda não venceram nesse retorno aí depois da Copa do Mundo, da Copa no Brasileirão. As duas equipes vêm de empate, mas o Hulk pelo menos balançou a rede pela primeira vez, de pênalti, mas balançou a rede, né, Brenda?
0: Mas eu acho que já vale, né, já vale pra tirar aquele nervosismo. O Hulk já tinha feito
1: gol. Porque pênalti não é gol, né, tem muita gente perde, né, a gente viu na Copa.
0: Não é 100% garantido, né, mas de fato, pra abrir aí, né, a porteira pro Hulk com a camisa do Fluminense no Campeonato Brasileiro, eu acho que ainda tem muito pra essa equipe mostrar, né, nessa volta, nesse retorno depois desse ato da Copa. Mas apesar de não terem vencido ainda, são duas equipes que estão ali no pelotão de cima, né, Rodrigo? O Fluminense se mantém no G4 da competição, o Bahia, que está ali em 6º lugar, mas também muito próximo, 2 pontos apenas de diferença pro Fluminense. Então, se vence o Fluminense na próxima rodada, pode passar o tricolor carioca, né? Caso não, o Fluminense pode conquistar uma vantagem ainda mais interessante, mas enfim, um duelo que eu acredito que será muito equilibrado, justamente por serem duas equipes que estão brigando ali na parte de cima da tabela e por não terem vencido ainda. Então, com certeza, vão para esse duelo querendo os 3 pontos.
1: É isso aí. 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
3: O mesatenista brasileiro Hugo Calderano venceu o WTT Contender de São José, sagrando-se tricampeão da competição. O jogo final foi contra o francês Alex Lebrun. Calderano fechou a partida em 4-3. Esta foi a 6ª vitória em 6 confrontos contra o francês. A seleção brasileira de vôlei feminino fica mais uma vez com o 2º lugar na Liga das Nações Femininas. Com 3 desfalques importantes, Tainara, Gabi e Júlia Kudz, o Brasil não resistiu à Turquia, perdendo por 3-1. O destaque da partida final foi a atacante Vargas, que ganhou o prêmio de melhor jogadora da Liga. A central brasileira Júlia Kudz, mesmo lesionada, foi a melhor bloqueadora. A seleção B feminina venceu a Copa Sul-Americana. O jogo foi contra a Colômbia na final, com o placar de 3-0 para o Brasil, mantendo 100% de aproveitamento. A competição foi em Lima, no Peru, e serviu de qualificatória para

0: para o Campeonato Sul-Americano, que será de 8 a 13 de setembro no Maracanãzinho, no Rio de Janeiro, que vale como pré-olímpico para os Jogos de Los Angeles em 2028.
1: A gente segue falando de Liga das Nações de vôlei feminino. O técnico José Roberto Guimarães lamentou a derrota para a Turquia e pediu foco na disputa do Campeonato Sul-Americano.
2: Esse jogo na Turquia, as ponteiras turcas tiveram uma participação muito importante, viraram, jogaram bem, ajudaram muito a Vargas no contexto de virada de bola, de contra-ataques. Vargas está com 33 pontos, as ponteiras somadas 21 pontos, quer dizer, isso ajudou muito a desafogar. Mas a gente já sai daqui com um sentimento de que o time lutou, que o time tentou o tempo inteiro, do começo ao fim. Mesmo no quarto set, a gente saindo atrás, conseguimos chegar a empatar o set. Mas acho que a perspectiva de futuro, ela é importante, né? Continuar trabalhando, pensar agora no Sul-Americano, que é o campeonato mais importante que a gente tem desse ano, que é classificatório. A gente sabe que a Argentina está tentando evoluir, melhorar, Colômbia também, então, e as demais equipes da América do Sul. Agora é focar nisso, elas vão descansar um pouquinho, no dia 3 a gente volta a treinar, visando já o Sul-Americano, e tentar a nossa vaga para os Jogos Olímpicos de 2028.
1: O Campeonato Sul-Americano de Vôlei Feminino será disputado entre os dias 8 e 13 de setembro no Maracanãzinho, no Rio de Janeiro. O campeão garante vaga nos Jogos de Los Angeles 2028. E Alisson dos Santos fez bonito mais uma vez. Na sexta, o Pio conquistou a medalha de ouro nos 400 metros rasos do Troféu Brasil de Atletismo, com 44 segundos e 60 centésimos, novo recorde da competição. E no domingo, Alisson venceu os 400 metros com barreiras, cravando 46 segundos, 48 centésimos, novo recorde brasileiro e melhor marca do ano na prova, que é a sua especialidade. Até este ano, Alisson dos Santos ainda não havia sido campeão em provas individuais no Troféu Brasil. E ele fala sobre o sentimento de competir diante da torcida brasileira mais uma vez.
3: É muito bom poder estar de volta aqui, sabe? Porque eu estava falando ali antes de sentir, entrando nessa reta final aqui, com minha família gritando, com o pessoal torcendo, sabendo que é um monte de pessoas que me viram quando eu tinha 15 anos, 14, 17, correndo aqui no Ibira, brigando pelo troféu, pela medalha de ouro, que estavam naquele momento e estão aqui agora também. Isso é maravilhoso, não tem preço, estou muito contente com isso.
1: E quem também fez bonito no Troféu Brasil de Atletismo foi Caio Bonfim. Ele ficou com o título na marcha atlética de 35 quilômetros, com 2 horas, 31 minutos e 9 segundos. Novo recorde brasileiro e sul-americano. E chegou a hora do futebol feminino.
4: Copa delas.
1: No momento em que todo o país vive a expectativa pela Copa do Mundo Feminina, ainda tem muita gente que joga contra. Seja por interesse, seja por preconceito, o que for. É lamentável, mas ainda é a nossa realidade aqui no Brasil. Antes do jogo entre Flamengo e São Paulo, válido pela 20ª rodada do Brasileirão masculino, o presidente do Flamengo, Luiz Eduardo Batista, o BAP, explicou por que o clube decidiu não disponibilizar o Ninho do Urubu para ser centro de treinamento na Copa do Mundo Feminina de 2027. Segundo o BAP, o Flamengo concentra todas as categorias de base no CT e faz investimentos na infraestrutura do futebol. A decisão mantém o Ninho do Urubu fora da lista de locais visitados por representantes da FIFA, que buscam infraestrutura para o Mundial, que será realizado aqui no Brasil no ano que vem. Além disso, Luiz Eduardo Batista, o BAP, também criticou a paralisação do calendário do futebol masculino durante grandes torneios, incluindo a Copa do Mundo Feminina. Para a BAP, a interrupção prejudica o planejamento esportivo e financeiro dos clubes.
4: A gente não entende que a gente deva parar. A verdade é o seguinte, a gente trouxe todas as atividades que a gente tinha das categorias de base para dentro do CT. O Flamengo treinava fora, tinha aquela porrada de campo lá, mas treinava fora, não usava a infraestrutura que tinha. Nós trouxemos todos esses caras para dentro. Agora nós temos que ter um planejamento entre os campos que a gente tem. A gente deve ter até meados do ano que vem um ministério da gente lá. Vai ter um ministério para 4.500 pessoas. Aí você vai poder ter jogo de futebol feminino lá. Nós temos um problema na Gávea, e seja de capacitação. Aquela arquibancada é condenada, então você não pode botar mais do que 800 pessoas ali. 800 pessoas, só os sócios ali usam isso tudo. Para algumas fases de campeonato, você tem que ter mais de 4 mil assentos. Então, vai ter no CT. Então, a gente tem muita coisa acontecendo no CT. O investimento do CT é para o Flamengo. Então, não temos nada a ver com a Copa do Mundo de futebol feminino. Aliás, é um desafio para o futebol, porque nós vamos parar o futebol masculino por causa do feminino. Agora foram mais de 70 dias sem receitas. Isso maltrata a gente. Maltrata a gente. A gente continua tendo que pagar salário, imagem, leis sociais, sem ter outras receitas. Então, esse tipo de evento que se sobrepõe ao calendário local, ele tira datas de você, espreme mais o calendário e te força a ter pressões financeiras que você não teria no ano convencional.
1: Tá aí o presidente do Flamengo, mais uma vez, dando uma bola fora, hein, Brenda Balbi?
5: Cara, impressionante. Esse maluco, ele só abre a boca e fala besteira, né? Ao invés, né, de utilizar aí desse grande momento aqui no Brasil, de uma Copa do Mundo. Cara, a gente não tá falando de qualquer evento, a gente não tá falando de um joguinho, a gente tá falando de uma Copa do Mundo. A gente tá falando de um evento que a FIFA vai investir mais de 800 milhões de dólares. A gente tá falando de um evento que vai movimentar mais de 2 bilhões de reais, sabe? Não é qualquer coisa. Um cara que se opõe abertamente contra um evento dessa magnitude, ele é no mínimo burro. Porque se ele é um cara que se diz, né, investidor, empresário, como é que ele acha que, tendo uma oportunidade dessa, ele não poderia lucrar em cima disso? Cara, é uma visão completamente limitada de mundo. E aí ele fala, vai ficar parado, futebol, a gente vai ser prejudicado. Papi, na moral, tá duro dorme, cara. Tá duro dorme, pô. Né? Porque não é possível que um clube como o Flamengo, que tem uma receita bilionária anual, não tenha como fazer movimentos para continuar tendo receita em pouco mais de 30 dias. Não é possível uma coisa dessa. Eu devo estar maluca, né? Eu devo ser louca.
1: E o Flamengo até fez amistosos, foi um torneio em Portugal.
5: Cara,
1: e cada jogador cedido do Flamengo para a seleção, a FIFA também reembolsou o Flamengo.
5: Exatamente. Então, assim, para além de tudo, ele ainda é mau caráter, porque ele não fala a verdade. Né? Ele omite a verdade em prol dos próprios interesses, e aí eu acho que não é nem interesse por si só, é em prol dos próprios gostos. Porque ele pode não gostar do futebol feminino. Ele tá ok, tá no direito dele. Agora, ele falar que uma Copa do Mundo não vai trazer benefícios e que ele, né, o clube Flamengo, não pode se beneficiar de um evento como uma Copa do Mundo, ou ele é burro ou ele é mal intencionado, que na verdade eu acho que é os dois, né?
1: Vamos falar de coisa boa agora, falar de Brasileirão Feminino. A gente tivemos vários jogos, inclusive jogos que a TV Brasil transmitiu. Na sexta-feira a gente teve a 13ª rodada do Brasileirão Feminino. Tivemos um empate do Flamengo em 2x2 com o Grêmio. O América Mineiro perdeu para o Santos por 1x0. O Inter venceu o Fluminense por 1x0. E o Cruzeiro também foi derrotado aí pelo São Paulo por 2x1. Isso na sexta. No sábado, jogo da TV Brasil, empate do Misto contra o Palmeiras sem gol. O jogo terminou 0x0. O outro jogo do sábado, o Bragantino venceu o Atlético Mineiro por 2x0. No Corinthians, no domingo, o jogo que a TV Brasil transmitiu foi Corinthians 4, Vitória 0. E Juventude e Ferroviária terminaram empatados sem gols. E hoje também tem um joguinho daqui a pouco, fechando essa 13ª rodada, que é Bahia e Botafogo, o jogo que acontece às 7 da noite. E falar ainda que após a goleada das Brabas sobre o Vitória, Vicky Albuquerque destacou o espírito da equipe após a eliminação da Copa do Brasil Feminina para a Ferroviária na semana passada.
6: Cara, a gente está muito tensionado ainda, porque a gente não queria ter perdido essa partida. Lógico, a gente se cobra muito, a gente tem que aprender com o que aconteceu. Mas foi uma derrota dolorida, né? A gente tem sentido bastante ainda, mas tem que virar a página e continuar pensando nos outros três títulos que a gente pode disputar.
1: Derrota dolorida, mas vida que segue. O Corinthians está bem no Campeonato Brasileiro, apesar de já estar eliminado da Copa do Brasil, não é isso, Brenda?
5: É isso, o Corinthians é o atual líder da competição, né, com 31 pontos, depois de não ter começado bem esse Campeonato Brasileiro, começou com alguns tropeços, né? É claro que quando a gente fala de competições nacionais, o Corinthians ele ainda é a grande força, né? O time muitas vezes a ser batido. No Campeonato Brasileiro é de fato o time a ser batido. As últimas edições foram vencidas pelo Corinthians, mas nas outras competições a gente já tá vendo, né, que as coisas têm mudado. O último Campeonato Paulista, quem venceu não foi o Corinthians. A última Supercopa, o Corinthians também não ficou com título. A Copa do Brasil também não. Então a gente vai vendo, né, uma disseminação um pouco maior aí, principalmente dos títulos. É claro que ainda é uma equipe muito forte, vai brigar por esse título do Campeonato Brasileiro mais uma vez, mas a gente já vê outras forças se equiparando, né, se equivalendo ali à força do Corinthians. Isso é bom para a modalidade, né? Isso tira aquele marasmo, aquela certeza de que um time X vai vencer a competição, então acho que isso já torna muito atrativo. Mas falando desse jogo, dessa vitória, né, em cima do Vitória, foi um Corinthians bem soberano. A equipe do Vitória vem passando aí por algumas dificuldades nesse Campeonato Brasileiro. Vale frisar também que é uma equipe que herdou, né, a vaga para essa elite do futebol feminino. Tivemos duas desistências, né, no início da temporada, por isso Vitória e também o Misto herdaram essas vagas para a Série A1 do Campeonato Brasileiro. E é muito diferente, né? Quando você tá montando um elenco para jogar uma Série A2 da competição e do nada você vai jogar uma Série A1, né? Esse planejamento, ele é diferente. Enfim, e essas limitações acabam prejudicando um pouco a equipe do Vitória, que foi muito valente, mas não conseguiu frear ali a vitória do Corinthians por 4-0 para reassumir a liderança da competição.
1: Agora, Brenda, e o outro jogo que a TV Brasil transmitiu que terminou 0-0, o Misto também é um desses times que herdou uma vaga.
5: Exato.
1: Por conta da desistência, foi um bom resultado para o Misto.
5: Excelente.
1: E para o Palmeiras, um escorregão, né? Como é que está essa tabela aí do Brasileirão Feminino?
5: É isso, para o Misto foi excelente, né? Como eu estava falando, também foi um time que teve que se construir, na verdade, né, para jogar essa Série A1 às pressas. Foi um time que teve basicamente ali um mês para essa montagem de elenco para jogar a elite do futebol. E é um time que foi muito certo no mercado, Rodrigo. Contratou jogadoras experientes, jogadoras que já tiveram passagem, né, não só pela Série A1, mas por todas as divisões do Campeonato Brasileiro. E junto, né, o coletivo é interessante, principalmente a sua defesa, uma defesa forte. Tem muitas dificuldades, é claro, né, para competir de igual para igual, mas consegue trazer muita resistência para os adversários. E ter conseguido esse empate com o Palmeiras dentro de casa foi excelente para o Misto. E para o Palmeiras, de fato, foi uma derrapada. Foi um Palmeiras que teve muitas oportunidades no jogo, mas que o rendimento, de fato, foi muito abaixo. Não conseguiu colocar a bola dentro da casinha, mesmo tendo, não sei, de repente o triplo de oportunidades criadas do que o Misto. Mas enfim, é isso, né? Eu acho que isso mostra um pouquinho o que está sendo esse Campeonato Brasileiro.
1: É verdade, um campeonato feminino bastante equilibrado, Brasileirão feminino. E voltando agora a falar de futebol masculino, a 21ª rodada vai vir aí, começa na quarta-feira. Vamos aos jogos. Quarta, temos às 19h30, Mirassol e Remo, também às 19h30, Internacional e Flamengo, lá no Beira-Rio. Às 21h30, o jogo que a Nacional vai transmitir, o duelo de tricolores, o Fluminense contra o Bahia. Também às 21h30, temos Vitória e Palmeiras. Na quinta, 19h30, Corinthians e Atlético Paranaense na Neoquímica Arena. 21h30, Coritiba e Cruzeiro lá no Couto Pereira. Alguns jogos, times não vão jogar pelo Brasileiro nessa rodada por conta da Copa Sul-Americana. São eles o Botafogo, que vai encarar o Grêmio, São Paulo e Santos, Atlético Mineiro e Red Bull Bragantino e Chapecoense e Vasco, que não vão ser realizados por conta justamente dos jogos da Copa Sul-Americana aí no meio da tabela. Brenda, a gente já falou um pouquinho desse Fluminense-Bahia, que vai ser o jogo da Nacional. Além desse jogo, algum outro jogo te desperta atenção nessa rodada?
5: Rodrigo, dois jogos. A começar por Mirassol e Remo, o primeiro jogo, né, dessa 21ª rodada do Campeonato Brasileiro, porque são dois times que estão na zona de rebaixamento. Inclusive o Remo, né, em 18º com 21 pontos e o Mirassol em 19º com 20 pontos. Então, quem vencer desse duelo possivelmente saia da zona de rebaixamento, né? Então, um duelo importantíssimo para a gente ficar de olho. O Remo que vem de uma vitória, inclusive, né, uma vitória por 2-0 nessa rodada do Campeonato Brasileiro. E outro jogo que também me chama muito a atenção é Corinthians e Atlético Paranaense. Corinthians que tá ali em 9º lugar na tabela, né? Acabou descendo um pouquinho. Enfim, tem 28 pontos. Mas o Atlético Paranaense que

0: figura surpreendentemente em terceiro lugar nesse Campeonato Brasileiro. Tem 36 pontos conquistados, 2 apenas a menos que o Flamengo, que é o segundo colocado desse Campeonato Brasileiro. Então acho que é um jogo pra gente ficar super de olho, pra ver, né, o rendimento desse Atlético Paranaense e desse Corinthians também, que tá buscando, quem sabe, se consolidar ali entre o G8 da competição, para quem sabe buscar também uma vaga direta para a Copa Libertadores do ano que vem.
1: Valeu, Brenda Balbi, boa noite para você, muito obrigado pela sua participação mais uma vez.
0: Tamo junto.
1: Tamo juntos, esse programa No Mundo da Bola vai ficando por aqui. Você relembra o gol do garoto Justino na vitória do Botafogo sobre o Cruzeiro em mais uma edição do Gol Nacional. Logo depois, vem aí o repórter nacional com as últimas notícias do Brasil e do mundo. Uma ótima noite para todos vocês. Tchau!
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1: Seis e meia no horário de Brasília. 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
2: Olá, muito boa noite para você que está sintonizado na Rádio Nacional em Brasília, São Paulo, Rio de Janeiro, Amazônia, Alto Solimões, São Luís e Recife. E também para você que nos acompanha em todo o Brasil, junto às emissoras parceiras da nossa Rede Nacional de Comunicação Pública. Eu sou Bianca Paiva e você vai ouvir, a partir de agora, as principais notícias desta segunda-feira, 27 de julho de 2026. Instituto Nacional de Meteorologia emite alerta vermelho de grande perigo para as chuvas no Rio Grande do Sul nesta terça-feira. Tempestades devem avançar para o Paraná e o sul do Mato Grosso do Sul na quarta-feira. E mais.
3: Brasil e Coreia do Sul assinam acordos de cooperação em setores estratégicos, como energético, científico e de educação.
4: Eleições 2026. MDB decide neutralidade na corrida presidencial e libera diretórios para definir apoios. Partido Novo lança Romeu Zema como candidato à presidência da República.
5: OMS avalia como baixo o risco de expansão global do surto de ebola no Congo.

0: Começa nesta segunda-feira a programação da 7ª edição da Ópera da Serra da Capivara, no Piauí.
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0: 6 horas 32 minutos, é isso, vamos falar de eleições. O MDB decidiu, em convenção nacional realizada hoje, não lançar candidato à presidência da República nem fechar coligação nacional para as eleições deste ano. Maior partido do país, com mais de 2 milhões de filiados, a legenda também vai liberar os diretórios estaduais para definir alianças locais. O repórter Pedro Lacerda está aqui no estúdio, vai trazer ao vivo os detalhes da convenção. Oi, Pedro, boa noite para você.
1: Boa noite, Bianca, boa noite, ouvintes. Segundo o presidente nacional do MDB, Baleia Rossi, a medida evita rachas internos, já que o partido reúne desde apoiadores do presidente Lula, como o senador Renan Calheiros, até nomes próximos ao ex-presidente Jair Bolsonaro, como o prefeito de São Paulo, Ricardo Nunes. A proposta de não formar coligação foi então submetida à votação e Rossi anunciou o resultado final.
2: 77,3% dos nossos convencionais votaram. Nós tivemos 392 votos. Sim, 363. Não, 29 no total de 392 votos computados. Portanto, nossa convenção nacional aprova a não coligação para a eleição nacional.
1: Com o resultado, o partido concentra esforços na eleição de governadores e deputados estaduais, além de tentar ampliar a bancada no Congresso com mais senadores e deputados federais. A convenção do MDB aconteceu de forma virtual, repetindo o formato já adotado em 2022, sem reunião com a presença dos principais nomes da legenda em auditório, como costumava ocorrer, Bianca.
0: Pedro, o Partido Novo oficializou hoje a candidatura do ex-governador de Minas Gerais, Romeu Zema, à presidência da República. É isso mesmo?
1: É isso mesmo. A Convenção Nacional da Legenda foi realizada aqui em Brasília, mas o partido ainda não definiu quem vai ocupar a vaga de vice na chapa. Durante o discurso, Zema afirmou reunir as credenciais para disputar o Palácio do Planalto e se apresentou como alternativa à polarização entre governo e oposição. Na área de segurança pública, prometeu classificar facções criminosas como organizações terroristas e construir um superpresídio em área isolada, preferencialmente na Amazônia, para concentrar lideranças do crime organizado.
3: Vou enquadrar todas as organizações e facções criminosas como terroristas. Vamos construir um super presídio de preferência num lugar remoto, no meio da Amazônia, para onde todos esses líderes vão ser encaminhados e vão mofar por pelo menos 25 anos.
1: O ex-governador também defendeu privatizações de estatais e criticou o atual modelo de distribuição de emendas parlamentares. Bianca, é com você.
0: Obrigada, Pedro. E ontem, após convenção nacional, o PSD lançou a chapa Ronaldo Caiado Gilberto Kassab ao Palácio do Planalto. E o UP, Unidade Popular, indicou a candidata Samara Martins com Raquel Brício como vice para a corrida presidencial. 6h36. O Tribunal Superior Eleitoral marcou para o dia 17 de agosto uma reunião com embaixadores dos Estados Unidos para explicar o funcionamento das urnas eletrônicas e do sistema eleitoral brasileiro. A OEA, a Organização dos Estados Americanos, a União Europeia e o Parlamento do Mercosul também vão acompanhar. Em junho, o ministro Cássio Nunes Marques, presidente do TSE, se reuniu com 25 embaixadores. Mas os Estados Unidos querem uma nova reunião. Na última sexta-feira, o governo brasileiro negou vistos para dois servidores norte-americanos que queriam monitorar as urnas eletrônicas. O governo considerou a vinda deles uma instrumentalização política, por isso a negativa dos vistos. A decisão veio dias depois de o candidato à presidência da República, Flávio Bolsonaro, do PL, divulgar informação falsa sobre as urnas brasileiras durante evento com diplomatas. 6h37. O presidente da Coreia do Sul se reuniu hoje com o presidente Lula aqui em Brasília. Na pauta do encontro estavam acordos em diversas áreas, como aeroespacial e científica. Gésio Passos acompanhou essa agenda e tem os detalhes ao vivo. Boa noite, Gésio.
4: Boa noite, Bianca. Boa noite, ouvintes. Olha, Bianca, Brasil e Coreia do Sul assinaram nesta segunda-feira, como você ponderou, diversos acordos multilaterais na área energética,

0: ética aeroespacial, esportiva, educacional e científica. O presidente do país asiático, Lee Jae-myung, iniciou sua visita oficial ao país em Brasília. O comércio entre as duas nações atingiu 11 bilhões de dólares em 2025. O Brasil é hoje o maior destino dos investimentos sul-coreanos na América Latina. Para o presidente Lula, a aproximação entre os dois países se reflete nas relações econômicas.
1: Estamos construindo uma parceria mais ambiciosa e preparada para responder aos desafios de um mundo em rápida transformação. Para o Brasil, aproximar-se da Ásia significa aproximar-se de uma das regiões que mais impulsiona o crescimento, a inovação e a transformação da economia global. É nesse contexto que a Coreia ocupa um lugar especial.
0: Em agosto, está prevista a vinda de uma missão sanitária sul-coreana ao Brasil para avaliar os nossos frigoríficos. Essa etapa faz parte do processo de acesso ao mercado do país asiático. O Brasil ainda reforçou os acordos na área aeroespacial. Um novo lançamento de um foguete sul-coreano deve ocorrer em setembro, na base de Alcântara, no Maranhão. O presidente Lula anunciou ainda a criação de um grupo de trabalho para retomar as negociações de um acordo entre o Mercosul e a Coreia do Sul, que será coordenado pelo vice-presidente Geraldo Alckmin. O presidente sul-coreano Lee Jae-myung também visita São Paulo nesta terça-feira, onde se concentra a maior comunidade de seu país no Brasil, com mais de 50 mil pessoas. Com você, Bianca.
2: Obrigada, Gésio Passos. 6 horas e 39 minutos. Agora economia. Os entregadores por aplicativo contam com novas regras para financiamento de motos e bicicletas a partir de hoje. Detalhes com a Priscila Mazenotti.
3: Começaram a valer nesta segunda-feira as novas regras para financiamento de motos e bicicletas para quem trabalha com entrega via aplicativo. É assim, quem tinha feito o cadastro e recebeu a confirmação já pode procurar a instituição financeira para análise do crédito e a concessão do financiamento. É justamente a concessão desse financiamento que está liberada a partir desta segunda. Quem ainda não fez o cadastro é só entrar no gov.br/movebrasil. E quem é que pode participar, hein? Bom, quem está inscrito na plataforma de aplicativo há pelo menos 6 meses e fez no mínimo 100 corridas ou entregas nesse período, aqueles que não estão com a lista de corridas atualizada, precisam entrar em contato com a plataforma para correção. Além dessas pessoas, podem aderir os ciclistas, motofretistas ou mototáxis que tenham carteira assinada na mesma empresa há pelo menos 6 meses. Importante, é preciso ter carteira de habilitação categoria A de moto. O cadastro depende de confirmação e só vale para uma moto ou bicicleta por pessoa. O veículo tem de ser fabricado aqui no Brasil, ser 0 km, flex e, no caso de motos, ser de 160 cilindradas. Se for elétrica, ela precisa ser de até 7.500 watts. Para as bicicletas elétricas, elas precisam ser de até 1.000 watts. Quem recebeu o cadastro já pode procurar a Caixa, o Banco do Brasil ou o Banco Honda ou Yamaha para a contratação do financiamento, que é de 100% do valor sem entrada. A carência é de 2 meses e o prazo de financiamento é de 2 anos. Tá em dúvida? Quer saber a lista dos veículos? Isso tudo tá lá no gov.br/movebrasil. Da Rádio Nacional em Brasília, Priscila Mazenotti.
2: 6h41. Tem mais assunto de economia. Você já deve ter ouvido falar sobre a taxa Selic, mas você sabe por que ela é tão importante para a economia? A resposta ajuda a entender o que acontece com os juros, os financiamentos e os investimentos. Vamos conferir na reportagem de Fred Ribeiro, da Rádio Educadora de Salvador, emissora da nossa Rede Nacional de Comunicação Pública.
4: Apesar de estar presente em decisões que afetam o bolso de milhões de brasileiros, muita gente ainda não sabe exatamente o que é a taxa Selic ou sequer que ela existe. O nome Selic vem do Sistema Especial de Liquidação e Custódia, rede operada pelo Banco Central, onde títulos públicos federais são negociados. A Selic é considerada o principal instrumento utilizado pelo Banco Central para o controle da inflação, já que ela influencia as outras taxas do país. O professor de economia da UFBA, Armando Avena, explica o papel da taxa.
5: Quando você for ao banco e for pedir depositar seu dinheiro na poupança

0: por exemplo, eles geralmente utilizam a taxa Selic para remunerar o seu dinheiro.
1: Armando ainda explica que a taxa Selic é atualizada a cada 2 meses pelo Banco Central, durante a reunião do Comitê de Política Monetária da autarquia, o COPOM. Após passar um longo período estabilizado em 15%, a taxa vem sendo reduzida com frequência nos últimos meses pelo BC. Na revisão mais recente, realizada em junho, a Selic chegou a 14,25%.
0: E é no COPOM que ele define a base. Agora, isso não significa que o mercado não possa estar projetando uma taxa. E aí você tem as taxas projetadas no mercado futuro.
1: A influência da taxa, no entanto, vai muito além apenas do impacto no mercado financeiro do país. O economista detalha que uma alta ou baixa da Selic afeta desde questões como financiamentos e investimentos até a forma de consumo das famílias brasileiras. Ou seja, quando a Selic sobe, o dinheiro fica mais caro. Quando cai, o crédito tende a ficar mais acessível. Para além das previsões do Boletim Focus, o Banco Central mantém um histórico completo de 10 anos da taxa, disponibilizando também as atas completas das reuniões do COPOM. Da Rádio Educadora FM, diretamente de Salvador, Fred Ribeiro para a Rádio Nacional.
2: 6h44. O Instituto Nacional de Meteorologia emitiu aviso vermelho de grande perigo para o Rio Grande do Sul amanhã, com risco de chuva forte e tempestades que devem avançar para o Paraná e o sul do Mato Grosso do Sul na quarta-feira. Enquanto isso, o interior do país segue sob tempo seco e baixa umidade. A gente vai conferir agora a previsão do tempo com o Pedro Lacerda, que está de volta ao vivo. Conta pra gente, Pedro.
3: Pois é, Bianca, o mau tempo no sul é provocado por uma frente fria que se desloca pelo Oceano Atlântico, na altura da região, somada a uma área de baixa pressão que se estende do Paraguai até o Rio Grande do Sul. A combinação desses sistemas mantém condições favoráveis para chuva intensa e tempestades no estado gaúcho. No Rio Grande do Sul, o volume de chuva pode ultrapassar 100 milímetros em 24 horas, com risco de granizo e rajadas de vento de até 60 km por hora. O alerta atinge cidades como Porto Alegre, Santa Maria, Uruguaiana, Bagé e Santa Cruz do Sul. Na quarta-feira, a instabilidade perde força no Rio Grande do Sul, mas avança para o Paraná e para o sul do Mato Grosso do Sul, onde municípios como Dourados, Ponta Porã e Naviraí entram em aviso amarelo de perigo potencial para tempestades. Santa Catarina também segue sob risco de chuva e trovoadas nos 2 dias. No restante do país, o cenário é de tempo firme e seco. O Distrito Federal, o Centro-Oeste, o interior do Sudeste e a região de Matopiba, que fica entre Tocantins, Maranhão, Piauí e Bahia, seguem com umidade relativa do ar abaixo de 20%, com aviso amarelo de perigo potencial para a saúde, especialmente em Mato Grosso, Mato Grosso do Sul e Goiás. Nas temperaturas, o destaque é o contraste entre as regiões. A mínima mais baixa deve ocorrer em Brasília, com 13 graus, enquanto a máxima chega a 38 graus em Cuiabá. Bianca.
2: Ok, muito obrigada pela sua participação hoje, Pedro Lacerda. Hora certa, 6 horas mais 46 minutos no horário de Brasília. Você vai ouvir daqui a pouco.
4: Em São Paulo, mostra gratuita de artes, todos os gêneros, celebra a cultura LGBT+, com homenagem a João Silvério Trevisan, no Itaú Cultural.
2: Repórter Nacional. Notícias internacionais. Estados Unidos e Irã suspenderam as hostilidades depois de dias de ataques dos dois lados. E nesta terça-feira, o primeiro-ministro de Israel, Benjamin Netanyahu, se reúne com o presidente dos Estados Unidos, Donald Trump, para tratar do conflito com o Irã. Antônio Trindade, da TV Brasil, tem mais informações.
5: O preço do barril de petróleo no mercado internacional deu uma trégua depois que Estados Unidos e Irã interromperam os ataques depois de quase 2 semanas. Depois de passar dos 100 dólares na semana passada, o barril de petróleo do tipo Brent começou a segunda-feira em queda, na casa dos 85 dólares. É consequência da trégua iniciada no final de semana entre Estados Unidos e Irã. Oficialmente, a Casa Branca justifica que a suspensão dos ataques é uma tentativa de reabrir espaço para a diplomacia. Uma delegação de Omã está em Teerã, capital iraniana, para discutir a liberação do Estreito de Hormuz. Hormuz. A imprensa americana, por outro lado, noticiou que o presidente Donald Trump foi alertado que a escalada do conflito tinha reduzido drasticamente os estoques da defesa aérea do país na região. O governo iraniano também suspendeu a ofensiva contra bases americanas, mas alertou que responderiam a qualquer ação militar contra seu território. Hoje, o porta-voz do Ministério das Relações Exteriores do Irã, Ismail Baghaei, afirmou que o país mantinha firme controle do Estreito de Hormuz e não buscava negociações com os Estados Unidos. Ele declarou: "Nunca permitimos e jamais permitiremos que os Estados Unidos determinem quando há guerra ou paz. Nós nos defenderemos sempre que nossos interesses ou as circunstâncias assim o exigirem. Sempre que acreditarmos que podemos utilizar a diplomacia como ferramenta para salvaguardar nossos interesses nacionais, certamente a utilizaremos para esse fim." Amanhã, o primeiro-ministro de Israel, Benjamin Netanyahu, vai se reunir com o presidente Donald Trump. O encontro acontece no momento em que a guerra no Oriente Médio completa 5 meses. Antes de embarcar, Netanyahu disse que o Irã será uma das principais pautas. Com informações da agência Reuters, da TV Brasil em Brasília, Antônio Trindade.
2: 6h49, seguimos com o noticiário internacional. A Organização Mundial da Saúde considera baixo o risco de disseminação global do surto de ebola que atinge a República Democrática do Congo, mas alerta que a situação segue preocupante na África Central. Detalhes na reportagem de Tatiana Alves.
6: O diretor-geral da Organização Mundial da Saúde, Tedros Adhanom, afirmou nesta segunda-feira que é baixo o risco de o surto de ebola na República Democrática do Congo se espalhar para outras partes do mundo. O país africano enfrenta a doença há vários meses, desde maio, quando a atual epidemia foi oficialmente declarada, mais de 3 mil casos já foram confirmados. Cerca de 1.400 pessoas morreram. A maior parte das vítimas está na República Democrática do Congo, mas o vírus também já foi identificado na vizinha Uganda. Tedros lembrou que desde a descoberta do ebola há 50 anos, apenas 30 casos foram registrados fora das regiões africanas afetadas. Mesmo assim, alertou que o risco para países da região continua elevado, principalmente após a confirmação de casos em Uganda. De acordo com o diretor da OMS, o combate à doença enfrenta obstáculos por causa dos conflitos armados no leste da República Democrática do Congo, justamente a região mais afetada pelo surto. A violência dificulta o acesso das equipes de saúde e compromete ações de prevenção e atendimento à população. Da Rádio Nacional, no Rio de Janeiro, Tatiana Alves.
2: 6h50. Uma campanha do Ministério da Saúde alerta sobre o perigo do vício em apostas online. A ação apresenta uma série de medidas preventivas. E o Gésio Passos está de volta para falar mais sobre essa campanha. Gésio.
7: Olha, Bianca, é bom lembrar, né, que durante a Copa do Mundo de futebol, a massiva propaganda dos sites de aposta trouxe à discussão o impacto desse vício para o país. Uma nova campanha do Ministério da Saúde, no rádio, na TV e nas redes sociais, alerta para os danos causados pelas bets. A iniciativa orienta sobre os riscos e apresenta medidas de prevenção através da rede de acolhimento do SUS, o Sistema Único de Saúde. A Organização Mundial de Saúde estima que o transtorno do jogo, como é conhecido esse tipo de comportamento na psiquiatria, afeta cerca de 1,2% da população mundial. O SUS oferece hoje teleatendimento em saúde mental para as pessoas com problemas relacionados a jogos e apostas. Para ingressar, basta acessar o aplicativo ou o site do Meu SUS Digital, fazer o login na conta Gov e procurar por problemas com jogos e apostas. Será apresentado um questionário de autoteste para identificar o cuidado mais adequado. Quando o resultado apresentar risco moderado ou elevado, a pessoa será encaminhada automaticamente para o teleatendimento. É bom lembrar que o Ministério da Fazenda tem disponível um site que permite bloquear o acesso às páginas de apostas com a plataforma centralizada de autoexclusão. por ela,

0: pode-se bloquear as contas ativas e impedir a abertura de novas contas pelo CPF cadastrado. Com você, Bianca.
1: Muito obrigada, Gésio Passos. Agora são 6h52. Um dos maiores sítios arqueológicos do mundo, localizado no sertão do Piauí, será palco mais uma vez do espetáculo Ópera da Serra da Capivara. Quem conta mais pra gente é o Madison Euler.
2: Esta primeira etapa começa nesta segunda-feira e vai até a próxima quarta. Serão 3 noites de programação gratuita, com shows, feira de gastronomia e produtos artesanais, além de grupos folclóricos que vão se apresentar na Praça do Gavião. Já da próxima quinta-feira até o domingo 2 de agosto, a atração será o espetáculo Cleópatra, Rainha Catingueira, no Ecoteatro, localizado em frente à imensa cortina de pedra que abriga 12 mil anos de história do Parque Nacional da Serra da Capivara. O diretor de arte e idealizador da Ópera da Serra da Capivara, Felipe Guerra, destaca que Cleópatra, Rainha Catingueira, reimagina a história da figura mítica do Egito Antigo renascendo em uma nova terra, a Catinga. Ao chegar a esse território, marcado pela força da natureza e pelos saberes ancestrais de seus habitantes, Cleópatra se vê desprovida de poder e é conduzida a uma profunda transformação espiritual. Entre rituais, encontros simbólicos e uma travessia entre vida e morte, ela abandona sua condição de deusa para se reconhecer parte da terra. Cerca de 80% da trilha sonora é composta por canções e arranjos originais criados pelo grupo paranaense Rosa Armorial. Além da encenação principal, os 4 dias de ópera contarão também com shows. Entre eles, sobem ao palco os cantores Chico César, Marijasca, o cantor Fiti, homenageando Ney Matogrosso, além de Rúbia Divino, que fechará o evento com um show solo. Da Rádio Nacional em São Luís, Madison Euler.
1: 6h54, e começa amanhã no Itaú Cultural em São Paulo a mostra gratuita Todos os Gêneros, que celebra a cultura LGBT+, por meio de diferentes linguagens, além de uma homenagem ao escritor, cineasta e jornalista João Silvério Trevisan. A repórter Sara Quines fala com a gente agora, ao vivo, sobre os detalhes da programação. Boa noite para você, Sara.
3: Boa noite, Bianca. Boa noite, ouvintes. O evento acontece ao longo de 6 dias e homenageia o escritor, cineasta e ativista João Silvério Trevisan, que assumiu a homossexualidade nos anos de chumbo da ditadura militar, teve seu filme Orgia ou O Homem que Deu Cria censurado pelo regime e se exilou nos Estados Unidos nos anos 70. Na volta ao Brasil, em 1978, Trevisan fundou o grupo Somos em defesa dos direitos dos homossexuais. Aos 82 anos, o autor participa da abertura da mostra amanhã em uma conversa sobre sua trajetória artística e produção literária. Durante a semana, Trevisan guia uma série de encontros sobre o processo de criação do romance Ana em Veneza, lançado em 1994. Carlos Gomes, coordenador de curadorias e programação artística do Itaú Cultural, destaca a contribuição do trabalho de Trevisan para o debate sobre a diversidade.
4: A obra do Trevisan ajuda a gente a compreender um pouco mais, né, da história da população LGBTQIAPN+, no Brasil, e mostra para a gente como preservar a memória, sempre um gesto de resistência. É uma alegria imensa podermos celebrar a vida e a poética desse homem tão dedicado à poesia, à dramaturgia, à ficção.
3: O evento traz também a peça Dionísia do Agreste, do coletivo baiano de drags As Rainhas do Centro, numa mistura de Tieta do Agreste, de Jorge Amado, e As Bacantes, de Eurípides. Tem ainda a performance do artista chileno Omar Moran, o espetáculo Metendo a Boca, do ator cearense Ricardo Tabosa, e o solo de dança Dark Ruin, de João Paulo Lima, ativista dos direitos das pessoas com deficiência. Entre as sessões de cinema está a exibição dos curtas-metragens Ferros Bar, sobre o movimento lésbico durante a ditadura militar, e Velcro, sobre um bar musical administrado por mulheres no Recife. No fim de semana é a vez das atrações musicais

0: apresentações da cantora paulista Cida Moreira, que interpreta o Cancioneiro de Ângela Rorô, no sábado, e no domingo, Cida volta ao palco com o show Canções e Poesia, num repertório variado de David Bowie a Eduardo Dusek. A mostra Todos os Gêneros segue até 2 de agosto. Toda a programação é gratuita, mas para algumas atividades é necessário retirar ingressos antes. Informações completas estão no site itaucultural.org.br. É com você, Bianca.
1: Obrigada, Sara.
2: Esportes. A rodada do Campeonato Brasileiro, a de número 20, não teve muitas alterações, nem na parte de cima e nem na parte de baixo da tabela. Atlético Paranense venceu o Internacional 2-0, Santos e Chapecoense 2-2. O Vasco da Gama tropeçou num jogo chamado de 6 pontos contra o Mirassol por 1-1 com a derrota do Inter. Se o Vasco vencer, sairia da zona do rebaixamento, mas não conseguiu. Bahia e Corinthians ficaram no 1-1. O Botafogo venceu o Cruzeiro no Mineirão por 1-0. Flamengo e São Paulo, com 70 mil pessoas no Maracanã, empataram em 1-1. Grêmio também fez o mesmo resultado com o Fluminense, 0-0 para Bragantino e Curitiba. O Atlético Mineiro venceu o Palmeiras por 2-1 e o Remo venceu o Vitória da Bahia por 2-0. Palmeiras tinha 7 pontos de diferença para o Flamengo. Com a sua derrota, abriria ao Flamengo a oportunidade de diminuir bastante caso o Flamengo vencesse o São Paulo, mas não aconteceu. 1-1, o Flamengo apenas tira 1 ponto, portanto agora o Palmeiras tem 6 pontos de vantagem em relação ao Flamengo, que tem um jogo a menos na competição, um jogo contra o Mirassol ainda a ser marcado pela Confederação Brasileira de Futebol.
1: Não temos mais tempo, o Repórter Nacional fica por aqui. A gente volta amanhã, uma ótima noite para você. Tchau, tchau.
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2: Olá, boa noite.
1: Boa noite para você que nos acompanha em todo o país.
2: Segunda-feira, 27 de julho de 2026.
1: Vamos aos destaques do dia.
2: Estatuto da Igualdade Racial completa 16 anos.
1: Um marco legal no fornecimento de direitos e geração de oportunidades.
2: E quem conversa com a gente sobre os avanços da lei é Bárbara Oliveira, secretária executiva do Ministério da Igualdade Racial.
3: O Estatuto, ele fez um processo de trazer como responsabilidade para o Estado brasileiro a obrigação de enfrentar o racismo nas suas políticas, nas suas ações.
1: Proteção no ar.
2: Na hora de escolher o que as crianças assistem e jogam, a classificação indicativa é a maior aliada de pais e responsáveis.
4: A classificação indicativa leva em conta se a produção exibe cenas de violência, se há conteúdo sexual ou de nudez, ou se faz uso ou referência a drogas lícitas e ilícitas.
1: Cultura.
2: Teatro Amazonas em Manaus e o Teatro da Paz em Belém são reconhecidos como patrimônio cultural do mundo. Luana Karen.
5: Os teatros passam a figurar juntos na lista do patrimônio mundial cultural da Unesco, com o nome Teatros da Amazônia.
1: Hoje na apresentação da Voz do Brasil, Mariana Jungmann e Luciano Seixas.
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1: Brasil e Coreia do Sul assinaram 5 memorandos de cooperação nas áreas de educação, energia, tecnologia industrial, atividades espaciais e esportes.
2: Os documentos foram assinados durante a visita do presidente sul-coreano Lee Jae-myung ao Brasil.
1: Os dois países vão fortalecer a cooperação em atividades espaciais pacíficas, biocombustíveis e energia limpa, intercâmbio entre universidades e atletas e incentivo à pesquisa e inovação.
2: Brasil e Coreia do Sul também retomaram as negociações para um acordo comercial entre o país asiático e o Mercosul.
1: Em 2025, o intercâmbio comercial entre os dois países chegou a 11 bilhões de dólares. O Brasil também abriga a maior comunidade coreana na América Latina.
2: A campanha Julho Verde chama a atenção para a importância do diagnóstico precoce do câncer de cabeça e pescoço.
1: Feridas na boca que não cicatrizam, rouquidão persistente e caroços no pescoço são alguns dos sinais que não devem ser ignorados.
2: Saiba como prevenir a doença na reportagem.
6: Uma ferida na boca que não cicatriza, rouquidão prolongada ou um caroço no pescoço. Sintomas que muitas vezes são ignorados, mas que podem ser sinais de alerta para o câncer de cabeça e pescoço. Foi o que aconteceu com a aposentada Karina Oliveira Souto, de Brasília. Hoje, em tratamento, ela transforma a própria experiência em um alerta para que outras pessoas não adiem a procura por atendimento.
7: O câncer não espera. Hoje, quanto mais você descobrir esse diagnóstico mais rápido, melhor sua chance de cura.
6: Segundo o INCA, o Instituto Nacional de Câncer, o Brasil deve registrar mais de 780 mil novos casos de câncer por ano até 2028. Desse total, cerca de 40 mil serão de câncer de cabeça e pescoço. O problema é que a maioria ainda é diagnosticada tardiamente. E é justamente para mudar essa realidade que a campanha Julho Verde reforça um alerta. Identificar os sintomas cedo pode aumentar as chances de cura. O câncer de cabeça e pescoço reúne tumores que atingem regiões como boca, garganta, laringe, nariz, tireoide e pele da face e do pescoço. Entre os principais fatores de risco estão o tabagismo, o consumo de bebidas alcoólicas e a infecção persistente pelo HPV. Quando descoberto precocemente, as chances de sucesso do tratamento aumentam e o risco de sequelas diminui, explica Isabela Costa Santos, chefe e substituta do setor de cirurgia de cabeça e pescoço do INCA.
8: É importante a gente entender que quanto mais cedo essa doença é diagnosticada, melhores são os resultados. em qualquer lugar do mundo, se você pode tratar um tumor no estágio inicial, nós estamos falando de índices de cura muito melhores, né? E altos.
6: A prevenção passa por hábitos saudáveis, alimentação equilibrada, higiene bucal, prática de atividade física, proteção contra o sol e vacinação contra o HPV, oferecida pelo SUS para crianças e adolescentes na faixa indicada pelo Programa Nacional de Imunizações. E a vacinação é um grande aliado no combate à doença, destaca o secretário de Atenção Especializada à Saúde do Ministério da Saúde, Mozart Júlio Tabosa Salles.
9: Então, a vacinação contra HPV é fundamental para a prevenção do câncer de cabeça e pescoço, fundamental das doenças laringeais. Precisamos trabalhar isso e fazer de maneira muito efetiva. E isso é fundamental. O Brasil já tem hoje 82%, 83% de cobertura entre as meninas, cerca de 60%, um pouco mais, um pouco menos entre os meninos. Precisamos subir mais o patamar de cobertura entre os homens para que a gente possa chegar naquilo que é ideal.
6: Ao perceber sintomas persistentes, como feridas na boca que não cicatrizam, rouquidão prolongada, dificuldade para engolir ou caroços no pescoço, a orientação é procurar a unidade básica de saúde mais próxima. Se houver necessidade, o paciente é encaminhado para exames e atendimento especializado. Reportagem Pablo Mundim.
1: E o Ministério da Saúde publicou portaria que define os 18 medicamentos oncológicos considerados de altíssimo custo para oferta no Sistema Único de Saúde.
2: A relação abrange fármacos para tratamento de diversos tipos de câncer, como o de mama, pulmão, gástrico, ovário, medula óssea e a leucemia.
1: A medida determina a forma como o medicamento será apresentado e os critérios analisados para definição de altíssimo custo.
2: A estratégia prioriza a economia em escala e a garantia de acesso aos medicamentos já incorporados pela Comissão Nacional de Incorporação de Tecnologias no Sistema Único de Saúde.
1: Julho é um mês com datas importantes para a luta racial no Brasil.
2: No último sábado, dia 25, foi comemorado o Dia Internacional da Mulher Negra, Latino-Americana e Caribenha.
1: E no dia 20, o Estatuto da Igualdade Racial completou 16 anos.
2: O Estatuto estabeleceu em lei uma série de diretrizes para a condução das políticas públicas de combate ao racismo e de redução das desigualdades raciais no país.
1: E hoje nós conversamos mais cedo com a secretária executiva do Ministério da Igualdade Racial, Bárbara Oliveira Souza, sobre esse marco. Vamos acompanhar.
2: Olá, secretária, bem-vinda à Voz do Brasil. Olha, a gente queria começar então falando do Estatuto da Igualdade Racial, que está completando 16 anos, e queria que a senhora trouxesse para a gente então quais são os principais avanços desde a criação da lei, o que ela trouxe aí.

0: e de inovação.
1: Não, perfeito. Bom, o status da igualdade racial é uma grande conquista nossa, né, que está completando agora em julho 16 anos de vigência. Então, com muita alegria, Mariana Jungmann e Luciano Seixas, nós do Ministério da Igualdade Racial agradecemos muito por esse convite para dialogar sobre esse marco fundamental para a política de igualdade racial do Brasil. E o Estatuto, ele fez um processo de trazer como responsabilidade para o Estado brasileiro a obrigação de enfrentar o racismo nas suas políticas, nas suas ações. E conseguiu construir base sólida para que a gente tivesse um processo de amadurecimento das ações afirmativas nas universidades e na educação superior, como hoje temos, e temos diversos avanços, né, a partir dessa lei. Como temos também as ações afirmativas nos concursos públicos, que também tem gerado muito resultado, além de políticas públicas transversais na saúde, na educação, na cultura, no trabalho e na moradia, para de fato superar o racismo estrutural e promover a igualdade racial no Brasil, que é algo tão central. A gente tem alguns resultados, eu estava falando da lei de cotas, como, por exemplo, uma ampla presença hoje de estudantes negros e negras nas universidades. São mais de 4 milhões de estudantes que ocupam universidades públicas e privadas no Brasil. Isso é um avanço se a gente pensa os dados estatísticos em relação aos anos 2000, né? Quando apenas 2% da população negra estava na universidade.
2: Bom, secretária, a senhora citou aí as questões de cotas, vale para a educação, vale também para o trabalho. Na verdade, o Estatuto da Igualdade Racial reúne direitos em diversas áreas, né? Educação, trabalho, também saúde, na cultura. Na prática, como é que ele impacta a vida da população brasileira?
1: Não, perfeito. O Estatuto, ele orienta as políticas de igualdade racial e traz alguns aspectos que são centrais para a forma como a gente se organiza no governo federal e também em articulação com governos estaduais e municipais para implementar essa política. E traz alguns princípios, como, por exemplo, da transversalidade. Então, ele prevê essa articulação com os vários ministérios que executam ações voltadas para a igualdade racial e para a superação do racismo.
0: A gente está falando aí de 16 anos da construção dessa política. A senhora mencionou políticas afirmativas também, mas apesar disso, a gente ainda continua precisando trabalhar em torno da redução das desigualdades raciais, né, que são uma realidade no país. Quais são os maiores desafios que a senhora considera para que os direitos previstos no Estatuto realmente se tornem uma realidade e se tornem presentes mesmo?
1: Essa pergunta, Mariana, agradeço muito. Eu acho que ela é chave para a gente avaliar o porquê que a política de igualdade racial ainda é muito importante no Brasil hoje. A gente tem avanços fundamentais em marcos legais, temos uma política nacional estruturada, temos o Sistema Nacional de Promoção da Igualdade Racial, que leva essa política para governos estaduais e municipais, mas uma conquista, inclusive, do Estatuto da Igualdade Racial, é ele quem cria o SUS, né, o nosso SUS da Igualdade Racial, que é o SINAPI, e que hoje está presente nos 27 estados da federação e em quase 500 municípios. Vou começar por esse ponto, porque é um ponto que demonstra avanço, mas demonstra também desafio, né, que é o foco da sua pergunta, e por que que é importante a gente avançar nisso. É fundamental que a gente busque incrementar e capilarizar cada vez mais essa política e avançar em mais estados e municípios. Está em curso uma. Foi julgada, né? E está em curso a elaboração da resposta a ela, a DPF Vidas Negras, a DPF 973, que obriga o governo federal a atualizar o segundo Plano Nacional de Promoção da Igualdade Racial. A gente vem trabalhando nisso né, ativamente. E, obviamente, a gente vem também destacando a importância de que estados e municípios também sejam envolvidos nessa obrigação de fazer dessa ação, pela importância da gente federalizar essa política. Então, é um desafio que a gente ainda tem, temos um avanço importante, estamos nos 27 estados, mas precisamos, de fato, avançar e capilarizar essa política no Brasil. Outro ponto é que os dados socioeconômicos, de segurança pública, são muitas as dimensões que ainda demonstram que, mesmo tendo avançado muitíssimo, e de fato, na história, né, ao longo da história,

0: incremento importante na política de igualdade racial no Brasil, é possível a gente avaliar que ainda há muito o que fazer. E os dados que foram publicados recentemente do Fórum Brasileiro de Segurança Pública e do Atlas da Violência, por exemplo, pegando apenas um aspecto, demonstram a relevância da gente avançar na política de igualdade racial para enfrentar esse racismo que toca a vida das pessoas, que toca o cotidiano das pessoas. 83% das vítimas de morte decorrentes de intervenções policiais no Brasil são pessoas negras. E o jovem negro tem 3 vezes mais chance de ser vítima de homicídio no Brasil do que um jovem não negro. Então, essa inequidade tão presente nas famílias, nas mães, né, ela precisa ser enfrentada. E esse enfrentamento, ele também tem algo estruturante para guiar a nossa política de igualdade racial. O Estatuto da Igualdade Racial, ele fortalece isso e, obviamente, os dados socioeconômicos, sociais do Brasil, eles são um chamariz para a importância da gente priorizar de forma central a relevância da política de igualdade racial e do enfrentamento ao racismo no nosso, na nossa atuação no Estado brasileiro.
1: Muito bem, nós conversamos com a secretária executiva do Ministério da Igualdade Racial, Bárbara Oliveira Souza. Muito obrigado, secretária, por sua presença aqui na Voz do Brasil.
0: Eu que agradeço, Luciano Seixas, agradeço muito, Mariana Jungmann, por esse espaço dedicado aqui ao Ministério da Igualdade Racial.
2: E é importante a gente destacar os principais canais de denúncia para crimes raciais no país.
1: Caso você viva ou presencie um ato de racismo ou injúria racial, é possível fazer a denúncia por meio do Disque 100, canal de direitos humanos do governo federal.
2: Ou pela plataforma Fala BR, que reúne as ouvidorias também do governo federal.
1: E é sempre bom lembrar que racismo é crime, portanto, pode ser denunciado em delegacias de polícia e para o Ministério Público.
2: E também responsáveis. Vocês já repararam naquele selinho colorido que aparece antes dos desenhos, filmes e jogos de celular? Aquilo ali é a classificação indicativa, uma ajuda de ouro para você saber o que é seguro para a idade do seu filho.
1: Na hora de saber se um filme, desenho ou jogo eletrônico é recomendado para crianças e adolescentes, a classificação indicativa funciona como um instrumento para proteger os jovens de conteúdos impróprios em cada fase do desenvolvimento.
3: A dona de casa, Natália da Silva, tem 4 filhos. Durante o dia, eles estudam, brincam, praticam esportes e fazem atividades ao ar livre. E em alguns momentos, também assistem televisão. Natália conta que o acesso às telas é monitorado por ela, que observa cada conteúdo escolhido.
4: Filmes eu vejo antes. Desenho eu costumo sentar para assistir com elas mesmo. Muitas vezes eles mesmos vêm e conversam com a gente sobre o que tem no desenho, sobre curiosidades que eles viram. Mas assim, sempre observando a classificação de tipo de filmes e desenhos.
3: Para orientar a Natália e outros pais na hora de escolher o que é apropriado para os filhos assistirem, existe a classificação indicativa. A informação estabelece a idade recomendada para programas, filmes e até mesmo eventos culturais exibidos em público. Como explica o coordenador de políticas de classificação indicativa audiovisual, Eduardo Nepomuceno.
5: A classificação indicativa é uma informação para as famílias a respeito dos conteúdos presentes nas obras audiovisuais. Visuais, nos espetáculos públicos, né? Nos streamings, nas TVs a cabo, TV por assinatura, no cinema e nos aplicativos e jogos.
3: A classificação indicativa leva em conta se a produção exibe cenas de violência, se há conteúdo sexual ou de nudez, ou se faz uso ou referência a drogas lícitas e ilícitas. Também observa se há linguagem ofensiva ou situações que possam causar medo ou forte impacto emocional. A partir da identificação desses elementos, é definida a faixa etária adequada para cada fase do desenvolvimento, como destaca o coordenador de políticas de classificação indicativa audiovisual, Eduardo Nepomuceno.
5: Cada um desses grandes eixos tem critérios específicos para cada faixa etária. Em razão desses conteúdos identificados, é que a gente consegue chegar numa faixa etária indicada para cada momento do desenvolvimento das crianças e dos adolescentes.
3: A classificação indicativa de obras audiovisuais funciona como um instrumento de proteção aos direitos de crianças e adolescentes. A neuropsicóloga Renata Nunes destaca como a indicação da idade tem a ver com a compreensão da criança em certas fases da infância.
6: Elas são orientadas por essas fases do desenvolvimento, para que ela não tem acesso a conteúdos que ela ainda não está pronta emocionalmente, mas isso tudo não precisa ser inflexível. Os pais precisam entender quem são seus filhos.
3: Para avaliar qual a classificação indicativa de uma obra do circuito comercial, é atribuída uma faixa etária. Além disso, há uma mensagem que diz os principais temas presentes na obra. Para vídeos disponíveis em plataformas de streaming, a própria plataforma realiza a autoclassificação seguindo os parâmetros estabelecidos. Reportagem, Márcia Fernandes.
2: Hoje, o Brasil conquistou um novo reconhecimento internacional para a cultura.
1: O Teatro Amazonas, em Manaus, e o Teatro da Paz, em Belém, passaram a integrar a lista do Patrimônio Mundial da Unesco.
2: Com isso, o país chega a 26 bens reconhecidos pela organização.
1: Os dois monumentos já eram tombados pelo Instituto do Patrimônio Histórico e Artístico Nacional, o IFAM, desde os anos 1960.
2: Conheça um pouco da história desses dois monumentos na reportagem de Luana Karen.
7: Foi durante o ciclo da borracha, período em que a extração do látex deu impulso para um grande crescimento econômico da região norte, que surgiram os teatros Amazonas, em Manaus, e da Paz, em Belém. Era fim do século XIX, e a riqueza produzida pelo chamado ouro branco despertou nas elites da época o desejo de reproduzir no coração da maior floresta tropical do mundo o requinte das grandes capitais europeias. Primeiro veio o Teatro da Paz, em 1878. Inspirado na arquitetura neoclássica italiana, tornou-se símbolo da prosperidade da capital paraense, então principal porta de saída da borracha para o mundo. Quase duas décadas depois, em 1896, foi a vez do Teatro Amazonas abrir as portas em Manaus. De estilo renascentista, o edifício preserva até hoje parte da arquitetura e decoração originais. Embora inspirados na estética europeia, os dois monumentos incorporaram referências amazônicas, pinturas, madeiras nobres e elementos decorativos da região. Ajudam a contar a história do encontro entre a cultura local e as influências trazidas do outro lado do Atlântico. O compositor brasileiro Carlos Gomes chegou a se apresentar no Teatro da Paz, mas não conseguiu ver o Amazonas inaugurado. Morreu 3 meses antes, sendo homenageado na pintura que representa a ópera, no teto do Teatro Manauara. Aliás, marcados pelos concertos clássicos, apresentações de balé e óperas, os espaços também se abriram à cultura popular. Nomes como Milton Nascimento e Roger Waters passaram pelo Amazonas, que recebeu até uma visita inusitada em 1997 das Spice Girls, no auge da carreira. Agora, mais de um século depois de terem sido erguidos como símbolos da riqueza da borracha, os teatros da Amazônia ganharam um novo significado, o de patrimônio de toda a humanidade. O presidente do IFAM, Instituto do Patrimônio Histórico e Artístico Nacional, Davidson Guzmão, destacou que a medida também é um reconhecimento da cultura produzida pela região amazônica.
8: A Amazônia, para além do paradigma do meio ambiente e do patrimônio natural, é também reconhecida pela sua produção cultural, pela sua produção artística e pelos circuitos culturais que os teatros engendram.
7: Os teatros Amazonas e da Paz foram tombados pelo IFAM na década de 1960. Agora passam a figurar juntos na lista do Patrimônio Mundial Cultural da Unesco, a Organização das Nações Unidas para a Educação, a Ciência e a Cultura, com o nome Teatros da Amazônia. Com isso, o Brasil passa a contar com 26 sítios inscritos na lista. Reportagem Luana Karen.
1: A Defesa Civil Nacional segue prestando apoio humanitário aos municípios do interior de São Paulo. A região foi atingida por fortes chuvas na última sexta-feira, dia 24.
2: No sábado, foi reconhecida a situação de emergência dos municípios de Taquaritinga, Ribeirão Preto e Dumont.
1: Com a medida, as prefeituras podem solicitar recursos federais para ações de socorro, assistência humanitária à população afetada e recuperação das áreas atingidas.
2: Foram realizadas também visitas aos municípios de Guariba e Dumont para levantamento dos danos.
1: O diretor do Departamento de Assistência Humanitária do Ministério da Integração e do Desenvolvimento Regional, Wesley de Almeida Felinto, deu detalhes da ação.
9: Conseguimos depois ao município de Guariba, o mais afetado da região, e sentamos com a Defesa Civil do município para iniciarmos o processo de reconhecimento federal e as orientações junto ao setor de engenharia e inspeções em campo para orientação quanto às ações de assistência humanitária, restabelecimento dos serviços essenciais e recuperação. Neste momento, a gente se encontra no município de Dumont, finalizando também o reconhecimento federal para posterior envio à Defesa Civil Estadual de São Paulo, e a equipe de engenharia está em campo, visitando ainda algumas áreas afetadas no município de Dumont.
2: E um alerta pelo celular informa se onde você vive corre algum risco de evento climático intenso, sejam chuvas ou incêndios.
1: Com esse aviso, é possível se prevenir contra desastres.
10: A Defesa Civil Nacional oferece um serviço gratuito para envio de alertas sobre situações de emergência diretamente ao celular. As mensagens podem avisar sobre chuvas intensas, alagamentos, deslizamentos de terra, incêndios florestais, tornados e outros riscos. O cadastro pode ser feito por SMS, WhatsApp ou Telegram. Para receber por mensagem, basta enviar o CEP da localidade de interesse para o número 40199. No WhatsApp, é necessário iniciar uma conversa com o número 61 20 34 4611 e seguir as orientações do assistente virtual. No Telegram, basta procurar por Defesa Civil Alertas, enviar a mensagem Olá e concluir o cadastro. Também é possível receber avisos automaticamente pela TV por assinatura, pelos alertas públicos do Google e pela tecnologia Cell Broadcast, disponível em aparelhos compatíveis conectados às redes 4G e 5G. Nesses casos, não é necessário fazer cadastro. Natália Koslick, para a Voz do Brasil.
2: Essas foram as notícias do governo federal.
1: Fique agora com as notícias do Poder Judiciário e do Congresso Nacional. Boa noite.
2: Boa noite. Bom fim. Boa noite. Até amanhã.
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12: Você vai ouvir agora notícias do Poder Judiciário.
13: Ministro aposentado Otávio Galotti é velado no Supremo Tribunal Federal com a presença de ministros, autoridades e familiares. TSE realiza a Semana Nacional do Sistema Eletrônico de Votação entre 3 e 9 de agosto. STJ decide que prazo de 90 dias para indenização em proteção veicular é válido. Boa noite, eu sou Marcela Luiza. O Supremo Tribunal Federal decretou luto oficial de 3 dias pelo falecimento do ministro aposentado Otávio Galotti, que morreu ontem, aos 95 anos. Nesta segunda-feira, houve o velório no Salão Branco do Tribunal, com a presença de ministros, autoridades e familiares. O presidente do STF, ministro Edson Fachin, destacou o papel de Galotti na magistratura brasileira.
14: Recordar o ministro Galotti. Não evocamos apenas o integrante da história deste tribunal. Evocamos uma determinada compreensão da magistratura, aquela que reconhece que autoridade moral precede a autoridade jurídica, que a legitimidade das decisões repousa, antes de tudo, na integridade daqueles que a proferem. A morte interrompe uma biografia, mas não alcança um legado. As decisões permanecem nos livros, os ensinamentos permanecem na memória de todos nós. O exemplo permanece nas instituições.
13: Nascido no Rio de Janeiro em 1930, Otávio Galotti formou-se em Direito em 1953. Foi integrante do STF entre 1984 e 2000, sendo presidente da Corte de 93 a 95. Também presidiu o Tribunal Superior Eleitoral entre 1994 e 1996 e teve papel relevante na consolidação da jurisprudência

0: jurisprudência constitucional durante os primeiros anos de vigência da Constituição de 88. O sepultamento está marcado para amanhã, no Rio de Janeiro. Tribunal Superior Eleitoral realiza a primeira edição da Semana Nacional do Sistema Eletrônico de Votação de 3 a 9 de agosto. Rimac Souto.
1: O objetivo é aproximar a justiça eleitoral da sociedade e ampliar o conhecimento sobre o funcionamento, a segurança, a transparência e a auditabilidade da urna eletrônica. O lançamento da Semana Nacional do Sistema Eletrônico de Votação será feito pelo presidente do TSE, ministro Cássio Nunes Marques, durante a sessão plenária de abertura do segundo semestre forense de 2026, na próxima segunda-feira, dia 3 de agosto. A iniciativa envolve todos os tribunais regionais eleitorais do país, com ações como visitas a escolas, demonstrações da urna eletrônica, palestras, exposições e distribuições de materiais informativos oficiais sobre o processo eleitoral. A programação termina no domingo, dia 9 de agosto, com a Corrida pela Democracia, no Autódromo Nelson Piquet, em Brasília.
0: Para a terceira turma do STJ, é válida a cláusula de contratos de proteção patrimonial mutualista, que estabelece prazo de até 90 dias úteis para o pagamento de indenização após um prejuízo. Tiago Gomide.
2: Os ministros analisaram o caso de um associado de uma cooperativa de transportes de Goiás que teve veículo roubado e questionou a demora no pagamento da indenização. O colegiado entendeu que os contratos de proteção patrimonial mutualista têm características diferentes dos seguros tradicionais e, por isso, não se aplicam automaticamente às regras da SUSEP, que estabelecem um prazo de até 30 dias para seguradoras. Segundo o relator do caso, ministro Ricardo Villas Boas Cueva, a Lei Complementar 213 de 2025 passou a prever a fiscalização dessas operações pela SUSEP, mas ainda não há uma regulamentação específica para esse tipo de contrato.
0: Estão abertas as inscrições para o mutirão da 16ª Semana Nacional da Execução Trabalhista. Rocine Gomes.
3: Essa é uma forma mais radical de fazer com que a decisão judicial seja cumprida e que tudo o que é devido seja pago. Com o slogan Seu Direito por Inteiro, a iniciativa, marcada para o período de 14 a 18 de setembro em todo o Brasil, é um esforço concentrado para localizar bens de devedores, incentivar acordos e dar mais celeridade ao pagamento dos créditos trabalhistas. Para outras informações sobre a 16ª Semana Nacional da Execução Trabalhista, acesse csjt.jus.br.
0: 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Uma boa noite e até amanhã.
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6: Eu sou Paula Groba.
7: E eu sou Ricardo Nakaoka.
6: E estes são os destaques de hoje do Jornal do Senado, que começa agora.
7: Comissão de Relações Exteriores vai acompanhar medidas do governo contra tarifaço dos Estados Unidos.
6: Nova lei permite venda de spray de pimenta para mulheres.
7: Senado aprova projetos para fortalecer a recuperação ambiental e a economia circular.
6: Boa noite.
7: Boa noite.
6: As novas tarifas impostas pelos Estados Unidos a produtos brasileiros acendeu um alerta no Senado.
7: A Comissão de Relações Exteriores quer avaliar a resposta do governo e possíveis medidas do Congresso. O tema será debatido pelo colegiado, que solicitou informações sobre as ações do Brasil diante desse novo cenário. Repórter Márcio Maturana.
8: O presidente da Comissão de Relações Exteriores, senador Nelsinho Tradi, do PSD de Mato Grosso do Sul, enviou um pedido de informações ao Ministério do Desenvolvimento, Indústria, Comércio e Serviços sobre a estratégia do Brasil em relação às novas tarifas de 25% impostas pelo presidente dos Estados Unidos, Donald Trump, sobre produtos brasileiros. Uma das perguntas é sobre a possível aplicação da Lei da Reciprocidade Econômica, aprovada pelo Congresso em 2025.
9: O Congresso aprovou essa legislação e agora cabe ao Senado acompanhar a sua implementação. Precisamos entender se os instrumentos criados

0: R$ 1,5 bilhão de reais em linhas de crédito com juros subsidiados para exportadores. Também nessa data, Lula sancionou uma lei derivada de outra medida provisória que criou linhas de financiamento no Plano Brasil Soberano, com a expansão apresentada pelo Congresso Nacional para setores estratégicos. O objetivo do pedido de informações, segundo Nelson Trade, é oferecer aos senadores informações técnicas para eventuais iniciativas legislativas.
1: A Comissão de Relações Exteriores não substitui o Executivo na condução da política comercial, mas pode contribuir para a construção de soluções e acompanhar a atuação do governo. Foi isso que fizemos, desde o início.
0: No dia 4 de agosto, o grupo de trabalho criado pela Comissão de Relações Exteriores vai discutir novos mercados para as exportações brasileiras com representantes do governo e do setor privado, priorizando questões sobre proteínas de origem animal.
2: A proposta, que cria medidas de apoio às empresas brasileiras afetadas pelo tarifaço dos Estados Unidos, é uma das 32 medidas provisórias que aguardam votação no Congresso. Na próxima semana, o Congresso Nacional retoma os trabalhos e entre as propostas pendentes estão também a que prevê subsídios para combustíveis e a chamada taxa das blusinhas, que alterou as regras de tributação das compras internacionais de pequeno valor. As medidas provisórias têm efeito imediato, mas precisam ser aprovadas pelo Congresso para virarem lei. Se não forem votadas em até 120 dias, perdem a validade.
3: Também aguarda análise o novo Desenrola Brasil, voltado à renegociação de dívidas de pessoas físicas, microempresas e estudantes. O programa permite que devedores com renda mensal de até R$ 8.105 refinanciem dívidas de até R$ 15.000 por banco, com juros de até 1,99% ao mês. Para o senador Paulo Paim, do PT do Rio Grande do Sul, a iniciativa contribui para a recuperação da economia e o alívio do orçamento das famílias. A medida provisória ainda depende da instalação da comissão mista para começar a ser analisada e depois seguir para a Câmara e o Senado.
4: Trata-se de uma medida concreta que oferece condições reais para que as pessoas saiam do sufoco financeiro. É uma forma de devolver dignidade a quem mais precisa, aliviando o orçamento das famílias e permitindo que voltem a planejar suas vidas com mais segurança.
2: Mulheres vítimas de violência passam a ter uma nova forma de autodefesa prevista em lei. Foi sancionada a norma que autoriza a venda de spray de pimenta para uso civil feminino, com regras para a compra e a utilização da substância.
3: A lei foi sancionada em meio ao aumento de casos de violência contra a mulher no país. Repórter Patrícia Oliveira.
5: A nova lei sancionada pelo presidente Lula permite a comercialização, aquisição e posse do spray de pimenta para a defesa pessoal das mulheres com mais de 18 anos. Esse spray provoca ardência intensa nos olhos, na pele e nas mucosas e assim pode conter temporariamente o agressor. O uso dessa substância até então era restrito às forças de segurança pública e às forças armadas. O estabelecimento que comercializar o spray deverá manter o registro da venda e a identificação da compradora pelo prazo de 5 anos. O senador Laércio Oliveira, do Progressistas de Sergipe, foi o relator do projeto aprovado no Senado que deu origem à lei. Para ele, a nova lei vai ajudar na proteção da integridade física, psicológica e sexual das mulheres.
6: Essas práticas de feminicídio que a gente tem ouvido todos os dias nos deixam atônitos e muito preocupados, e a gente precisa criar mecanismos de segurança, de proteção da própria mulher.
5: Um regulamento deverá definir as especificações técnicas do spray, os limites de capacidade da embalagem, a concentração da substância e os padrões de segurança do conteúdo.
2: E a Comissão de Direitos Humanos aprovou uma recomendação ao Ministério da Saúde para agilizar o atendimento de crianças com fissura lábio-palatina pelo SUS. A proposta prevê que o tratamento especializado comece em até 30 dias após o diagnóstico.
3: A indicação recomenda o prazo máximo de um mês entre o diagnóstico e o início do tratamento. A fissura lábio-palatina atinge um em cada 650 recém-nascidos no Brasil e pode comprometer a alimentação, a fala e a audição. A senadora Damares Alves, do Republicanos do Distrito Federal, destacou que o atendimento precoce reduz complicações. O tratamento inclui cirurgias e acompanhamento multiprofissional. A recomendação

0: Recomendação segue agora para análise do Ministério da Saúde.
1: Reciclagem de baterias de carros elétricos e restauração de seringais na Amazônia. Esses foram alguns dos temas de projetos aprovados na Comissão de Meio Ambiente nesse primeiro semestre.
0: Um projeto que aumenta a pena para maus-tratos a animais também foi aprovado pelo colegiado. Repórter César Mendes.
2: Recuperação florestal, economia circular e agricultura regenerativa foram temas de projetos aprovados na Comissão de Meio Ambiente. Relator da proposta que cria a Política Nacional de Revitalização dos Seringais Amazônicos, agora em análise na Comissão de Agricultura, o senador Beto Faro, do PT do Pará, disse que o declínio da atividade seringueira trouxe degradação ambiental.
3: O projeto oferece uma resposta a esses desafios ao incentivar a recuperação e revitalização dos seringais nativos.
2: Já o projeto que estabelece regras para reciclagem e rastreabilidade de baterias de veículos elétricos e híbridos é do senador Jacques Wagner, do PT da Bahia, mas o texto aprovado foi do substitutivo do senador Confúcio Moura, do MDB de Rondônia.
4: A Política Nacional de Circularidade de Baterias é fundamental para acompanhar a evolução da mobilidade elétrica.
2: Também foram aprovadas pelo colegiado as Políticas Nacionais de Fomento à Agricultura Regenerativa, do senador Sérgio Petecão, do PSD do Acre, e de Desenvolvimento Sustentável da Pesca, do senador Alessandro Vieira, do MDB de Sergipe, além do aumento da pena para maus-tratos a animais, proposta pelo senador Confúcio Moura.
1: E o Brasil passou a proibir a produção e a comercialização de alimentos obtidos por meio da alimentação forçada de animais. A lei, sancionada pelo presidente Lula, entra em vigor em 180 dias e atinge principalmente o foie gras, produzido a partir do fígado de patos e gansos submetidos à ingestão forçada de alimentos.
0: A norma teve origem em um projeto do senador Eduardo Girão, do Novo do Ceará. Quem descumprir a lei estará sujeito às penalidades previstas na Lei de Crimes Ambientais, como detenção, multa e sanções administrativas. Com edição de Paula Groba e trabalhos técnicos de Eliseu Caires, o Jornal do Senado fica por aqui. Acompanhe agora as notícias da Câmara dos Deputados. Boa noite.
1: Boa noite e até amanhã.
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6: Câmara pode tornar imprescritível crime sexual contra menores de 12 anos.
7: Proposta amplia a bolsa permanência do ProUni para alunos de meio período.
6: Deputados obrigam elaboração do plano de assistência social a cada década.
7: Boa noite. A Câmara aprovou proposta que obriga o governo a elaborar o plano de assistência social a cada 10 anos. A repórter Maria Neves tem mais detalhes sobre o texto que já foi encaminhado ao Senado.
8: A Comissão de Constituição e Justiça da Câmara dos Deputados aprovou o projeto que obriga o Poder Executivo a elaborar periodicamente o Plano Decenal de Assistência Social. Pelo texto da deputada Laura Carneiro, do PSD do Rio de Janeiro, a cada 10 anos o Poder Público deve prever metas e estratégias para melhorar o atendimento à população mais vulnerável. Laura Carneiro explica que o país conta atualmente com um plano de assistência com vigência entre 2016 e 2026. No entanto, ao contrário do que ocorre na educação, a elaboração do planejamento decenal ainda não é obrigatória por lei. Na opinião da parlamentar, estabelecer metas e diretrizes claras é fundamental para garantir a estabilidade das políticas de assistência social.
9: Em última análise, o mais importante é manter os programas de assistência social. Já é uma prática recomendada pela LOAS e agora a gente vai torná-la obrigatória. Esse plano decenal vai fortalecer as políticas públicas e evitar que a gente tenha qualquer tipo de retrocesso quando se avança numa política que atingiu aquelas determinadas metas.
8: A proposta aprovada determina que as metas do Plano Decenal de Assistência Social sejam elaboradas com base nos dados oficiais do Sistema Único de Assistência Social. Ainda de acordo com o texto, o Conselho Nacional de Assistência Social será responsável por aprovar e acompanhar os resultados do planejamento em conjunto com o governo federal. Da Rádio Câmara de Brasília, Maria Neves.
5: Comissões.
10: Presidente da Comissão de Previdência, Assistência Social, Infância, Adolescência e Família, Bruno Ganem, do Podemos de São Paulo, faz um balanço positivo dos trabalhos do colegiado. Para ele, a estratégia de priorizar projetos de consenso permitiu destravar votações e acelerar a análise de propostas.
11: Em comum acordo entre todos os membros, a gente buscou priorizar as pautas consensuais e tem sido uma experiência muito bem sucedida. Quero, inclusive, parabenizar todos os membros pela forma com que permitiram que a gente buscasse esses projetos de consenso, e o que a gente descobriu é que são centenas de projetos que todo mundo é favorável, mas por uma ou outra razão acaba ficando parado, porque a gente perde muito tempo olhando aquilo que não é consenso.
7: Bruno Ganem afirma que a comissão está perto de zerar a fila de projetos consensuais, muitos deles voltados à proteção de crianças e adolescentes. O deputado também destaca avanços na pauta previdenciária a partir da construção de convergências entre os parlamentares.
5: Educação.
10: Avança na Câmara projeto que amplia a bolsa permanência do ProUni para estudantes de meio período. O texto foi aprovado na Comissão de Educação, como informa a repórter Júlia Lopes.
12: Estudantes matriculados em cursos de meio período poderão passar a ter acesso à bolsa permanência do programa Universidade para Todos, o ProUni. O projeto do deputado Túlio Gadelha, do PSD de Pernambuco, foi aprovado na Comissão de Educação da Câmara dos Deputados. Atualmente, a legislação prevê o benefício apenas para estudantes de cursos presenciais em período integral, com carga horária mínima de 6 horas diárias. Na prática, a proposta retira o critério de carga horária mínima do curso de graduação para a concessão da bolsa. O programa Bolsa Permanência é um auxílio financeiro mensal destinado a estudantes de graduação em situação de vulnerabilidade socioeconômica. O objetivo é evitar a evasão universitária, ajudando no pagamento de despesas como moradia, alimentação e transporte. O valor atual da bolsa é de R$ 700 e atende bolsistas do ProUni com renda familiar por pessoa de até um salário mínimo e meio. O relator da proposta, deputado Pedro Kizai, do PT de Santa Catarina, também incluiu no texto aprovado que o Ministério da Educação poderá exigir frequência e aprovação dos estudantes para a garantia do benefício.
13: Nós deixamos aberto e claro na lei que o Ministério da Educação vai exigir frequência, aprovação. Por quê? Porque se ele está recebendo dinheiro público do ProUni e mais uma bolsa permanência, ele agora precisa o quê? Dar conta do recado, como a gente diz. Dar conta, estudar, frequentar, aprovar e se profissionalizar.
12: A proposta que amplia o acesso à bolsa permanência para estudantes de graduação em cursos de meio período, segue agora para análise na Comissão de Finanças e Tributação da Câmara dos Deputados. Da Rádio Câmara de Brasília, Júlia Lopes.
7: Rafael Brito, do MDB de Alagoas, defende a ampliação do programa Pé de Meia para todos os estudantes do ensino médio da rede pública, sem restrições de renda. O deputado argumenta que a permanência na escola é um desafio que vai além da condição socioeconômica das famílias.
10: Rafael Brito afirma que a experiência do programa Cartão Escola 10 em Alagoas inspirou o Pé de Meia e contribuiu para reduzir a reprovação e a evasão escolar. Ele acredita que a universalização do benefício fortalece a educação e incentiva mais jovens a concluírem o ensino médio.
14: E quando a gente criou aqui em Alagoas, a gente criou o programa de forma universal. Todo aluno que está matriculado no ensino médio das escolas públicas de Alagoas recebem o cartão Escola 10, o que fez com que a nossa taxa de reprovação caísse, o que fez com que o percentual de estudantes em atraso caísse e o que fez principalmente com que Alagoas pudesse praticamente dobrar o número de concluintes no ensino médio por ano. Antes de existir o programa, em Alagoas se formavam aproximadamente 26 mil estudantes e no ano passado se formaram 47 mil estudantes.
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5: Saúde.
7: Comissão de Saúde aprovou a exigência de desfibriladores em locais de grande

0: de circulação. A repórter Sofia Peçanha traz mais informações sobre a proposta.
1: A Comissão de Saúde aprovou o projeto que torna obrigatória a presença de desfibriladores externos automáticos em locais de grande concentração de pessoas, ambulâncias e veículos de resgate em todo o país. O desfibrilador serve para aplicar choques elétricos controlados que ajudam a restabelecer o ritmo normal do coração em caso de parada cardiorrespiratória. O texto aprovado reúne 11 propostas que tratavam da instalação de desfibriladores em diferentes locais. Por isso, o relator, o deputado Dr. Luiz Ovando, do PP do Mato Grosso do Sul, optou por estabelecer critérios mais objetivos para definir os locais obrigados a disponibilizar os equipamentos. A medida valerá para eventos artísticos, esportivos e comerciais com circulação superior a 1.000 pessoas por dia, além de aeroportos, portos, rodoviárias e estações ferroviárias. O texto também inclui trens, aeronaves e embarcações com capacidade para 500 ou mais passageiros, academias com pelo menos 1.000 alunos matriculados e ainda ambulâncias e veículos de resgate. Durante a votação na comissão, o deputado Luiz Ovando, que é cardiologista, destacou que a presença dos equipamentos pode ser decisiva em casos de parada cardíaca.
2: Sua disponibilização será fundamental para permitir a rápida intervenção em casos da parada cardíaca, o que aumenta as chances de sobrevivência da vítima. A presença do aparelho, combinado com o treinamento do pessoal para seu uso, pode salvar vidas.
1: Pelo projeto, os responsáveis pelos estabelecimentos deverão adquirir os aparelhos, garantir sua manutenção e disponibilizar profissionais capacitados para realizar manobras de reanimação cardiopulmonar e operar o equipamento. Além disso, os desfibriladores deverão permanecer acessíveis durante todo o período de funcionamento dos locais que recebem público. Em caso de descumprimento, o texto prevê advertência na primeira autuação, multa de R$5.000 e possibilidade de interdição do estabelecimento. A multa poderá ser dobrada em caso de reincidência. O projeto que torna obrigatória a disponibilização de desfibriladores cardíacos em locais de grande concentração de pessoas será analisado pela Comissão de Constituição e Justiça. Da Rádio Câmara de Brasília, Sofia Peçanha.
3: Desenvolvimento Regional.
4: Maria do Rosário, do PT, defende a aprovação de projeto de sua autoria que cria regiões de insegurança hídrica no Rio Grande do Sul. Ela argumenta que a metade sul do estado enfrenta secas recorrentes com falta de água potável para a população e para a agricultura familiar.
5: Para resolver essa situação de a cada ano novos decretos de emergência, nós queremos que a metade sul do Rio Grande do Sul, onde a seca tem se instalado a cada ano, ela seja declarada como uma área de insegurança hídrica. Essa proposta, ela vem de acordo com os objetivos do Milênio das Nações Unidas, que diz que a segurança hídrica é um dos princípios para garantia da qualidade de vida. E a prevenção exige a gente atuar sobre as mudanças climáticas de forma a termos infraestrutura adequada na capital, Porto Alegre, nas grandes cidades e nas pequenas também.
0: Maria do Rosário elogia o esforço do governo federal no socorro ao Rio Grande do Sul, especialmente após as enchentes que atingiram o estado em janeiro de 2024. Ela também defende investimentos em infraestrutura, defesa civil e recuperação ambiental contra os impactos das mudanças climáticas.
4: Projeto de Zé Silva do União de Minas Gerais proíbe a reconstituição de leite em pó importado para a produção de alimentos para o consumo humano. Segundo o deputado, a ideia é proteger mais de 1 milhão de produtores rurais que enfrenta uma queda no preço do leite.
6: O produtor não precisa de favor do Congresso Nacional, não precisa de favor do governo, ele precisa de respeito. E esse respeito é a aprovação do meu projeto, que já temos já um efeito prático no Paraná. Já foi proibido por uma lei estadual e já no primeiro mês reduziu a importação da metade de leite que o Paraná importava. Então está claro que é preciso aprovar esse projeto.
0: Zé Silva argumenta que a proposta pretende reduzir os impactos da importação de leite em pó sobre a cadeia produtiva nacional. O projeto já foi aprovado na Comissão de Agricultura e aguarda análise na Comissão de Constituição e Justiça.
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1: Justiça.
2: Comissão aprova aumento de pena para responsáveis legais nos casos de homicídio contra menores com deficiência. A repórter Silvia Munhato tem mais detalhes da medida.
3: A Comissão de Defesa dos Direitos das Pessoas com Deficiência aprovou o projeto que aumenta a pena para pais, mães ou responsáveis legais que praticarem homicídio contra crianças e adolescentes com deficiência. O relator na comissão, deputado Márcio Onaiser, do Solidariedade do Maranhão, defendeu a mudança.
4: Justifica-se a opção pela instituição de uma circunstância qualificadora por serem os pais e responsáveis aqueles com maior obrigação de zelar pela proteção e pelo desenvolvimento de crianças e adolescentes com deficiência.
3: O deputado especificou que a pena será de 12 a 30 anos de reclusão, acrescida de duas causas de aumento, um terço até a metade pela deficiência e dois terços pela autoridade do agente. O projeto que aumenta a pena de responsáveis legais que praticam homicídio contra crianças e adolescentes deverá ser analisado agora pela Comissão de Previdência, Assistência Social, Infância, Adolescência e Família. Da Rádio Câmara de Brasília, Silvio Minhato.
1: Transportes.
5: Kim Kataguiri, do Missão de São Paulo, é um dos autores da proposta que limita a alíquota máxima do IPVA a 1% do valor do veículo. O objetivo, segundo o deputado, é tentar tornar a carga tributária mais justa.
6: Então, o governador, a Assembleia Legislativa, vai poder decidir entre 0% a 1% do valor venal do veículo e a principal base de cálculo passa a ser o peso do veículo e o seu impacto ambiental. A gente se espelhou na legislação do Japão, de alguns países europeus e de alguns estados dos Estados Unidos que consideram que o peso ele é uma forma justa de se calcular o tributo sobre o veículo, porque quanto mais pesado o veículo, maior o impacto dele sobre o asfalto e maior a necessidade de manutenção das vias.
2: A proposta de Kim Kataguiri prevê compensar a redução da arrecadação com cortes de despesas do poder público, como a limitação de gastos dos legislativos e de publicidade institucional. Para o deputado, a medida aumenta a receita pública sem criar mais impostos.
1: Segurança Pública.
5: Avança na Câmara a proposta que torna imprescritíveis crimes sexuais contra menores de 12 anos.
2: Conheça detalhes da matéria na reportagem de Paula Bittar.
7: A Comissão de Constituição e Justiça da Câmara aprovou a proposta de emenda à Constituição que torna crimes sexuais cometidos contra menores de 12 anos de idade imprescritíveis. Hoje, por exemplo, o crime de estupro de vulnerável prescreve em 20 anos e a contagem para a prescrição começa a partir dos 18 anos da vítima, a não ser que a ação penal já tenha sido iniciada em data anterior. A relatora na comissão, deputada Júlia Zanatta, do PL de Santa Catarina, avaliou que a proposta fortalece a dignidade e a integridade sexual das crianças. Ela também citou um caso recente para defender a importância da medida.
8: Uma notícia muito triste vinda do Ceará, uma bebê de 10 meses morreu porque foi estuprada por dois homens, um de 22 anos. E me surpreende estupro contra vulneráveis não ser ainda imprescritível.
7: A proposta que torna crimes sexuais cometidos contra menores de 12 anos de idade imprescritíveis ainda precisa ser analisada por uma comissão especial e depois segue para apreciação do plenário, onde precisará ser votada em dois turnos. Outra proposta aprovada pela CCJ foi projeto que determina a monitoração eletrônica dos condenados em primeira instância pelo crime de estupro de vulnerável. De acordo com o Código Penal, o crime de estupro de vulnerável consiste em ter conjunção carnal ou praticar outro ato libidinoso com menor de 14 anos e tem pena de reclusão de 10 a 18 anos. Esse projeto já pode seguir para análise do Senado, a menos que haja recurso para votação antes pelo plenário da Câmara. Da Rádio Câmara, de Brasília, Paula Bittar.
1: Meio Ambiente.
5: Projeto de Felipe Beccari, do Podemos de São Paulo, aumenta a pena para crimes de maus-tratos contra animais cometidos com o objetivo de divulgação em plataformas digitais. A proposta busca combater desafios e competições que incentivam esse tipo de violência na internet.
9: A gente vem com esse projeto.

0: para poder dar uma contra-resposta, dar uma resposta imediata, né, dizendo que essa crueldade, que com o fim de diversão, com o fim de competição nas plataformas digitais, ela tem que ser freada urgentemente, né? Então, isso foge daquele habitual dos maus-tratos na rua, nas denúncias que a gente atende. Então, esse projeto vem ampliar, dobrar a pena praticamente para quem comete o maus-tratos com esse fim. Não porque queria cometer maus-tratos ou porque não gosto do animal, mas simplesmente por uma gincana.
1: A pena atual para maus-tratos a animais pode chegar a 5 anos de prisão. Com a aprovação do projeto, quem cometer o crime com o objetivo de divulgar em plataformas digitais pode ter a pena praticamente dobrada. Felipe Beccari alerta que a prática tem crescido de forma silenciosa, especialmente durante a madrugada.
2: Termina agora o jornal Câmara dos Deputados, produzido pela Rádio Câmara, com trabalhos técnicos de Wellington Teles e apresentação de Val Monteiro e Márcio Aquilissardi. Uma boa noite para você.
1: Você fica agora com as notícias do Tribunal de Contas da União. Boa noite.
3: Minuto do TCU.
4: O Tribunal de Contas da União avaliou como universidades e institutos federais organizam a área de tecnologia da informação. A auditoria analisou se o modelo adotado garante o funcionamento dos sistemas que apoiam atividades como ensino, pesquisa e gestão. O trabalho identificou problemas como falta de integração entre as instituições, compras feitas de forma isolada e carência de profissionais especializados. A fiscalização também identificou dificuldades para acompanhar os gastos com tecnologia. 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
2: Em 10 de agosto de 1945, o Jornal do Comércio publica uma entrevista com Gilberto de Andrade, diretor da Rádio Nacional. Ele faz um balanço da programação da emissora. Das 112 horas irradiadas por semana, ou 6.720 minutos, 300 eram dedicados a informativos e crônicas.
3: Nesse momento, a balança da programação da Nacional pendia muito mais para o entretenimento.
4: Está no ar o grandioso programa carnavalesco do Rádio Brasileiro.
2: Do que para a informação.
3: O repórter Esso, como nós te contamos nos episódios anteriores, é considerado um divisor de águas no radiojornalismo no Brasil. Mas antes do seu lançamento, e inclusive convivendo com ele, a Nacional mantinha outros espaços dedicados à notícia.
2: Nessa época, era muito comum que os apresentadores lessem, literalmente, o que estava escrito no jornal impresso. Esse método, muito utilizado nas emissoras, ficou conhecido como Gillette Press.
3: No programa A Noite Informa, durante 30 minutos, de 11 às 11h30 da noite, eram lidas as notícias do impresso de mesmo nome, cuja redação ficava alguns andares abaixo da Nacional. Na pauta, informações como a da edição de 27 de julho de 1939.
5: Pavoroso incêndio em Belém. Destruído um grande estabelecimento industrial. 6 mil contos de prejuízo e 1.500 operários desempregados. Muitos feridos. O fogo durou 4 dias.

0: Os ouvintes da Nacional ficavam sabendo dos principais fatos nessa parceria com os outros veículos do grupo A Noite. Depois de colocar no ar o A Noite Informa, foi lançado o Amanhã Informa. A novidade foi anunciada por Celso Guimarães aos ouvintes no informativo noturno.
1: Este novo esforço de compreensão entre rádio e jornal é mais um título no arcabouço do grande edifício. A Noite Informa, porta-voz radiofônico do grande vespertino, não poderia deixar de registrar para os seus milhares de ouvintes este grato acontecimento. Estamos em plena redação de amanhã. Estamos comemorando um grande acontecimento. Qual seja o lançamento de Amanhã Informa ao microfone da Rádio Nacional? É uma empresa só, falando através de três vozes. Temos a Rádio Nacional, a Noite Informa e agora Amanhã Informa, completando o ciclo de noticiário.
2: Nessa mesma edição, do dia 31 de janeiro de 1951, Heron Domingues, então redator do Jornal Noturno, celebra a iniciativa.
3: Como redator de A Noite Informa, como locutor do Repórter S, enfim, como funcionário da Rádio Nacional, por um elo, enfim, que une a todos os jornalistas e a todos os radialistas, eu, neste momento, levanto aqui uma saudação à Amanhã Informa, um jornal que pela manhã fará o que A Noite Informa faz à noite.
0: O programa A Noite Informa, no dia 18 de julho de 1948, também foi de celebração. No auditório da Nacional, a edição celebrou os 37 anos do principal impresso do grupo A Noite. Com a condução de Manuel Barcelos, os ouvintes foram apresentados a alguns dos profissionais que produziam diariamente as notícias escritas no impresso e lidas e comentadas no rádio.
4: Não são só os presentes que ouviram a sua palavra. Os ouvintes da Rádio Nacional, através da Noite Informa, naturalmente já estão ansiosos.
2: Mais adiante, Lincoln Macena, que coordenava a reportagem do jornal A Noite, é convocado ao microfone e fala sobre uma sessão que é considerada pioneira na participação popular nas pautas do jornalismo.
5: No momento em que A Noite completa 37 anos de vida, a minha lembrança é para o Carioca Repórter, o grande auxiliar da Noite, sem cuja cooperação não poderíamos dar os grandes furos que quase todos os dias proporcionamos aos leitores.
0: Com iniciativas como essa, que surgiram no impresso e chegaram até o rádio, as notícias passaram a contemplar mais os problemas cotidianos do povo, como a falta de iluminação, falhas no transporte público e, já naquela época, casos de violência urbana, no embrião do que mais tarde se tornaria bastante popular nas emissoras, os programas policiais.
2: E em paralelo a esse movimento de criação dos noticiários em parceria com os veículos à noite, a Rádio Nacional vai entendendo também que é preciso criar o seu próprio departamento de produção de notícias. O que acontece em 1948, sob coordenação de Heron Domingues, com cerca de 10 funcionários.
0: E é justamente esse setor que vai, aos poucos, construir as características próprias do jornalismo da emissora. Movimento que vai ser fundamental, já alguns anos depois, quando a Nacional vai precisar caminhar sozinha, com o encerramento das atividades do grupo à noite.
2: Este episódio usou áudios do acervo da Empresa Brasil de Comunicação. As vozes do jornaleiro e da manchete do jornal de época foram feitas por inteligência artificial.
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8: Começa agora o Trio de Ataque na sua Rádio Nacional. E o Trio de Ataque está no ar. Está em campo, está no mar. O Brasileirão voltou a pleno vapor. O Brasileirão das Mulheres também voltou a pleno vapor. E as meninas do vôlei foram heroínas em Macau. Assuntos para o nosso trio de ataque de hoje, que será aberto, como sempre, pelo nosso decano, José Trajano.
9: Olá, pessoal. Olá a todos e todas. Bom, durante a Copa do Mundo ficou a pergunta: será que quando voltar o brasileiro vai estar tudo nos trinques? Neca de pedir miriba. Campeonato Brasileiro voltou. O que, que nós vimos? Gramados como do Maracanã, como da Fonte Nova, como do Itaquerão, em péssimo estado. E os jogadores, será que vão apresentar bom futebol? Vão estar com fome de mostrar bons espetáculos? Qual que? Até os favoritaços Flamengo e Palmeiras jogaram mal e perderam chance de disparar da liderança, Palmeiras ou Flamengo, de se aproximar um pouco mais. O que mais me deixou irritado e decepcionado foram as cenas lamentáveis praticadas por jogadores pastelões que pareciam artistas de quinta categoria, simulando contusão, se atirando no chão, procurando briga. Até o nosso ex-menino Ney, ninguém pode tocar dele, tocou, caiu e vai para cima, provocando evidentemente um cartão amarelo para não jogar o outro jogo. O que nós vimos na Fonte Nova, empurrão para cá, segurança tentando brigar, Rogério Ceni envolvido, foi uma brincadeira de mau gosto essa volta do Campeonato Brasileiro, que teve até o lançamento do semiautomático também, de segunda categoria, porque não tem o chip na bola na hora do passe. Então, torcida brasileira, o Campeonato Brasileiro voltou em péssimas condições.
8: Nós vamos falar do impedimento automático e em relação ao menino Ney Zé. Eu estou convencido que o menino Ney se transformou num velho rabugento.
9: Toda razão. Porque... conta com meu apoio.
8: Coisa de louco. Lúcio de Castro, qual é o seu destaque, meu amigo?
10: Juca, seu Zé, todo mundo que está escutando e vendo a gente aqui na Rádio Nacional. Depois dessa entrada de sola do seu Zé, ficou difícil de fazer o abre. Eu estou rindo aqui, me diverti. Mas, assim, o meu abre, eu tenho que me esforçar aqui para fazer um abre diferente. O meu abre é sobre imagens e vídeos que eu vi durante a semana que me impressionaram muito, assim. Mais até do que as coisas que aconteceram em campo. E as pessoas que estão vendo e ouvindo a gente certamente já depararam com isso também. Vídeos de meninos de categoria de base aqui no Brasil, que estão em todas as partes e viralizam. Essa semana, em particular, dois vídeos viralizaram de meninos em categorias de base que, para mim, foram muito impressionantes e explicam muito isso que a gente está falando aí, que a gente fala do menino Ney, etc., um tipo de comportamento. Um dos vídeos é de um Flamengo e Vasco no futsal, de uma categoria de sub-11. A gente está falando de meninos de 10 anos, que os meninos jogam muita bola. Visivelmente, notoriamente, você vê que os meninos jogam muita bola. Mas a cada lance que tem uma recuperação de bola, tem menino de 10 anos indo na cara do outro, gritar, fazer assim, aquilo que a gente vê em campo, né? aquela coisa chamando para o individual, a cada bola recuperada vai na
9: Lúcio,
10: cara do outro.
9: Lúcio, teve uma cena do Lianco com o Vitor Roque que ilustra bem o que você está falando. Você está falando de garoto de 10 anos.
10: É isso, é isso. E repetindo esse

0: padrão do Lianco, né? O que não é, obviamente, uma boa formação. E aí você vê isso em vários vídeos. E essa semana viralizou esse do Flamengo e Vasco de futsal de 11 anos. E o outro vídeo é de um menino sub-15, e a gente não está evitando falar nomes, mostrar os vídeos, enfim, por razões óbvias. Então, a gente está falando de um padrão de comportamento. Um menino sub-15, ou seja, 14 anos, que ele vai assinar o primeiro contrato com uma grande marca mundial, com uma empresa, e aí ele é levado pelo empresário, 14 anos, num carrão, dentro de um carrão. Esse carrão para no meio do caminho, vai a um heliponto, e o menino é transferido para um helicóptero, ele desce na empresa, lá onde ele vai assinar o contrato, num helicóptero, desce com tudo sendo filmado, cortejado, ele vai lá, assina, o empresário ainda fala para ele, o garoto tem 14 anos, repetindo pela terceira vez, esse ciclo da seleção brasileira é seu, e ele sai. Se a gente não refletir um pouco sobre isso, sabe, o que representa isso de perda da infância, de pressão para esse menino, sabe, de pressão que ele tem que dar certo, e a formação que esses meninos estão tendo. Se a gente não refletir nisso, a gente não vai entender por que, que a gente vê um comportamento do Neymar, etc. Fora outras questões legais, né, que a gente está falando de meninos de 14 anos, que pelo ECA a imagem é inalienável, ele não pode, isso aí nem permitido é. Mas é muito preocupante tudo que eu vi em termos de vídeo que a gente vê abundantemente. Acho que é uma boa reflexão para a gente entender o que está acontecendo na formação deste menino no Brasil.
1: Sem dúvida nenhuma, isso é um pecado, né, Lúcio? Porque isso não apenas mexe no emocional, na personalidade, né, no que esses meninos serão como adultos, como, entre outras coisas, do ponto de vista do futebol, é uma garotada que já nasce intoxicada por táticas, pela obrigação de vencer, né, perde inteiramente a naturalidade, perde o aspecto lúdico, né, que um garoto de 10 anos, de 11 anos, 13 anos, precisa ter no relacionamento com o futebol. Realmente isso é uma pena, de querer fabricar jogador a fórceps e transformar em estrela tão cedo, né? Tão cedo, pensando, botar um garoto desse num helicóptero.
0: Pensando só no lucro do empresário, eu me lembro sempre, Juca, eu fiz uma reportagem uma vez sobre categorias de base, um psicólogo da seleção uruguaia, o Maestro Tavares, fez um trabalho muito legal quanto a isso, até melhor do que ele fazia em campo. E esse psicólogo da seleção uruguaia das categorias de base sempre falava uma coisa que eu nunca esqueci. De 100 meninos dessas categorias de base, só um vai virar jogador. E ele falava, é estatístico, de cada 100 meninos, um vai virar jogador. Então você está fazendo isso com 100 meninos ali da base e eles vão ser devolvidos para a vida. E como serão devolvidos? Olha o que esses meninos, olha o que estão fazendo com esses meninos. E um vai virar jogador. É um pecado, Juca. Eu diria mais, é quase um crime.
1: Sem dúvida nenhuma. Sem dúvida nenhuma.
2: Dormi, mas voltei.
1: Você voltou, Zé Trajano? Onde você foi, meu filho?
2: Não, começou. Olha, como a gente aqui é transparente, começou a dar uma dor aqui nas costas, uma coisa, tipo assim, um rasgo, aí peguei um negocinho para continuar o programa.
0: É o peso do América, seu Zé.
2: Não, pelo América é muito pesado, eu não aguento mais nas costas.
1: Imagine se o América disputasse um campeonato com impedimento semiautomático. Ah, seria uma festa, mas é que o campo do América, o estádio Julite Coutinho, não permite a instalação, não apenas das câmaras, são 32, como temos um problema já abordado por Zé Trajano sobre o chip. E aí as pessoas perguntam, mas meu Deus, se na Copa do Mundo tinha o chip, por que que a CBF não tem também o chip? Por que que a CBF instalou, digamos, um semiautomático meia boca? Ainda exigindo a participação do VAR, coisa que na Copa do Mundo não precisava, era automático mesmo, né? Não era semi, era automático. A explicação é simples, CBF diz que não tem dinheiro para instalar chips em tantas bolas como seria necessário no Campeonato Brasileiro, com 10 jogos por rodada. A arquitetura dos nossos estádios não está, as arquiteturas não estão devidamente preparadas para tal sofisticação tecnológica e que, portanto, não é para já que nós teremos o sistema implantado na Copa do Mundo. Talvez não seja tão meia-boca como o Zé se referiu, mas numa coisa ele tem toda a razão. É fundamental para a definição do impedimento que você tenha exatamente o momento da partida da bola. Não adianta ficar apenas com quem recebe a bola. É tão importante como quem dá o passe para a bola, na bola. E isso nós não teremos. Ou seja, as discussões continuarão, as desconfianças continuarão. E é sempre bom lembrar, não há tecnologia perfeita, não há tecnologia que o homem não possa estragar. Portanto, é bom ficar de olho e não... Porque o sucesso do semiautomático foi tamanho que o semiautomático foi eleito personagem da rodada em enquetes e programas esportivos. Então veja que é uma coisa assim que o torcedor estava ávido por se livrar daquelas linhas mal traçadas, né, do VAR da CBF. Agora acabaram aquelas linhas. Aleluia.
2: Mas... Ô Juca, será que me dá saudade? Zé. No tempo que o personagem da semana era o Sobrenatural de Almeida, agora é o VAR.
1: Agora é o VAR, Zé. Agora é o VAR. É a ferramenta tecnológica. Mas faz tudo sentido, né? Nessa sociedade do TikTok, nessa sociedade do YouTube, nessa sociedade do telefone celular, né? Que as pessoas estão substituindo pela companhia. A coisa que mais me horroriza hoje em dia é ir ao restaurante e ver um casal, cada um com um telefone do outro lado da mesa, e eles não se falam, ficam no telefone. Acho que às vezes se falam por telefone, mandam mensagem um para o outro, mas o chamado cara a cara, cada vez menos. Isso é muito grave, né?
0: O profeta Cazuza tinha previsto, Juca, em Solidão a Dois.
2: Cazuza via longe, ô Luiz.
0: Vem de longe.
1: Bom, mas o grande destaque da rodada no Campeonato Brasileiro, sem dúvida nenhuma, foi a bobeada que o Flamengo deu ao receber o São Paulo e só empatar no Maracanã, e a bobeada maior ainda que o Palmeiras deu ao receber o Atlético Mineiro e perder para o Atlético Mineiro na Casa Verde, coisa que não acontecia no Palmeiras há mais de ano, que o Palmeiras não perdia em casa. Significa dizer que o Palmeiras perdeu a chance de livrar 9 pontos do Flamengo, e o Flamengo perdeu a chance. Hoje está a 6 pontos, poderia estar a 4. E tem um jogo a menos. Ou seja, potencialmente poderia estar a 1. E potencialmente está a 3. Foram duas bobeadas que não se esperava, né, Lúcio de Castro? Principalmente no Maracanã, você dirá.
0: Pois é. É um pouco esse Flamengo do Leonardo Jardim, Juca, que não consegue se firmar, mostrar um padrão de jogo, e tem um comportamento repetitivo de fazer um gol e ir para trás, o que era inadmissível. Por enquanto, às vezes você vê se falando que, ah, mas aí é uma questão dos jogadores, não acontecia com o Jorge Jesus, não acontecia com o Felipe Luiz, isso vai se repetindo com o Leonardo Jardim, faz um gol e recua. E não tem nada a ver com a história do Flamengo, jogar no Maracanã recuando, né? E tem acontecido sistematicamente. É um time que não consegue ter um padrão coletivo e vai vivendo, mais uma vez e sempre, dos valores individuais. E tem muita gente. Você vê no meio do jogo saindo algumas coisas muito boas, umas jogadas brilhantes, bonitas, mas muito mais por talento do que pela coisa coletiva. A coisa não está andando e deve ser posta na conta de quem achou legal mandar Felipe Luiz embora.
1: Você sabe que eu tenho um amigo que está fazendo campanha pela volta do Felipe Luiz, mas é tarde, né? Porque ele está na França, né? Não tem mais jeito.
0: É tarde. Ô, Zé, esse teu amigo deve ser bom, Juca.
1: Ele é assim, eu gosto, respeito muito ele. Ele tem até um portal na internet, Sportlight. Procure que é muito bom. Ô Zé, por outro lado, Zé, o Palmeiras, que tinha o resultado do Flamengo já conhecido, ou seja, a faca e o queijo na mão, né, para engolir o galo, e perdeu, Zé.
2: Mas olha, e perdeu não jogando nada, né? Não pode atribuir só as falhas, ou a falha. Teve uma que foi incrível, do Carlos Miguel. A outra, ele participou do gol ali, caiu, escorregou e tal. A derrota do Palmeiras. O Palmeiras foi um fiasco diante da sua torcida. A torcida do Palmeiras sempre acreditou que o time toma um gol, vai lá, empata, vira o jogo, vamos nós, é a maneira de ser, a gente sempre consegue dar uma volta por cima. Mas foi mal. Foi mal e perdeu essa oportunidade que você falou aí, disparada a liderança, deixou o Flamengo na poeira. Na verdade verdadeira, cá entre nós, o Flamengo e o Palmeiras podem jogar mal, podem escorregar, podem empatar, podem perder, que os outros, à exceção do Furacão, do Atlético Paranaense, que é o intruso esse ano no Campeonato Brasileiro, o pessoal lá de trás está dando sopa para os dois. Pode se fartar e fazer besteira e jogar mal, que a gente nunca vai alcançar vocês.
1: Muito bem. O Furacão está sendo o líder isolado da briga pelo terceiro lugar, com 36 pontos, dois atrás do Flamengo, né? E o Palmeiras com 44 pontos. Depois vem o Fluminense com 33. Esses são o G4, né? E depois vem um bando de times que lutam para chegar no G4 e para fugir da zona do rebaixamento. Que está complicada. Nesse momento, o Vasco permanece. E o Botafogo não deixa de correr riscos, né? Quer dizer, Botafogo não. E o Inter e o Grêmio estão ali pertinho, né, do Vasco. O Santos também, o Santos do menino Ney, o velho rabugento. Ou seja, olha, tá bom, a Chapecoense já caiu. Mas o Mirassol e o Remo estão reagindo e eles têm camisa menos pesada para subir. E é capaz da gente ter uma surpresa desagradável e cair mais de um grande, nesse ano de 2026. Mas dito isso sobre o futebol dos marmanjos, falemos do futebol das mulheres. Modéstia à parte, as Brabas continuam na liderança. Meteram 4-0 no Vitória com transmissão da TV Brasil. A surpresa da rodada foi o Palmeiras, que ficou no 0-0 com o misto em Cuiabá, também com transmissão da TV Brasil. No momento, os oito classificados para o mata-mata são Corinthians, São Paulo, Palmeiras, Inter, Ferroviária, Flamengo, Bahia e Cruzeiro. E nessa rodada, a nossa TV Brasil vai transmitir dois jogos no mesmo dia, no dia 1º de agosto, às 2h45 da tarde, Cruzeiro e Botafogo, e às 8h45 da noite, Vitória e São Paulo. Cruzeiro é o último dos oito primeiros e o Botafogo está na lanterna, praticamente já caiu. O Vitória é o penúltimo e o São Paulo é o segundo colocado. Mas tem mais. 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Estamos estamos de volta na sua Rádio Nacional, como toda segunda-feira, 8 horas da noite. Olha, aliás, vou dizer uma coisa, não vou fazer aqui

0: nenhuma demagogia. Eu tinha perdido o hábito de ouvir a Rádio Nacional. Por dificuldades no carro, não sabia bem aonde encontrar. Encontrei, claro, pelo fato de estarmos também na Rádio Nacional, fui ter a curiosidade de ouvir a programação da Rádio Nacional. José Trajano, se você, que é um amante da música popular brasileira, não tem este hábito, crie. Há programas de música brasileira na Rádio Nacional, mas de primeiríssima linha, mas uma coisa assim, absolutamente. Biscoito fino. Biscoito fino.
1: Que
0: coisas
1: bom,
0: assim.
1: Que bom.
0: Finíssimas.
1: Porque a história da Rádio Nacional passa pela boa música brasileira. Não é?
0: Isto,
1: O
0: isto.
1: O cast da Rádio Nacional, dos anos 40, 50, 60, reuniu os melhores intérpretes da música popular brasileira. E
0: Isso.
1: nós estamos carentes e viúvos aqui em São Paulo.
0: Isso. Boa,
1: Estamos
0: exatamente isso
1: carentes
0: que eu ia
1: aqui em São
0: dizer.
1: Paulo, né?
0: Acabou a Rádio Dourado aqui em São Paulo, que era uma rádio
1: Exatamente.
0: que tinha essa preocupação em apresentar o que há de melhor da música brasileira, e eu posso afiançar que a Rádio Nacional faz isso, mas de maneira exemplar.
1: Passarei
0: Como
1: a ouvir
0: são
1: com o maior
0: exemplares.
1: carinho.
0: Como são exemplares as nossas meninas do vôlei. E eu quero deixar claro aqui que eu não vou passar pano. Ah, pela quinta vez chegaram na final da Liga das Nações, o único título que falta, e não ganharam. É verdade. Perderam depois de ganharem das bicampeãs olímpicas italianas, num jogo extraordinário por 3-2. Perderam a final para a Turquia por 3 a 1, fizeram 1 a 0 e acabaram perdendo o jogo. Perderam ali, no Photoshop, pau a pau, ponto a ponto. E alguém poderá dizer: ah, mas as meninas amarelo. E eu sempre repito o que diz Zé Roberto, o grande treinador das meninas. É amarela sim, amarela de ouro olímpico duas vezes, de ouro do Mundial. Não tem vencido. Exatamente o torneio que é o terceiro em importância. Mas é absolutamente razoável dizer o seguinte: desta vez perdemos uma final para um time extraordinário, que é o time turco, que ganhou pela segunda vez a Liga das Nações, mas perdemos sem a Gabi, a nossa capitã, sem a Júlia Cudes, que teve uma lesão de joelho e que estava fazendo uma liga fantástica, sem a Tainara, machucada também, e sem a Niemi, que acabou de dar à luz e preferiu ficar com o bebê, o que é absolutamente razoável. Então, é o caso de dizer, sem quatro jogadoras, sem quatro do sexteto. Então, não tenho o que reclamar e tem sim que ter muita esperança, não é, Lúcio? O que essas meninas possam fazer nas Olimpíadas de Los Angeles.
2: Total, Juca, porque a gente, quem fala isso, quem não vê mérito nesse segundo lugar, nesse vice, não entende o que está acontecendo. Primeiro que do outro lado você tem uma aberração no melhor sentido da coisa, tá? Essa Melissa Vargas, que é uma coisa, é uma força da natureza. Me lembra um pouco aquele período em que a seleção brasileira esbarrou ali muito tempo em Cuba, né? Cuba era uma seleção muito mais forte, e aí começa a igualar, começa, tem uma questão psicológica também, você superar um adversário muito mais forte, até o momento que começa a ganhar. Eu acho que é um momento muito parecido. Tá ali começando, chegando perto, fazendo jogo de igual para igual, como você bem destacou, toda desfalcada, e conseguindo fazer jogo diante de uma força tremenda. Então, assim, é muito animador nesse sentido, porque está renovando, você tem. E algumas meninas ali, mulheres, responderam muito bem. Você tem uma Ana Cristina, por exemplo, foi massacrada ontem no saque, o jogo todo, e respondeu com 23 pontos. Quer dizer, a gente está falando de coisas muito difíceis de acontecer nesse período de maturação, e uma seleção que está respondendo já. Então, eu acho, nesse sentido, muito animador e que vai chegar.
0: Para quem não acompanha o vôlei tão de perto, essa Vargas estranhou, mas como tem uma Vargas na seleção turca? É uma cubana que eu vou lhe contar uma coisa. Eu só lamento que ela não tenha vindo para o Brasil jogar aqui, porque é uma extraordinária jogadora. Ela fez acho que 26 pontos na partida, né?
2: 33, Juca,
0: 33
2: 33.
0: pontos, exatamente.

0: espetacular que fará Lúcio de Castro chegar às lágrimas. Roda a vinheta.
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2: Ô Juca, o que nós vamos ver aí é uma obra-prima de um craque, que é o maior craque da história do Flamengo. Esse que merecia ter um busto, né? Essa coisa de Bruno Henrique, Arrascaeta. Isso é outra conversa, tá bom? Foi um jogo que deu, tinha um gol de falta, que é uma raridade no futebol brasileiro dos últimos tempos, e gol que deu o título da Libertadores de 81 contra o Cobreloa do Chile. Gol de quem? Do Galinho, do Zico. Vamos ouvir, sabe quem? José Carlos Araújo, sou eu. Vamos lá.
0: Vamos que vamos.
3: No comando, Manadinho da Recolita na dele, vem pelo comando, correu, Adilho é lançado, tentou fora da grande área, está o goleiro, demorou-se com a mão fora da grande área, parou e marcou. E o Adilho demorou-se muito para dar o balãozinho, Denis.
4: É verdade, demorou-se demais o garotão Adilho, Zé Carlos, e o goleiro Viz, querendo dar uma de malandro, meteu a mão na bola, do fora da grande área, fora da meia-lua da área, e o árbitro, logicamente, inclusive orientado pelo bandeira, Juan Cardelino, deu toque.
3: A galera quer gritar comigo, segundo gol do Flamengo. Agora, com Zico preparado para a cobrança na entrada da grande área, a barreira do Cobreloa é formada. O goleiro Virgil está nervoso, grudou na trave direita, deu uma paquerada. Ele não conhece aquela canetinha direita. Zico apontou, atirou, entrou!
2: Enferrujaram o Cobreloa, gol... é muito boa, né? Porque tem que ver o seguinte, Zé Carlos Araújo, né? Antes de ir para a Rádio Globo, onde se tornou o garotinho famoso e tal, era o locutor titular da Rádio Nacional, por isso colocamos o gol na voz do garotinho, antes de ser garotinho.
0: E veja, esse jogo foi em Montevidéu, era o terceiro jogo da decisão, e o Cobreloa tinha feito um verdadeiro massacre contra o Flamengo no jogo lá no Chile. E depois que o Flamengo assegurou a vitória, entrou em campo Anselmo, não é isso, Lúcio?
5: Foi. Isso.
0: E o Anselmo entrou para fazer o quê, Lúcio?
5: Anselmo Soquinho, até hoje é conhecido, entrou porque o time do Flamengo, o time do Cobreloa tinha batido sem parar. Mário Soto, o zagueiro ficou famoso, depois jogou com uma pedra na mão, os jogadores do Flamengo relatam isso, o Lico saiu cortado, o Adilho saiu cortado, com socos de Mário Soto, e aí, depois disso tudo, o Flamengo decide que, os jogadores decidem que alguém vai entrar só para aquela função, dar um soco no Mário Soto, e aí depois começa a pancadaria. A gente tem que lembrar o seguinte, bom, primeiro que o seu Zé... Eu falei, já denunciei há umas duas semanas que ele estava doido para me fazer chorar aqui. Esse jogo, se eu resistir hoje, eu acho que eu não choro mais, porque óbvio que desperta emoções profundas, assim, no menino, naquela época, etc. E esse jogo tem um contexto muito especial, né? Primeiro que, assim, para o torcedor do Flamengo, eu costumo brincar, assim, que são os 30 maiores dias da história do Flamengo. O Flamengo sai de um 6-0 no Maracanã com o Botafogo, 4 dias antes do primeiro jogo contra o Cobreloa, que é para a torcida do Flamengo um momento assim que ele ficou anos, décadas com aquele entrando no Maracanã e vendo a torcida do Botafogo com uma faixa 6-0. O Zico conta isso, que entrava e ficava com aquilo na garganta, e o Flamengo vai e devolve. É um título para a torcida do Flamengo. Aí vai para essa decisão, a gente está falando de um Cobreloa, num contexto de um Chile, sobre Pinochet. E o Cobreloa era o time da ditadura, foi um time, entre outros, criado, alimentado pelo Pinochet para distrair o povo, etc., aquela coisa. E aí você encara uma barra duríssima. No estádio. Primeiro que esse Cobreloa queria jogar lá no deserto, na casa deles. Aí não é permitido, eles jogam no Estádio Nacional, que poucos anos antes tinha sido palco de tortura. E a gente vai falar disso depois ainda também. E o Flamengo encara uma barra pesadíssima, está jogando ali. O relato dos jogadores é que os guardas ali eram muito ostensivos com ele. Só falando da ditadura Pinochet. E o Flamengo enfrenta tudo isso e vai para um terceiro jogo e valentemente ganha esses Libertadores. Então,

0: um momento histórico, atuações antológicas do Zico, e claro que me emocionei aqui ouvindo.
1: Muito bem, vamos então para o Prêmio Osmar Santos, e você vai achar que há uma inversão, que o Prêmio Osmar Santos devia ser o Prêmio João Saldanha, que o Prêmio João Saldanha devia ser o Osmar Santos, mas eu vou explicar por que não foi. Primeiro, roda a vinheta do Prêmio Osmar Santos. O prêmio Osmar Santos vai para dois jogadores, para o zagueiro Romero, da Argentina, e para o atacante Lamine Yamal, da Espanha, do Barcelona. Por quê? O Romero simplesmente negou a mão a Donald Trump na cerimônia de premiação das medalhas de prata. Ele simplesmente passou pelo Donald Trump como se o Donald Trump não existisse. O Lamine Yamal, mais garoto, não chegou a tanto, mas deu a mão e virou de lado, como se dissesse, estou dando a mão aqui por obrigação, tá? Mas não tenho nenhum prazer em apertar a sua mão. E são dois gestos que realmente enaltecem, não é? Dois atletas que não vergam as suas colunas. Como nunca vergou a coluna, João Saldanha, roda a vinheta.
2: Meus amigos,
1: e você que nos vê dirá, mas Juca, o prêmio político devia ter sido o prêmio João Saldanha para esses dois, e não o que você vai dar. Ocorre que eu estou dando o prêmio João Saldanha para o Justino, esse moleque que parece ser uma revelação extraordinária do Botafogo. Ele simplesmente pôs o Caio Jorge, o artilheiro do Cruzeiro, no bolso e, não contente, fez o gol da vitória do Botafogo em pleno Mineirão, a vitória de 1-0 contra o Cruzeiro. Botafogo foi um dos visitantes a vencer, o outro foi o Atlético Mineiro. Aliás, festa do Atlético Mineiro, porque viu o Cruzeiro perder em Minas e ganhou do Palmeiras em São Paulo. Mas o prêmio vai para o Justino. E aí eu pensei no João, João botafoguense, João gostava tanto do Glorioso, que eu pensei, não, vou dar o prêmio João Saldanha para o Justino para fazer uma homenagem tripla para João Saldanha. E agora a gente vai falar do nosso gol de letra. O nosso gol de letra hoje passa por dois momentos. Um que eu quero recomendar para você procurar e em Encontrando Não Perder. Um documentário argentino chamado El Partido, sobre o jogo da mão de Deus do Maradona, com toda a contextualização do que acontecia, a Guerra das Malvinas e tudo mais. É um documentário extraordinário que houve 8 jogadores, 4 ingleses e 4 argentinos que participaram daquele jogo. E com depoimentos fabulosos, e um vendo o depoimento do outro. Olha, é um filmaço de 1h30, El Partido, que é baseado no livro que o Lúcio de Castro se referiu na semana passada, do argentino Bustos.
3: Título é mesmo. Burgos.
1: Burgos, El Partido. Mas tem mais sobre partidos e partidos, sobre torturas e mortes e ditaduras. Do que vamos falar, Lúcio de Castro?
0: Juca, aqui ontem foi preso o último partícipe da tortura, do assassinato de Victor Jara. O general, o Facínora, Nelson Mazzei, foi preso. Ele foi condenado em 2018 pelo assassinato de Victor Jara, a gente vai falar disso. Em 2023, ele teve a sentença confirmada no Supremo e estava foragido desde 2023 na zona rural lá do Chile. Esse cara foi um dos protagonistas do assassinato de Victor Jara. Victor Jara foi, então, a gente está falando disso hoje por causa dessa data de ontem. Victor Jara, no dia do golpe, 11 de setembro de 73, quando Pinochet dá o golpe no Chile,

0: ele é da primeira leva de presos que vai. Ele não vai para o Estádio Nacional. Muita gente confunde que ele vai para o Estádio Nacional. Ele vai para uma espécie de ginásio ali perto, que hoje se chama Victor Jara. E aí é brutalmente torturado, tem as suas mãos quebradas. O Victor Jara era um protagonista da música chilena, fazia parte de um movimento que se chamava Nova Canção Chilena, e ele era o grande expoente desse movimento. Músicas folclóricas, músicas lindíssimas. E ele é preso, músicas de protesto, né? Ele é preso e brutalmente torturado, tem as mãos quebradas, e os sádicos dos militares, que alguns ainda acham legal apoiar, né? Falam para ele tocar e cantar com as mãos quebradas depois de tortura. E ele toca e canta com a mão quebrada. Então, ontem, o dia marca um Chile que, apesar de tudo, conseguiu punir o responsável por isso, e ontem foi o último preso. Então, a gente está homenageando Victor Jara, esse gigante.
1: Procure ouvir as músicas dele, porque realmente vale a pena, é coisa de excelência. Muito bem. Vamos agora lembrar do nosso Alberto Diniz com o Observatório da Imprensa. Aliás, o documentário feito por Hugo Giorgetti sobre Alberto Diniz está rodando o Rio de Janeiro. Foi apresentado lá na Associação Brasileira de Imprensa, vai ser apresentado de novo agora na quinta-feira. Procure ver, porque vale a pena. E eu queria fazer aqui registro a grande reportagem, ao furo, cometido pelo jornalista Bruno Gilfrida, do Globo Esporte, sobre os malfeitos do presidente do São Paulo, o senhor Júlio Casares, que pegou a moda. Se os presidentes do Corinthians que foram expulsos, André Sanches, Duílio Monteiro Alves, Melo, Augusto Melo, foram pegos com a boca na botija usando o cartão corporativo do Corinthians, também seu Júlio Casares foi pego, gastou R$1 milhão no cartão corporativo do São Paulo Futebol Clube. Ao ser pego com a boca na botija, devolveu coisa de R$400 e tantos mil, mas só depois que foi pego com a boca na botija. Ele deu uma entrevista exclusiva para o UOL, que é constrangedora, da vergonha alheia. Ele simplesmente diz: ah, olha, além do mais, imagina, eu não sou amador, se eu fizesse uma coisa dessa, faria bem feito. Olha, é uma coisa assim, de dar a medida de em que mãos estão os clubes, ou estiveram, no caso São Paulo e Corinthians, os clubes do futebol brasileiro, ou boa parte deles, ou má parte deles.
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1: Você sabe que toda semana a gente escolhe um tema para falar do que vai dar ruim. Eu diria que já deu ruim, mas ao que tudo indica, vai dar pior. Porque o presidente da Argentina, Javier Milei, perdeu completamente qualquer senso de diplomático, qualquer senso de boa educação, qualquer senso de qualquer coisa. Ele é meio doidivanas, aliás, é completamente doidivanas, fala com os cachorros que morreu. E eis que esse cara escolhe, num momento em que até injustamente a Argentina está sendo acusada de ser o país mais racista do mundo, como se os outros países não tivessem um espelho para se olhar, a Espanha não tivesse, a Inglaterra não tivesse, nós mesmos não tivéssemos os nossos problemas de racismo estrutural. Eis que esse cara vem para cá, para o Brasil, e simplesmente sai ofendendo autoridades brasileiras, entre elas até ministro do Superior Tribunal Federal, do Supremo Tribunal Federal. Um troço de tão maluco que na Argentina as pessoas estão com vergonha, pedindo desculpas, políticos argentinos pedindo desculpas. Bem, eu digo, é claro que eu não sirvo como parâmetro para coisa nenhuma, mas se eu fosse uma autoridade brasileira com poderes, eu teria mandado prender ele.

0: não vai sair do Brasil, vai ser preso. Tá? Já que não prenderam, no mínimo, declarar o persona non grata e proibir que ele volte, é o que deveríamos fazer. Porque não é possível que alguém venha à sua casa e te ofenda. Ele pode ter divergências com quem ele quiser, mas tem limites, que são os limites diplomáticos, evidentemente. São os limites da divergência civilizada. Né? Você não pode ir à casa dos outros para xingar os outros. Né? Você tem que ser expulso. De quem? Se entrar alguém aqui na minha casa para me xingar, eu boto ele para fora. E é o que esse Javier Milei merece. E daí, dito isso, ora, você me pergunta, Juca, e qual será o chuveiro desta semana? Ué, roda a vinheta. Vai ser para quem o chuveiro? O chuveiro só pode ser, né, para esse doidivanas chamado Javier Milei, que eu diria não contribui para melhorar a imagem que a Argentina, de que a Argentina goza nesse momento. Eu diria que, no mínimo, o Javier Milei é o Paredes da política argentina. E olha, eu não sei se o Paredes não vai ficar ofendido. Se ficar, paciência, você também merece, Paredes, pelo que fez na final da Copa do Mundo, que realmente passou de qualquer limite de anti-esportividade, de falta de senso, de espírito esportivo, de saber lidar com a derrota, de lidar com a frustração, que é um dos ensinamentos do esporte, é um dos ensinamentos do futebol. Mas, senhor Javier Milei, já pro chuveiro, tá? Muito bem, temos as nossas efemérides. Vamos lembrar de duas efemérides, José Trajano. Uma delas, triste, bem triste, que é a morte de Tele Santana. Ele morreu no dia 26 de julho, portanto, ontem. Né? Morreu em 2006. Ontem fez 20 anos que morreu Tele Santana, aos 74 anos, técnico campeão mundial pelo São Paulo Futebol Clube, técnico que montou aquela seleção dos sonhos do Brasil em 82, ex-jogador do Fluminense, fio de esperança, Tele Santana, 20 anos atrás, nos deixava. Mas tem também...
1: Posso falar do Tele?
0: Claro que sim.
1: Não, porque o Tele, muita gente só conheceu o Tele, evidentemente, como um grande técnico que ele foi. Campeonista, campeão mundial pelo São Paulo, teve no Atlético Mineiro, seleção brasileira, técnico da seleção extraordinária de 82. Mas como eu venho de longe, eu acompanhei o Tele jogador. O fio de esperança, como você falou, ele era conhecido como fio de esperança. É aquele ponta-direita que recuava, como o Zagallo recuava pela esquerda, ele recuava pela direita. E participou de times incríveis do Fluminense, aula do Didi, do Valdo, do Escurinho. Tele foi um baita jogador também.
0: Ô Zé, você sabe que eu vi o Tele jogar? No Fluminense eu tenho uma vaga memória, mas no Guarani de Campinas.
1: Foi, encerrou a carreira do Guarani. Se não me
0: Isso.
1: engano, eu acho que o Madureira fez um ou dois jogos ainda.
0: Isso
1: Mas
0: eu não
1: o
0: me lembro.
1: Guarani estava bem, mais ou menos bem.
0: Tava. E ele era... Eu não sei se você conviveu com ele, Lúcio. Não, né?
2: Não. Como jornalista, não. Me lembro como torcedor.
0: Ele era um contador de casos delicioso. Ele contava piadas como poucos. Ele divertia a gente.
1: Apesar de ser mal-humorado, né, Juca?
0: Isso.
1: Apesar de ser uma...
2: E a fama de muquirana era verdade?
1: Pão duro.
0: E mascava, parou de fumar, mascava palito de fósforo.
1: Naquela época, agora acho que o pessoal mastiga chicletes, como o Ancelotti. Naquela época dele era palito de fósforo.
0: Devia arrebentar os dentes, né, Zé? Porque palito de fósforo não era exatamente uma coisa mole, né? Enfim, podia pelo menos mascar palito de dentes. Não, ele mascava palito. Grande figura, Tele Santana.
2: Eu me lembro, Duca, só encerrando assim, que ele podia ser visto, isso eu, mais novo, assim, vi alguma vez, ele morava ali no Leme e ele era sempre visto passeando por ali.
0: Isso, isso. Grande figura, Tele Santana. Bem, hora de dar parabéns. Vamos rodar a vinhetinha. Tudo bem, tudo bem. Rodamos a vinheta do Osmar Santos e não do parabéns. Por quê? Porque Osmar Santos faz anos hoje. Aliás, faz anos amanhã. Osmar Santos completa 77 anos amanhã, dia 28. E para quem não sabe, se é que alguém não sabe, o Osmar não apenas foi o extraordinário narrador de rádio da Rádio Pan-Americana e depois da Rádio Globo aqui em São Paulo, e eu diria, digo sempre, a história do rádio esportivo brasileiro é antes de Osmar Santos, depois de Osmar Santos, tantos foram os bordões que ele criou e tanta foi a emoção que ele passou, mas o Osmar Santos tem uma experiência que pouquíssimas pessoas tiveram na história da humanidade. Osmar Santos falou para mais de 1 milhão de pessoas em praça pública, porque ele foi o locutor das diretas. Ele, num momento em que a Rede Globo escondia a campanha das diretas, Osmar Santos, que era locutor da Rádio Globo, era um locutor das diretas. Foi locutor das diretas no primeiro comício no Paraná, foi locutor das diretas aqui nos dois grandes comícios de São Paulo, no Anhangabaú e na frente da Catedral, foi também no Rio de Janeiro, na Cinelândia, o locutor...
2: Na Candelária.
0: Eu sempre confundo a Candelária com a
2: um milhão na Presidente Vargas.
0: Exatamente.
2: E o menino estava locutor, lá.
0: E ele conseguiu, nesse périplo dele como locutor das massas, evitar que houvesse qualquer acidente. Nenhum dos comícios teve sequer um acidente, porque quando ficava agitado demais, ele parava e perguntava para o povo: diretas quando? E o povo respondia: diretas já, diretas, e pá, e ia levando. E quem é Flamengo? E quem é Botafogo? E quem é Corinthians? Ele foi um brilhante, e pôs no palco, né? No palanque, olha, tinha Dr. Brizola, tinha Dr. Ulisses, tinha Franco Montoro, tinha toda Fernando Henrique Cardoso, tinha Lula, e todo o arcabouço, né, político brasileiro nos palanques. E ele lidava com todos eles muito bem e arrancou do Dr. Sócrates a promessa que, se passasse as diretas, ele não iria jogar na Itália. Esse foi
1: o Osmar Santos. E você usou a palavra acidente 2 vezes. Foi exatamente um acidente terrível que colocou ele numa situação de impossibilidade de continuar exercendo a profissão de narrador, de apresentador. Isso aconteceu há muitos anos atrás, não sei precisamente quando, mas ele continua firme. Agora, muito tempo para cá, virou pintor, excelente pintor de quadros, que costuma fazer exposições, vende, luta bravamente, anda de cadeira de rodas, fez tentativa de melhorar a voz, consegue conversar, se comunicar com os amigos e parentes. Foi um acidente de carro terrível que ele sofreu.
0: Na véspera do Natal, infelizmente, perdeu massa encefálica. E um dia estava no cinema, aqui num shopping, apagaram as luzes, eu vi uma cadeira de rodas entrando, ficando ali na primeira fila. Termina o filme, acende as luzes, era ele. O cinema levantou e bateu palma. Eu falo e me comovo. E falo e me comovo também de quem faria hoje 47 anos. Marielle Franco faria hoje 47 anos, essa vereadora que foi brutalmente assassinada junto com o seu motorista e que nos faz muita falta, mas dou parabéns porque aqueles que quiseram matá-la não sabem o quanto ela vive, o quanto Marielle Franco vive, o

0: quanto ela é exemplo para gerações e gerações, o quanto a luta dela permanece, porque quando se comete um crime como o que se cometeu contra Marielle, o idiota, o burro, o assassino, o fascista não se dá conta de que ele faz dessa semente germinar flores e flores e flores. Pode tentar cortar uma rosa, mas não se mata o jardim inteiro. E Marielle Franco é mais que um jardim inteiro. Marielle Franco é uma floresta, é uma coisa assim que faz com que o Brasil seja cada vez mais um país para a gente ter esperança, que a gente acabe com esses que são capazes de tamanha violência e brotem mais e mais Marielles. Isso, tenho certeza de que isto acontecerá. O nosso trio de ataque vai ficando por aqui, lentamente, porque temos tempo, mas convidando você a voltar segunda-feira, 8 horas da noite, na nossa Rádio Nacional. Até lá!
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